0: Setsu Fala, interrompido no início deste ano. Para o efeito, mais de 14.300 idosos em situação de vulnerabilidade recebem subsídios referentes ao mês de fevereiro. O facto foi avançado pelo delegado do Instituto Nacional de Ação Social em Sofala, Ricardo Aroni.
1: Temos duas vertentes. Temos um programa de subsídio social básico e temos outro programa que é apoio social direto pós-emergência. E os parceiros que é o Banco Mundial, houve esse cuidado para poder exatamente entrar nesse distrito e fazer assistência social. Nesta ordem de ideia, a nível do distrito de Buzi, essas atividades estão sendo implementadas diretamente com a delegação de Inas de Muxungwe, enquanto para o distrito de Machanga, tanto como de Xibabava, está sendo implementado com o nosso parceiro que é PMA, que também subcontratou o Conselho Cristão de Moçambique e que está fazendo essas atividades.
0: Delegado do Instituto Nacional de Ação Social em Sofala, Ricardo Aroni. No estrangeiro, o governo espanhol prevê mobilizar 309 milhões de euros para responder à crise migratória e humanitária em Ceuta. O facto foi avançado esta terça-feira pelo primeiro vice-presidente do governo e ministro da Economia, Carlos Cuerpo, numa conferência de imprensa em Madrid. Carlos Cuerpo afirma que o apoio para a cidade de Ceuta visa, entre outros fins, devolver a tranquilidade, confiança e normalidade ao enclave. O tempo. As cidades de Maputo e Tete podem chegar esta quarta-feira aos 35 graus centígrados de temperatura máxima, seguidas de Xaxai e Nampula com 31 graus, Quelimane 30, Chimoio 29, Inhambane, Beira e Pemba 28, Vilanculo 27 e Lixinga 25 graus centígrados de temperatura máxima. Apresentamos as notícias próximas às 3 horas. 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
2: O nosso gás natural não deve ser apenas exportado. 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Queremos que o algodão moçambicano se transforme em vestuário produzido por mãos moçambicanas e que os nossos produtos agrícolas atravessem fronteiras, levando consigo uma nova marca de qualidade e confiança made in Moçambique. 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
6: Caro Nubente, a família continua a ser a primeira escola da vida. No entanto, as rápidas transformações sociais, econômicas e tecnológicas têm trazido novos desafios para pais e encarregados de educação. Como educar numa época marcada pela internet, pelas redes sociais e pelas mudanças constantes? É sobre esta reflexão que conversamos hoje com o Dr. Isaú Menezes. Doutor, olá, bem-vindo mais uma vez à Antena Nacional.
7: Olá, Berta. Muito obrigado pelo convite e é sempre um prazer estar aqui para dois dedos de conversa, como se costuma dizer.
6: E é sempre agradável recebê-lo. Doutor Isaú, quais são os maiores desafios que as famílias enfrentam atualmente? São muitos.
7: São muitos desafios, mas para mim, de tantos desafios que as famílias têm, portanto, desafio de alimentar bem as crianças, desafio de protegê-las contra violações, contra todos os malefícios da sociedade, tem o desafio de educá-la bem. E nesse processo de educá-la bem, tem um grande desafio, que é de orientar a criança no processo da sua comunicação com o mundo, de modo particular, através das novas tecnologias.
6: Doutora Saúta vai dizer que, além de toda a responsabilidade que a família tem, temos que saber bem educar a criança. E como é que vamos equilibrar autoridade, diálogo e afeto na educação dos filhos, nesta mesma pessoa?
7: Um dos segredos é não dar muito espaço às crianças para fazerem o que bem entenderem. Então, a terapia ocupacional tem aqui um papel de grande importância. Por isso, temos que desenhar e planificar as atividades, desenhar e planificar o tempo de ocupação das nossas crianças. Das tantas às tantas, está na escola. Das tantas às tantas, está em casa a conversar com a família, a alimentar-se. Das tantas às tantas, está nas atividades recreativas ou desportivas. Das tantas às tantas, essa criança está a descansar. Se conseguirmos planificar bem a ocupação destas crianças, ela terá pouco tempo para gastar tempo e energia nas redes sociais para consumir o que é nocivo para o seu desenvolvimento e o desenvolvimento da sua personalidade.
6: Estamos no programa Nova Vida, Novo Lar, e muitos dos nubentes ainda são pais de primeira viagem. Que impacto a tecnologia tem na convivência familiar para esses pais que ainda estão a pensar em ter filhos?
7: O impacto é bom.

0: Facebook, cada um no WhatsApp, etc, etc, aí é prejudicial. Portanto, aqui o mais importante é saberem que uma vez que se juntaram, como se diz na Bíblia, se fizeram de dois em um, não é?
1: É isso.
0: Eles têm que ocupar a maior parte do tempo juntos. Aliás, eu sempre costumo dizer isso. Quando duas pessoas decidem se juntar pelo matrimônio, definitivamente tem que saber e tem que aceitar que o seu melhor amigo é o seu parceiro. A minha melhor amiga tem que ser minha esposa. O melhor amigo da minha esposa tenho que ser eu. Se isso for verdade, porque não basta pensar, nem basta dizer, é preciso realizar. Se isso for verdade, então está um bom ponto de partida para termos aqui um bom lar. É só gerirmos como é que este estar junto físico se transforma quando é momento de estar juntos nas tecnologias.
1: Doutor Isaú, hoje em dia, por causa do corre-corre, esta procura incessante de pão, as famílias pouco conversam, sobretudo os casais. Hoje estamos a conversar aqui com os nubentes. Então, o que se dizer também se esse casal passa a ter filhos? Então, qual é a importância da comunicação entre pais e filhos? Podemos ter, ainda com esta questão das tecnologias, podemos ter uma comunicação melhor com os nossos filhos?
0: A nossa capacidade de prever resultados, a nossa capacidade de prevenir maus resultados, a nossa capacidade de planificar a ocupação dos tempos, meu tempo como marido, o tempo da minha esposa, em suma, o nosso tempo, nós os dois, e depois o tempo dos nossos rebentos. Tudo isso é muito importante para podermos conduzir melhor o crescimento das nossas crianças. Portanto, nós estamos juntos. Repara, Berta, uma simples chamada tem uma importância super. Seu marido está no serviço. Ou minha esposa está no serviço. Uma chamadinha. Alô, amor, como estás? Tudo bem? O serviço está a correr bem? Comeste alguma coisa? Pronto, beijo. É muito importante. Eu faço questão de todos os dias ligar para a minha esposa. Depois de estarmos juntos em casa, despedimos, não sei o que. Passadas 2, 3, 4 horas, estou a ligar.
1: Saudades.
0: Isso é saudade. Mas ela também tem que saber que alguém que não consegue viver sem ela. Isso lhe dá importância.
1: É fortalecimento.
0: Exatamente. Isso fortalece a relação dos dois. E se isso for correspondido, portanto, eu faço isso, ela também faz isso. Não temos como, temos que estar bem. E se nós estivermos bem, teremos que transportar esse estar bem para os nossos filhos. Logo, estaremos a criar condições para termos um lar feliz. O lar feliz não é só aquele que tem os dois muito contentes, bem divertidos. É o lar feliz, é aquele que os pais estão contentes, mas os filhos também estão contentes e todos juntos fazem uma harmonia. Uma refeição à volta da mesa, toda a família a conversar em grandes gargalhadas.

0: talhadas. Isso é uma terapia terrível. Quem tem os seus problemas esquece. Por nós precisamos tempo, fazer isso.
1: Apesar das pressões do dia a dia e que acabamos tendo muitas dificuldades, mas mesmo assim, como podemos criar um fortalecimento nos laços familiares?
0: Primeiro, a conversa, o diálogo.
1: Isso.
0: Ultimamente, quando a gente fala de diálogo, essa palavra foi muito politizada, não? Quando a gente fala do diálogo, pensa logo que houve problemas. Não, podemos dialogar sem problema nenhum, não é? E em segundo lugar, a partilha de bons momentos. Mas também, se houver maus momentos, podemos partilhar esses momentos no sentido de procurarmos juntos as soluções para ultrapassar. Portanto, para mim, a relação social aberta dentro da família, o diálogo pai-mãe, o diálogo pais-filhos, filhos-pai, é muito importante para alcançar aquilo que é o bem-estar do lar, aquilo que é a harmonia na família.
1: Muito obrigada, doutor Isaú. Educar nunca foi uma tarefa simples, apesar de que o doutor Isaú nos chamava a atenção para sabermos criar muito bem os nossos filhos. Mas continua a ser uma das missões mais importantes da sociedade. Famílias fortes ajudam a construir comunidades mais saudáveis. Investir no diálogo, no respeito e na presença é investir no futuro dos nossos filhos e do nosso país. No Bente fica muito bem.

Renovamos os votos de uma ótima sintonia à nossa emissão, continuação de um bom descanso para si que só agora juntou-se a nós. 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Seja bem-vindo a esta família enorme de amigos que neste momento está ligado a nós. Não perca logo depois o programa A Mulher. Continue ligado a nós e obrigada pela preferência.

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Olá, bem-vindo a mais uma edição do A Mulher para este nono mês do ano de 2026. Este é o espaço que a mulher tem para se expressar. E expressa-se de várias formas. Para tornar possível esta verdade, hoje, a partir do emissor provincial de Maputo, Mônica Novella junta-se a nós para uma conversa sobre a inserção da mulher no mercado de trabalho. Na verdade, é uma conversa que visa trazer vários assuntos inerentes à vida da mulher. O FUNAI, Fundo Nacional de Energia, lançou esta terça-feira a apresentação e validação da Política de Gênero e Inclusão Social de Gênero, com o objetivo de incluir a mulher nos projetos do FUNAI. São estes os temas que vão corporizar esta edição, tornada possível por Ângela Mongliani na produção e apresentação e Moussa Gigalibo na sonorização. Para já, receba as nossas cordiais saudações em forma de música na voz da cantora moçambicana Assa Matusse.

0: 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Palavras da Assamatus nesta bela prestação musical. Agradecemos pelo carinho da sua audiência, caro ouvinte, neste espaço que é mais seu do que nosso. A mulher continua a ser o centro das atenções em todo o país, se não em todo o mundo. A prova disso é que o FUNAI, Fundo Nacional de Energia, lançou esta terça-feira a apresentação e validação da política de gênero e inclusão social com o objetivo de incluir a mulher nos projetos do FUNAI. A coordenadora do gênero e inclusão social do FUNAI explica as razões da estratégia do gênero.
1: Eu chamo Anabela Aguilar Manhatsavi, sou a coordenadora de gênero e inclusão social do FUNAI. Hoje estamos aqui para partilhar esta política de gênero e inclusão social com os nossos parceiros de cooperação e validar também esta estratégia. Por que a estratégia de gênero e inclusão social no FUNAI? Nós sentimos que estamos a fazer atividades, mas não de forma sistemática. E trouxemos hoje esta política, temos aqui a orientação da política e a responsabilidade interna. E são todos os membros do Conselho Técnico envolvidos na implementação desta atividade. Em relação aos nossos investidores, os nossos parceiros de cooperação, há necessidade de abraçar esta política de gênero e inclusão social, porque é com esta que vamos nos identificar nas nossas comunidades. É lá onde o FUNAI tem as suas atividades. Falamos da inclusão de jovens, inclusão de mulheres, inclusão e oportunidade nas comunidades. Esta política olha para a inclusão também de pessoas com deficiência. Nós, no passado, trabalhávamos com estas atividades do FUNAI, mas não olhávamos, porque não tínhamos um instrumento orientador. Hoje contamos com a parceria da Inabel, que foi o parceiro que nos ajudou na implementação desta política. Esperamos que todos sejamos chamados para a responsabilização desta política. Não basta só ter um documento aprovado, nós precisamos ir implementar e termos resultados que possam nos ajudar a garantir a integração e a inclusão de todos os intervenientes do cadeia de valores. Na verdade, nós temos um plano que vai ser agora discutido, após a validação. Hoje é a validação. Amanhã vamos dar a continuidade, este trabalho vai até sexta-feira. O objetivo desta política é elaborarmos um plano de ação. O plano de ação é que vai determinar. Nós já temos um parceiro que vai nos ajudar, mobilizamos recursos para tal e com isto vai nos ajudar também a definir aquilo que são as metas. Não queria correr agora a dizer qual é que seria a meta, mas temos uma previsão de eletrificar, à medida que formos eletrificar as comunidades, olharmos para as questões de género a partir do levantamento de dados. Não basta só termos uma política bonita, registada, mas precisamos de ir lá ao terreno, ir lá fazer um levantamento, ver como é que vamos incluir todos os estratos sociais, não deixar nenhuma camada desfavorecida fora deste processo.
0: A ideia é dar oportunidades à mulher e a todas as camadas desfavorecidas dentro das comunidades. Para já, vamos ao encontro da Mônica Novella, no emissor provincial de Maputo, para trazer-nos uma conversa com uma mulher empreendedora sobre a vida da mulher no seu todo.
2: Saudações, estimado ouvinte. Hoje, em debate, vamos falar da mulher no mercado de trabalho, dificuldades e oportunidades, desafios como desemprego, salários baixos e conciliação entre o trabalho e a família. Para esta conversa, estamos com a senhora Ana Samuel, ela que é empreendedora, que tem ajudado várias mulheres a se erguer. Senhora Ana, como está hoje a participação da mulher no mercado de trabalho?
3: Muito obrigado pela confiança, obrigado por ter me dado esse espaço para falar de mulher, é a área que eu gosto. Eu gostaria de dizer que a mulher neste momento, ela está lutando para sobressair como sempre quis, mas as dificuldades são várias, né? Que mesmo tendo um estudo não vamos conseguir eliminar. Mas está minimamente. A nossa preocupação agora da mulher é trabalhar mesmo para construir a sua família, os seus filhos, essas coisas todas. Mas no meio desse desafio, nós temos tanto desafio neste momento, porque aquele filho que tu preparas, que é para amanhã ser um doutor, ser um juiz, alguma coisa assim, os nossos filhos estão ficando, sucumbindo por causa dos vochongos e por causa da droga também. É o primeiro apelo isso que a mulher tem neste momento. Mas eu continuaria a dizer que nós, as mulheres, somos de facto empenhados em recuperar os nossos lares, os nossos negócios. O que nós precisamos, de facto, é que alguém levante estas mulheres.
2: De facto, é um desafio que a mulher tem, em que pensa que está a educar o seu filho, mas depara-se com estas dificuldades da vida, do nosso dia a dia. Senhora Ana, quais são as maiores dificuldades que a mulher enfrenta para conseguir manter um emprego?
3: Nós, como mulher, temos muitas dificuldades, sim, senhora, porque a mulher é aquela chamada com muitos papéis na sociedade, mãe, esposa e várias coisas. Tem que estar em frente de alguma coisa, tem que estar em frente da igreja, tem que estar em frente de tudo. Mas isso tudo requer que a pessoa tenha condições de fazer alguma coisa. Nós queríamos pedir que, de facto, a mulher seja olhada nesta sociedade como uma mulher que tem muita vontade de fazer algumas coisas, mas essa mulher tem dificuldade porque não tem pernas para andar. Essa mulher precisa de estar no mercado, mas esta mulher tem dificuldade de ter algum para poder trabalhar. Não há abertura possível. Vamos falando nos apoios, nos próprios nossos pais, por exemplo. A pessoa fica na expectativa, porque dizem que ali vamos ser ajudados, não sei quando. Tu vais para lá, não consegue. Imagina essa mulher como é que ela fica. Porque ficou tanto tempo na expectativa, vai pensar que eu vou ser ajudada. Mas essa mulher não está a ser ajudada. Então, é um bocadinho complicado o desafio que a mulher leva, mas mesmo assim, não tira o mérito, algumas mulheres vão à luta, porque a vontade que a gente tem nos nossos corações, essa vontade é que nos cria algo para você poder fazer alguma coisa. Eu conheço algumas mulheres que vão às Pamanis comprar as calamidades por 50, 25. Ela vai revender a 75, não sei o quê. Amanhã já não vai comprar 3 vestidos, compra um bocadinho mais. Mas para isso acontecer, é preciso que haja princípio. Então eu queria pedir mesmo, de facto, a quem de direito, para virarmos os nossos canais para as mulheres. E eu falo como empreendedora, não imagino minhas irmãs de onde é que eu passei para ser aquilo que eu sou. Mas até hoje eu tenho dificuldade. Há dias que eu chego à minha casa e não tenho energia. Eu digo, meu Deus, o que será de mim? Mas como nós somos mulheres, de facto, com cabeça no lugar, sabemos o que queremos, nós vamos à luta. E eu continuo a dizer à mulher, não desanima, um dia isto vai ter sucesso nas nossas vidas.
2: E como ultrapassar esta dificuldade? De facto, é um calcanhar de Aquiles. A mulher, dia e noite, trabalha, mas o seu rendimento continua sendo baixo. Há casos em que, mesmo aquela mulher que está numa instituição, chega a se pensar que ela ganha pouco em relação ao homem. Como ultrapassar esta dificuldade?
3: Ultrapassarmos esta dificuldade, eu tenho a esperança que as coisas vão acontecer, é o governo olhar pela esta mulher, é o governo tentar rever mais uma vez o salário, as oportunidades, a melhor linguagem. São as oportunidades, retifico o salário, as oportunidades para a mulher, porque a mulher é aquela mulher que é sabido, que tem filhos, são abandonados por um pai, a mãe é que fica responsabilizada. E se essa mulher não trabalha, como é responsabilizada de uma criança que já está numa formação, por exemplo, que tem que ir à escola todos os dias, já está no, no universidade, precisa de transporte, precisa não sei de quê, as propinas são várias, então nós não temos capacidade. Então pedimos nós para que esta mulher seja olhada em bons olhos e pedimos também intervenção de quem de direito, por exemplo, há mulheres que fazem trabalho e não são pagos, vão para lá, fazem queixa, talvez é um assunto que tem que entrar no tribunal, o tribunal não olha para esses processos, os processos são olhados, é verdade que dizem que os tribunais têm muitos processos, mas devia haver um consenso. Quando uma mulher amara uma capelana chega, entra, pede o favor, porque alguma coisa não está bem. Então eu queria que também olhassem muito para essa parte, de verem a solução desta mulher, como fazer. Posso falar agora de mulher doméstica também. Mulher doméstica, nós que admitimos, e aqueles que ainda não admitiram, e elas que são admitidas, há um problema por aqui. As mulheres... às vezes sofrem aquela discriminação, você está na mesma casa, você é minha trabalhadora, não come a mesma comida que eu como e não pagamos o salário mínimo de facto, mas que tratássemos bem essas pessoas. E elas também, daquelas que vão trabalhar conosco, mas todos os dias está a contar a cebola da casa da senhora, um pedaço disto, uma cabeça do alho, ou então metade do... Então essas cozinhas todas, é preciso que haja um comum acordo, haver uma educação física sobre trabalhadora doméstica, com nós mesmos que somos as patroas dessa individualidade. Então, é muita coisa que precisamos de rever para a mulher, para que a mulher tenha posse de ser aquilo que é. A mulher tem poder para fazer algumas coisas. Eu não conheço nenhuma mulher que, dado o semitica, sai e vai beber uma cerveja. Duvido muito que haja muito, sabendo que o seu filho não tem pão em casa. Tudo por nada nós corremos para os nossos filhos. É mais fácil, hein, tu ficares com a tua mãe que ficar com o seu pai. A ordem de um padrasto não tem muito poder que a ordem de uma madrasta. Meu pai pode me abandonar a mim, porque a minha madrasta não me quer, mas a minha mãe não pode abandonar porque o meu padrasto não me quer. Veja só quem fica com mais responsabilidade. Então, esta mulher merece, precisa de ser ajudada. Penso, por favor, que nós sejamos mulheres que somos olhadas e dado valor porque nós merecemos.
2: A mulher precisa de ser ajudada. De que forma eu posso ajudar a outra mulher a levantar?
3: É nos unir, mas essa mulher deve aparecer, deve estar colaborando com as outras mulheres. Porque a pessoa, quando se fecha, fica sozinha, as mágoas acabam ficando com ela, a pobreza fica com ela, a angústia fica com ela. Mas é preciso aproximar aquelas mulheres sem complexo nenhum, é preciso aproximar aquela mulher que possa, aquelas mulheres que possam ajudar a esta pessoa. E penso eu, só que as coisas não são fáceis. Às vezes é fácil falarmos. Eu que estou a falar, já tentei dar aula a algumas mulheres pela área da costura. Fiquei engasgada mesmo, porque eu não vou dar aula com uma máquina industrial, mas posso dar aula com aquelas máquinas domésticas, uma máquina muito simples, mas neste momento não tenho possibilidade. Há muita coisa que a mulher pode fazer, mas nós temos que criar aquilo que se diz, por exemplo, criarmos um curso, uma união. União o que é que seria? Mais ou menos tipo uma cooperativa, né? Talvez não seja uma cooperativa, porque às vezes outras coisas a gente tem medo, porque as pessoas têm que ter a licença disto e daquilo, não sei o quê, você junta a pessoa, as coisas às vezes não dá. Mas eu acho que uma coisa assim, tipo cooperativa, uma associação, mas também essas mulheres vão aderir. Agora, lá está. Mesmo corte e costura, é preciso que tenha muitas fitas métricas, tenha muitas réguas, e tenha linhas, tenha essas máquinas todas. Não falta vontade de dar aula. Eu, se tivesse isso, eu ponho-me em disponibilidade de dar essa aula e tenho espaço para dar essa aula. Mas há material que eu não tenho, não posso ajudar mais. Eu tenho testemunho disso. Eu tenho um jovem, se vocês forem a ver aqui, podem chorar, mas hoje o menino é aquilo que ele é. Nunca me esquece, mamãe, Samuel. Foram duas pessoas que eu dei aula ali na minha empresa, no Fomento. E hoje são pessoas do sucesso. Mas várias, né? Falo daqueles que são decentes, que estão já a usufruir o trabalho delas. É preciso que nos usemos e as pessoas já por cima. Não tenha vergonha, minha irmã. Aparece, diga que sou isso. E digo mais, né? Há muita abertura nos departamentos das mulheres para nós podermos nos entregar. E para sermos ajudados. Com um pouco de sorte, as pessoas são ajudadas. Penso que é aí. Tem que haver entrega nos nossos corações. E digo, força, mulher. Chora, acorda, levanta a cabeça. Conheço mulheres com as calamidades que já compraram carro. Conheço mulher por vender peixe. Andam aí com carros de luxo que vocês não imaginam.
2: O que a mulher deve fazer para correr atrás das oportunidades que o país oferece? Ou que a nossa província oferece, Maputo?
3: Falar da mulher, estamos a falar de uma pessoa muito especiosa, porque a mulher é que toma conta de uma família, a mulher é que toma conta dos doutores, dos futuros ministros e presidente desta nação. Então, esta mulher merece muito mais. O que eu gostaria de pedir é que tomasse a peito, quando se fala da mulher, que se tomasse a peito a falando desta menina. E peço que as mulheres devem se integrar nos seus bairros, apresentar nas ações sociais, que é para poderem saber gritar na companhia das outras mulheres. É o que eu peço, que as mulheres devem ter a aproximação de chegar perto das estruturas de segurança social, em todos esses sítios. É lá onde nós temos que clamar. E eu quero dizer que amo muito esta sociedade moçambicana. Vamos continuar a trabalhar. E eu tenho esperança que um dia alguém vai me aproximar. E eu estou com mãos abertas para ajudar. Aquilo que eu puder ajudar, eu vou ajudar. Não com dinheiro, porque dinheiro eu não tenho, mas inteligência e dizer, faça isto para amanhã sair. Eu tenho capacidade de dizer isso. Muito obrigada pela confiança, mulher moçambicana.
4: Vamos continuar a trabalhar. É o apelo deixado aqui pela senhora Ana Samuel, empreendedora, convidando as outras mulheres a se unirem como forma de ultrapassar as dificuldades do dia a dia. Estiveram na companhia da Mônica Novella, a partir da Matola.
0: Obrigada, Mônica Novella, por nos ter trazido esta brilhante conversa que certamente elucidou-nos sobre várias situações que ainda afetam a mulher. E por aqui fica mais uma edição do A Mulher. Agradecemos pelo carinho da sua audiência. Novo encontro fica marcado para de hoje a 8 dias. Receba as despedidas de Ângela Mulhan na produção e apresentação e Moussa Giga Libo na sonorização. Até para a semana.

0: Boa noite, as notícias apresentadas por Mohamed Jane. Moçambique e Portugal pretendem reforçar as relações de cooperação nas áreas de mobilidade de cidadãos, investimento, educação, cultura e criação de oportunidades para as novas gerações. A pretensão foi manifestada esta terça-feira em Maputo pelo secretário-geral do Partido Socialista, José Luís Carneiro, após uma audiência com o presidente da República, Daniel Chapo.
1: O encontro com o senhor presidente da República foi da maior importância para reiterarmos o nosso compromisso com a defesa das nossas relações de cooperação, em termos de língua, de cultura, mas também de investimento e de criação de oportunidades de vida para as mais jovens gerações. Podemos passar em revista as questões da mobilidade dos cidadãos, dos investidores e dos estudantes, mas também o modo como olhamos para a comunidade dos países de língua portuguesa em termos futuros, para a inserção empresarial e económica, na medida em que faz a ponte com a Europa, com a África, com a América e faz também a ponte com a Ásia.
0: No encontro, José Luís Carneiro reiterou o compromisso dos deputados socialistas na Assembleia da República Portuguesa com os propósitos de desenvolvimento de Moçambique. Mais de 5 milhões de pessoas de 52 distritos do país poderão enfrentar crise de água entre outubro e dezembro deste ano, devido à seca decorrente do fenómeno climático El Niño. É um alerta lançado pelo Diretor Nacional de Gestão de Recursos Hídricos na terceira sessão do Conselho Técnico de Gestão e Redução do Risco de Desastres, que avaliou esta terça-feira a preparação do país para responder a possíveis efeitos do fenómeno. Agostinho Vilangulos explica que o levantamento feito pelas autoridades identificou 106 distritos em risco, dos quais 52 críticos.
2: Neste momento temos alguma reserva de água, em média estamos com cerca de 70% de nível de armazenamento a nível nacional. Na região sul temos armazenado cerca de 9 mil milhões de metros cúbicos e na região centro temos cerca de 33 mil milhões de metros cúbicos armazenados. Foi nesta senda que nós fizemos o mapeamento e do mapeamento que nós fizemos, identificamos cerca de 106 distritos a nível nacional que vão ser impactados pela escassez de água, mas desse consideramos cerca de 52 distritos mais críticos.
0: Agostinho Vilangulos diz que para mitigar o impacto da seca são necessários 37 milhões de dólares para reabilitar 59 pequenas barragens e 20 reservatórios escavados, para além de investimentos no abastecimento de água e saneamento. Estão concluídas as obras de construção da primeira estação de tratamento de lamas fecais no bairro Francisco Manhanga, na cidade de Tete. A infraestrutura vai beneficiar cerca de 600 mil pessoas. Pretende-se, com a ação, solucionar os principais problemas de saneamento do meio, como refere a secretária de Estado em Tete, Cristina Mafumo.
3: A nossa cidade de Tete é aquela que realmente a rede de saneamento do meio está obsoleta. Era um grande desafio. Junto deste projeto também, o Conselho Municipal conseguiu um financiamento para melhorar ainda mais o saneamento de meio.
0: A construção da estação de tratamento de lamas fecais na cidade de Tete foi financiada pelo Banco Mundial em cerca de 9 milhões de dólares norte-americanos, o correspondente a pouco mais de 580 milhões de meticais. Foi retomado o pagamento do subsídio social básico nos distritos de Buze, Xibabava e Machanga, na província de Sofala, interrompido no início deste ano. Para o efeito, mais de 14.300 idosos em situação de vulnerabilidade recebem subsídios referentes ao mês de fevereiro. O facto foi avançado pelo delegado do Instituto Nacional de Ação Social em Sofala, Ricardo Aroni.
4: Temos duas vertentes. Temos um programa de subsídio social básico e temos outro programa que é apoio social direto pós-emergência. E os parceiros, que é o Banco Mundial, houve esse cuidado para poder exatamente entrar nesse distrito e fazer assistência social. Nesta ordem de ideia, a nível do distrito de Buze, essas atividades estão sendo implementadas diretamente com a delegação de Inas de Muxungue, enquanto para o distrito de Machanga, tanto como de Xibabava, está sendo implementado com o nosso parceiro, que é PMA, que também subcontratou o Conselho Cristão de Moçambique e que está fazendo essas atividades.
0: Delegado do Instituto Nacional de Ação Social em Sofala, Ricardo Aroni. No estrangeiro, o governo espanhol prevê mobilizar 309 milhões de euros para responder à crise migratória e humanitária em Ceuta. O facto foi avançado esta terça-feira pelo primeiro vice-presidente do governo e ministro da Economia, Carlos Cuerpo, numa conferência de imprensa em Madrid. Carlos Cuerpo afirma que o apoio para a cidade de Ceuta visa, entre outros fins, devolver a tranquilidade, confiança e normalidade ao enclave. O tempo. As cidades de Maputo e Teate podem chegar esta quarta-feira aos 35 graus centígrados de temperatura máxima, seguidas de Xaxai e Nampula com 31 graus, Quelimane 30, Chimoio 29, Inhambane, Beira e Pemba 28, Vilanculo 27 e Lixinga 25 graus centígrados de temperatura máxima. Próximo bloco noticioso, às 4 horas. 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
9: Continuação de uma ótima escuta à nossa emissão. Neste momento, desejamos igualmente um bom descanso depois da atualização das notícias. Nós vamos seguir musicalmente. Esperamos que o ouvinte esteja bem, esteja a gostar da nossa emissão. Vamos continuar a selecionar música a condizer com a hora, para que tenha um bom e merecido descanso.

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1: Continuaremos a trazer música variada e comprometemos, vamos trazendo música para ajudá-lo no relaxamento. A música faz muito bem à alma, então por que não ouvir música boa nesta hora dedicada ao descanso?

estamos a preencher esta hora com música variada e a falar de alguma coisa boa para ajudá-lo a repousar completamente e a acordar completamente, passa a repetição, renovado. Então continue a ouvir música e tenha um bom descanso.

Música boa, música para acompanhar o seu descanso. Estamos perto das horas que habitualmente alguns despertam, outros nem por isso, outros estão a terminar a sua hora laboral. Nós queremos já agora desejar um bom regresso a casa e depois um bom descanso para si que está já no finzinho do seu descanso. Para despertar para mais um dia, esperamos que tenha descansado muito bem e tenha gostado, ou esteja a gostar da nossa emissão. Queremos que o ouvinte esteja bem e acorde bem disposto para mais um dia de trabalho. Continuação de uma ótima escuta, vamos ouvir mais música.

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0: São 4 horas em toda a República de Moçambique.
1: Bom dia, as notícias apresentadas por Mohamed Jani. Moçambique e Portugal pretendem reforçar as relações de cooperação nas áreas de mobilidade de cidadãos, investimento, educação, cultura e criação de oportunidades para as novas gerações. A pretensão foi manifestada esta terça-feira em Maputo pelo secretário-geral do Partido Socialista, José Luís Carneiro, após uma audiência com o presidente da República, Daniel Chapo.
2: O encontro com o senhor presidente da República foi da maior importância para reiterarmos o nosso compromisso com a defesa das nossas relações de cooperação, em termos de língua, de cultura, mas também de investimento e de criação de oportunidades de vida para as mais jovens gerações. Podemos passar em revista as questões da mobilidade dos cidadãos, dos investidores e dos estudantes, mas também o modo como olhamos para a comunidade dos países de língua portuguesa em termos futuros, para a inserção empresarial e económica, na medida em que faz a ponte com a Europa, com a África, com a América e faz também a ponte com a Ásia.
1: No encontro, José Luís Carneiro reiterou o compromisso dos deputados socialistas na Assembleia da República Portuguesa com os propósitos de desenvolvimento de Moçambique. Mais de 5 milhões de pessoas de 52 distritos do país poderão enfrentar crise de água entre outubro e dezembro deste ano, devido à seca decorrente do fenômeno climático El Niño. É um alerta lançado pelo Diretor Nacional de Gestão de Recursos Hídricos na terceira sessão do Conselho Técnico de Gestão e Redução do Risco de Desastres, que avaliou esta terça-feira a preparação do país para responder a possíveis efeitos do fenômeno. Agostinho Vilangulos explica que o levantamento feito pelas autoridades identificou 106 distritos em risco, dos quais 52 críticos.
3: Neste momento temos alguma reserva de água, em média estamos com cerca de 70% de nível de armazenamento a nível nacional. Na região sul temos armazenado cerca de 9 mil milhões de metros cúbicos e na região centro temos cerca de 33 mil milhões de metros cúbicos armazenados. Foi nesta senda que nós fizemos o mapeamento e do mapeamento que nós fizemos, identificamos cerca de 106 distritos a nível nacional que vão ser impactados pela escassez de água, mas desse consideramos cerca de 52 distritos mais críticos.
1: Agostinho Vilancourt diz que para mitigar o impacto da seca são necessários 37 milhões de dólares para reabilitar 59 pequenas barragens e 20 reservatórios escavados, para além de investimentos no abastecimento de água e saneamento. Estão concluídas as obras de construção da primeira estação de tratamento de lamas fecais no bairro Francisco Manhanga, na cidade de Tete. A infraestrutura vai beneficiar cerca de 600 mil pessoas. Pretende-se com a ação solucionar os principais problemas de saneamento do meio, como refere a secretária de Estado em Tete, Cristina Mafumo.
4: A nossa cidade de Tete é aquela que realmente a rede de saneamento do meio está obsoleta. Era um grande desafio. Junto deste projeto também, o Conselho Municipal conseguiu um financiamento para melhorar ainda mais o saneamento de meio.
1: A construção da estação de tratamento de lamas fecais na cidade de Tete foi financiada pelo Banco Mundial em cerca de 9 milhões de dólares norte-americanos, o correspondente a pouco mais de 580 milhões de meticais. Foi retomado o pagamento do subsídio social básico nos distritos de Buze, Xibabava e Machanga, na província de Sofala, interrompido no início deste ano. Para o efeito, mais de 14.300 idosos em situação de vulnerabilidade recebem subsídios referentes ao mês de fevereiro. O facto foi avançado pelo delegado do Instituto Nacional de Ação Social em Sofala, Ricardo Aroni.
5: Temos duas vertentes. Temos um programa de subsídio social básico e temos outro programa que é apoio social direto pós-emergência. E os parceiros, que é o Banco Mundial, houve esse cuidado para poder exatamente entrar nesse distrito e fazer assistência social. Nesta ordem de ideia, a nível do distrito de Buze, essas atividades estão sendo implementadas diretamente com a delegação de Inas de Muxungue, enquanto para o distrito de Machanga, tanto como de Xibabava, está sendo implementado com o nosso parceiro, que é PMA, que também subcontratou o Conselho Cristão de Moçambique e que está fazendo essas atividades.
1: Delegado do Instituto Nacional de Ação Social, em Sofala, Ricardo Arone. No estrangeiro, o governo espanhol prevê mobilizar 309 milhões de euros para responder à crise migratória e humanitária em Ceuta. O facto foi avançado esta terça-feira pelo primeiro vice-presidente do governo e ministro da Economia, Carlos Cuerpo, numa conferência de imprensa em Madrid. Carlos Cuerpo afirma que o apoio para a cidade de Ceuta visa, entre outros fins, devolver a tranquilidade, confiança e normalidade ao enclave. O tempo. As cidades de Maputo e Tete podem chegar esta quarta-feira aos 35 graus centígrados de temperatura máxima, seguidas de Xaxai e Nampula com 31 graus, Quelimane 30, Chimoio 29, Inhambane, Beira e Pemba 28, Vilanculo 27 e Lixinga 25 graus centígrados de temperatura máxima. Foram as notícias esta hora, as próximas às 5 horas.
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6: Depois das notícias, vamos dar seguimento com música variada. Queremos que o ouvinte levante bem disposto. E levanta alguém também que esteja eventualmente triste, que não tenha tido um descanso muito bom. Às vezes a vida nos surpreende, não é? A vida é realmente uma caixinha de surpresas. Onde menos esperamos, saem coisas surpreendentes que mudam completamente a nossa vida. Então, por mais que façamos planos, por mais que sonhemos e tentemos controlar o nosso futuro, há coisas que não estão nas nossas mãos, estão totalmente fora do nosso controle. O melhor a fazer é estarmos preparados. Precisamos de refletir, estamos bem dispostos, estarmos com a disposição em alta para seguirmos em frente com tudo o que a vida pode dar de bom e de melhor. Vamos ouvir mais música, estamos a caminho do fim do nosso encontro. Obrigada pela preferência.

Amigo ouvinte, continuação de uma boa escuta. Obrigado por estar aí desse lado a escutar a nossa emissão. Esta é a Antena Nacional da Rádio Moçambique. Se passou a noite em branco, não conseguiu dormir por conta de alguma enfermidade, nós queremos desejar rápidas melhoras. Se esteve com alguma preocupação, não deixe morrer a esperança que existe no seu coração. Não permita que as nuvens escuras que pairam nos seus pensamentos façam duvidar da possibilidade de seguir rumo aos seus planos. Queremos que o ouvinte tenha a esperança que dias melhores estão por chegar e que podem acontecer a qualquer momento coisas boas. Desperte e lute acreditando que tudo pode mudar e deixe simplesmente o resto acontecer. Continuação de uma boa escuta, se for o caso, de um bom descanso.

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Esta é a Antena Nacional da Rádio Moçambique. Para si que está aí bem ligadinho a nós, agradecemos pelo seu carinho de audiência. Desejamos a continuação de um bom descanso e, se for o caso, um bom despertar. Que hoje a felicidade o abraça forte, forte, muito forte mesmo, e faça morada no seu coração. E aplique isto em todas as manhãs quando se levantar. Decida ser feliz, por favor. As coisas já estão muito complicadas, então todas as manhãs, quando se levantar ou despertar, decida ser feliz. E insista nisso o dia todo. E assim será, porque algumas coisas que acontecem conosco dependem da nossa decisão. Então, tenha um feliz dia na companhia da Antena Nacional da Rádio Moçambique.

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2: Bom dia. As notícias apresentadas por Mohamed Diane. O presidente da República diz que preservar o diálogo nacional inclusivo, a paz e a reconciliação é também uma forma de preservar a vida e o legado de Dom Januário Nyangumbe, bispo emérito de Pemba, que morreu a 23 de agosto corrente. Daniel Chap falava esta terça-feira em Maputo, na missa de corpo presente e velório de Dom Januário, que considerou uma referência nacional pelo seu percurso ao servir a Deus e às comunidades, sobretudo as mais desfavorecidas.
3: Desde a sua juventude, serviu a Deus, mas sobretudo às comunidades favorecidas. Portanto, nós queríamos aproveitar esta ocasião para poder dizer que deixa-nos grandes valores, valores de solidariedade, de amor ao próximo e, sobretudo, de convivência pacífica, em comunhão entre irmãos moçambicanos.
2: O chefe do Estado considera que os valores de solidariedade, amor ao próximo e convivência pacífica deixados por Dom Januário devem continuar a orientar os moçambicanos. O porta-voz do governo explica que o presidente da República, Daniel Chapo, recuou da decisão de nomear Valdemar de Souza para o cargo de governador do Banco de Moçambique por ter considerado informações adicionais para inviabilizar a decisão tomada. Inocêncio Impissa fez este pronunciamento em Maputo durante a conferência de imprensa que marcou o fim da sessão do Conselho de Ministros desta terça-feira.
4: Razões subservientes significa que obteve alguma informação adicional, um dado adicional, que inviabilizasse a continuidade da nomeação que terá feito. Então, é nesses termos que o Presidente da República deu. Agora, qual é a razão? O Presidente da República não partilhou com ninguém e nem é obrigado a partilhar. Está dentro do seu poder discricionário de nomear e cessar qualquer entidade que julgar relevante para um determinado momento ou irrelevante para esse mesmo momento.
2: O presidente da República impôs esta quarta-feira Felisberto Diniz Navalha para o cargo de governador do Banco de Moçambique. Felisberto Diniz Navalha foi trabalhador do Banco de Moçambique entre os anos 1996 e 2022, onde exerceu várias funções técnicas e de gestão, destacando-se a de administrador e membro do Conselho de Administração e de diretor do Departamento de Estudos Econômicos. A presidente da Assembleia da República afirma que a retoma do projeto Moçambique LNG da Total Energies trouxe ganhos significativos para a população de Palma, na província de Cabo Delgado. Margarida Talapa chefiou a delegação da Assembleia da República, que visitou esta terça-feira a base logística de Afungi, onde são coordenadas as operações em terra da multinacional Total. A visita está inserida nas ações de fiscalização parlamentar da exploração dos recursos naturais e de acompanhamento dos grandes empreendimentos económicos implementados no país. Os parlamentares constataram no terreno que o projeto LNG está a alavancar a economia local com ganhos diretos para as famílias do distrito de Palma. A empresa Portos e Caminhos de Ferro de Moçambique está a apostar na digitalização dos sistemas ferroportuários, visando assegurar que o país se torne o principal ponto logístico da região austral de África. Para o efeito, está em curso a implementação de um projeto denominado Ecossistema Digital Integrado, que permite melhor gestão de operações, garantindo mais eficiência no transporte e desembaraço de carga. O facto foi avançado esta terça-feira na Feira Internacional de Maputo pela chefe do Gabinete Técnico da empresa CFE Sul, Wanda Augusto.
5: Esta migração para o mobile permite-nos ter a informação mais detalhada em tempo real e permite também que o cliente possa ter todos os dados que lhe permitem tomar decisões. Temos ali também o nosso STC, que é o Safe Train Control, é o sistema que está no nosso comando de circulações instalado nas locomotivas. Este sistema permite que os comboios circulem em segurança.
2: Empresa Portos e Caminhos de Ferro de Moçambique aposta na digitalização dos sistemas ferroportuários, visando assegurar que o país se torne o principal ponto logístico da região austral de África. O Conselho de Ministros aprovou esta terça-feira o regulamento para a cultura do algodão e revogou um decreto anterior. O regulamento estabelece as regras para o fomento, produção, comercialização, transporte, armazenamento, exportação e importação do algodão. A informação foi avançada pelo porta-voz do Conselho de Ministros, Inocêncio Mpisa, em conferência de imprensa que marcou o final da reunião do governo.
4: Auguramos que se verifica uma recuperação significativa da produção, atingindo uma média de 60 mil toneladas por ano, o que poderá gerar receitas de exportação na ordem de 65 milhões de dólares provenientes da venda da fibra e dos seus subprodutos. Prevê-se, com esta operação, ou esta alteração que se faz, o aumento das receitas em mais de 105 milhões de meticais, bem como a recuperação de cerca de 50% dos postos de trabalho no subsetor do algodão.
2: O Conselho de Ministros aprovou igualmente na sessão desta terça-feira a política pesqueira, documento que fortalece a cadeia de valor do setor das pescas e da aquacultura. Na atualidade internacional, o presidente do Parlamento e líder dos representantes do Irão ameaçou esta quarta-feira com uma resposta militar se as forças norte-americanas intensificarem o bloqueio naval aos portos iranianos. O pronunciamento de Mohammad Bagheer foi feito durante as conversações indiretas de paz com os Estados Unidos. O dirigente iraniano e antigo membro da Guarda Revolucionária observou que um bloqueio naval é considerado uma ação militar ao abrigo do direito internacional. O tempo. As cidades de Maputo e Tete podem chegar esta quarta-feira aos 35 graus centígrados de temperatura máxima, seguidas de Xaxai e Nampula, com 31 graus, Quelimane 30, Chimoio 29, Inhambane, Beira e Pemba 28, Vilanculo 27 e Lixinga 25 graus centígrados de temperatura máxima. Apresentamos as notícias às próximas, às 6 horas, no Jornal da Manhã.
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0: Vai lá com uma congoia no Gungulo. 5 horas, 13 minutos já, Moçambique.
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Bom dia Moçambique, Jornal da Manhã, no seu receptor. Presidente da República, Daniel Chapo, recebe hoje na cidade de Beira, em Sofala, o seu homólogo da República do Zimbábue, Emmerson Mnangagwa, e que efetuou uma visita de trabalho a Moçambique. Durante a visita, os dois chefes de Estado vão lançar no distrito de Nhamatanda a primeira pedra para o projeto de aumento da capacidade do oleoduto Moçambique-Zimbábue, uma infraestrutura operada pela companhia do Pipeline Moçambique-Zimbábue. E no distrito de Ankwab, em Cabo Delgado, 100 casas construídas com material local e resiliente serão entregues até o final deste mês, a igual número de famílias deslocadas e em situação de vulnerabilidade devido ao terrorismo. O Hospital Central de Nampula relata com preocupação a entrada massiva nos últimos dias de pessoas com mordedura canina, alguns que resultam em mortes. Retoma em Gaza o programa de recuperação de crianças vulneráveis vivendo na rua, com vista à sua integração no seio familiar e na sociedade. A parte dos assuntos que vão marcar esta edição do Jornal da Manhã de quarta-feira, 2 de setembro de 2026. Sidónio Pires está na sonorização, Vitor África nas notícias, Ernesto Chauque na edição e apresentação. Votos de ótima escuta.

0: Acompanhe a seguir as notícias apresentadas por Vitor África. Bom dia.
1: Muito bom dia, Ernesto Chauqui, caro ouvinte. O presidente da República, Daniel Chapo, e o homólogo do Zimbábue, Emmerson Mnangagwa, procedem hoje no distrito de Nyamatanda, em Sofala, ao lançamento da primeira pedra do projeto de aumento da capacidade do oleoduto Moçambique-Zimbábue. Trata-se de uma infraestrutura que liga o Porto da Beira, em Moçambique, à zona de Firuka, no Zimbábue, constituindo uma infraestrutura estratégica para o abastecimento de combustíveis ao mercado zimbabuiano e com o potencial para servir outros países do hinterland. O lançamento da primeira pedra do projeto está inserido na visita de trabalho que o chefe de Estado do Zimbábue efetua a Moçambique, devendo ser recebido na cidade da Beira pelo presidente da República, Daniel Chapo. E antes de deslocar-se à cidade da Beira, o presidente da República confere posse esta manhã ao economista Fulgeberto Diniz Navalha, no cargo de governador do Banco de Moçambique. Navalha, que foi trabalhador da instituição entre os anos 1996 e 2022, foi nomeado ontem pelo presidente da República, devendo suceder a Rogério Zandamela no cargo de governador do Banco Central. Em despacho separado, o presidente da República nomeou também Benedita Maria Guimino para o cargo de vice-governador do Banco de Moçambique, devendo, entretanto, tomar posse numa data a anunciar, de acordo com um comunicado recebido na nossa redação. E esta terça-feira, o porta-voz do governo, Inocêncio Impiça, esclareceu que o presidente da República recuou da decisão de nomear Valdemar de Souza para o cargo de governador do Banco de Moçambique, por ter considerado a CQE informações adicionais para inviabilizar a decisão tomada.
2: Para quem viu o comunicado, está lá indicado que este recuo foi por razões supervenientes. O Presidente da República tomou uma decisão diferente daquela que tinha tomado há menos de 24 horas. Razões supervenientes significa que obteve alguma informação adicional, um dado adicional, que inviabilizasse a continuidade da nomeação que terá feito. Então, é nesses termos que o Presidente da República deu agora. Qual é a razão? O Presidente da República não partilhou com ninguém e nem é obrigado a partilhar. Está dentro do seu poder discricionário de nomear e cessar qualquer entidade que julgar relevante para um determinado momento ou irrelevante para esse mesmo momento. Está certamente sob auspícios exclusivos do Presidente da República.
1: Inocêncio Impiça fez o pronunciamento durante a conferência de imprensa que marcou o fim da sessão do Conselho de Ministros. Na sessão de ontem, o Conselho de Ministros aprovou o regulamento para a cultura do algodão e revogou um decreto anterior. O regulamento estabelece regras para o fomento, produção, comercialização, transporte, armazenamento, exportação e importação do algodão. O Conselho de Ministros já aprovou igualmente, na sessão desta terça-feira, a política pesqueira, documento que fortalece a cadeia de valor do setor das pescas e da aquacultura. O chefe de Estado disse ontem que preservar o diálogo nacional inclusivo, a paz e a reconciliação é também uma forma de preservar a vida e o legado de Dom Januário Nyangumbi, bispo emérito de Pemba, que morreu a 23 de agosto, findo. Daniel Chapo falava na cidade de Maputo, na missa de corpo presente e velório de Dom Januário, que considerou uma referência nacional pelo percurso ao servir a Deus e às comunidades.
3: Desde a sua juventude, serviu a Deus, mas sobretudo às comunidades favorecidas. Portanto, nós queríamos aproveitar esta ocasião para poder dizer que deixa-nos grandes valores, valores de solidariedade, de amor ao próximo e, sobretudo, de convivência pacífica, em comunhão entre irmãos moçambicanos.
1: Presidente da República, Daniel Chapo. Os restos mortais de Dom Januário Machazi Nyangumbi, bispo emérito da Diocese de Pemba, vão enterrar esta manhã no cemitério de Lhangeni, na cidade de Maputo. Dom Januário Machazi Nyangumbi perdeu a vida aos 92 anos no passado dia 23 de agosto, vítima de doença no Hospital Central de Maputo. Antes da cerimônia de sepultura do clérigo, está prevista para as 9 horas uma missa exequial de corpo presente na C-Catedral de Maputo. A presidente da Assembleia da República, Margarida Talapa, afirma que a retoma do projeto Moçambique LNG da Total Energies trouxe ganhos significativos para a população de Palma, na província de Cabo Delgado. Margarida Talapa chefiou a delegação da Assembleia da República, que visitou esta terça-feira a base logística de Afungi, onde são coordenadas as operações em terra da multinacional Total. A visita está inserida nas ações de fiscalização parlamentar, de exploração dos recursos naturais e de acompanhamento dos grandes empreendimentos econômicos implementados no país. Os parlamentares constataram no terreno que o projeto LNG está a alavancar a economia local com ganhos diretos para as famílias do distrito de Palma. O Ministério do Trabalho, Gênero e Ação Social, em coordenação com a Assembleia da República, realizam hoje e amanhã, na sede do Parlamento, a 8ª sessão do Parlamento Infantil. A iniciativa enquadra-se no compromisso do Governo na promoção, proteção e defesa dos direitos da criança, criando espaços de participação e auscultação das crianças sobre suas necessidades, preocupações e prioridades. A sessão decorre sob o lema "O bem-estar da criança é nossa prioridade" e conta com a participação de crianças delegadas provenientes de todas as províncias, proporcionando um espaço de partilha de experiências e diálogo entre crianças, membros do governo, do legislativo, sociedade civil e outros intervenientes, de acordo com a nota recebida na nossa redação. E no plano internacional, o presidente russo Vladimir Putin rejeitou negociar com alegados terroristas após o homólogo ucraniano ter alertado as companhias aéreas que os drones ucranianos tornarão extremamente perigoso o espaço aéreo russo enquanto a guerra continuar. Esta é uma notícia a desenvolver no bloco das 7. Para já, foram as notícias das 6 horas.

0: 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Bom dia.
1: Bom dia, estimados ouvintes da Rádio Moçambique. Previsão do estado de tempo para hoje, quarta-feira, 2 de setembro de 2026. Para a região sul do país, espera-se céu pouco nublado a limpo e vento de leste a nordeste fraco moderado, soprando por vezes com rajadas. E para as regiões centro e norte, espera-se céu pouco nublado, localmente nublado, vento de sudeste a leste fraco moderado e possibilidade de chuvas fracas locais. Temperaturas máximas previstas em graus Celsius. Maputo e Tete com máximas de 35, Xai-Xai e Nampula 31, Quelimane 30, Chimoio 29, Inhambane, Beira e Pemba 28, Vilanculo 27 e, por último, Lixinga com máxima de 25. Por hoje é tudo e muito obrigado pela atenção dispensada. Até a próxima.

0: Jornal da Manhã da Rádio Moçambique, no seu receptor, são 6 horas e 12 minutos. Iniciamos a viagem matinal pelo país e o mundo. Desta forma, o Presidente da República, Daniel Chapo, diz que preservar o diálogo nacional inclusivo, a paz e a reconciliação é também uma forma de preservar a vida e o legado de Dom Januário Yungumba, Bispo Emérito de Pemba, que morreu 23 de agosto corrente. Último, Aderto Magalha.
1: O Presidente da República falava esta terça-feira em Maputo, na missa de corpo presente e velório de Dom Januário, que considerou uma referência nacional pelo seu percurso ao servir a Deus e às comunidades, sobretudo as mais desfavorecidas.
2: É de muita tristeza, consternação, porque perdemos Dom Januário, que é, sem mais dúvidas, um homem que é uma referência nacional. Bispo emérito de Pemba, mas que deu toda a sua vida, como nós ouvimos durante a pregação, desde a sua juventude, serviu a Deus, mas sobretudo às comunidades favorecidas. Portanto, nós queríamos aproveitar esta ocasião para poder dizer que deixa-nos grandes valores, valores de solidariedade, de amor ao próximo e, sobretudo, de convivência pacífica, em comunhão, entre irmãos moçambicanos.
1: O chefe do Estado considera que os valores de solidariedade, amor ao próximo e a convivência pacífica deixados por Dom Januário devem continuar a orientar os moçambicanos. No momento em que o país promove o diálogo nacional inclusivo, Daniel Chapo destaca a paz e a reconciliação como valores fundamentais para o desenvolvimento e defende a união dos cidadãos, independentemente da sua filiação política, religiosa ou origem étnica.
2: Temos dito ao povo moçambicano que a paz e a reconciliação são valores extremamente importantes para o nosso desenvolvimento. Daí que, para que nós possamos ter prosperidade, é extremamente importante preservar os valores que ele nos deixou. Os valores de paz, os valores de comunhão, os valores de solidariedade, os valores de amor ao próximo, para que todos nós possamos desenvolver o nosso país e possamos, sem mais dúvidas, com base nesta preservação de valores, continuar a trabalhar juntos como irmãos, independentemente da nossa afiliação religiosa, da nossa afiliação política, da nossa, portanto, origem étnica. Somos todos irmãos. Temos que nos unir, como ele nos ensinou durante toda a vida, para que possamos desenvolver o nosso país.
1: O chefe de Estado moçambicano falava esta terça-feira no velório de Dom Januário Nyangum, bispo emérito de Pemba, destacando o seu legado de paz, solidariedade e união, valores que defende serem preservados através do diálogo nacional inclusivo.
0: O Hospital Central de Nampula relata com preocupação a entrada massiva nos últimos dias de pessoas com mordedura canina, alguns que resultam em mortes. Jornalista Olívio Mateus.
3: De julho passado a esta parte, deram entrada no Hospital Central de Nampula 664 casos de mordedura canina, dos quais dois resultaram em óbitos. O responsável do Departamento de Vigilância Epidemiológica no Hospital Central de Nampula, Carletos Agostinho, disse que a melhor medida de prevenção da raiva transmitida através de mordedura canina é a vacinação dos animais, bem como a toma da vacina antirrábica imediatamente após a pessoa ser mordida. Carletos Agostinho lança vigoroso apelo para que, em menos de 72 horas de ataque por animal raivoso, procurar imediatamente a unidade sanitária mais próxima para ser administrada a vacina contra a raiva.
4: Para a pessoa que for ferida, que for agredida pelos animais, a pessoa deve lavar a ferida com água e sabão, abundar, pelo menos 15 minutos, enquanto procura os cuidados médicos. Existem pessoas que começam com a vacinação antirrábica e os dias que nós mandamos voltar, não voltam naquela data. Isso é

0: ou Anawana Nare. Olívio Mateus, Nampula, bom dia.
1: Autoridades em Sofala apertam o cerco à circulação ilegal de mototáxis. Ontem, mais de uma centena destes veículos, também conhecidos por chopelas, foram apreendidos na cidade da Beira devido a diversas irregularidades. Jorge John.
2: Foi mais uma operação desencadeada pela Polícia da República de Moçambique e Polícia Municipal com vista à prevenção da sinistralidade rodoviária. No topo da lista das irregularidades por detrás da apreensão dos mototáxis está essencialmente a falta de carta de condução, capacete e colete refletor. Durante a operação foram fiscalizadas cerca de 200 chopelas, tal como faz saber o porta-voz do Comando Provincial da PRM em Sofala. Honório Chimbo refere que a operação surge em resposta ao aumento dos acidentes com mototáxis e avisa que o reforço da fiscalização vai continuar.
3: Essa é uma atividade que vai continuar. Nos próximos dias, havemos de escalar outros pontos, não só a nível da cidade da Beira, mas em vários pontos da província de Sofala. Estamos virados para averiguar o estado mecânico das motorizadas, a documentação das mesmas, bem como as chapas de inscrição, o uso de colete refletor e de capacete por parte dos motociclistas e averiguar igualmente o número de passageiros que está sendo transportado em cada motorizada. Temos vindo a assistir um incremento de acidentes de viação envolvendo motociclistas. Isso para nós é motivo de preocupação. Não vamos aqui adiantar o número, porque o que nos preocupa mais do que os números de acidentes de viação que temos vindo a registrar é mesmo a gravidade com que os mesmos têm sido registrados. Portanto, onde haver um ou dois ou três feridos graves, para nós é motivo de preocupação e ainda uma preocupação maior quando temos registro de óbitos. Portanto, achando-se que há aqui a violação de um ou outro elemento que fiz menção, obviamente esse motociclista vai sim ser sancionado.
2: O porta-voz do Comando Provincial da PRM em Sofala, Honório Chimbo, e a intensificação do controle rodoviário, particularmente aos mototáxis. 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Jorge Johnny, na Beira.
1: Retoma em Gaza o programa de recuperação de crianças vulneráveis vivendo na rua com vista à sua integração no seio familiar e na sociedade. Bonifácio Novela.
4: Esta retoma acontece após a interrupção registrada devido às cheias que afetaram a província, sobretudo nas cidades de Choco e Xechai, que inviabilizaram o diagnóstico real da situação da criança vulnerável vivendo na rua. A informação foi dada a conhecer por Kerino Guni, da Direção Provincial do Gênero, Criança e Ação Social em Gaza, para quem o setor registra com muita preocupação a proliferação de crianças em mercados e outros centros comerciais. São crianças que passam a vida a pedirem esmola e a venderem diversos produtos, relegando o direito à escolaridade, o que coloca em risco a sua saúde e o futuro.
5: O trabalho que ainda continua, que nós registramos muita reclamação a nível da urbe, é a questão de crianças em situação de rua, que constatamos que esta atividade precisa de um projeto específico para trabalharmos nas comunidades para estancar este êxito rural das crianças em situação de rua. Há um levantamento de crianças específicas que encontrávamos para sessões de diagnóstico, de onde é que estão a sair essas crianças, quais foram as causas de abandono lá. Agora temos a nova loja recém-aberta, que é lá também onde se concentram essas crianças.
4: A fonte indicou que neste momento, após cheias, estão criadas as condições técnicas e humanas para a efetivação do plano de recuperação de crianças vivendo na rua para a sua integração às famílias efetivas ou acolhedoras.
5: Com as cheias que nós tivemos esse rompimento, mas há um plano em andamento para atacar especificamente este grupo-alvo, para ver se nós podemos erradicar. Pretendemos levar essas crianças até aos seus locais, às famílias, ouvirmos um pouco da história, para ver se podemos criar um clima aqui de convivência, onde essas crianças podem ser reintegradas nas suas famílias.
4: Quirino Guni, técnico da Direção Provincial do Gênero, Criança e Ação Social em Gaza, e o plano de retoma do Programa de Recuperação e Inserção Social de Crianças de Rua, que deambulam pelas cidades à procura de sustento e abrigo. Vamakweru, Anfumu Kare Uele Lashakutu Etiliti Titaka Itashala Shkulkumba. 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

0: dia.
1: Às 6 horas e 22 minutos, alguns alfabetizadores em Quelimane, na Zambésia, queixam-se de insuficiência de livros para a educação de adultos e jovens, tal como nos conta Alex Felipe.
2: A preocupação foi manifestada esta terça-feira na abertura da Semana de Alfabetização. Os alfabetizadores afirmam que exercem atividades com manuais descontinuados há mais de 3 anos.
3: Fátima Lourenço Abrujado. Conseguimos nos adaptar assim, da nossa maneira, porque nós já estamos já, assim, é o terceiro ano com menos livros. Os alunos estão a reclamar, estamos em que classe, senhora professora? Nós não podemos falar que estamos na classe, os livros são os mesmos, como é que vamos mudar de classe?
4: É Américo Augusto, estou há 12 anos como alfabetizador, o subsídio ainda é muito magro, do trabalho que nós realizamos, alfabetizar adulto não é tarefa fácil. E temos problemas ainda de material didático. Os próprios alunos também têm essa dificuldade de não receberem esse material.
5: Chamo-me a Lima, Gulufo Manheta. O problema é que nós temos, temos problema de livros, temos problema de quadro. São materiais necessários que nós precisamos para o nosso trabalho.
2: Por seu turno, a diretora do Serviço Distrital de Educação, Juventude e Tecnologia, Luísa Sanner, reconhece a preocupação. A nossa entrevistada diz ainda que o subsistema de alfabetização e educação de adultos e jovens enfrenta outros desafios a destacar a desistência dos alfabetizandos.
6: Em termos de alfabetizadores, temos 80 em todo o distrito de Quelimane. Temos cerca de 39 centros alfabetizandos, nós temos 1.712. Desses 1.712, 1.395 são mulheres. Já abre-se sim a semana com o desafio de continuarmos cada vez mais a mobilizar, sensibilizar. Temos tido algumas dificuldades, sobretudo quando chega na época de cultivo. Muitas alfabetizadoras abandonam. Então, temos tido mesmo o desafio de continuar a mobilizar, sensibilizar, na medida que elas sim podem ir, mas, no entanto, depois voltarem e continuarem com as aulas de alfabetização e não apenas desistir, como tem se verificado em alguns pontos.
2: Luísa Sani, diretora do Serviço Distrital de Educação, Juventude e Tecnologia de Quelimane. Alboniwa, Uiwana Noziva, Moçambique no Tamalela. De Quelimane, Alex Felipe.
1: Em Inhambane aumenta o número de alunos que procuram os cursos profissionalizantes como forma de assegurar seu autoemprego. Armindo Massinga desenvolve a informação.
7: O aumento do número de alunos que aderem aos cursos profissionalizantes tem que ver com as oportunidades que estes possuem depois da sua formação. O Instituto Industrial e Comercial Eduardo Mongane de Inhambane é um dos estabelecimentos de ensino técnico cuja metade dos formandos matriculados neste ano concluíram o ensino secundário geral, mas que optaram por voltar à carteira com vista a aprender o saber fazer. E porque pretende-se que mais alunos adiram a este subsistema de ensino, Celso Rafael, diretor deste estabelecimento, disse que estão planificadas palestras nos campos que acolhem os Jogos Desportivos Escolares no âmbito da Semana Nacional do Ensino Técnico que arranca esta manhã.
8: O nosso ensino é profissionalizante, mas ao mesmo tempo confere o grau de técnico médio profissional. Portanto, são dentre essas e outras matérias que precisamos de partilhar com as comunidades, com os alunos, por forma a aproveitarem desta oportunidade que a província oferece e o Instituto, de forma particular, também oferece.
7: Por ocasião da Semana Nacional do Ensino Técnico Profissional, será exibida uma exposição das diversas especialidades desse subsistema de educação e alguns formandos falam do que vão apresentar.
9: Meu nome é Erika Olinda, eletricidade industrial. Estamos a fazer um circuito de iluminação onde temos 3 botões de pressão e um candeeiro. Então, esses 3 botões de pressão, onde fazer acender esse candeeiro?
10: Não sente-se inferiorizada pelos colegas homens estando aqui?
9: Não, não me sinto inferiorizada.
11: É Félix Zaguinho Poça. Sim, aqui estamos a montar um esquema elétrico para exposição.
7: Formandos dos cursos regulares e de curta duração que esta manhã vão expor os seus produtos no quadro da Semana Nacional do Ensino Técnico Profissional, cuja cerimônia do lançamento será orientada pela Secretária de Estado da província de Inhambane no Instituto de Ciências de Saúde de Mwele. Aku Gonzalam Tiriamanga, Gina Nelissima, Humelela Nyamusha Kaviki Gasgonzo Jamanga. Sou Armindo Massinga, parte de Inhambane. Bom dia.

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A 6 horas e 30 minutos, resumo dos assuntos de destaque no Jornal da Manhã. Presidente da República, Daniel Chapo, recebe hoje na cidade da Beira, em Sofala, o seu homólogo da República do Zimbábue, Emmerson Mnangagwa, que efetua uma visita de trabalho a Moçambique. Durante a visita, os dois chefes de Estado vão lançar no distrito de Nhamatanda a primeira pedra para o projeto de aumento da capacidade do oleoduto Moçambique-Zimbábue, uma infraestrutura operada pela companhia de pipeline Moçambique-Zimbábue. No Malawi, quatro altos funcionários da Comissão Eleitoral daquele país, incluindo o antigo diretor daquele órgão, foram detidos em Lilongwe por alegadas graves acusações de abuso de poder e branqueamento de capitais.

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1: Bom dia, estimados ouvintes da Rádio Moçambique. Previsão do estado de tempo para hoje, quarta-feira, 2 de setembro de 2026. Para a região sul do país, espera-se céu pouco nublado a limpo e vento de leste a nordeste fraco moderado, soprando por vezes com rajadas. E para as regiões centro e norte, espera-se céu pouco nublado, localmente nublado, vento de sueste a leste fraco moderado e possibilidade de chuvas fracas locais. Temperaturas máximas previstas em graus Celsius. Maputo e Tete com máximas de 35, Xaxá e Nampula 31, Quelimane 30, Chimoio 29, Inhambane, Beira e Pemba 28, Vilanculo 27 e, por último, Lixinga com máxima de 25.

0: No café da manhã, hoje vamos discutir a estratégia de digitalização dos serviços da administração pública à luz do 12º Conselho Coordenador do Ministério da Administração Estatal e Função Pública, aqui de cor, de hoje até sexta-feira, Mecaneta, província de Maputo. A nossa convidada é a Diretora Nacional de Planificação e Cooperação, Biza Novela, e o café será servido a partir do local do evento pelo jornalista Alberto Paulo. Amigo ouvinte, participe pelos números 2131-7777 e 8234-77 e também pela página do Facebook Jornal da Manhã RN.
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0: As províncias do Norte, nomeadamente Cabo Delgado, Nampula e Niassa, divulgam hoje as suas potencialidades económicas num seminário agendado para as 13 horas deste terceiro dia consecutivo da Feira Internacional de Maputo. Florêncio Moussa.
2: A divulgação vai acontecer perante investidores nacionais e estrangeiros e se enquadra num esforço coletivo de busca ativa de investimentos para aquela região. Ontem, na mesma perspectiva, desta feita, as províncias de Maputo, Gaza e Inhambane, na zona sul do país, realizaram um exercício idêntico, onde arrolaram algumas potencialidades que consideram catalisadoras do desenvolvimento sustentável. Ainda ontem, o Fundo para o Fomento de Habitação anunciou a entrega até ao fim deste ano, em todo o país, de mais de 16 mil talhões a igual número de jovens, no âmbito da implementação do projeto Terra Infraestruturada, lançado o ano passado pelo chefe do Estado, Daniel Chapo, no distrito de Vilanculo, na província de Inhambane. Com efeito, decorrem ações de demarcação de terra em locais considerados relativamente seguros para garantir que os jovens tenham um acesso a um talhão de forma condigna e a baixo custo para erguerem as suas habitações, segundo o presidente do Conselho de Administração do Fundo para o Fomento de Habitação. Amorim Pirim foi entrevistado pela Rádio Moçambique esta terça-feira, depois de assinatura de dois memorandos de entendimento para a implementação do projeto Terra Infraestruturada nas províncias de Cabo Delgado e Gaza, à esteira da Feira Internacional de Maputo, que decorre em Recate, no distrito de Maracuene. No caso concreto de Cabo Delgado, o presidente do Fundo para o Fomento de Habitação explicou que a província vai merecer um tratamento privilegiado e justifica.
3: Queremos destacar mesmo Cabo Delgado, pelas características que os jovens, pela imposição de sofrimento que os jovens têm pelo terrorismo, que portanto, têm que deslocar. Alguns já tinham casa, mas têm que fazer migração para outra zona, procurar terreno. Portanto, nós como queremos nos antecipar, portanto, para que os jovens não querem sair do seu distrito, mas estão a ser impostos, mudem para um distrito que já tem alguma dignidade, se calhar melhor daquilo que eles tinham lá.
2: A província de Gaza, concretamente o distrito de Limpopo, foi também definida como uma das prioritárias na implementação do projeto Terra Infraestruturada.
3: Já temos provas concretas de entrega de alguns projetos, tanto em Matitwine, em Maputo. Vamos brevemente fazer entrega em Niassa, Mucuba, Nampula e depois Limpopo. Se calhar aproveitar o projeto para partilhar que em Limpopo já tem o empreiteiro adjudicado, já há mobilização em curso, já trabalho foi feito com a população e está a bom ritmo em termos daquilo que é o cronograma desenhado. É partilhar também que nós somos solidários com a situação de Gaza, portanto, como província, portanto, de forma cíclica sofre problemas de cheias.
2: O PCA do Fundo para o Fomento de Habitação, Amorim Pirim, e a assinatura de memorandos para a formalização de intenções das partes para a concretização do projeto Terra Infraestruturada, que prevê a demarcação à escala nacional de mais de 49 mil talhões, além de construção de 12 mil casas, entre várias infraestruturas sociais. Um outro acordo rubricado ainda no segundo dia da FACIM. Os signatários legalizaram intenções de parceria. O jornalista Dinkassam registrou o momento.
4: Moçambique e a província chinesa de Hunan reforçam cooperação económica com a assinatura de 11 acordos e intenções de parceria em áreas estratégicas como energia, infraestruturas, indústria, comunicação e desporto. O anúncio foi feito durante a Conferência de Parceria Económica e Comercial Hunan-Moçambique, realizada no âmbito da Feira Internacional de Maputo, FACIM. O secretário de Estado do Comércio, António Grispos, diz que Moçambique vive um momento ideal para atrair investimento chinês, destacando os grandes projetos de gás e o potencial do país como porta de entrada para os mercados da África Austral.
5: Apostar em Moçambique neste momento em que nós estamos a convergir numa transformação digital da nossa economia, estamos também a transformar a nossa indústria com a adição do processamento, o melhor momento para se estar em Moçambique é agora.
4: A representante da Embaixada da China, Wu Jingjia, anunciou que a partir de dezembro a China deverá aplicar tarifa zero às importações de produtos dos países africanos com relações diplomáticas com Pequim, incluindo Moçambique. Os dois lados esperam que os acordos assinados se traduzam em negócios concretos que garantam mais produção e crescimento económico.
2: Há um esforço enorme em curso visando tirar proveito da realização da FACIM por parte dos diversos intervenientes. Florencio Moussa, bom dia.
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0: As províncias norteñas do país, nomeadamente Cabo Delgado, Nampula e Niassa, divulgam hoje as suas potencialidades económicas num seminário agendado para as 13 horas deste terceiro dia consecutivo da Feira Internacional de Maputo. Às 6 horas e 39 minutos, o Executivo moçambicano aprovou esta terça-feira o regulamento para a cultura do algodão e revogou um decreto anterior, Leopoldo Agapito.
6: O regulamento estabelece as regras para o fomento, produção, comercialização, transporte, armazenamento, exportação e importação do algodão. Esta informação foi avançada nesta terça-feira em Maputo pelo porta-voz do Conselho de Ministros em conferência de imprensa que marcou o fim da reunião do governo. Inocêncio Mpisa disse que com a revisão o Executivo pretende melhorar o ambiente regulatório e promover maior transparência e disciplina entre os principais intervenientes da cadeia de valor do algodão.
7: Auguramos que se verifique uma recuperação significativa da produção, atingindo uma média de 60 mil toneladas por ano, o que poderá gerar receitas de exportação na ordem de 65 milhões de dólares provenientes da venda da fibra e dos seus subprodutos. Prevê-se com esta operação, ou esta alteração que se faz, o aumento das receitas em mais de 105 milhões de meticais, bem como a recuperação de cerca de 50% dos postos de trabalho no subsetor do algodão, ou reforçando de forma significativa tanto os cofres do Estado e o dinamismo da economia rural, podendo naturalmente servir para maior disponibilidade financeira nacional.
6: O Conselho de Ministros aprovou igualmente na sessão desta terça-feira a política pesqueira, documento que fortalece a cadeia de valor do setor das pescas e da aquacultura. Inocêncio Mpisa anotou que o governo pretende aumentar a oferta regular de produtos pesqueiros no mercado nacional e aumentar empregos e renda das famílias que vivem da pesca.
7: A pesca é uma atividade que é realizada por aproximadamente cerca de 400 mil famílias em Moçambique e elas sobrevivem da pesca. Mas a pesca pode ser melhorada para garantir que ela não só continue a alimentar as famílias, mas também continue a produzir, portanto, a proteína animal na base do peixe para as populações, mas também é uma boa commodity para a importação, para a exportação, dizia. A nova política que é aprovada hoje, este instrumento que é aprovado nesta sessão, permite ou valoriza todos estes aspectos e garante que nos próximos tempos seja possível valorizar todos os elementos da cadeia da pesca para garantir que tenha uma melhor contribuição para o PIB nacional, mas acima de tudo para a saúde dos moçambicanos através da proteína animal produzida na base do peixe, mas também, e por que não, aumentar os cofres do Estado com uma melhor importação.
6: Porta-voz do Conselho de Ministros, Inocêncio Mpisa. O governo aprovou o decreto que cria o Instituto de Investigação em Biotecnologia e Águas e a resolução que aprova a estratégia de educação pré-escolar para o período 2027-2036. Ainda na sessão desta terça-feira, o Conselho de Ministros aprovou a resolução que autoriza o Ministro das Finanças e o da Transformação Digital a criarem uma equipa para negociar a implementação e operações do Sistema Integrado para a Administração Tributária.
0: Mais de 25 mil produtores filiados à União Provincial dos Camponeses, no NIASA, estão a ser capacitados em técnicas resilientes às mudanças climáticas, face à previsão da ocorrência do fenómeno El Niño na próxima campanha agrícola. Raimundo Matola.
8: Os treinamentos incluem a alocação de semente melhorada e de ciclo curto resiliente à escassez de chuva. Numa primeira fase, as capacitações estão a decorrer nos distritos da zona sul do Niassa, nomeadamente Mecanhelas, Coamba, Metarrica, Maua, Nipepe e Mandimba, regiões onde o fenômeno El Niño poderá atuar com mais intensidade. O presidente da União Provincial de Camponeses no Niassa diz que, face à imprevisibilidade das chuvas, os camponeses são aconselhados para, neste momento, aproveitarem as zonas baixas para a produção de comida e a necessidade de criação de reservas alimentares.
9: Se calhar a maioria não tem essa informação, mas está a decorrer um trabalho de comunicar aos camponeses que teremos esses problemas nos próximos momentos, ou a campanha de 2026 a 2027. Por essa razão, nós estamos aqui para também divulgar essa informação. Quase todos os distritos está a passar essa informação, mas também estamos a comunicar aos produtores para ver se pudessem semear mais cedo aqueles que vão ter chuva, porque isso vai afetar esses distritos, alguns distritos não terão chuvas. Então, aqueles que vão ter chuva, estamos a comunicar para que eles pudessem semear mais cedo, porque se podemos ter chuva, depois terminar mais rápido. Olhando naquilo que é a capacidade do nosso apoio, com relação aos insumos, alguns distritos nós já conseguimos dar as sementes.
8: Salim Amin, presidente da União Provincial de Camponeses no Niassa, e as ações antecipadas face à possível ocorrência do fenômeno El Niño na próxima campanha agrícola. Achalongo, quando tu tende chata, para curar-te da cuixiga, iluele, yakulekangan, lekangan, amunda, as yorze, pempaka, nicolera, yakwe. A partir de Lixinga, Raimundo Matola.
0: O Banco Mundial pretende transformar ainda este ano na cidade de Teto num polo estratégico de produção de hortícolas com o funcionamento do Centro de Produção de Fertilizantes Orgânicos, jornalista Ignacio Gamay.
10: A iniciativa está associada à estação de tratamento de lamas fecais, construída no Vale de Nhartanda, uma das principais zonas verdes da cidade de Teto, que aguarda pela inauguração. A infraestrutura permitirá transformar lamas fecais tratadas em fertilizantes orgânicos a serem utilizados pelos produtores, contribuindo para a melhoria da fertilidade dos solos e o aumento da produção. Para além da produção de fertilizantes, a estação terá capacidade de tratar e purificar parte da água, que poderá ser aproveitada para a irrigação dos campos agrícolas circundantes e para outros serviços públicos. A secretária de Estado na província de Tete considera que a infraestrutura constitui um verdadeiro balão de oxigênio para a economia da cidade, por poder contribuir para reduzir a dependência de produtos agrícolas provenientes de outras regiões. Cristina Mafumo defende que o aproveitamento integrado dos recursos disponíveis poderá dinamizar o rendimento das associações de produtores, gerar oportunidades de rendimento e reforçar a segurança alimentar das famílias.
11: Essa é uma questão do próprio Conselho Municipal, termos uma associação e darmos insumos, os nossos extensionistas poderem capacitar e teremos a nossa hortícola aqui na cidade de Tete em melhores condições de produção. Queremos apelar a todos os que abraçam esta atividade de coleta de resíduos sólidos nas residências, para que se juntem ao Conselho Municipal, para todos podermos crescer e para continuarmos a melhorar os indicadores de saneamento, garantindo assim a saúde da nossa população.
10: A aposta enquadra-se assim numa perspectiva de economia circular, em que os resíduos tratados são reaproveitados para produzir fertilizantes e água destinada à atividade agrícola na cidade de Tete. Onvera, Moçambique, Ndizi, Colato, Tchoncho, Tianiti, Sunga, Entendere, Tsiku, Lililonse. Ignacio Gamay, cidade de Tete.
0: Mais de 400 famílias dos distritos de Machado, Mossoriza e Sussundenga, Manica, vão beneficiar este ano de 7 sistemas e 3 furos de abastecimento de água potável no âmbito de um programa implementado pela Cruz Vermelha de Moçambique. Jornalista Lissamo Xingoma.
12: O presidente da Cruz Vermelha de Moçambique e Manica, Ricardo Simão, explicou que a organização está a trabalhar na perfuração e instalação dos sistemas de abastecimento de água nos 3 distritos, em parceria com a sua congênere da Suécia. Segundo a fonte, a água que vai jorrar dos sistemas será utilizada para o consumo das comunidades, irrigação de campos agrícolas e abeberamento de animais, contribuindo para melhorar as condições de vida e a produção das famílias beneficiárias. Além da componente de água potável, o programa contempla a distribuição de animais, sendo que mais de 1.000 caprinos e 2.000 galinhas já foram entregues às famílias dos 3 distritos.
13: Queremos ajudar as comunidades, plantios de colocação de hortas para poderem se beneficiar. E não só algumas zonas que estão a fazer criação, concretamente em Machaz, estamos a colocar bebedouros para os animais. Isso para os animais poderem também sobreviver. Fala-se muito do fenômeno El Niño, que pode criar problemas, então é uma das coisas que estamos a tratar.
12: O presidente da Cruz Vermelha de Moçambique e Manica, Ricardo Simão, destaca que a iniciativa representa uma aposta no fortalecimento da resiliência das comunidades perante os desafios relacionados ao acesso à água potável devido aos efeitos das mudanças climáticas. 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
0: Vamos a Cabo Delgado, no distrito de Enquabe. 100 casas construídas com material local e resiliente serão entregues ainda este mês, a igual número de famílias deslocadas devido à situação do terrorismo. Sumali Gilberto desenvolve a informação.
14: As habitações estão a ser erguidas no centro de reassentamento da comunidade de Inacuça B, local que acolhe pouco mais de 160 famílias deslocadas de vários pontos da região por conta das ações inimigas. Em entrevista à Rádio Moçambique, o diretor do Serviço Distrital de Planeamento e Infraestruturas de Anguabe explicou que o projeto de melhoria do acesso a abrigo e a kits não alimentares implementado pela organização Ajuda em Ação está acima dos 80% de execução. Segundo Martins Egídio, além de garantir habitação às famílias previamente selecionadas entre as mais vulneráveis naquele centro de reassentamento de deslocados, a iniciativa assegura também o acesso a serviços básicos de água potável e cuidados de saúde.
15: Lá dizer que estão acolhidas 164 famílias. Destas foram selecionadas 100 mais aquelas famílias mais vulneráveis. Em termos de serviços básicos, está lá uma fonte de água, porque o nosso raio, cada fonte de água é para 300 habitantes, está dentro do parâmetro. Em termos de atendimento de hospitais de saúde, muitos têm se deslocado aqui, outros vão para o Centro de Saúde de Engeva. E também têm-se feito brigadas móveis.
14: Martins Egídio apontou a construção destas habitações resilientes como um exemplo da adesão dos parceiros à estratégia do governo que visa transitar das ações humanitárias de emergência para respostas sustentáveis de desenvolvimento.
15: Nós, como distrito, temos desafiado os parceiros que devemos apostar mais no projeto de desenvolvimento. Em algum momento, outros parceiros só vêm para implementar. Então nós também aconselhamos alguns parceiros que vêm fazer aqui a planificação comunitária, aqui da base, procurar saber quais são as necessidades reais que uma certa comunidade precisa.
14: Martins Egídio, diretor do Serviço Distrital de Planeamento e Infraestruturas de Anguabe, e a previsão da entrega ainda este mês de 100 habitações a igual número de famílias deslocadas e vulneráveis devido ao terrorismo nesta região da província de Cabo Delgado. 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Somali Gilberto Mpimba, bom dia.
0: O Instituto Nacional de Ação Social está a assistir mais de 3 mil pessoas em situação de vulnerabilidade em consequência das cheias e inundações registradas no princípio deste ano. Os beneficiários recebem apoio no quadro dos programas do Instituto Nacional de Ação Social da província de Maputo. Stélio Manhissa.
4: mais de 3 mil pessoas continuam a viver em extrema pobreza em alguns distritos da província de Maputo, na sequência das cheias e inundações registradas no início deste ano. As vítimas são, na sua maioria, idosos e pessoas com deficiência dos distritos de Magud, Manhissa, Marraquém, Matola e Boane, cuja situação social agravou-se com a ocorrência das cheias, estando a necessitar de ajuda de todo o tipo. E para minimizar o sofrimento dos concidadãos em situação de vulnerabilidade, o Instituto Nacional de Ação Social na província de Maputo está a desencadear uma ação de apoio no âmbito do Programa de Proteção Social Básico. Graça Wayene, do Instituto Nacional de Ação Social, explicou que o apoio em curso consiste no envio de valores monetários aos beneficiários através de carteiras móveis, numa intenção de incentivar a adesão ao mundo eletrónico digital.
16: E esses beneficiários têm uma assistência acumulada de 3 meses, e que em cada mês recebem uma transferência monetária de 2.500. Então, sendo 3 meses, significa que recebem 7.500 meticais. Começamos a efetuar os pagamentos já ocorreram para os distritos de Magude, Manhissa e Marraquém, faltando os distritos da Matola e Boane para receber as suas transferências. E neste momento estamos já a organizar, porque já foram cadastrados, e logo que tivermos já a disponibilidade financeira, vamos entregar a estes beneficiários. E aqui haverá uma comunicação também aos governos locais.
4: Delegado provincial do Instituto Nacional de Ação Social em Maputo, Graça Wayene, e o apoio às camadas vulneráveis, cuja situação social tenha se agravado por conta das cheias e inundações do início deste ano nesta região do país. Eu sou Stélio Manhissa, da cidade de Matola. Bom dia.
0: Esportivo no Jornal da Manhã e agora a destaque. Cumpre-se hoje a quarta jornada nos Jogos Esportivos Escolares, com algumas seleções apuradas para as meias finais e no atletismo. Já há atletas que conquistaram medalhas. Venâncio Macamo, bom dia.
17: Exato, os jogos continuam a decorrer em diversos campos nas cidades de Inhambane e Maxixe. Assunto a conferir já a seguir. Para já, no Moçambola 2026, dois jogos marcam o início da disputa da 19ª jornada, edição 2026. Baía de Pemba, Ferroviário de Lixinga e Ferroviário de Nacala recebem a Ação Desportiva de Pemba. São jogos marcados para esta tarde. Amanhã, no prosseguimento da ronda, joga a Associação Black Bulls, Xingal de Tete, Ferroviário de Maputo, União Desportiva de Songo, Machaquene, Ferroviário da Beira, Costa do Sol, Liga Desportiva de Sofala. Voltamos à nota de destaque nos jogos escolares. Disputa-se hoje a quarta jornada, com algumas seleções apuradas para as meias finais. A província de Sofala e Tete são as primeiras seleções apuradas para as meias finais em handebol masculino. O detalhe com Nicolau Mucavel.
18: As duas províncias foram as primeiras a garantir a qualificação, depois de vencer esta terça-feira Niassa e Maputo província, respectivamente, somando 9 pontos cada nas séries A e B. Em partida da quarta jornada, Sofala mostrou força e consistência ao derrotar Niassa por 36-21, enquanto Tete não deu espaço para a surpresa e bateu Maputo província por expressivos 36-19. No final do encontro, o capitão de Sofala considerou que a sua equipa realizou uma boa partida, embora tenha manifestado desagrado em relação à arbitragem.
19: O Bernardo Romão, sim, como posso dizer, o jogo foi bom, apesar dos apesares e tivemos dificuldades, os árbitros não apitaram bem às vezes, mas o jogo foi bom.
18: Do lado de Tete, a satisfação tomou conta do grupo. O capitão da equipa promete continuar a trabalhar arduamente, tendo já lançado o desafio de levar o troféu para a província.
20: Pelo nome de Ricardo Abílio Xaxuana, para mim não tenho muito a dizer, mas o jogo foi bom, sim. Tentamos poucos, todos nós somos bons, somos família e acredito que iremos chegar ao final.
18: Nesta quarta-feira, Sofala volta à quadra para defrontar Nampula, enquanto Tete ficará de fora devido ao número ímpar de equipas. Eis o quadro geral dos resultados da quarta jornada. Gaza venceu Nampula por 32-29, Niassa perdeu diante de Sofala por 21-36, Inhambane foi derrotada pela Zambésia por 23-31, Cabo Delgado perdeu diante da cidade de Maputo por 21-39 e Tete bateu Maputo província por 36-19.
17: No voleibol masculino de Zambésia, a primeira seleção apurada para as meias finais. Avelino António.
3: Esta terça-feira, Zambézia alcançou a terceira vitória consecutiva, despachando Maputo Província por 3-7-0, somando por isso 9 pontos em campo, mais os 3 ganhos na secretaria pela falta de comparência de Gaza, desqualificada por falsificação de idades. O capitão William Gambetta saúda a equipa pelo apuramento e coloca a conquista do título como meta.
21: Então, pessoal, muito obrigado aos meus colegas. O objetivo é vencer. Temos bom moral. Vamos vencer essa batalha.
3: No outro jogo de grupo, Manica deu um passo de gigante rumo ao apuramento, batendo o Tete por 3-7-1. Com o triunfo, Manica somou 9 pontos e pode selar as contas de apuramento esta quarta-feira, caso vença o duelo diante da Zambézia. Tete está com as contas complicadas, mas o capitão Alisson ainda acredita e até sabe o que a equipa precisa fazer para chegar às meias finais.
22: Está a nos faltar 2 jogos e nos 2 jogos somos obrigados a ganhar e eu tenho a fé que vamos ganhar os 2 jogos para sermos apurados.
3: Na Série A, Cabo Delgado e Inhambane estão bem encaminhados, mas atenção que Nampula está à espreita. Neste grupo, a última jornada vai ser determinante. Esta terça-feira, Inhambane despachou Maputo Cidade por 3-0, o mesmo resultado com que Cabo Delgado deu cabo de Niassa.
17: Maputo Província em basquetebol já está nas meias finais. Confirma Felipe Jorge.
23: A seleção de Maputo Província em basquetebol feminino qualificou-se esta terça-feira para as meias finais da 16ª edição dos Jogos Desportivos Escolares em Inhambane 2026, ao vencer Cabo Delgado por 48-15 pontos em desafio da terceira jornada da competição. Maputo Província não teve dificuldades de ultrapassar um adversário que quase não teve argumentos suficientes para contrariar o resultado. No fim da partida, a nossa reportagem ouviu a reação das representantes das duas formações.
24: Kelly Jorge Chelmo.
25: Como que foi o jogo?
24: Foi um jogo. Primeiro começamos fracas, não tínhamos aquele moral, mas depois com o apoio das nossas colegas começamos a jogar bem, com aquela motivação das nossas colegas. E depois começou a aquecer já o jogo e foi um jogo muito bom.
23: Os outros jogos da terceira jornada em femininos forneceram os seguintes resultados: Maputo Cidade 49, Zambézia 32, Manica 19, Tete 16 e Nampula 34, Gaza 18.
17: Este é o Desportivo no Jornal da Manhã. Venas Macambone.
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0: Acerte o seu relógio, porque são neste momento 7 horas em todo o país. Volta a Vitor África para a apresentação das notícias.
28: O presidente da República, Daniel Chapo, e o homólogo do Zimbábue, Emmerson Mnangagwa, procedem hoje no distrito de Nyamatanda, em Sofala, ao lançamento da primeira pedra do projeto de aumento de capacidade do oleoduto Moçambique-Zimbábue. Trata-se de uma infraestrutura que liga o Porto da Beira, em Moçambique, à zona de Firuca, no Zimbábue, constituindo uma infraestrutura estratégica para o abastecimento de combustíveis ao mercado zimbabuiano e com potencial para servir outros países do Interlando. O lançamento da primeira pedra do projeto está inserido na visita de trabalho que o chefe de Estado do Zimbábue efetua a Moçambique, devendo ser recebido na cidade da Beira pelo presidente da República, Daniel Chapo. E antes de deslocar-se à cidade da Beira, o presidente da República confere posse dentro de instantes ao economista Fulgberto Diniz Navalha, no cargo de governador do Banco de Moçambique. Navalha, que foi trabalhador da instituição entre os anos 1996 e 2022, foi nomeado ontem pelo presidente da República, devendo suceder a Rogério Zandamela no cargo de governador do Banco Central. Em despacho separado, o presidente da República nomeou Benedita Maria Guimino para o cargo de vice-governador do Banco de Moçambique, devendo, entretanto, tomar posse numa data a anunciar, de acordo com um comunicado recebido na nossa redação. Entretanto, antes de Felisberto Diniz Navalha, o chefe de Estado tinha nomeado Valdemar Fernando de Sousa para o cargo de governador do Banco de Moçambique, uma decisão posteriormente revogada por razões supervenientes. Esta terça-feira, o porta-voz do governo, Inocêncio Impiça, esclareceu que o presidente da República recuou da decisão por ter considerado informações adicionais.
1: O presidente da República tomou uma decisão diferente daquela que tinha tomado há menos de 24 horas. Razões supervenientes significa que obteve alguma informação adicional, um dado adicional, que inviabilizasse a continuidade da nomeação que terá feito. Então, é nesses termos que o presidente da República deu. Agora, qual é a razão? O presidente da República não partilhou com ninguém e nem é obrigado a partilhar.
28: Inocêncio Impiça fez este pronunciamento em Maputo durante a conferência de imprensa que marcou o fim da sessão do Conselho de Ministros. Na sessão de ontem, o Conselho de Ministros aprovou o Regulamento para a Cultura do Algodão e revogou o decreto anterior. O regulamento estabelece as regras para o fomento, produção e comercialização, transporte, armazenamento, exportação e importação do algodão. O Conselho de Ministros aprovou igualmente na sessão desta terça-feira a política pesqueira, documento que fortalece a cadeia de valor do setor das pescas e da aquacultura. Vão enterrar esta manhã, no cemitério de Lhangeni, na cidade de Maputo, os restos mortais de Dom Januário Machazi Nyangumbi, bispo emérito da diocese de Pemba. Dom Januário Nyangumbi perdeu a vida aos 92 anos no passado dia 23 de agosto, no Hospital Central de Maputo, vítima de doença. Antes da cerimônia de sepultamento do clérigo, está prevista para as 9 horas uma missa exequial do corpo presente na Sé Catedral de Maputo. Ontem foi realizado na cidade de Maputo, realizada a missa de corpo presente e velório de Dom Januário, que contou com participação do presidente da República.
2: Desde a sua juventude, serviu a Deus, mas sobretudo às comunidades favorecidas. Portanto, nós queríamos aproveitar esta ocasião para poder dizer que deixa-nos grandes valores, valores de solidariedade, de amor ao próximo e, sobretudo, de convivência pacífica, em comunhão, entre irmãos moçambicanos.
28: O presidente da República, Daniel Chapo, enaltecendo a obra de Dom Januário Nyangumbi, bispo emérito de Pemba. As províncias da região norte do país divulgam hoje as suas potencialidades económicas, atividade inserida na agenda do terceiro dia da Feira Internacional de Maputo, FACIM. Ontem, Moçambique e a província chinesa de Hunan reforçaram a cooperação económica com a assinatura de 11 acordos e intenções de parcerias em áreas estratégicas como energia, indústria e infraestruturas. Jornalista Dini Kassam.
4: O secretário de Estado do Comércio, António Grispos, diz que Moçambique vive um momento ideal para atrair investimento chinês, destacando os grandes projetos de gás e o potencial do país como porta de entrada para os mercados da África Austral. A representante da Embaixada da China, Wu Jingjia, anunciou que a partir de dezembro a China deverá aplicar tarifa zero às importações de produtos dos países africanos com relações diplomáticas com Pequim, incluindo Moçambique. Os dois lados esperam que os acordos assinados se traduzam em negócios concretos que garantam mais produção e crescimento económico.
28: O Ministério do Trabalho, Gênero e Ação Social, em coordenação com a Assembleia da República, realizam hoje e amanhã a 8ª sessão do Parlamento Infantil Nacional. Trata-se de uma iniciativa que enquadra-se no compromisso do Governo na promoção, proteção e defesa dos direitos da criança, criando espaços de auscultação das crianças sobre suas necessidades, preocupações e prioridades, de acordo com o comunicado recebido na nossa redação. A sessão, a ter lugar na Assembleia da República, vai decorrer sob o lema: o bem-estar da criança é nossa prioridade. E no plano internacional, o presidente russo Vladimir Putin rejeitou negociar com alegados terroristas após o homólogo ucraniano ter alertado as companhias aéreas que os drones ucranianos tornarão extremamente perigoso o espaço aéreo russo enquanto a guerra continuar. Em conferência de imprensa transmitida pela agência de notícias russa TASS, Putin referiu que o pronunciamento de Volodymyr Zelensky constitui declaração de terrorismo de Estado. O tráfego aéreo de e para os aeroportos russos é regularmente interrompido pela aproximação de drones ucranianos, cujo número tem aumentado nos últimos meses, de acordo com a Lusa. Apresentamos as notícias no próximo bloco às 8 horas.
0: Temperaturas máximas para hoje com o meteorologista Zefanias Caseco.
5: Maputo e Tete com máximas de 35, Xaxá e Nampula 31, Quelimane 30, Chimoio 29, Inhambane, Beira e Pemba 28, Vilanculo 27 e, por último, Lixinga com máxima de 25.

0: 7 horas e 8 minutos, vamos espreitar ou abrir a nossa janela de repórter. Hoje queremos falar tanto dos transportadores semicoletivos de passageiros na Zambésia, que queixam-se da concorrência desleal no terminal da Floresta em Quelimane. Hamilton António, bom dia.
1: Ora viva, muito bom dia, Ernesto Chauk, de fato respondo aqui a partir da Terminal de Transportes da Floresta, uma das maiores terminais da cidade de Quelimane. Partem deste local para viaturas para diversos cantos da província da Zambésia, incluindo o distrito de Nicuadala, que dista cerca de 30 quilómetros da cidade de Quelimane. Muitos funcionários do distrito de Nicuadala residem na cidade de Quelimane e fazem este percurso diariamente, através de viaturas particulares. Neste processo, acabam recolhendo passageiros que se encontram aqui nesta terminal. É uma situação que desconforta bastante os transportadores semicoletivos de passageiros devidamente licenciados, porque sentem-se prejudicados, dado que estas viaturas particulares, maior parte delas pertencentes a funcionários do Estado que trabalham no distrito de Nicuadala, não são licenciadas. Para tentarmos perceber um pouco mais sobre isso, tenho aqui comigo o presidente da Associação Provincial dos Transportes Semicoletivos de Passageiros, Santos Ataíde. Descreva lá o que é que tem acontecido diariamente nesta terminal.
2: Muito bom dia, obrigado à Rádio Moçambique pela oportunidade que é nos concedido. Dizer que nós, neste momento, estamos numa situação de braços apertados com esses funcionários, porque o que tem acontecido toda a escalada desde manhã, eles estacionam suas viaturas, sobretudo de 5 lugares, e aí perturbam o ambiente de trabalho, sobretudo ao carregamento dos nossos transportadores. Assim sendo, nós estamos, neste momento, a fazer um trabalho de fiscalização encerrada, no sentido de desmotivarmos esses funcionários para não exercer essas atividades. Por uma razão que nós temos verificado, às vezes acontecem acidentes rodoviários e os familiares de perecido nesses carros acabam aproximando a associação para saber se o familiar tomou um carro que é de transporte semicoletivo ou não, e nós, por não conhecermos aonde este concidadão subiu também este carro, e ficamos em apuros. E quando fomos a fazer uma investigação profunda, temos encontrado a resposta em que a contrapartida subiu um carro particular. Assim torna-nos difícil nós resolvemos essas questões. O que está a acontecer é alarmante para nós e é muito preocupante. Estamos a trabalhar nesse sentido para estancarmos esta onda de carregamento desordenada, sobretudo com esses funcionários que fazem essa atividade.
1: Mas esta fiscalização que vocês têm estado a fazer está a resultar?
2: Bem, essa fiscalização está a resultar, sim, porque nós, efetivamente, quando encontramos este cidadão a carregar, bloqueamos a viatura, sobretudo até podemos retirar a própria viatura, assim como as chaves da viatura, para responsabilizarmos criminalmente por o ato que tem cometido sobre esses funcionários que têm feito essas atividades na nossa paragem, assim como no parque de carregamento de transporte semicoletivo de passageiros a nível da província da Zambésia.
1: Quero deixar ficar algum apelo, sobretudo para os passageiros que têm optado por subir essas viaturas?
2: Bem, o apelo é sempre aquele que nós temos dado aos nossos concidadãos, que subam carros efetivamente licenciados, identificados, para, no caso de qualquer situação de sinistro, nós conseguirmos localizá-los e os seus familiares para efetivamente fazermos devida entrega sobre a situação que possa vir a acontecer na via pública. Então pedimos a todos que aproximem as paragens, mas que sobam os transportes licenciados para fazerem a sua viagem com digna e seguramente.
1: Fica então este apelo do presidente da Associação Provincial dos Transportadores Semicoletivos de Passageiros, dado a este fenómeno que acontece aqui na Terminal de Transportes Semicoletivos de Passageiros da Floresta. Ainda esta manhã testemunhamos duas situações de recolha indevida de passageiros por estas viaturas particulares, sobretudo pertencentes a funcionários que trabalham no distrito de Nicuadala, um distrito que dista cerca de 30 quilômetros da cidade de Quelimane. É tudo por ora, Ernesto Chauk, a partir aqui da Terminal dos Transportes Semicoletivos de Passageiros da Floresta em Quelimane. Receba as despedidas de Hamilton António. Bom dia.
0: Bom dia, 7 horas e 13 minutos. Vamos aos nossos correspondentes. 4 altos funcionários da Comissão Eleitoral do Malawi, incluindo o antigo diretor daquele órgão, foram detidos em Lilongwe e por alegadas graves acusações de abuso de poder e branqueamento de capitais. Correspondente Sérgio Sixpence.
3: Os indivíduos envolvidos ocupam posições de destaque dentro do órgão eleitoral, o que sublinha a gravidade das acusações. Entre os detidos, juntamente com o antigo diretor da Comissão Eleitoral, André Mpesi, estão Jacinto Chicapa, diretor de Recursos Humanos e Administração, Kumbo Alfred, diretor financeiro, e André Kamkwalala, diretor adjunto de eleições. As detenções, de acordo com o comunicado da polícia malawiana, evidenciam um esforço conjunto das autoridades para lidar com a alegada má conduta nos mais altos escalões da Comissão Eleitoral. Estas ações sinalizam um compromisso reforçado com a integridade e a responsabilização, particularmente nas instituições fundamentais para os processos democráticos. As acusações específicas que abrangem o abuso de poder e o branqueamento de capitais contra André Mpesi enquadram-se em disposições legais rigorosas concebidas para dissuadir e punir a má gestão financeira e a exploração de cargos públicos para benefício próprio. As agências de aplicação da lei, incluindo a Polícia de Lilongwe, estão a investigar ativamente estas alegações, o que demonstra uma abordagem robusta e proativa no combate aos crimes de colarinho branco. Analistas afirmam que esta postura da polícia na investigação e detenção de funcionários de um órgão tão crucial como a Comissão Eleitoral do Malawi envia uma mensagem clara sobre a firme determinação do governo em fazer cumprir as leis anticorrupção. O foco em instituições-chave, como os casos de abuso de poder na Comissão Eleitoral do Malawi, realça a importância estratégica de garantir uma conduta ética a todos os níveis de governação, reforçando o compromisso do governo com a transparência. Sérgio Sixpence, em Blantyre.
0: Na África do Sul, a Comissão Eleitoral garante que não deu mais tempo ao ANC para apresentar os candidatos às eleições de novembro. Este posicionamento contraria o partido que afirmou estar a finalizar o processo em coordenação com a Comissão Eleitoral. Eduardo Figurão.
4: A Comissão Eleitoral Sul-Africana reiterou esta terça-feira que as inscrições terminaram na passada sexta-feira e que nenhum partido terá direito a tempo extra. O Congresso Nacional Africano, liderado por Cyril Ramaphosa, queixou-se de problemas informáticos de última hora. O partido alega que as falhas afetaram várias forças políticas, mas a verdade é que o ANC não conseguiu submeter as listas de todos os candidatos em municípios fundamentais da província do Cabo Oriental. O caso está a provocar uma profunda crise interna. No Cabo Oriental, o processo já estava envolto em contestação judicial, com suspeitas de listas adulteradas e irregularidades na seleção de vereadores. Dirigentes locais do ANC apontam o dedo a tentativas coordenadas de desestabilização por parte de facções rivais e do partido ex-presidente Jacob Zuma, Umkhonto we Sizwe. Ainda assim, a porta-voz do ANC, Maheng Bengu, desvaloriza o cenário. Diz tratar-se de um problema meramente administrativo que será resolvido diretamente com as autoridades eleitorais. Esta não é uma situação inédita. Em 2021, o ANC também falhou o prazo em quase uma centena de municípios, mas, na altura, a comissão acabou por reabrir o processo antes da votação. Desta vez, ao que tudo indica,

0: Moçambique. Eduardo Figurão, Joanesburgo.
1: Universidade de Agricultura de Sukaine, em Marukuru, na Tanzânia, vai colocar em 80 hospitais nacionais a tecnologia de uso de ratos treinados para o diagnóstico da tuberculose nos pacientes. Monteiro Bonifácio.
2: A tecnologia, cujos resultados da investigação mostram a eficácia, levaram a um número crescente de hospitais a buscar parcerias com a universidade para utilizar os ratos no diagnóstico da tuberculose. O vice-reitor da Universidade da Agricultura de Sukoine, Rafael Chibunda, disse que o uso de ratos no diagnóstico da tuberculose surgiu após avanços significativos alcançados por pesquisadores daquela instituição acadêmica no uso desses animais para detectar minas terrestres. Segundo Rafael Chibunda, o uso de ratos vem complementar o método convencional do diagnóstico da tuberculose, que envolve a coleta de escarro dos pacientes e sua análise através de um microscópio, que já mostram limitações no fornecimento de resultados. Chibunda explicou que as amostras do escarro, com resultado negativo no microscópio, serão apresentadas aos ratos treinados para um diagnóstico adicional. O método tradicional é o uso do microscópio. Os resultados negativos dos pacientes suspeitos de terem a tuberculose, nós submetemos aos exames com os ratos. Se os ratos detectarem a possível presença da bactéria da tuberculose no escarro, a amostra é enviada de volta ao hospital para um exame mais aprofundado, utilizando outro método especializado com maior capacidade de detecção do que o microscópio. O vice-reitor da Universidade da Agricultura de Sukoine afirmou que a iniciativa demonstra como a pesquisa e a inovação universitárias podem ser transformadas em soluções práticas para enfrentar os desafios da população da Tanzânia, especialmente no setor de saúde. Entre os anos 2016 e 2021, aquela instituição já treinou um rato em desminagem que, enviado em Camboja, localizou 71 minas terrestres e 38 outros artefatos explosivos não detonados, feitos que levaram-no à atribuição de uma medalha de ouro, tornando-se no primeiro rato com essa honra. De Dar Islam Monteiro Bonifácio.
1: Acompanhe o noticiário econômico a seguir com a jornalista Ana Venela.

Bom dia. A taxa de juro de referência para o crédito no país vai manter-se em 15,50% este setembro, pelo quinto mês consecutivo. A cifra representa o mesmo nível de agosto, depois de três cortes de 10 pontos base realizados pela Associação Moçambicana de Bancos em janeiro, março e abril. Os dados constam de um relatório do Banco de Moçambique. A China reitera que vai aplicar tarifas zero às importações de produtos dos países africanos com os quais mantém relações diplomáticas, incluindo Moçambique, a partir de dezembro. O compromisso foi renovado pelo representante da Embaixada da China, Hu Jixing, na assinatura de 11 acordos com Moçambique, um ato que teve lugar ontem em Recaja, distrito de Marrakwene, província de Maputo. Os acordos visam reforçar a cooperação económica em diversos domínios de desenvolvimento mútuo, com destaque para energia, infraestruturas, indústria, comunicação e desporto. Antes do término do noticiário económico, saiba os preços das principais moedas internacionais no mercado cambial. Esta quarta-feira, o rand pode ser adquirido a 3 meticais e 92 centavos e vendido a 4 meticais. E o dólar norte-americano custa 63 meticais e 30 centavos à compra e 64 meticais e 54 centavos à venda. Já o euro custa 73 meticais e 37 centavos à compra e 74 meticais e 83 centavos à venda. Uma vez mais, bom dia.

0: 7h20, 3 minutos, o porta-voz do governo, Inocêncio Impiça, disse que o presidente da República, Daniel Chapo, usou razões supervenientes para recuar da decisão de nomear Waldemar de Souza para o cargo de governador do Banco de Moçambique. Inocêncio Impiça fez este pronunciamento em Maputo durante a conferência de imprensa que marcou o final da sessão do Conselho de Ministros esta terça-feira.
1: Para quem viu o comunicado, está lá indicado que este recuo foi por razões supervenientes. O Presidente da República tomou uma decisão diferente daquela que tinha tomado há menos de 24 horas. Razões supervenientes significa que obteve alguma informação adicional, um dado adicional, que inviabilizasse a continuidade da nomeação que terá feito. É nesses termos que o Presidente da República deu. Agora, qual é a razão? O Presidente da República não partilhou com ninguém e nem é obrigado a partilhar. Está dentro do seu poder discricionário de nomear e cessar qualquer entidade que julgar relevante para um determinado momento ou irrelevante para esse mesmo momento. Está certamente sob auspícios exclusivos do Presidente da República.
0: E o comentador residente da Rádio Moçambique, Delso Alfazema, espera que os novos dirigentes do Banco de Moçambique trabalhem para a estabilidade do metical do mercado nacional.
2: Reforçar o poder de compra dos moçambicanos, também olhar para a questão da gestão e a questão da transparência na gestão financeira, sobretudo focada nessa questão que tem a ver com a gestão de fundo soberano. Temos desafios relacionados também com a disponibilidade de moeda estrangeira, que tem sido uma preocupação dos investidores. Esta questão da transação em termos de comércio internacional é muito importante que esta nova gestão venha a priorizar isto com maior ênfase. E depois temos a questão do setor bancário, que é um setor leonino, que sempre quer maximizar os ganhos, mas é preciso que esta maximização de ganhos seja dentro de uma plataforma transparente, onde as regras são cumpridas.
0: Comentador residente da Rádio Moçambique, Delso Alfazema, reagindo à nomeação pelo Presidente da República de novos dirigentes do Banco de Moçambique. Cultural no Jornal da Manhã, candidaturas para o Concurso Nacional de Literatura já ultrapassa 300 originais. Jorge Alexandre.
3: Bom dia. Faltam poucos dias para o encerramento do prazo de submissão de candidaturas à primeira edição do Concurso Nacional de Literatura, uma iniciativa presidencial lançada pelo chefe de Estado Daniel Francisco Chapo. O certame, que tem como tema central os 50 anos da independência nacional, já ultrapassou a marca de 300 candidaturas submetidas. A garantia foi dada por Lucílio Manjate, da Comissão de Trabalho do Concurso, que assegura estarem a ser recebidas obras de todas as províncias do país, bem como da diáspora.
4: Bem, o Concurso Nacional de Literatura, ele foi lançado por Sua Excelência o Presidente da República, Daniel Francisco Chapo, no dia 6 de dezembro de 2025, por ocasião de uma visita que ele fez à Associação de Escritores Moçambicanos. Então, depois desse ato do lançamento desta iniciativa presidencial, o Ministério da Educação e Cultura, que é quem cabeça, quem tutela, digamos assim, esta iniciativa, em coordenação com a Associação de Escritores Moçambicanos, criaram uma comissão de trabalho do Concurso Nacional de Literatura, que tinha ou que tem como função, criar o regulamento, constituir o júri, acompanhar o processo de submissão de candidaturas e organizar a cerimónia de premiação. Neste momento, como deve imaginar, esta comissão de trabalho, depois de ter criado o regulamento, já criou o júri e estamos agora a acompanhar o processo de submissão de originais ao concurso. Bem, o maior objetivo da criação deste concurso é valorizar a história e a cultura do nosso país. Por um lado, valorizar também os fazedores das letras, os escritores, o trabalho do escritor e criar novos públicos leitores, portanto, contribuir para o gosto pela leitura, pela literatura, contribuir para a valorização do nosso legado histórico, cultural, do conhecimento que os moçambicanos foram construindo ao longo destes 50 anos, porque é preciso lembrar que o tema de fundo deste concurso, desta primeira edição, são os 50 anos da independência nacional.
3: Para garantir total lisura, a organização avança que os trabalhos concorrem sob pseudônimo e alerta que ferramentas tecnológicas de inteligência artificial serão utilizadas para detectar e banir plágios. As propostas devem ser entregues até ao dia 11 de setembro, seja através da plataforma digital do Ministério da Educação e Cultura ou de forma física nas sedes provinciais da cultura e na Associação dos Escritores Moçambicanos. Por aqui termina o Cultural no Jornal da Manhã de hoje. Bom dia.

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0: Café da manhã, e agora queremos falar dos desafios da digitalização dos serviços da administração pública à luz do 12º Conselho Coordenador do Ministério da Administração Estatal e Função Pública. Nossa convidada é a Diretora Nacional de Planificação e Cooperação, Bisa Novela, e a moderação é do jornalista Alberto Paulo. Bom dia.
1: Muito bom dia, Ernesto Saúque, estimado ouvinte. Aqui em Macaneta, o local deste evento, já estamos com a Diretora Nacional de Planificação e Cooperação, Bisa Novela. Diretora, bom dia. O 2º Conselho Coordenador acontece num contexto em que o Ministério busca inovar e modernizar os serviços. Há para já 5 iniciativas em carteira: a Secretaria Virtual, o Portal do Funcionário, o Portal do Cidadão, em perspectiva, e também a Escola de Governação. Bom dia.
2: Muito bom dia. Eu gostaria de forma extensiva de cumprimentar a todos que acompanham este programa de Café da Manhã, onde o Ministério da Administração Estatal e Função Pública terá a oportunidade de partilhar a informação inerente à realização do 10º Conselho Coordenador do nosso setor. Gostaria, de forma muito resumida, de referir que o Ministério da Administração Estatal e Função Pública é o setor responsável pela organização e funcionamento da administração pública, organização territorial, toponímia e nomes geográficos, bem como pela gestão estratégica dos recursos humanos do Estado. É neste contexto que vai decorrer o 12º Conselho Coordenador, sob lema pela profissionalização, digitalização da administração pública para a prestação de serviços de qualidade. O nosso Conselho Coordenador adotou este lema tendo em conta os desafios da profissionalização e digitalização da administração pública, e nós, como Ministério responsável pela gestão estratégica de recursos humanos do Estado, estamos a desencadear algumas atividades para fazer face a este desiderato. A título de exemplo, poderei referir-me aqui à questão da concepção de uma plataforma digital que deverá passar a orientar aquilo que será o processo de recrutamento e seleção dos funcionários ou dos cidadãos que queiram aderir à função pública. Este será um dos aspectos a ser debatidos durante o nosso Conselho Coordenador.
1: E mesmo nesse aspecto, o que vai acontecer exatamente?
2: O que vai acontecer com a implementação deste sistema eletrónico de seleção e recrutamento é que irá permitir que o cidadão, em vez de submeter de forma física aquilo que são os processos para o concurso, a sua candidatura, o seu currículo, será concebida uma plataforma onde, de forma eletrónica, o cidadão poderá aceder e concorrer. De igual modo, esta plataforma irá fazer a seleção, as avaliações, todo aquele procedimento que era feito de forma manual. Importa também referir que, para o efeito, foi aprovada uma metodologia do processo de recrutamento e seleção de pessoal, por forma a delinear quais são as diretrizes a se ter em conta neste processo. Está a decorrer, neste momento, o mapeamento das necessidades das admissões a nível dos vários setores, assim como a nível provincial, a composição do júri que irá trabalhar na seleção destes funcionários, mas dizer que esta composição de júri ela já vem determinada por um decreto ou por um instrumento legal que define quais são os setores que fazem parte deste júri, tratando-se de uma seleção que vai ser de forma globalizada, não direcionada a um setor específico.
1: O processo de contratação será gerido num só pacote a partir daí?
2: Com certeza, com certeza. O processo de recrutamento será feito de forma integral, será gerido pelo Ministério da Administração Estatal e Função Pública, em coordenação com os vários setores. Será feito um levantamento sobre as necessidades de cada um dos setores, às províncias o que é que necessitam em termos de recrutamento ou de pessoal para reforçar as suas instituições. E o Ministério irá trabalhar neste processo da seleção e irá afetar aos funcionários em função das necessidades de cada um dos setores. Dizer que esta plataforma irá consubstanciar aquilo que é a modernização dos nossos serviços e irá demandar vários aspectos, a título de exemplo, a capacitação do próprio Ministério da Administração Estatal em Função Pública, deverá estar dotado de capacidades técnicas, mesmo em termos de recursos materiais. É necessário uma sala de operações para ter lá o sistema que irá permitir realizar estes processos de concurso e seleção de funcionários. É um desafio enorme para o nosso Ministério, mas temos a certeza que aquilo que é a capacidade que nós temos, iremos fazer face a este desafio.
1: Diretora, estas reformas acontecem numa altura em que o Ministério busca igualmente introduzir novos mecanismos no processo de gestão de recursos humanos. Há indicação, diretora, neste momento da necessidade de devolvermos a palavra aos estúdios centrais da Rádio Moçambique. Ernesto Chauque, bom dia uma vez mais.
0: Muito bem, Alberto Paulo, vamos a esta breve pausa no café da manhã para estabelecermos o contacto ou a ligação com a Presidência da República. O estadista moçambicano Daniel Chapo confere posse esta manhã ao economista Felisberto Diniz Navalha, o cargo de governador do Banco Central. Na cobertura, Jeremias Mondlane, bom dia. Dizíamos que o presidente da República, Daniel Chapo, confere posse esta manhã ao economista moçambicano Denis Navalha para o cargo de governador do Banco Central. E na cobertura do evento está o jornalista Jeremias Mondlane. Bom dia. Não temos esta ligação com a Presidência da República para testemunhar a cerimónia de tomada de posse do novo governador do Banco Central, que toma posse esta manhã na Presidência da República. Jeremias Mondlane, bom dia.
3: República de Moçambique, aqui presentes. Senhor Governador do Banco de Moçambique, empossado. Senhor Governador do Banco de Moçambique, cessante, senhores membros do Conselho Consultivo da Presidência da República, senhores administradores do Banco de Moçambique, distintos convidados, caros amigos da comunicação social, minhas senhoras e meus senhores. Acabamos de testemunhar a tomada de posse do novo Governador do Banco de Moçambique, que ao prestar juramento assumiu perante o Estado e o povo moçambicano a elevada responsabilidade de dirigir uma instituição a qual confiamos a defesa da estabilidade monetária e financeira, a preservação do valor da nossa moeda, o metical e a supervisão de um sistema financeiro que deve servir cada vez melhor à nossa economia e ao povo moçambicano, incluindo, portanto, a inclusão financeira. Por isso, felicitamos ao recém-empossado pela confiança que nele depositamos. Desejamos-lhe êxitos de altas funções que passa a desempenhar. Senhor Governador, chega a esta responsabilidade com um ativo importante. Conhece profundamente o Banco de Moçambique e a complexidade da missão que lhe é confiada. O Senhor Governador, Felisberto Diniz Navalha, dedicou 28 anos da sua vida profissional ao banco, onde exerceu várias funções técnicas e de gestão sénior, destacando-se a de diretor de estudos económicos e estatísticas, administrador e membro do Conselho de Administração. Foi igualmente consultor na Autoridade Tributária e docente na Faculdade de Economia da Universidade Eduardo Mondlane. Este é, pois, um regresso a uma casa que bem conhece e que agora é chamado a servi-la no mais alto nível da sua liderança. Minhas senhoras e meus senhores. O Banco de Moçambique, criado em 1975, tem uma história que se confunde em muitos aspectos com a história económica do nosso país. É uma instituição fundamental da nossa arquitetura económica e financeira. Sem estabilidade financeira, é difícil planificar. Sem confiança, é difícil investir. Sem investimento, é difícil produzir. E sem produto, não podemos criar a escala do que necessitamos de emprego, rendimento e prosperidade para o povo moçambicano. Mas não há estabilidade verdadeiramente sustentável numa economia que produz aquém das suas potencialidades, que possui uma base de exportações pouco diversificada e permanece vulnerável aos choques externos. É entre estas duas exigências, uma que é preservar a estabilidade e transformar a economia, que devemos compreender a missão do Banco de Moçambique no novo ciclo que hoje iniciamos. Distinguimos, portanto, a questão relacionada com a necessidade não só do crescimento económico, mas do desenvolvimento. Distintos convidados, esta cerimónia assinala também o encerramento de um importante ciclo. Durante 10 anos, o Dr. Rogério Zandamela esteve à frente do Banco de Moçambique num período extraordinariamente exigente. Desde as pressões cambiais, inflacionárias, de 2016 aos ciclones Idai, Kenneth, Fred, passado pela pandemia da Covid-19, pela ruptura das cadeias internacionais de abastecimento e pelos efeitos econômicos dos conflitos internacionais, a Rússia-Ucrânia, hoje Médio Oriente e a escassez de combustíveis ao nível do mundo. O país e o Banco de Moçambique foram confrontados com sucessivos choques, mas graças à liderança do Dr. Rogério Zandamela, que nós conseguimos suportar estas todas adversidades internas e externas. Queremos, por isso, reconhecer o patriotismo, a dedicação, o profissionalismo e o sentido de responsabilidade do Dr. Rogério Zandamela. Muito obrigado, Sr. Governador.
4: Damos-lhe saúde, sucesso na nova etapa da sua vida, junto aos colegas, amigos, familiares e, sobretudo, junto à sua família nuclear. Minhas senhoras e meus senhores, como já dissemos, hoje encerramos um ciclo, mas, sobretudo, iniciamos outro ciclo. O Governo definiu como uma das suas grandes prioridades estratégicas a construção das bases para a independência económica. A independência económica não significa isolamento. Queremos um Moçambique aberto ao investimento externo, ao comércio interno e externo, à tecnologia e à cooperação internacional, mas progressivamente mais capaz de produzir aquilo que consome, transformar aquilo que produz, acrescentar valor aos seus recursos, exportar mais e gerar emprego, principalmente para as mulheres e os jovens, que são a maioria do povo moçambicano. É por isso que apostamos na industrialização, nas cadeias de valor, na diversificação da base produtiva na nossa economia, nas infraestruturas, no capital humano, na melhoria do ambiente de negócios, na economia azul, na digitalização, nos corredores de desenvolvimento e numa nova arquitetura de financiamento ao desenvolvimento, principalmente a agricultura, que é a base do nosso desenvolvimento. Estamos, portanto, a colocar pedra sobre pedra os alicerces da independência económica. Mas nenhuma transformação económica sustentável será possível sem estabilidade macroeconómica e financeira. É aqui que o Banco de Moçambique assume particular importância na nossa economia. Senhor Governador, a missão que hoje lhe confiamos deve ser compreendida neste novo contexto nacional. E porque queremos fazer diferente para alcançarmos resultados diferentes no sentido positivo, decidimos proceder neste momento à renovação da liderança do Banco de Moçambique com a nomeação de um novo governador. Fazemo-lo com a expectativa de que, trabalhando com rigor, competência, integridade e sentido de Estado, possa imprimir um novo dinamismo à instituição e contribuir para a preservação da estabilidade macroeconómica, para o aprofundamento do sistema financeiro e para a criação de condições cada vez mais favoráveis ao financiamento da nossa economia e para o desenvolvimento do nosso país. Queremos estabilidade, mas queremos igualmente que os benefícios dessa estabilidade sejam sentidos na economia real da República de Moçambique. O desafio não é escolher entre estabilidade e crescimento. O desafio é contribuir no quadro das atribuições do Banco de Moçambique para que a estabilidade seja uma plataforma sólida para o investimento interno e externo, para a produção e para um crescimento econômico sustentável e inclusivo. Queremos uma inflação baixa, estável, porque sabemos que a inflação corrói o poder de compra do povo moçambicano e penaliza, sobretudo, aqueles que possuem menores rendimentos, que é a maioria do povo moçambicano. Como tem sido reconhecido pelo próprio Banco de Moçambique, a inflação baixa e estável constitui um bem público, porque favorece o crescimento econômico e bem-estar do povo moçambicano. Queremos igualmente uma moeda nacional estável e credível, um sistema bancário sólido e instituições financeiras responsáveis. Mas queremos também uma economia que cresça, produza, exporta, crie emprego e oportunidades para os nossos jovens e mulheres, que é a maioria da população, como já fizemos referência. É neste equilíbrio que reside um dos grandes desafios da nossa liderança do Banco de Moçambique. Estabilidade macroeconómica por um lado, crescimento e desenvolvimento por outro lado. Minhas senhoras e meus senhores, um dos desafios da nossa liderança é aprofundar o funcionamento do mercado cambial. Temos ouvido as preocupações dos agentes económicos relativamente ao acesso às divisas necessárias para financiar matérias-primas, equipamentos e outras operações indispensáveis, ou melhor, indispensáveis à nossa economia. Essas preocupações devem merecer a vossa atenção. Devemos identificar com rigor, responsabilidade e transparência os constrangimentos e procurar soluções sustentáveis na nossa economia. Mas a resposta estrutural à questão das divisas não reside apenas na política cambial. Ou, por outra, não é apenas responsabilidade do Banco Central. A resposta fundamental é produzir mais e exportar mais, diversificar as nossas exportações, transformar localmente os nossos recursos e atrair investimento produtivo. A transformação estrutural da economia é também uma resposta estrutural dos nossos desafios cambiais. Daí que é extremamente importante quem dirige a política monetária, quem dirige a política financeira e quem dirige a política fiscal conversarem permanentemente, porque todos fazem parte do Estado moçambicano e da economia moçambicana. Um segundo desafio tem a ver com o crescimento da dívida pública interna. O financiamento das necessidades do Estado através do mercado doméstico é um instrumento legítimo, mas o seu recurso crescente e persistente deve ser acompanhado com prudência, porque pode pressionar as taxas de juros e liquidez e os recursos disponíveis para financiar o setor produtivo. A política fiscal, como já fiz referência, o financiamento interno, a liquidez e a política monetária estão profundamente interligados em qualquer economia do mundo. Daí que, repito, quem dirige a política monetária, quem dirige a política fiscal e quem dirige a política financeira devem permanentemente conversar, porque todos nós fazemos parte do mesmo Estado e da mesma economia. A disciplina fiscal não começa apenas na decisão de gastar ou de contrair dívida. Começa também de forma como gerimos os recursos públicos que já possuímos. Não devemos recorrer ao endividamento sem antes assegurarmos que a liquidez disponível no conjunto do Estado está a ser gerida de forma integrada, como já fiz referência, eficiente e racional. Desafiamos, por isso, o Governo, em particular o Ministério das Finanças, em articulação com o Banco Central e o Sistema Financeiro Nacional, a aperfeiçoar os mecanismos de gestão de liquidez pública, reduzindo necessidades evitáveis de financiamento e, consequentemente, o custo de endividamento interno. Antes de discutirmos quanto o Estado precisa de se endividar, precisamos de saber quanto dinheiro público temos, onde se encontra, quando será necessário e como ser utilizado de forma mais eficiente e responsável. Precisamos, por isso, de continuar a aprofundar a coordenação entre a política fiscal, a política monetária e financeira. O Estado deve financiar as suas necessidades, mas as empresas devem também precisar de financiamento. A agricultura, a indústria, o turismo, transporte e logística, as pequenas e médias empresas, os jovens e as mulheres, empreendedores precisam de financiamento para o crescimento da economia moçambicana e o desenvolvimento do nosso país. Precisamos, portanto, de assegurar que o desenvolvimento do mercado da dívida pública não produza um efeito de compressão de financiamento destinado à economia produtiva. Esta é uma responsabilidade que exige disciplina fiscal, prudência monetária, desenvolvimento dos mercados financeiros e permanente diálogo institucional, como já fiz de referência. Minhas senhoras e meus senhores, uma terceira questão fundamental é o crédito à economia. Não compete ao Banco Central determinar a quem os bancos comerciais devem emprestar, mas compete-lhe contribuir para um sistema financeiro sólido, competitivo, transparente, íntegro, moderno e eficiente. Devemos perguntar como podemos acelerar a industrialização se as nossas empresas não conseguem financiar máquinas e equipamento, portanto, a sua importação. Como podemos desenvolver cadeias de valor se o produtor não consegue financiar a produção? Estas e outras questões ultrapassam o Banco de Moçambique, envolve o Governo, a Banca Comercial, o Banco de Desenvolvimento, que acabamos de criar, os mercados de capitais e todo o sistema financeiro nacional. A política monetária não é uma peneira, ou melhor, panaceia para todos os problemas económicos, como fizemos de referência. O crescimento duradouro exige igualmente reformas estruturais na nossa economia, de forma coordenada, melhoria do ambiente de negócios, de forma coordenada, e diversificação da nossa economia, porque só assim é que vamos ter mais exportações e menos importações no que toca à nossa balança de pagamentos. Por isso, Sr. Governador, o Banco de Moçambique queremos deve estar preparado para as profundas transformações tecnológicas do sistema financeiro mundial, a digitalização dos pagamentos, os fitness, ou melhor, e as crescentes exigências da cibersegurança estão a transformar rapidamente a atividade financeira através do fintech. Devemos promover a inovação sem comprometer a estabilidade, estimular a concorrência e sem enfraquecer a supervisão, que é extremamente importante, e usar a tecnologia para aprofundar a inclusão financeira. O sistema financeiro não pode ser uma realidade apenas dos grandes centros urbanos. Tem de chegar ao produtor rural da economia moçambicana. A pequena empresa, a mulher empreendedora, ao jovem que pretende transformar uma ideia numa empresa. O Banco de Moçambique deve conhecer não apenas os indicadores macroeconômicos, mas a economia que existe por detrás dos números. deve dialogar com o Moçambique real e trabalhar com base na economia real. Minhas senhoras e meus senhores, há um princípio institucional fundamental. O Banco de Moçambique deve exercer as suas funções com independência, rigor técnico e sentido de responsabilidade. A credibilidade da política monetária depende, sobretudo, da confiança em qualquer parte do mundo, da independência operacional e da transparência na comunicação. Mas independência do Banco Central não significa isolamento institucional. Repito, a independência do Banco Central não significa isolamento institucional. E coordenação com o governo não significa subordinação da política monetária à política fiscal nem financeira. Precisamos de instituições fortes que respeitem os seus mandatos, dialoguem entre si e compreendam que, embora desempenhem funções diferentes, servem o mesmo país, o mesmo Estado e o mesmo povo. Precisamos de uma política fiscal responsável, uma política monetária credível, um sistema financeiro sólido e reformas estruturais que aumentem a capacidade produtiva da nossa economia. Porque só assim é que teremos uma economia forte, dinâmica, com mais exportações e menos importações. Senhor Governador, recebo hoje uma instituição com história, reconhecimento e conhecimento acumulado, quadros qualificados de alta categoria e uma responsabilidade enorme perante o país. Valorize este património que conhece profundamente, valorize os quadros do Banco de Moçambique, assegurando a sua formação e capacitação, de modo a estarem a par das grandes tendências internacionais. Promova o mérito dentro da instituição, a competência, a responsabilidade, a integridade e, sobretudo, o profissionalismo. Escute a economia, dialogue com o governo, com o setor financeiro, com o setor privado, com as academias e comunique-se com clareza com os cidadãos, porque a confiança também se constrói através da previsibilidade, da transparência e da integridade pessoal e institucional. Preserve aquilo que foi conquistado durante os 10 anos. Corrija aquilo que precisa de ser corrigido. Modernize aquilo que precisa de ser modernizado e prepare o Banco de Moçambique para servir uma economia que está determinada a transformar-se com as várias reformas que estamos a levar a cabo. O país conta consigo e toda a equipa do Banco de Moçambique. Minhas senhoras e meus senhores, estamos conscientes de que o caminho para a independência económica será longo e não existem atalhos. Teremos de produzir mais, poupar mais, investir mais, exportar mais, gerir prudentemente os nossos recursos. O Banco de Moçambique tem um papel fundamental neste percurso, porque a estabilidade que procuramos não é a estabilidade da imobilidade, é a estabilidade que gera confiança, permite investir, permite fazer poupança e produzir e acompanha a transformação de Moçambique. Por isso, minhas senhoras, meus senhores, nesta parte da nossa intervenção, dirigimos-nos à família do recém-possado aqui presente. O exercício de altas funções públicas exige dedicação e sacrifício que são também partilhados pelas famílias. Por isso, queremos apelar à esposa para que continue a ser o seu porto seguro e a proporcionar ao empossado a serenidade necessária para esta missão de alta responsabilidade para o Estado e o povo moçambicano. Senhor Governador, nunca perca de vista que por detrás dos indicadores das taxas de juros, das reservas e das decisões da política monetária, estão famílias, empresas, trabalhadores e aspirações de milhões de moçambicanos. É por eles e para eles que as nossas instituições existem e nós existimos. Com estas palavras, convido a todos presentes a erguerem as taças para brindarmos a saúde do empossado, da sua família e de todos os presentes, ao sucesso da nova liderança do Banco de Moçambique. Eu cumprimento com determinação e sentido de Estado, sobretudo, da nobre missão que lhe é confiada. Brindamos a estabilidade, a transformação da nossa economia e a construção da independência económica de Moçambique. Muito obrigado pela atenção. Parabéns, doutora Rogério Zandamela, pelo excelente trabalho que fez ao longo dos 10 anos no nosso Banco Central. Vamos trabalhar. Muito obrigado.
5: Acompanhamos a momentos a intervenção do Presidente da República, Daniel Francisco Chapo, aqui na cerimónia de tomada de posse do economista Felisberto Navalha, que é o novo governador do Banco de Moçambique. Cabe referir que Felisberto Navalha é economista mestre em economia do desenvolvimento e doutorado em economia pela Universidade Católica de Moçambique, em parceria com a Faculdade de Economia da Universidade do Porto, em Portugal. É tudo que podíamos referir a esta altura. Voltaremos em outros momentos com mais incidências sobre esta tomada de posse do novo governador do Banco de Moçambique. De referir que o Presidente da República disse que este é o regresso de Felisberto Navalha a uma casa que bem conhece e que pediu para garantir a estabilidade do metical perante os choques externos. Mas também fez uma vénia ao antigo governador do Banco de Moçambique, reconhecer os feitos de Rogério Zandamela, por ter assegurado que o país atravessasse as adversidades em tempos de catástrofes naturais. Essas seriam as primeiras indicações sobre esta cerimónia. Voltamos à antena, assim que se justificar, a trabalhar para si nesta manhã de quarta-feira. Nos cuidados técnicos, Pedro Tchiman e Jeremias Mandan, a partir da Presidência da República.
0: Bom trabalho, Jeremias Mandan, nesta cerimónia, na transmissão, tanto a cerimónia tomada de posse do novo governador do Banco Central. E vamos às notícias, Vitor África.
6: O Presidente da República conferiu posse há instantes ao economista Felisberto Navalha, no cargo de governador do Banco de Moçambique. Navalha, que foi trabalhador do Banco de Moçambique entre os anos 1996 e 2022, foi nomeado ontem pelo Presidente da República e sucede no cargo a Rogério Zandamela. Em despacho separado, o Presidente da República nomeou Benedita Maria Guimino para o cargo de vice-governador do Banco Central, devendo, entretanto, tomar posse numa data a anunciar. E dentro de instantes, o Presidente da República parte a Sofala. O chefe de Estado e homólogo do Zimbábue procede hoje no distrito de Nyamatanda ao lançamento da primeira pedra do projeto de aumento da capacidade do oleoduto Moçambique-Zimbábue. Trata-se de uma infraestrutura que liga o Porto da Beira em Moçambique à zona de Firuque, no Zimbábue, constituindo uma infraestrutura estratégica para o abastecimento de combustíveis ao mercado zimbabueano e com potencial para servir outros países do interlando. O lançamento da primeira pedra do projeto está inserido na visita de trabalho que o chefe do Estado do Zimbábue efetua a Moçambique, devendo ser recebido na cidade da Beira esta manhã pelo Presidente da República, Daniel Chapo. O Conselho de Ministros aprovou esta terça-feira o regulamento para a cultura do algodão e revogou um decreto anterior. O regulamento estabelece as regras para o fomento, produção, comercialização, transporte, armazenamento, exportação e importação do algodão e prevê-se um aumento de receitas em mais de 105 milhões de meticais, segundo o porta-voz do governo, Inocêncio Impissa.
7: Auguramos que se verifica uma recuperação significativa da produção, atingindo uma média de 60 mil toneladas por ano, o que poderá gerar receitas de exportação na ordem de 65 milhões de dólares, provenientes da venda da fibra e dos seus subprodutos. Prevê-se, com esta operação, ou esta alteração que se faz, o aumento das receitas em mais de 105 milhões de meticais, bem como a recuperação de cerca de 50% dos postos de trabalho no subsetor do algodão, ou reforçando de forma significativa tanto os cofres do Estado e o dinamismo da economia rural, podendo naturalmente servir para maior disponibilidade financeira nacional.
6: O Conselho de Ministros já aprovou igualmente na sessão desta terça-feira a política pesqueira, documento que fortalece a cadeia de valor do setor das pescas e da aquacultura. Vão enterrar esta manhã no cemitério de Ilhangeni, na cidade de Maputo, os restos mortais de Dom Januário Machazi Nyangumbi, bispo emérito da diocese de Pemba. Dom Januário Nyangumbi perdeu a vida aos 92 anos no passado dia 23 de agosto no Hospital Central de Maputo, vítima de doença. Antes da cerimônia de sepultamento do clérigo, está prevista uma missa Ezequiel às 9 horas de corpo presente na Sé Catedral de Maputo. O Ministério do Trabalho, Gênero e Ação Social, em coordenação com a Assembleia da República, realizam hoje e amanhã a 8ª sessão do Parlamento Infantil Nacional. Trata-se de uma iniciativa que enquadra-se no compromisso do Governo na promoção, proteção e defesa dos direitos da criança, criando espaços de auscultação das crianças sobre as suas necessidades, preocupações e prioridades. A sessão terá lugar na Assembleia da República e vai decorrer sob o lema "O bem-estar da criança é a nossa prioridade". E no plano internacional, o presidente russo Vladimir Putin rejeitou negociar com aliados terroristas após o homólogo ucraniano ter alertado as companhias aéreas que os drones ucranianos tornarão extremamente perigoso o espaço aéreo russo enquanto a guerra continuar. Em conferência de imprensa transmitida pela agência de notícias russa TASS, Putin revelou que o pronunciamento de Volodymyr Zelensky constitui declaração de terrorismo de Estado. O tráfego aéreo de e para os aeroportos russos é regularmente interrompido pela aproximação de drones ucranianos, cujo número tem aumentado nos últimos meses, de acordo com a Lusa. Apresentamos as notícias no próximo bloco às 9 horas.

É o ponto final desta edição do Jornal da Manhã. Dizemos que o Presidente da República, Daniel Chapo, recebe na cidade de Beira, província de Sofala, o seu homólogo do Zimbábue, Emmerson Mnangagwa. Os dois chefes de Estado vão lançar no distrito de Nyamatanda a primeira pedra para o projeto de aumento da capacidade do oleoduto Moçambique-Zimbábue. No distrito de Anquabe, em Cabo Delgado, 100 casas construídas com material local e resiliente serão entregues ainda este mês a igual número de famílias deslocadas e em situação de vulnerabilidade devido ao terrorismo. No café da manhã falamos da estratégia de digitalização dos serviços de administração pública à luz do 12º Conselho Coordenador do Ministério da Administração Estatal e Função Pública, que decorre de hoje até sexta-feira em Macaneta, província de Maputo. Nossa convidada foi a Diretora Nacional de Planificação e Cooperação, Biza Novela. A moderação foi do jornalista Alberto Paulo. E sobre o café da manhã, as nossas sinceras desculpas é pelo fato de esta rubrica não ter ido até o fim por ter coincidido com a transmissão em direto da cerimónia de tomada de posse de Felisberto Navalha no cargo de governador do Banco Central.

0: Em nome de uma vasta equipa que tornou possível esta transmissão, despedem-se Sidónio Pires, que esteve na sonorização, Vitor África nas notícias, Ernesto Chauque na edição e apresentação. Obrigado pela preferência. Bom dia. Um abraço do tamanho de Moçambique.
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2: 8 horas 49 minutos. 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
2: Bom dia, Albertina Pascoal e ouvinte. O presidente da República afirma que a estabilidade macroeconômica e financeira do país é fundamental para o alcance da independência econômica. Neste sentido, Daniel Chapo exorta o governador do Banco de Moçambique a consolidar a estabilidade macroeconômica e financeira para o alcance das metas estabelecidas pelo governo.
3: Nenhuma transformação econômica sustentável será possível sem estabilidade macroeconômica e financeira. É aqui que o Banco de Moçambique assume particular importância na nossa economia. Decidimos proceder neste momento à renovação da liderança do Banco de Moçambique com a nomeação de um novo governador. Fazemo-lo com a expectativa de que, trabalhando com rigor, competência, integridade e sentido de Estado, possa imprimir um novo dinamismo à instituição e contribuir para a preservação da estabilidade macroeconómica, para o aprofundamento do sistema financeiro e para a criação de condições cada vez mais favoráveis ao financiamento da nossa economia e para o desenvolvimento do nosso país.
2: O presidente da República falava esta manhã, após empossar o economista Felisberto Diniz Navalha para o cargo de governador do Banco de Moçambique. Na mesma ocasião, o chefe de Estado enalteceu o desempenho do governador cessante, Rogério Zandamela, por ter dirigido a instituição com rigor durante os 10 anos que esteve no cargo. O presidente da República, Daniel Chapo, e o homólogo do Zimbábue, Emmerson Mnangagwa, procedem hoje no distrito de Nyamatanda, em Sofala, ao lançamento da primeira pedra do projeto de aumento de capacidade do oleoduto Moçambique-Zimbábue. Trata-se de uma infraestrutura que liga o Porto da Beira, em Moçambique, à zona de Firuka, no Zimbábue, constituindo uma ferramenta estratégica para o abastecimento de combustíveis ao mercado zimbabuiano e com potencial para servir outros países do Interland. O lançamento da primeira pedra do projeto está inserido na visita de trabalho que o chefe de Estado do Zimbábue efetua a Moçambique, devendo ser recebido na cidade da Beira pelo presidente da República, Daniel Chapo. O Ministério do Trabalho, Gênero e Ação Social, em coordenação com a Assembleia da República, realizam hoje e amanhã a 8ª sessão do Parlamento Infantil. Em direto do Parlamento, a jornalista de Palmo e Meio, Kiara Manjate. Bom dia.
4: Muito bom dia, Tílio Orlando. O governo inicia dentro de instantes a cerimónia de abertura da 8ª sessão do Parlamento Infantil Nacional. A cerimónia de abertura desta sessão será orientada pelo presidente do Parlamento Infantil, Elias Caetano. A Rádio Moçambique apurou que a cerimónia sequer se contará com a presença de membros do governo a destacar. A ministra do Trabalho, Gênero e Ação Social, ministra da Educação e Cultura. Neste momento, os deputados já ocuparam seus lugares e estão trajados com algumas das cores da nossa bandeira. Destacar que a presidente da Assembleia da República, Tetia Margarida Talapa, é a convidada de honra desta sessão. Do Parlamento para a Rádio Moçambique, Kiara Manjate.
2: Bom trabalho, Kiara Manjate. O ministro da Economia, Basílio Muhati, preside esta manhã na Feira Internacional de Maputo uma sessão de diálogo sobre perspectivas de desenvolvimento industrial em Moçambique. O detalhe com o jornalista Fernando Damas em Recacha, no distrito de Marraquene. Bom dia.
5: Bom dia. O encontro vai abordar sobre mecanismos de financiamento para o desenvolvimento da indústria, competitividade, capital humano e logística, procedimentos e tarifas no contexto da globalização. Ainda hoje, o Ministério dos Recursos Minerais e Energia vai refletir sobre as perspectivas da área de minas, energia e conteúdo local. Já no período da tarde, a agenda da Feira Internacional de Maputo será marcada pela realização de seminário de divulgação das potencialidades e oportunidades de investimento das províncias da região norte do país. Neste terceiro dia da FASI, espera-se que o fluxo dos cidadãos visitantes aumente, uma vez que, nesta altura, as pessoas já começaram a fluir aos pavilhões. Fernando Damas, Henrique Cádia.
2: Vão a enterrar esta manhã no cemitério de Lianguene, na cidade de Maputo, os restos mortais de Dom Januário Machaz Nhangumbe, bispo emérito da diocese de Pemba. Dom Januário Machaz Nhangumbe perdeu a vida aos 92 anos, já 23 de agosto, no Hospital Central de Maputo, vítima de doença. Antes da cerimônia de sepultamento do clérigo, está prevista, sim, para as 9 horas de hoje, uma missa exequial de corpo presente na Sé Catedral de Maputo. Atualidade internacional, 11 pessoas morreram e mais de 50 ficaram feridas em novos bombardeamentos norte-americanos contra o Irã. De acordo com a agência oficial iraniana IRNA, os ataques ocorreram entre a madrugada de terça-feira e hoje em várias zonas do sul do país. Em resposta, o Irã lançou mísseis e drones contra bases e interesses norte-americanos no Golfo, reivindicando ataques na Jordânia, Iraque e Bahrein. A escalada militar provocou também a subida dos preços do petróleo e do gás nos mercados internacionais. Foram as notícias das 9 às próximas às 10 horas.
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0: momentos iniciais desta cerimónia de abertura da 8ª sessão do Parlamento Infantil aqui na capital moçambicana. Hoje é um dia especial. A Rádio Moçambique movimentou jornalistas de Paulo Meio para transmitir esta cerimónia. Tiara Manjate, Janifa Esperança, Chelsea Maite são jornalistas de Paulo Meio, destacadas para garantir a cobertura de esta cerimónia sobre a coordenação de Coutinho Zita. Vamos transmitir esta cerimónia dois dias aqui em Parlamento Infantil, numa altura que os bons deputados de Paulo e Meio já ocuparam os seus lugares. Vejo também aqui na plenária, membros do Executivo Moçambicano. Bom dia.
1: Bom dia, tio Cláudio Duane. Isso mesmo, nos encontramos na Assembleia da República. Vamos aqui descrever como é que está a ser esta 8ª sessão do Parlamento Infantil, que decorre sobre o lema "O bem-estar da criança é a nossa prioridade". Me encontro aqui ao lado da minha colega Jennifer Esperança. Olá, Jennifer. Bom dia.
2: Olá, Kiara Manjati. Olá, tio Cláudio Duane. Desde o lado de Jennifer Esperança, o ambiente ainda está bem calmo, com meninos trajados de camisetas vermelhas e chapéus da mesma cor. E também tem aqui meninos de amarelo, com vestidos de amarelo e bonés da mesma cor. Cada província é representada por uma cor e cada cor representa Moçambique.
1: Exatamente, Jennifer. Nos encontramos no plenário da Assembleia da República. Vamos ter a oportunidade de ouvir os nossos amigos deputados. Vamos ouvir as suas inquietações, os seus problemas, tudo o que eles consideram prioridade para este ano e para os próximos anos. Lembrando que são 114 parlamentares, os nossos amigos deputados, e temos a presença de 136 convidados.
2: E lembrando...
0: Na altura que vamos receber a indicação que está a intervir o presidente do Parlamento Infantil, vamos acompanhar.
3: Infantil Nacional, convido, peço neste momento ao secretariado para fazer a verificação do quórum.

0: são momentos especiais desta oitava sessão do Parlamento Infantil Nacional. O bem-estar da criança é nossa prioridade, é o lema deste Parlamento Infantil. O presidente deste órgão está em trânsito. Vamos ouvir.
1: Senhora Presidente da Assembleia da República, Titia Margarida Adamujita Lapa, Sua Excelência, Ministra do Trabalho, Gênero e Ação Social, Titia Ivete Alani, senhores membros do Governo, titios, Sua Excelência, Secretário de Estado da cidade de Maputo, senhor representante do Fundo das Nações Unidas para a Criança, UNICEF, Titia Mary Louise Eagleton, senhor representante da sociedade civil, titio Moreira Xunguissa, titias e titios convidados à sessão solene de abertura do 8º Parlamento Infantil, meninas e meninos convidados do 8º Parlamento Infantil. Comunico que estão na sala de sessões 114 deputados do Parlamento Infantil, pelo que declaro haver condições para iniciarmos com os nossos trabalhos.

0: nosso presidente, ele já está Caetano, presidente do Parlamento Infantil. No dia de hoje, na sessão de hoje, vamos poder ouvir vários órgãos do governo. Vamos poder ouvir o Titio Razak Manique, presidente do Conselho Municipal de Maputo. Vamos também ouvir a intervenção da representante do Unicef em Moçambique, Mary Louise Ingleton. Quem também vai intervir na sessão de hoje é o representante da sociedade civil, o Titio Moreira Xunguissa. Jennifer, temos mais intervenções para o dia de hoje.
1: É exatamente isso, Guiara. Contamos também com a intervenção da titia ministra do Trabalho, Gênero e Ação Social, Ivete Alani. Contamos também com o representante da sociedade civil, Moreira Xunguissa. Contamos também com Sua Excelência Margarida Talapa, presidente da Assembleia da República.
0: Exatamente, como eu disse antes, estávamos aqui a ouvir o discurso de abertura do nosso presidente, Elias Caetano, presidente do Parlamento Infantil. O ambiente aqui neste plenário da Assembleia está mesmo calmo. Meninos e meninas trajados de cores que representam a cor da nossa bandeira. Temos aqui vermelho que combina com a camiseta da Rádio Moçambique, por sinal. Hoje estou a usar branco, mas amanhã, o último dia, eu vou usar vermelho porque eu quero mesmo combinar com os meus amigos de. Para o dia de hoje temos mais, vamos aqui ouvir as preocupações dos nossos amiguinhos, as suas prioridades. Vamos também ter a oportunidade de ouvir os nossos, de contar e entrevistar os nossos amigos deputados e quem sabe o nosso presidente que muito bem nos representa, que muito bem representa todas as províncias do nosso país. Quantos deputados temos, Jennifer? São 114 parlamentares que representam as 11 províncias do nosso Moçambique. Lembramos que estamos a comemorar esta sessão sobre o lema.
1: O bem-estar da criança é a nossa prioridade.
0: Serão 2 dias de sessões. O plenário está com um ambiente agitado e alegre. Parece que vamos daqui a pouquinho ouvir as intervenções de alguns dos ministros. Estamos aqui em um ambiente de palmas, de felicitações. Acredito que é muita alegria por parte de amigos deputados poderem se reencontrar depois de anos, não é mesmo? Este ano e os anos passados tivemos o presidente Quino Caetano como presidente, assim que é. Não é mesmo, tio Cláudio?
2: É verdade, mesmo nesta renovação do Parlamento Infantil Nacional, dentro de instantes que eram, teremos intervenções aqui na sala, intervenções que vão, obviamente, marcar esta cerimónia de abertura da oitava sessão do Parlamento Infantil Nacional. 2 dias.

0: as vindas de Sua Excelência, Secretário de Estado da cidade de Maputo, o titio Vicente Joaquim Imed, seguir-se-á a intervenção da representante do Fundo das Nações Unidas para a Infância, titia Mary Louise Eaglinton. Depois teremos a intervenção do representante da sociedade civil, titio Moreira Xunguissa. De seguida, temos a intervenção de Sua Excelência, Ministra do Trabalho, Gênero e Ação Social, titia Ivete Alan. Depois teremos um momento cultural. Depois do momento cultural, vai seguir a intervenção de Sua Excelência, Presidente da Assembleia da República, titia Margarida da Mujita Lapa, e depois teremos o intervalo. Nesta senda, tenho a honra de convidar Sua Excelência, Secretário de Estado da cidade de Maputo, o titio Vicente Joaquim Imed, para usar da palavra. Titio Vicente Imed, tenha a palavra.
1: Neste momento, o titio Vicente Joaquim, secretário de Estado, está a aproximar-se ao pódio para poder fazer a sua intervenção. Vamos aqui ouvir o nosso presidente. Ele já passou a palavra para o nosso secretário, o nosso titio Vicente Joaquim, secretário de Estado.
2: Querida Adam Kita Lapa, presidente da Assembleia da República, Suas Excelências, deputados da Assembleia da República, Excelência Ivete Alane, Ministra do Trabalho, Gênero e Ação Social, Sua Excelência, Ministro da Saúde, querido menino Elijas de Franco Caetano, Presidente do Parlamento Infantil, estimados membros do Parlamento Infantil, Sr. Moreira Xunguissa, Sra. Mary Lois, representante do UNICEF, caros convidados, minhas senhoras, meus senhores, todo o protocolo observado. Permita-me que, em nome do Conselho de Serviços de Representação do Estado na cidade de Maputo e a meu próprio, saúde e dê boas-vindas a todas as crianças e adolescentes provenientes dos diferentes pontos do nosso país que aqui se encontram e reúnem no 8º Parlamento Infantil, uma importante plataforma de participação e diálogo que coloca as crianças no centro das atenções e das decisões que dizem respeito ao seu presente e ao seu futuro, para fazer ouvir as suas vozes, partilhar as suas experiências e contribuir com ideias para a construção de uma sociedade cada vez mais amiga da criança. Saudamos de forma particular a Vossa Excelência Doutora Margarida Adamuchita Lapa, Presidente da Assembleia da República, e Doutora Ivete Alan, Ministra do Trabalho, Gênero e Ação Social, que nos honram com a vossa presença neste evento. Senhoras, meus senhores, esta 8ª edição decorre sob o lema "O bem-estar da criança é a nossa prioridade", um lema que reveste-se de particular importância e traduz o compromisso coletivo de continuarmos a trabalhar para que cada criança moçambicana cresça num ambiente seguro, saudável, inclusivo e livre de todas as formas de violência, abuso, exploração e discriminação. A criança não deve ser vista apenas como o futuro da nação. A criança é, acima de tudo, parte integrante do nosso presente. Por isso, garantir os seus direitos e deveres, promover o seu bem-estar e assegurar a sua participação ativa na sociedade constitui uma responsabilidade de todos nós. É neste espírito que acolhemos o Parlamento Infantil, enquanto espaço onde as nossas crianças podem exercer

0: sem o direito à participação, expressar livremente as suas opiniões e contribuir para a identificação de soluções para aqui os desafios que afetam a sua vida cotidiana. Para o Conselho dos Serviços de Representação do Estado na cidade de Maputo, este Parlamento não é apenas um exercício de simulação política, mas sim uma plataforma real e vibrante de expressão e direito de participação. Aqui cada criança traz na bagagem as realidades, os sonhos, as inquietações e esperanças das suas comunidades, transformando a sua vivência numa força motriz de mudança e advocacia social. Por isso, apelamos para que debatam com coragem, respeito e empatia, lembrando-se sempre de que representam milhões de outras crianças que acreditam no vosso potencial. Que cada criança, que cada discurso proferido e cada proposta apresentada nesta tribuna sirvam de inspiração e ecoem fortemente nos corações dos decisores adultos. Terminamos a nossa intervenção reiterando as nossas boas-vindas à cidade de Maputo, a todos vocês. Desfrutem de tudo de bom que esta cidade dispõe. Maputo, cidade pela convergência econômica, inclusão, inovação e progresso social. Obrigado pela atenção dispensada.
1: Estivemos agora a acompanhar a intervenção do tio Vicente Joaquim, que é o secretário do Estado da cidade de Maputo. Ele identificou o lema: o bem-estar da criança é nossa prioridade. Falou de trabalhar para que a criança cresça em um ambiente saudável e que a criança não é só importante para o futuro, mas como também para o presente.
2: É isso mesmo, Jennifer. Esse lema tem tudo. O bem-estar da criança é a nossa prioridade. Uma prioridade não apenas para crianças, mas também para os seus pais.
3: Senhora Ministra do Trabalho, Acção Social e Gênero, prezado Elias Caetano, presidente do Parlamento Infantil Nacional, membros do governo, distintos participantes, distintos convidados, queridas crianças e adolescentes parlamentares, os verdadeiros danos desta sala hoje. Estou muito feliz por estar aqui convosco. Esta sala é o coração da democracia moçambicana e hoje ela é vossa. O lema que vos guia diz tudo. O bem-estar da criança é nossa prioridade. Hoje, amanhã e sempre. E eu quero que saiam daqui com uma certeza. Isto não é só uma frase bonita. É uma promessa. Deixe-me sublinhar uma coisa muito importante. Vocês têm direitos, e esses direitos não são um favor que os adultos vos fazem. São vossos, pertencem-vos. Está escrito na Convenção sobre os Direitos da Criança, e há uma coisa extraordinária sobre esta Convenção. De todos os acordos das Nações Unidas, este é o que foi aceito por mais países do mundo, no mundo inteiro. Quase todos os países da Terra disseram sim. Isso mostra-nos uma coisa poderosa. Existe um consenso mundial de que proteger e promover os direitos das crianças é a prioridade mais importante de qualquer governo. Aqui em Moçambique, esses mesmos direitos estão no nosso Plano Nacional de Ação para a Criança e na versão amiga das crianças do Programa Quinquenal do governo. E vocês sabem quais são esses direitos. Vamos dizê-los juntos. Eu pergunto e vocês respondem bem alto, sim? Okay. Vocês têm o direito à educação. A que vocês têm direito? Obrigada. Vocês têm o direito à saúde, ok? Que vocês têm direito? Vocês têm o direito à proteção. A que vocês têm direito? E vocês têm o direito a serem ouvidos. A que vocês têm direito? Alguma vez? A ser ouvidos, sim? Estão a ouvir isto? São vossas vozes. E essas vozes são agora a prioridade de todos. Sua Excelência, Presidente da República, Sua Excelência, Ministra e todas as ministras da Assembleia da República, das Nações Unidas e do ICEF, e de cada adulta nesta sala. E todos nós temos a responsabilidade não só a vos ouvir, mas também de agir. E há mais direito que quero que levam para casa. O direito de vigiar, de perguntar aos adultos, estão a cumprir as promessas? Vocês podem e devem acompanhar os programas que são feitos para vocês e ter uma palavra a dizer sobre a forma como são pensados e postos em prática. Façam-nos perguntas difíceis, peçam-nos contas. Nós estamos aqui para vos responder. Porque, no fim, vocês têm o direito de escolher o vosso próprio futuro. Este Parlamento é o lugar onde este futuro começa, com as vossas vozes. Digam-nos que o futuro querem para vocês e para as crianças de Moçambique. E nós, os adultos, temos o dever de tornar possível. Este Parlamento é vosso, esta voz é vossa, usem-na, hoje, amanhã e sempre. Muito obrigada, Canimago.
4: Temos aqui a representante do UNICEF em Moçambique, a Mary Louise Ingleton. Ela deixou algumas palavras que têm tudo a ver com o tema de hoje. O bem-estar da criança é a nossa prioridade. A Ditia Mary Louise, representante do UNICEF, repito, deixou a sua intervenção. Ela falou que nós, as crianças, temos direitos e um dos direitos principais é o direito à educação, Jennifer. É o direito à educação. Neste momento, vamos acompanhar o Titio Moreira Xanguiça, representante da sociedade civil, ele que dirige-se ao pódio com o seu saxofone. Será que vamos ouvir aqui um pouquinho de música? Vamos ouvir.
5: Bom dia, meninas.
6: Bom dia.
5: Bom dia, meninos.
6: Bom dia.
5: Com a permissão, Sua Excelência, Presidente da Assembleia da República, Margarida Talapa, permissão do menino Elias de Franco Caetano, com a permissão de Sua Excelência, Ministra do Trabalho, Gênero e Ação Social, Iveta Lan, estou tão nervoso. É mais fácil, sabem o que é isto?
6: Sim.
5: Como é que se chama isto?
6: Saxofone.
5: Não, guitarra, não? Guitarra, não é guitarra?
6: Não.
5: Bata?
6: Não.
5: Quem quer tocar saxofone aqui? Ninguém quer? Olha, eu chamo Moreira Xonguiça, nasci a 13 de fevereiro de 1977, na República de Moçambique, no, na província de Maputo, localidade de Maputo, bairro da Pula Nascimento A, quarteirão 24, célula D. Quer mais detalhes? Este é no endereço dos meus pais. Então, eu queria dizer que sinto-me honrado de estar aqui e vejo que o nosso país está representado do Rovuma ao Maputo, do Zumbo ao Índico, e 50% da população moçambicana é feita de vós, as nossas crianças. É ou não é?
6: É.
5: Vocês são a reflexão do país inteiro. É ou não é? Agora, posso-vos pedir um favor? Podem dar uma salva de palmas para todas as crianças que não estão aqui? Muito forte! Mais forte! Vocês acham que as vossas palmas foram ouvidas em Moeda, em Gurue, em Namicopo, em Mutarare, em Xaxai? Acham que foram ouvidas pelas outras crianças? Acham que foram ouvidas pelas outras crianças? Posso pedir mais uma salva de palmas para todas as crianças? Muito, muito obrigado pela oportunidade. Eu só posso dizer que a responsabilidade é vossa, é ou não é? Quem vai determinar o futuro dos próximos 50 anos deste país são vocês, ou não é? Nós não queremos violência neste país, queremos? Nós não queremos violência, não queremos violência. Eu vou repetir, nós não queremos violência neste país, é verdade ou não?
6: É.
5: Nós queremos prosperidade, não é isso? Queremos educação, queremos saúde, queremos usar a tecnologia de maneira positiva, é ou não é? E a responsabilidade é de quem? Não, a responsabilidade é de quem? Mais forte? Infelizmente, a responsabilidade é vossa. Felizmente, a responsabilidade é vossa. Porque os mais velhos já fizeram a parte deles. Libertaram este país, não é isso? Criaram uma estrutura de diálogo. Vocês aqui podem debater todos os assuntos deste país. Não se esqueçam da cultura, está bem? Prometem que vão falar da cultura também? É importante. Porque o primeiro aspecto da cultura de uma nação são as pessoas, os seus valores, os seus ideais. O que é que eu quero dizer? O primeiro aspecto da cultura de uma nação não é a música, não é a pintura, não é a escultura, não é a poesia. São os nossos valores. Aonde é que nascemos? Somos filhos de quem? Quem era nosso avô? Qual é a nossa religião? Quais são os nossos hábitos e costumes? É ou não é? Não há compromisso quanto a isso. Não podemos vender esses aspectos. Concordam? Esses aspectos não podem ser deturpados. A partir daí, nós vamos ter uma nação sã e eficaz. Está bem? Assim sendo, chamo Moreira Xonguissa e eu quero mais uma salva de palmas para todas as crianças que estão no resto do país.
7: Muito obrigado, Titio Moreira Xonguissa. Vamos aquecer.
6: Aqueceu.
7: Soprou. Chuva. Trovoada, chuvisco. Neste momento, para descontrairmos um pouco, mexermos um pouco o esqueleto, tenho a honra de convidar para o momento cultural o agrupamento Pétalas Amarelas. Maninhos e maninhas, podem entrar.
1: Tivemos primeiro a intervenção do Titi Moreira Xonguissa, que é o representante da sociedade civil. Ele falou de que as crianças representam 50% da população e que é uma honra poder estar aqui no meio de tantas crianças. Falou também que, deixou ficar que nós não queremos violência, queremos desenvolvimento. E não podemos esquecer a cultura. Nossa cultura não é sobre a poesia, não é sobre a música, nem sequer a escultura, mas sim sobre nós, sobre os nossos valores.
4: Exatamente, Jennifer. Neste plenário temos várias coisas bonitas, inclusive as Pétalas Amarelas. Vamos acompanhar agora Pétalas Amarelas neste momento cultural.
8: Eu não sei bem falar português, há algumas palavras que estão em minha língua, Magua. E a minha amiga aqui do lado vai traduzir. Mana emissou.
9: Criança é uma semente.
8: Muhimutelihe a envene.
9: Não lhe faça casar ainda menor.
8: DJ,

nossa prioridade.

aí que pensa o futuro. Não admite casamento prematuro, alegando pobreza no seio da família. 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

essa prioridade. O bem-estar.

0: Isto é. Palmas carinhosas. Os manos disseram que são de Nampula, não é? Então, só para lhes mostrar que estamos todos juntos, vamos lá. Alô, Ana Olote Porera. Alô, Ana Olote Porera. Alô, Ana Olote Porera. Alô, Ana Olote Porera. Muito obrigado mais uma vez, maninhos. Neste momento, com um sentimento de alegria e gratidão, queria convidar a nossa mãe, que organizou essa sessão com muita entrega, dedicação, abnegação e por cuidar de nós como Parlamento Infantil. Uma forte salva de palmas à nossa mãe, Ivete Alane, Ministra do Trabalho, Gênero e Ação Social.
1: Uma saudação calorosa à tia Ivete Alane, à titia Ministra do Trabalho, Gênero e Ação Social. Neste momento ela está no pódio, vamos ouvir.
2: Obrigada, bom dia.
3: Bom dia!
2: Querido Lídia Caetano, presidente do Parlamento Infantil, Sua Excelência Margarida da Mujita Lapa, presidente da Assembleia da República, caros excelências deputados da Assembleia da República aqui presentes, senhores membros do Conselho de Ministros, meus pares, estimados membros da cidade civil, corpo diplomático, caros convidados, queridas meninas e meninos, bom dia.
3: Bom dia!
2: É com muita alegria que, em nome do Governo de Moçambique e do Ministério do Trabalho, Gênero e Ação Social, participamos nesta 8ª sessão do Parlamento Infantil. Começo por dirigir uma saudação muito carinhosa a vocês, meninas e meninos, que vieram das diferentes províncias do nosso país e estão aqui a representar todas as crianças moçambicanas. Alguns de vocês viajaram de muitos quilómetros para chegar até aqui. Trazem as vossas experiências, das vossas escolas, das vossas famílias, das vossas comunidades. Trazem também os vossos sonhos, preocupações e as propostas de muitas outras crianças que não puderam estar aqui. Portanto, vocês representam a todas elas. Quero saudar de forma muito calorosa, especial, a Sua Excelência a Doutora Margarida Talapa, Presidente da Assembleia da República, e através de Vossa Excelência a toda a Assembleia da República, pelo acolhimento desta 8ª Sessão Nacional do Parlamento Infantil, nesta que é a Casa do Povo. Queria pedir aos meninos aquelas palmas carinhosas para a nossa Presidente e a Assembleia da República. Chico coração. Muito obrigada. A realização deste Parlamento é o resultado de um esforço conjunto do Governo, através do Ministério do Trabalho, Gênero e Ação Social, e da Assembleia da República, contando igualmente com a participação e apoio de várias instituições, organizações da sociedade civil, parceiros de cooperação, agências das Nações Unidas, famílias, escolas e comunidades. A todos que asseguraram a realização desta sessão, o nosso muito obrigada. Queridas meninas e meninos, o Parlamento Infantil é um dos mais importantes espaços de participação das crianças no nosso país. É aqui onde vocês, crianças, têm a oportunidade de dizer com a vossa própria voz aquilo que vos preocupa, aquilo que gostariam que mudasse e aquilo que acreditam que podemos fazer melhor. Mas este Parlamento não começa aqui hoje. Para chegarmos a esta sessão nacional, houve debates, sessões ao nível distrital e provincial, a Comissão Permanente esteve reunida e decidiu quais são os temas e o programa desta sessão. Muitas crianças participaram, apresentaram as suas preocupações e ajudaram a escolher os assuntos que serão debatidos durante estes dois dias. Vocês estão aqui não apenas em vosso nome, mas em nome de todas as crianças. E isso é uma grande honra, mas também é uma grande responsabilidade. Nesta sala nós temos 114 crianças delegadas que foram eleitas em todas as províncias, 164 meninas e 50 rapazes. Temos também aqui nesta sala 136 crianças da cidade e província de Maputo na qualidade de convidadas a esta sessão. Portanto, as crianças que aqui estão provêm das escolas primárias, secundárias, centros de acolhimento às crianças e de diferentes comunidades. Então, eu vou chamar província por província e, quando eu chamar, vão se levantar para se identificarem. Está bem, meninos? Ok, vamos começar do Rovuma a Maputo. Vamos começar com a província do Niassa. Muito obrigada. A província de Cabo Delgado. Muito obrigada. A província de Nampula. Muito obrigada. A província da Zambeze. Obrigada, Zambeze. A província de Tete. Muito obrigada. Província de Sofala. A vossa terra é Mandau. Obrigada, Sofala. Província de Manica.
4: Linda, um ano mais alto. Um ano mais alto. Um ano mais alto.
2: Obrigada. Província de Inhambane. Muito, muito obrigada. Província de Gaza. Muito obrigada. Província de Maputo. Muito obrigada. E cidade de Maputo. Muito obrigada. Eu vou pedir os convidados, os meninos também, para se levantarem. Os meninos convidados, por favor. Todos os meninos estão ali de vermelho. Vamos a isso. Muito obrigada. Então, uma salva de palmas a todos vocês. Muito obrigada. Queridas meninas e meninos, minhas senhoras e meus senhores, esta sessão realiza sob o lema "O bem-estar da criança é a nossa prioridade". Quando dizemos que o bem-estar da criança é a prioridade, estamos a falar de todos os direitos que a criança tem. Estamos também a falar do direito de vocês serem ouvidas nas decisões que dizem respeito às vossas vidas. Porque não basta que os adultos decidam tudo e depois apenas vos informem. Há assuntos sobre os quais precisamos de ouvir primeiro aquilo que as crianças pensam e este Parlamento oferece-nos esta oportunidade. Durante estes dois dias, vocês irão discutir os desafios que afetam as crianças moçambicanas. Alguns são problemas que conhecemos, como a violência contra crianças, uniões prematuras, o trabalho infantil, a desnutrição, as dificuldades de acesso à educação e à saúde. Outros são desafios que estão a tornar-se cada vez mais presentes nas nossas vidas, como os efeitos das mudanças climáticas e os riscos no ambiente digital. Hoje, muitas crianças estudam, brincam, aprendem e conversam através da internet. Queremos que este espaço seja também seguro para vocês. Esta sessão também será uma oportunidade para olharmos para aquilo que aconteceu desde a 7ª sessão do Parlamento Infantil. Por isso, durante estes dois dias, esperamos que vocês participem de forma ativa, livre, responsável e construtiva. Façam perguntas. Estas perguntas vão nos ajudar a nós, adultos e dirigentes, a perceber onde ainda precisamos de fazer melhor. Apresentem as vossas experiências, digam-nos aquilo que vos preocupa, escutem também aquilo que as outras crianças têm para dizer. É muito importante, acima de tudo, proporem soluções, porque também queremos ouvir as vossas ideias, porque as vossas ideias são muito, muito, muito valiosas. Porque vocês têm o direito de participar, mas a responsabilidade de garantir a vossa proteção e os vossos direitos pertencem, em primeiro lugar, às famílias, à sociedade e ao Estado. No final destes dois dias, esperamos que consigam transformar os vossos debates em constatações e recomendações claras e concretas. Queremos também que aproveitem estes dois dias para aprender, fazer novas amizades e descobertas, escutar realidades diferentes das vossas vidas, partilhar experiências e brincar muito. Por isso, desejamos uma excelente oitava sessão do Parlamento Infantil, que tenham debates ricos, perguntas e propostas concretas. E que no final dos dois dias possamos dizer: as crianças falaram, nós ouvimos, agora temos de continuar a agir. Muito obrigada, Santi Sana, Kanimambos e como Kwambiko Shukuru, Tatenda, Ndinotambalelane, Kanimambo, muitíssimo obrigada.
1: Palavras estas da titia Iveta Lane, titia ministra do Género, Trabalho e Ação Social. Ela também nos destacou aqui que existem 114 parlamentares, como dissemos no início desta sessão, das quais 64 são meninas e 50 rapazes. Temos também 136 crianças da cidade de Maputo como convidadas. Elas que vêm de escolas primárias e centros de acolhimento e estão trajadas de vermelho. Então, aqui no Parlamento, no plenário, há um destaque: camisas vermelhas para os convidados e amarelas para os parlamentares, Jennifer.
5: É exatamente isso que era. A titia Ivete Alani também deixou ficar os direitos da criança e disse que os direitos também importam. Cada criança que está aqui nesta sala representa também as que não estão. E que a Assembleia da República não serve somente para os adultos, mas também para as crianças, que podem explicar na primeira pessoa os seus direitos.
1: O ambiente aqui no plenário da Assembleia da República está quentíssimo. Esta oitava sessão do Parlamento Infantil Nacional, que decorre sob o lema "O bem-estar da criança é a nossa prioridade". A tia Ivete Alane destacou problemas que nós, como crianças, como adolescentes e como jovens, enfrentamos, como a violência, por exemplo, o casamento prematuro e o trabalho infantil. Existem muitos outros problemas que serão debatidos durante estes dois dias. Neste momento, conseguimos notar a presença dos meninos da OCM, Organização Continuadores de Moçambique, que preenchem esta Assembleia da República com gritos de alegria, com canções. Vamos tentar ouvir o que esta canção tenta nos transmitir.

0: Vamos a assim que é passar a palavra para os estúdios da Rádio Moçambique. Vamos dar uma pausa no Parlamento e ouvir o noticiário. Até já.
1: São neste momento 9 horas e 59 minutos em Moçambique. Aqui é mais um pouco o sinal das 10 e com ele o noticiário.
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1: O amigo ouvinte vai gostar de continuar ligado à Antena Nacional da Rádio Moçambique, que transmite a partir dos estúdios em Maputo, num dia em que o Ministério do Trabalho, Género e Ação Social, em coordenação com a Assembleia da República, realizam a 8ª sessão do Parlamento Infantil Nacional. Hoje também o Presidente da República, Daniel Chapo, e o homólogo do Zimbábue procedem no distrito de Nhamatanda, em Sofala, ao lançamento da primeira pedra do projeto de aumento da capacidade de oleoduto Moçambique-Zimbábue. No país, 10 horas.

0: Ouvinte-se a sua atenção às notícias a esta hora, apresentadas por Orlando Ngoven. Bom dia.
1: Bom dia, Ivan Obadia e ouvinte. O presidente da República afirma que a estabilidade macroeconómica e financeira do país é fundamental para o alcance da independência econômica. Daniel Chapo exige, por isso, que o governador do Banco de Moçambique consolide a estabilidade macroeconómica e financeira para o alcance das metas estabelecidas pelo governo.
2: Nenhuma transformação econômica sustentável será possível sem estabilidade macroeconómica e financeira. É aqui que o Banco de Moçambique assume particular importância na nossa economia. Decidimos proceder neste momento à renovação da liderança do Banco de Moçambique com a nomeação de um novo governador. Fazemo-lo com a expectativa de que, trabalhando com rigor, competência, integridade e sentido de Estado, possa imprimir um novo dinamismo à instituição e contribuir para a preservação da estabilidade macroeconómica, para o aprofundamento do sistema financeiro e para a criação de condições cada vez mais favoráveis ao financiamento da nossa economia e para o desenvolvimento do nosso país.
1: O presidente da República falava esta manhã na tomada de posse do economista Felisberto Diniz na Velha para o cargo de governador do Banco de Moçambique. Na mesma ocasião, o chefe de Estado enalteceu o desempenho do governador cessante, Rogério Zandamela, por ter dirigido a instituição com rigor durante os 10 anos que esteve no cargo. Ainda hoje, o presidente da República, Daniel Chapo, e o homólogo do Zimbábue, Emmerson Mnangagwa, procedem no distrito de Nyamatanda, em Sofala, ao lançamento da primeira pedra do projeto de aumento da capacidade do oleoduto Moçambique-Zimbábue. Trata-se de uma infraestrutura que liga o Porto da Beira, em Moçambique, à zona de Feruca, no Zimbábue, constituindo uma ferramenta estratégica para o abastecimento de combustíveis ao mercado zimbabuiano e com potencial para servir outros países do Interland. O lançamento da primeira pedra do projeto está inserido na visita de trabalho que o presidente do Zimbábue efetua a Moçambique, devendo ser recebido na cidade da Beira pelo presidente da República, Daniel Chapo. O Ministério do Trabalho, Gênero e Ação Social, em coordenação com a Assembleia da República, realiza hoje e amanhã a 8ª sessão do Parlamento Infantil Nacional em direto da Assembleia da República, a jornalista de Palmo e Meio, Kiara Majate. Bom dia.
3: Mais uma vez, bom dia, Titi Orlando Gonvena. A ministra do Trabalho, Gênero e Ação Social, Ivete Alana, assegura que o governo vai continuar a aprovar políticas que promovam o bem-estar da criança. A ministra falava em instantes aqui na Assembleia da República, onde decorre a 8ª sessão ordinária do Parlamento Infantil. O Fundo das Nações Unidas para a Infância, UNICEF, assegurou também que o organismo vai continuar a apoiar iniciativas em prol da criança, apostando na educação. O Organismo das Nações Unidas entende que promover o bem-estar da criança é garantir o futuro do país. Neste momento decorre um momento cultural que marca a cerimónia de abertura da 8ª Sessão Ordinária do Parlamento Infantil, que decorre sob o lema "O bem-estar da criança é a nossa prioridade". Do Parlamento Infantil até a Rádio Moçambique, Kiara Manjate.
1: Moçambique apresenta esta manhã na Feira Internacional de Maputo oportunidades de investimento e negócios no setor do café. O detalhe com o jornalista Fernando Damas, em Ricatla, no distrito de Marraquene. Bom dia.
4: Bom dia. O evento vai discutir sobre o percurso da elaboração da proposta da Estratégia Nacional de Café 2027-2036 e a participação do setor privado na produção desta cultura. Um programa do Ministério da Agricultura, Ambiente e Pescas aponta ainda que neste seminário será apresentada a experiência do café Chimanimani em Manica no cultivo desta cultura. O documento aponta ainda que neste encontro será apresentado o contributo da FAO e da cooperação italiana no desenvolvimento agrícola em Manica. Fernando Damas, Henrique Acha.
1: O governo diz que está a trabalhar na criação de condições para a operacionalização da Escola de Governação, entidade recentemente criada visando melhorar a qualidade dos serviços públicos. A Escola de Governação, que extingue os institutos de formação em administração pública e autárquica para capacitar funcionários públicos em várias categorias, criando bases para o pleno exercício das funções. A diretora nacional de Planificação e Cooperação no Ministério da Administração Estatal e Função Pública, Biza Novela, diz que a nova instituição vai dar resposta aos desafios do setor.
5: Há situações de corrupção, há situações de má prestação de serviço por parte dos funcionários, de alguns funcionários e agentes do Estado. Vezes sem conta tem sido por causa da falta deste preparo, em alguns casos.
1: Biza Novela falava hoje em Macaneta, província de Maputo, no quadro do 12º Conselho Coordenador do Ministério da Administração Estatal e Função Pública. Atualidade internacional, 11 pessoas morreram e mais de 50 ficaram feridas em novos bombardeamentos norte-americanos contra o Irão. De acordo com a agência oficial iraniana IRNA, os ataques ocorreram entre a madrugada de terça-feira e hoje em várias zonas do sul do país. Em resposta, o Irão lançou mísseis e drones contra bases e interesses norte-americanos no Golfo, reivindicando ataques na Jordânia, Iraque e Beirute. Foram as notícias das 10 às próximas às 11 horas.

0: Reunimos uma vez mais neste Centro Internacional de Feiras, Exposições de Recalcha, não apenas para inaugurar uma feira, mas para celebrar aqui Moçambique, nosso país, que é capaz de produzir, criar, inovar e projetar o nosso belo país para o mundo, principalmente através das exportações que nós vimos aqui as empresas a serem premiadas. É por isso que hoje afirmamos com convicção que o Facim já não é apenas um espaço onde se expõem produtos, mas um espaço onde se constrói o futuro econômico do nosso país. Aqui, Moçambique apresenta-se ao mundo não apenas como um país de oportunidades, mas como um parceiro credível para produzir, investir, transformar e crescer.
1: Presidente da República, Daniel Chapo.
2: Wenengezo Nyamavanyero.
3: Até atenção, eu com o corpo de regra que a gente tinha de tabu ouro. Com vida e agora, porque essa não é só, tu sabe uma grande atenção. Já com rebura, e grande o curso, e veja que eu vou estar tomando uma. Já, já não é uma depressão.
4: Bom dia, neste momento conseguimos ouvir a intervenção da Presidente do Parlamento Infantil, a titia Marta Lapa.
5: País, queridas crianças, o Parlamento Infantil constitui uma das mais belas expressões da participação das crianças na vida da nação moçambicana. Ao longo das suas diferentes edições, este fórum tem vindo a consolidar-se como um importante espaço onde meninas e meninos provenientes de todas as províncias do nosso país apresentam as suas preocupações, formulam propostas, fiscalizam o cumprimento das recomendações e aprendem deste cedo que a cidadania não começa quando se atinge a maioridade. Ela inicia quando aprendemos que temos direitos, mas também deveres. Quando percebemos que a nossa voz pode contribuir para mudar a realidade. Quando aprendemos a ouvir ao outro e a procurar soluções para o bem de todos. É precisamente por isso que o Parlamento Infantil é muito mais do que uma reunião de crianças. É uma escola de democracia, de cidadania, de liderança, de diálogo e tolerância. É, sobretudo, uma ponte entre o presente e o futuro. As recomendações do Parlamento Infantil têm contribuído para colocar no centro da agenda pública questões que afetam diretamente a vida das crianças, estimulando as instituições do Estado, as famílias, as comunidades, as escolas e as organizações da sociedade civil a reforçarem a sua intervenção. Por isso, queremos saudar e valorizar o caminho já percorrido. Mas queremos igualmente dizer-vos que o verdadeiro valor de uma recomendação não está apenas na beleza das palavras que a compõem. Está na capacidade de transformar vidas. É neste contexto que o debate sobre o grato cumprimento das recomendações do 7º Parlamento Infantil assume particular importância nesta 8ª sessão. Excelências, queridas meninas e queridos meninos, falar das crianças é falar do futuro, mas é também falar do presente. Moçambique é um país jovem e essa juventude da nossa população constitui uma enorme riqueza, mas também uma enorme responsabilidade. Cada criança que abandona a escola é uma promessa que se enfraquece. Cada criança vítima de violência é uma ferida aberta no tecido da nossa sociedade. Cada criança submetida ao trabalho infantil é uma infância roubada. Cada menina forçada a uma união prematura é um sonho interrompido. Cada criança que cresce sem alimentação adequada, sem cuidado de saúde, sem proteção e sem afeto, é um alerta à nossa consciência coletiva. E cada criança que encontra uma escola, um livro, um professor, uma família protetora, um espaço seguro e uma oportunidade para desenvolver o seu talento, representa uma semente de esperança plantada no futuro desta pérola do íntimo. Por isso, a situação das crianças afetadas pelo terrorismo deve continuar a merecer a nossa atenção, solidariedade e ação, criando condições para que possam recuperar a sua infância, reconstruir os seus sonhos e voltar a acreditar no futuro. É neste espírito que saudamos as ações do nosso governo, sob liderança do nosso querido presidente, Daniel Francisco Chapo, que tem vindo a desenvolver em prol da criança, com particular destaque para as políticas e programas orientados para educação, saúde, nutrição, proteção social, apoio psicossocial, combate à violência, prevenção das uniões prematuras, proteção contra o trabalho infantil e promoção dos direitos da criança. Bem-aja o nosso pai da nação moçambicana. Saudamos igualmente os esforços de todas as instituições públicas, organizações da sociedade civil, parceiros de cooperação, líderes comunitários, religiosos, professores, pais encarregados de educação, que diariamente trabalham para que nenhuma criança seja deixada para trás. Queridas crianças, o presidente da República de Moçambique, Sua Excelência Daniel Francisco Chapo, tem reiterado que a proteção da criança constitui um compromisso do Estado e de toda a sociedade moçambicana. Por esta ocasião, no Dia Internacional da Criança, o chefe de Estado dirigiu-vos palavras particularmente bonitas e profundas, afirmando, passamos a citar: vocês são o presente vivo e o futuro promissor de Moçambique. São as nossas flores que nunca murcham. Fim da citação. O presidente da República, Daniel Francisco Chapo, tem igualmente defendido que a promoção e a proteção integral dos direitos da criança constitui um dever constitucional, legal, ético, sublinhando a necessidade de um sistema de justiça mais célere e humanizado, orientado pelo superior interesse da criança moçambicana. Esta visão deve inspirar a todos nós, porque proteger a criança é proteger a nossa nação. Investir na criança é investir no capital humano. Educar uma criança é preparar uma geração. Garantir que a criança cresça segura, saudável e feliz é construir as bases de uma sociedade mais justa, pacífica e próspera. Queridas crianças, a Assembleia da República, enquanto órgão de representação do povo moçambicano, reafirma o seu compromisso inabalável para com as crianças moçambicanas. Este compromisso não se esgota na aprovação de leis que protegem a infância, na ratificação de instrumentos internacionais de direitos da criança ou na fiscalização das políticas públicas que lhes dizem respeito. Vive, sobretudo, na abertura permanente desta casa às vozes das crianças. Por isso, cada sessão do Parlamento Infantil é para nós muito mais do que um evento. É compromisso solene de que nenhuma decisão sobre o futuro das nossas crianças será tomada sem que, de alguma forma, a sua voz tenha ecoado entre estas paredes. Distintos convidados, queridas crianças, queridos membros do Parlamento Infantil, durante esses dois dias, esta casa será inteiramente vossa. Que aqui reine o diálogo e floresça a tolerância. Que aqui se escute a voz de todas as crianças moçambicanas, as que vivem nas cidades, nas zonas rurais, as que vivem nas ilhas e nas fronteiras, as que vivem em todos os distritos do nosso país, as meninas, os meninos de todas as províncias, distritos, postos administrativos e localidades do nosso belo Moçambique. Aproveitem, meninos, discutir a vida do vosso futuro. Que cada recomendação produzida nesta sessão seja uma semente lançada no solo da ação. Em nome da Assembleia da República, desejo a todos uma excelente 8ª sessão do Parlamento Infantil, marcada por debates profundos, propostas construtivas e compromissos concretos. Que os trabalhos decorram no ambiente de respeito, fraternidade, aprendizagem e verdadeira participação. E que no final destes dois dias, cada um de nós possa sair daqui com uma certa

0: no shukuru kani mambo a todos.
1: É garantir educação e proteger a criança é proteger a nação, neste caso. Garantir a educação é salvar uma geração. Que a nossa voz pode contribuir para a realidade
2: do nosso país, exatamente. Pois aqui estamos, existem diferentes deputados de Palma e Meio, assim que é, a representar as 11 províncias do nosso país. Neste momento podemos acompanhar e observar o presidente com a sua boa energia, o presidente do Parlamento Infantil, Elijas Caetano, que está com uma canção muito alegre para dirigir, assim que é, a sua intervenção para abrir, assim que é, esta sessão. Vamos aqui ouvir esta canção, pois é de muita alegria, Jennifer.
1: Exatamente, Kiara. Amigo ouvinte, vamos agora acompanhar o discurso do Elijas Caetano.
3: Que me dava banho, banho dele quente. Isto é de repente eu estava na sessão. A hora H já estava a chegar. O momento da abertura estava a se aproximar. De repente olhei para os manos e comecei a chorar. Ai, idade, só está a bazar. Ai, idade, Zebito, a idade. Titia Margarida Talapa, presidente da Assembleia da República. Titia Ivete Alame, ministra do Trabalho, Gênero e Ação Social. Deputados, titios deputados da Assembleia da República. Titios membros do governo. Distintos convidados. Minhas queridas colegas, meus queridos colegas deputados do Palmo e Meio, queridas crianças de Moçambique, distintos membros da Comissão Permanente Nacional, é com muita alegria aqui, em nome do Parlamento Infantil e de todas as crianças que representamos, vos dou as boas-vindas à 8ª Sessão Nacional do Parlamento Infantil. Hoje estamos aqui, crianças vindas de diferentes partes do nosso país. Viemos de lugares diferentes, falamos línguas diferentes, temos histórias diferentes. Mas há uma coisa que nos une: todos queremos crescer felizes, protegidos, saudáveis e com oportunidades para realizar os nossos sonhos. E é por isso que existe o Parlamento Infantil. Este é o nosso espaço para falar, é o nosso espaço para perguntar, é o nosso espaço para dizer aos adultos aquilo que está bem, aquilo que ainda não está bem e aquilo que nós achamos que pode ser feito melhor. Mas é também um espaço para ouvir uns aos outros e procurar soluções juntos. Titias e titios, quando uma criança fala, é importante escutá-la. Às vezes, pensamos que, por sermos crianças, ainda não entendemos os problemas, mas somos nós que vivemos muitos desses problemas todos os dias. E nós dizemos sempre, nada sobre nós sem
4: nós.
3: Nada sobre nós
4: sem nós.
3: Sabemos o que significa caminhar uma longa distância até chegar à escola. Sabemos o que significa chegar a uma sala de aula onde faltam carteiras ou livros. Sabemos o que acontece quando uma criança deixa de estudar para trabalhar. Sabemos como é triste ver uma menina obrigada a casar enquanto deveria continuar a estudar

deveria continuar a brincar e, acima de tudo, deveria continuar a sonhar. E há crianças que sabem, infelizmente, o que é viver com fome, sofrer violência dentro ou fora da própria casa, ou até mesmo na comunidade. Por isso, quando falamos, não estamos apenas a repetir aquilo que os adultos nos disseram. Estamos a falar da nossa vida e da vida de outras crianças. O lema desta sessão já diz: o bem-estar da criança é nossa prioridade. Nós gostamos deste lema, até porque fomos nós que participamos da criação do mesmo. Nós é que sugerimos este lema. Mas há algo que nós devemos ressaltar aqui. Queremos que ele não fique apenas escrito nos cartazes e nos discursos bonitos. Queremos sentir essa prioridade na nossa vida. Quando uma criança consegue ir à escola, isso é prioridade. Quando uma criança doente consegue chegar ao hospital, ao centro de saúde, isso é prioridade. Quando uma menina é protegida contra uma união prematura, isso é prioridade. Quando uma criança é retirada do trabalho infantil, volta para a sua escola, volta para a sua família, isso é prioridade. Quando uma criança vítima de violência encontra alguém que a escuta e a protege, isso também é prioridade. Queridas manas e queridos manos, durante esta sessão vamos falar de muitos assuntos que preocupam a nós, crianças desse Belo Moçambique. Vamos falar da educação, da saúde e da nutrição, da violência contra as crianças, das uniões prematuras, do trabalho infantil, do tráfico de crianças, da gravidez precoce. Vamos falar das crianças que procuram grandes distâncias para chegar à escola ou à unidade sanitária. Vamos falar das mudanças climáticas e como os ciclones, as cheias e as secas afetam as nossas famílias e as nossas escolas. E também precisamos falar dos perigos que nós, crianças, enfrentamos dentro, encontramos dentro da internet ou das redes sociais. Mas não queremos passar estes dias apenas a dizer: há aquele problema, há aquele problema. Queremos também perguntar: o que podemos fazer para mudar esta situação? E queremos apresentar as nossas ideias, porque participar não significa apenas reclamar. Participar significa também pensar, propor e ajudar todos os titios a encontrar soluções. Titias e titios, nós sabemos que o governo, a nossa família, os professores, a comunidade e muitas organizações trabalham todos os dias para melhorar a vida das crianças. Reconhecemos este trabalho, mas também sabemos que ainda há muito por fazer. E é por isso que queremos conversar com os titios com sinceridade. Talvez algumas perguntas que vamos fazer sejam difíceis. Talvez alguns problemas não possam ser resolvidos imediatamente. Mas esperamos que nenhuma pergunta deixe de ser respondida, porque é uma pergunta difícil. Queremos ouvir dos adultos: isto já conseguimos fazer, isto ainda não conseguimos, aqui, até aqui, vamos fazer isto seguir. Para nós, também isso é sinônimo de respeito. Queridos deputados e queridas deputadas do Palmo e Meio, temos uma responsabilidade muito importante. Nós não viemos aqui a falar por nós próprios. Cada um de nós representa outras crianças que ficaram nas suas províncias, nos seus distritos, nas suas escolas e comunidades. Algumas delas gostariam de estar nesta sala, mas não tiveram essa oportunidade. Então, acima de tudo, devemos nos considerar sortudos, porque somos nós os representantes das crianças do nosso belo Moçambique. Nós não estamos aqui para falar por nós, mas estamos aqui para falar em nome daquela criança que deixamos em nossa comunidade, em nosso distrito, em nossa província. Devemos perguntar: o que estão a viver as crianças da minha comunidade? O que elas gostariam que eu dissesse aqui? Que mudança podemos propor
para a mudança de suas vidas. Vamos aproveitar estes dias para falar com liberdade, mas acima de tudo, com respeito. Vamos ouvir quem pensa diferente de nós, vamos aprender uns com os outros e vamos, acima de tudo, fazer novas amizades. E vamos mostrar que as crianças também conseguem debater assuntos sérios, apresentar ideias e contribuir para a construção de um Moçambique melhor. Também queremos assumir os nossos compromissos. Queremos estudar, queremos respeitar uns aos outros, queremos dizer não à violência entre crianças, queremos apoiar um amigo ou uma amiga que esteja a passar por dificuldades. Queremos denunciar quando uma criança estiver em perigo e queremos participar cada vez mais das nossas vidas, das nossas casas, das nossas comunidades e das nossas escolas. Mas há uma coisa que queremos dizer aos adultos. Nós, crianças, podemos participar e ajudar, mas precisamos que todos os titios também façam parte. Precisamos que nos protejam, que nos escutem, que criem condições para estudarmos, que nos garantam acesso à saúde e tomem decisões pensando bem naquilo que é melhor para nós, as crianças de Moçambique. Porque nós não somos apenas o futuro deste país, nós também fazemos parte do presente da construção deste país. As nossas opiniões contam hoje, os nossos direitos devem ser respeitados hoje e os nossos sonhos começam a ser construídos hoje. Minhas queridas manas e meus queridos manos, façamos desta sessão do Parlamento Infantil que as crianças de Moçambique possam sentir-se verdadeiramente orgulhosas e, acima de tudo, representadas. No final destes dias, queremos sair daqui com recomendações claras e, quando voltarmos a reunirmos daqui a 12 anos, queremos poder perguntar o que mudou desde a última vez que nós falamos. Porque a nossa voz deve trazer ou produzir resultados. A todas as crianças presentes, desejo uma excelente sessão. Vamos falar, perguntar, escutar e propor. E, acima de tudo, não devemos ter medo de usar a nossa voz para defender os nossos direitos e de todas as crianças de Moçambique. Mas sem esquecer que um deputado de pano e meio deve comportar-se com respeito. Agradecemos a todas as titias e a todos os titios que tornaram possível esta sessão e que aceitaram estar aqui para nos ouvir. E aos meus colegas deputados do Palmo e Meio, meus pares, digo, esta é a nossa casa, esta é a nossa voz, esta é a nossa oportunidade. Então, vamos aproveitá-la. Parla.

0: ouvimos aqui a intervenção do nosso presidente Elijas Caetano, presidente do Parlamento Infantil. Na sua intervenção, ele deixou palavras muito bonitas, Jennifer.
1: É verdade, Chiara. Ele disse que viemos de lugares diferentes, falamos diferentes, temos histórias diferentes, mas há algo que nos une, que é o Parlamento Infantil, que é o espaço para dizer aos adultos o que está errado, o que queremos melhorar, porque não se fala de nós sem nós.
0: Exatamente, mas acima de tudo, partilhar as soluções. Mostrou também a sua empatia por pessoas, crianças, já sei que é adolescentes e jovens que passam por situações difíceis como uniões prematuras, o trabalho infantil e que passam por situações difíceis causadas por mudanças climáticas. Ele falou aqui também que durante estas sessões vão se discutir estes temas e também a presença das crianças nas redes sociais. Um assunto que nos diz muito respeito, Fer. Ela também ressaltou aqui o lema que vai estar presente nas duas sessões: o bem-estar da criança é a nossa prioridade. O lema, os direitos e as leis não devem parar apenas no papel, não devem ficar apenas no papel. É uma das frases que ele não deixou passar aqui no seu discurso.
1: É verdade, cara. Ele disse que o lema não deve estar somente nos cartazes.
0: Exatamente, não deve estar somente nos cartazes. O seu grito de animação ainda continua. Vamos tentar ouvir só um pouquinho, Jennifer.
2: Viva a criança moçambicana!
3: Viva!
2: Viva o Parlamento Infantil!
3: Viva!
2: E viva Moçambique!
3: Viva!
2: Isto é...

0: Meninas e meninos deputados do Parlamento Infantil, caros convidados, minhas senhoras e meus senhores, terminamos a primeira parte dos nossos trabalhos para esta manhã. Agradecemos a todos que nos honraram com a sua presença na cerimônia solene de abertura da 8ª sessão do Parlamento Infantil. De seguida, vamos observar um intervalo de 15 minutos. Regressamos à sala quando forem 10h45.
1: 10h45 minutos, o Parlamento estará de volta, estará aberto de volta e com o seu espaço assim que é aberto para os 114 parlamentares de diferentes províncias do nosso país. Estão também presentes 136 crianças convidadas das escolas primárias e centros de acolhimento que vão também poder participar desta sessão. O nosso presidente, o Elijas Caetano, presidente do Parlamento Infantil, destacou que os deputados aqui presentes não falarão por si, falarão a representar as suas províncias, as crianças das suas províncias, crianças estas que passam por situações muito difíceis. O objetivo desta sessão é encontrar soluções, não apenas discutir problemas. Vamos aqui continuar a ouvir um pouquinho desta canção.
0: Mas no fim é tudo aqui que nós queríamos. O quê? Nós estamos felizes pela paz. Paz, Moçambique. Paz, Moçambique.
1: Neste momento faremos um pequeno intervalo, assim que os trabalhos retomarem, nós também estaremos aqui de volta neste plenário da Assembleia da República. Lembrar que esta é a 8ª sessão do Parlamento Infantil Nacional, que decorre sobre o lema "O bem-estar da criança é a nossa prioridade". São 140 parlamentares que representam as 11 províncias do nosso país, das quais 50 são rapazes e 64 raparigas. E temos também a presença de 136 convidados. Rádio Moçambique presente no Parlamento Infantil. Olá, tio Ivan Obadias.
2: Olá, Kiara. Retomaremos certamente daqui a mais um pouco. Neste momento o relógio marca 10 horas e 38 minutos. Até já.
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2: Bom dia, o presidente da República afirma que a estabilidade macroeconômica e financeira do país é fundamental para o alcance da independência econômica. Daniel Chapo exige, por isso, que o governador do Banco de Moçambique consolide a estabilidade macroeconômica e financeira para o alcance das metas estabelecidas pelo governo.
3: Nenhuma transformação econômica sustentável será possível sem estabilidade macroeconômica e financeira. É aqui que o Banco de Moçambique assume particular importância na nossa economia. Decidimos proceder neste momento à renovação da liderança do Banco de Moçambique com a nomeação de um novo governador. Fazemo-lo com a expectativa de que, trabalhando com rigor, competência, integridade e sentido de Estado, possa imprimir um novo dinamismo à instituição e contribuir para a preservação da estabilidade macroeconómica, para o aprofundamento do sistema financeiro e para a criação de condições cada vez mais favoráveis ao financiamento da nossa economia e para o desenvolvimento do nosso país.
2: O presidente da República falava hoje na tomada de posse do economista Felisberto Diniz Navaia para o cargo de governador do Banco de Moçambique. Na mesma ocasião, o chefe de Estado enalteceu o desempenho do governador cessante, Rogério Zandamela, por ter dirigido a instituição com rigor durante os 10 anos que esteve no cargo. O presidente da República, Daniel Chapo, e o homólogo do Zimbábue, Emmerson Mnangagwa, procedem hoje no distrito de Nyamatanda, em Sofala, ao lançamento da primeira pedra do projeto de aumento de capacidade do oleoduto Moçambique-Zimbábue. Esta é uma informação a conferirmos os desenvolvimentos nos outros espaços noticiosos da Rádio Moçambique. Para já vamos ao Parlamento. O presidente do Parlamento Infantil desafia os membros deste órgão a tirarem proveito dos trabalhos da 8ª sessão da instituição que hoje arrancou na cidade de Maputo. Em direto da Assembleia da República, a jornalista de Palma e Meio, Kiara Manjate. Bom dia. Voltaremos ao Parlamento daqui a pouco. Passemos para a Ricacha, onde decorre então a 61ª Feira Internacional de Maputo. Mais de 1000 postos de emprego foram criados desde o ano passado no quadro da primeira edição da Cimeira do Turismo de Moçambique, lançada em 2025. O detalhe com o jornalista Fernando Damas, a partir de Ricacha, distrito de Maracuene. Bom dia.
4: Bom dia. A iniciativa, que já vai na sua segunda edição, a realizar-se em novembro próximo em Vilanculos, província de Inhambane, mobilizou um investimento de mais de 100 milhões de dólares, mais de 6 mil milhões de meticais. O secretário de Estado do Turismo, Fredson Bacar, entrevistado pela Rádio Moçambique, no quadro da realização da edição 61 da Feira Internacional de Maputo, disse que a Cimeira está a contribuir para o aumento de instâncias turísticas de qualidade na ilha de Santa Carolina, província de Inhambane. Fernando Damas, Ricacha.
2: Voltemos ao Parlamento. O presidente do Parlamento Infantil desafia os membros deste órgão a tirarem proveito dos trabalhos da 8ª sessão da instituição que hoje arrancou na cidade de Maputo, em direto da Assembleia da República. A jornalista de Palmo e Meio, Kiara Manjate. Bom dia. De novo, não temos este contacto. Subiu para 315 o número de casos de sarampo na província de Teta. A doença já afeta 4 comunidades de 4 distritos da província Orlando Cananecas.
5: O surto de sarampo eclodiu em julho passado no distrito de Mutarara e continua a alastrar-se pela província de Teta. Dados das autoridades de saúde indicam que atualmente estão contabilizados 315 casos, dos quais 55 registados nos últimos 3 dias nos distritos de Mutarara, Doa e Marara. Entretanto, no distrito de Macanga foram igualmente confirmados casos de sarampo na localidade de Cambeza. Embora a situação ainda não tenha atingido o nível de surto, as autoridades locais estão a intensificar as medidas de prevenção com o objetivo de travar a propagação da doença para outras comunidades. Da cidade de Tete, Orlando Canenecas.
2: Atualidade internacional, 11 pessoas morreram e mais de 50 ficaram feridas em novos bombardeamentos norte-americanos contra o Irã, de acordo com a agência oficial iraniana IRNA. Os ataques ocorreram entre a madrugada de terça-feira e hoje em várias zonas do sul do país. Em resposta, o Irã lançou mísseis e drones contra bases e interesses norte-americanos no Golfo, reivindicando ataques na Jordânia, Iraque e Bahrein. A escalada militar provocou também a subida dos preços do petróleo e do gás nos mercados internacionais. Foram as notícias das 11, às próximas às 12 horas e 30 minutos no Jornal da Tarde.
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1: queridos meninos e meninas vou passar a apresentar o grau do cumprimento das recomendações da sétima sessão do Parlamento Infantil. Esta sessão, se todos se lembram, teve lugar nos dias 22 e 23 de agosto do ano de 2023 e produziu esta sessão, não é? Foi em 2023, produziu 14 recomendações. E destas 14 recomendações, 12 foram realizadas e 2 estão em curso. Então vamos trazer aqui de forma muito simples o que é que foi feito, o que é que ainda está sendo feito e quais são os desafios que nós temos. A primeira recomendação que os meninos deixaram ficar conosco, os titios, foi a necessidade de continuar a divulgar os direitos da criança. E esta é uma atividade que foi realizada e continua a ser realizada. Nós temos estado a realizar debates, palestras. Durante este período fizemos mais de 3 mil palestras, mais de 1000 debates. Lançamos também a campanha A Criança em Primeiro Lugar, que é para podermos divulgar os direitos e deveres da criança, e criamos a mascotezinha. A mascotezinha é esta menina que está ali. Nós ainda estamos no processo de divulgação desta mascote e esta menina vai falar sobre os direitos da criança, mas também ela fala dos deveres, porque há direitos e há também deveres. Então, nós temos estado a divulgar os direitos, mas também temos estado a divulgar os deveres. Mas também os nossos titios, professores nas escolas, também falam dos direitos, dos deveres das crianças. Então, esta é uma atividade que nós fazemos continuamente e por isso que a maior parte das nossas crianças conhecem os seus direitos e os seus... Se eu perguntar aqui quais são os nossos direitos, quais, vocês, qual é o primeiro que vocês vão indicar? Primeiro é brincar, né? Qual é o primeiro direito? Direito à vida, exatamente. Então, todos nós já sabemos quais são os direitos e nós continuamos sempre a divulgar os direitos da criança. A segunda recomendação que vocês deixaram foi criar condições para o acesso de crianças com deficiência às escolas através da educação inclusiva. E aqui, o governo criou a rede de educação inclusiva e o desenvolvimento da criança com deficiência. Esta é uma rede, um fórum que realiza reuniões regulares, que é para discutir e verificar como é que o assunto da educação inclusiva está sendo tratado, como é que as crianças com necessidades educativas especiais estão sendo tratadas no ensino, como é que elas estão sendo enquadradas. Também foram ajustados alguns os livros do ensino primário, de segunda a sexta classe, para depois fazer a transcrição em Braille. Vocês sabem o que é Braille? Portanto, está neste momento o processo de transcrever aqueles livros que nós que conseguimos ver, vemos, mas para as crianças com deficiência visual poderem usar através do Braille. Também foram identificadas 10 escolas ao nível nacional que é para montar as salas de apoio à educação inclusiva. E fizemos a harmonização dos conteúdos, dos modos de formação dos professores. Então, os professores são obrigados também a ensinar, a aprender a língua de sinais e a grafia em braille. A língua de sinais para as crianças com deficiência auditiva e o braille para as crianças com deficiência visual. Para além dos centros de recursos que nós temos, temos um centro de recursos na região sul, na região norte e na região centro. A terceira recomendação foi continuar a formar professores em língua de sinais. E nós vamos capacitar 70 professores do ensino secundário no uso de tecnologias assistivas na sala de aulas. Também capacitamos 300 professores em língua de sinais, em sistema Braille e em metodologias específicas para o atendimento de alunos com necessidades educativas especiais. Portanto, esta é uma atividade também que foi realizada e continuará a ser realizada. A quarta recomendação que vocês deixaram ficar conosco em 2023 foi assegurar o acesso à água e o saneamento nas escolas. Aí, para além de termos estado a reabilitar algumas escolas em função dos orçamentos, dos fundos que temos para assegurar que tenha lá acesso à água, furos de água, também elaboramos padrões e normas para os serviços de abastecimento de água e saneamento nas escolas e definimos a obrigatoriedade de existir infraestruturas de água e saneamento nas escolas. Mas nós sabemos que ainda há escolas que não têm água ainda, não são todas ainda. Portanto, este é um trabalho que tem que continuar, que ele é permanente. A quinta recomendação que vocês nos deixaram ficar foi eliminar os focos de venda de bebidas alcoólicas próximo das escolas. Esta atividade tem sido realizada por uma equipa multissetorial que vai fazendo as sensibilizações nos mercados, próximos das escolas. Esta equipa é constituída pelo antigo INAI, agora que é a Inspeção de Segurança Alimentar, a Polícia da República de Moçambique, o CERNIC, a Polícia Municipal, a Procuradoria-Geral, a Ação Social. Esta também é uma atividade muito contínua, que é para eliminarmos e evitarmos que haja bebida alcoólica próximo das escolas. Mas esta é uma tarefa difícil, né? Todos nós sabemos, às vezes são nossos próprios pais que levam a barraca ali para próximo da escola, né? Então, este é um trabalho que não é só do governo, mas é também dos pais, das comunidades, dos encarregados da educação e nós, os meninos, também. É que temos que dizer que não, pai, não pode pôr a sua barraca próximo da escola, porque os meninos não podem estar próximos da escola. Quando o pai ou a mãe diz, olha, vai lá comprar uma cerveja, temos que dizer, não, pai, uma criança com menos de 18 anos não pode ir comprar uma cerveja. A sexta recomendação é impedir a entrada e permanência de crianças nos recintos de diversão noturna. Vocês sabem o que é que são recintos de diversão noturna? O que é que são? Bares, discotecas, né? Mas há alguns meninos que vão fugir de casa e ir à discoteca, não é verdade? Costumam mentir. Alguns, como vocês, estão assim meio grandinhos, quando perguntam quantos anos têm, tenho 18, enquanto ainda tem 14, não é verdade? Então, é proibido os meninos irem ao bar, irem à discoteca, irem ao espetáculo. Está a ver aquele espetáculo de Lisa James à noite, às 20 horas, 21? Aquele espetáculo de quem mesmo? Zico? Não, quais são os cantores que vocês... Ana Joyce, isso mesmo. Aquele espetáculo da Ana Joyce, se o espetáculo começar às 20 horas, 21, é um espetáculo que vocês não podem ir, sabiam disso? E vocês não vão ir. Não é para ir. Se o espetáculo começar às 14 horas, terminar às 18 horas, vocês podem ir. Mas aquele espetáculo que começa às 20 horas não é para vocês estarem lá. Sabiam disso? Então, o que nós temos estado a fazer é fiscalizar as casas de pasto. Casa de pasto são esses bares, essas discotecas e locais de eventos, mas nós sabemos que alguns conseguem furar, não é? Entram, mas procuramos fiscalizar, fazemos ações de sensibilização também e nestas ações conseguimos abranger cerca de 14 mil crianças e conseguimos tirar 112 crianças nesta situação. A sétima recomendação foi prevenir e combater as piores formas de trabalho infantil. Né? Piores formas de trabalho infantil. Aqui o que nós fizemos foi elaborar o Plano Nacional de Ação para o Combate às Piores Formas de Trabalho Infantil. Temos estado também a realizar ações educativas, palestras, produzimos spots radiofónicos, televisivos, que é para podermos sensibilizar, mas também reunificamos crianças que estavam envolvidas na atividade de mineira, por exemplo, na província de Manica. Estavam ali naquelas minas, tivemos que retirá-las para voltar à escola. Temos também implementado atividades com os pais, com os encarregados da educação. Temos estado a financiar programas e projetos para que os pais encarregados da educação possam ter uma atividade de rendimento para que não obriguem a criança a ir à escola e elas não obriguem a criança a ir trabalhar e possam deixar a criança ir à escola enquanto o pai ou a mãe realiza a atividade de rendimento. A oitava recomendação foi prevenir e combater o uso de crianças na mendicidade. Aqui nós realizamos um estudo sobre a criança em situação de rua, que abrangeu a província de Cabo Delgado, a cidade de Pemba e a cidade de Maputo. Foi um estudo que levou depois à elaboração do plano de ação sobre a criança em situação de rua, que foi aprovado há menos de um mês esse plano. E a elaboração deste plano envolveu também crianças da rua. Portanto, os titios trabalharam com as crianças da rua, foram elas que disseram o que é que gostariam que estivesse no plano, como é que gostariam que o plano fosse também implementado. Então, esse plano foi aprovado pelo Conselho Nacional de Ação Social há cerca de um mês atrás. E até este momento nós conseguimos retirar 296 crianças que viviam em situação de rua. O número ainda é pequeno, ainda temos que fazer muito mais. A nona recomendação foi melhorar a saúde e reduzir a desnutrição entre as crianças. Aqui, nós realizamos uma avaliação de nutrição em 72 mil crianças e 19 mil mulheres em idade fértil. Temos estado a vacinar as crianças. Vacinamos cerca de 2,5 milhões de crianças. Temos estado a implementar o pacote de intervenções de nutrição, que envolveu cerca de 1,5 milhão de crianças. Conseguimos também tratar e curar 91% das crianças que foram diagnosticadas com desnutrição crónica. Quando a criança tem desnutrição crónica, ela vai ao hospital, depois ela passa por um processo de tratamento, recebe nutrientes que é para poder recuperar dessa desnutrição crónica. Então, 91% das crianças que foram atendidas nas nossas unidades sanitárias conseguiram recuperar da desnutrição crónica, conseguiram melhorar. Também assistimos 137 mil crianças através do subsídio para criança. O subsídio para criança é um valor que se dá num período de 2 anos, depois que a criança nasce até 2 anos, dá-se à mãe, que é para poder comprar alimentos para ela, mas também um substituto do leite materno para a mãe, para a criança, quando for necessário. A mãe passa por um processo de ensino em que ela aprende como é que pode preparar alimentos que sejam nutritivos, usando os alimentos que ela tem, um amendoim, o feijão que ela tem ali na sua machabinha, o tseque, o nhewe, boa, como quisermos chamar, né? Dependendo de onde cada um de nós vem. Também fizemos a desparasitação de cerca de 6 milhões de crianças. Na décima recomendação foi reativar campanhas de educação ambiental, plantio de árvores nas escolas e envolver as crianças. Nas atividades nós conseguimos, com o envolvimento das crianças, plantar cerca de 12 mil mudas de diversas espécies florestais em todo o país. Na 11ª, que é a penúltima recomendação, que é reforçar a fiscalização e tomar medidas definitivas contra quem danifica o meio. Não, esta não é a penúltima ainda, ainda vamos chegar à penúltima. Portanto, temos que reforçar a fiscalização e tomar medidas punitivas contra quem danifica o ambiente. Aqui foram fiscalizados 182 instrumentos de ordenamento do território. Aqueles planos que são usados para ordenar o território, para dizer que aqui fica uma casa, aqui fica uma rua, ali fica, vai ficar um hospital, ali vai ficar o posto policial. Portanto, são estes instrumentos que são planos de pormenores, planos distritais de uso e aproveitamento de terra, planos de estrutura urbana, planos de ressentamento. Portanto, todos esses instrumentos foram aqui fiscalizados para ver como é que eles estão sendo implementados, que é para podermos cumprir com os aspectos, respeitar os aspectos ambientais. Mas também recebemos denúncias de ações que contribuíam para a degradação do meio ambiente, 572 denúncias, e atuamos sobre estas denúncias. Vocês conhecem alguma ação que pode contribuir para degradar o meio ambiente? Quem quer falar? Quem quer dar o exemplo?
2: Deitar um lixo. lixo no chão, nos rios. Quando deitamos o lixo no chão, nos rios, polui o meio ambiente, por exemplo, no caso do rio, estraga, polui o ecossistema dos animais marinhos.
1: Muito obrigada. Então, essas são algumas das ações que nós costumamos fazer. Para aqueles que vivem próximos da praia, aqueles que estão na praia do Imba, aqui na praia da Costa do Sol, na beira, como é que se chama? Como é que se chama a praia na beira? Estoril, né? Estoril, chegam lá, tomam refrescos, comem chips, depois atiram aquilo para o mar. Então, aquilo depois cria problemas, os peixes vão comer aquele plástico, vão comer aquela garrafa, vamos poluir. E o menino falou, e muito bem. Então, essas são algumas das ações que não é só o governo, não é o governo que tem que fazer, somos nós que temos que saber como é que devemos cuidar do meio ambiente. Exato. Obrigada. A 12ª recomendação foi reforçar a presença da polícia nas vias públicas para prevenir o rapto de crianças. Aqui a PRM continua a fazer este trabalho, realizando ações operativas preventivas em coordenação com o CERNIC, todas as forças de defesa e segurança, mas também as populações, através de um programa que a polícia criou chamado Programa Caminhos Seguros para Escolas Seguras. E a PRM aqui diz que o rapto de crianças reduziu bastante ao nível nacional, se reportar neste período de quase 3 anos a 7 casos, e todos esses casos foram esclarecidos. Portanto, houve uma redução em relação ao período anterior. Em relação à 13ª recomendação, esta que é a penúltima, que é promover o uso de sacos recicláveis de papel e sacolas de pano. Aqui nós temos estado a trabalhar com os artesãos que são dedicados à produção destes materiais sustentáveis que substituem o plástico. Se vocês forem verificar, agora na maior parte das reuniões, das conferências, normalmente utilizam-se umas sacolas assim, creme, que é muitas vezes material reciclado. Então está-se a promover muito o material reciclado. Acho que vocês conhecem um ambientalista chamado Carlos Serra, né? Que também tem estado a divulgar muito e a fazer trabalhos para a retirada das garrafas, dos plásticos e depois reciclar e fazer novos produtos. Foi realizada a 6ª edição do Prémio de Jornalistas Ambiental da CDM, nas várias categorias que é televisão, rádio, imprensa escrita e trabalho jornalístico sobre o ambiente. Portanto, há várias ações que estão sendo feitas, que é mesmo para nós podermos substituir o uso de plástico por sacolas de tecido, sacolas feitas de material da natureza. A 14ª e última recomendação é prestar apoio psicossocial às crianças vítimas de violência. Este também é um trabalho que temos estado a realizar continuamente e neste período nós prestamos apoio psicossocial a 3.312 crianças vítimas de violência, incluindo aquelas que são vítimas de uniões prematuras. Prestamos apoio psicossocial, retiramos a elas da situação de união prematura, voltamos a colocar na escola, seja no ensino secundário ou no ensino profissional, voltamos a colocá-las de volta à sua família própria, biológica, ou então à família alternativa, através do acolhimento, ou adoção, ou tutela. Portanto, estas foram as recomendações que vocês deixaram ficar conosco. Grande parte dessas atividades são atividades contínuas, que elas devem continuar a acontecer de forma permanente, porque os problemas, infelizmente, ainda se mantêm. E nós não devemos nunca desistir e temos que continuar sempre a sensibilizar as populações, a sensibilizar as famílias, a sensibilizar os nossos meninos, a todos, para adotarmos um comportamento correto, mas também onde é preciso penalizar, também temos que penalizar para que possamos eliminar este comportamento. Então, meu querido presidente do Parlamento Infantil, queridos deputados aqui do Palmo e Meio, de forma resumida, é muito mais coisas. Nós só trazemos aqui um resumo daquilo que nós temos estado a fazer, que é para cumprir com as vossas recomendações. Então, quero agradecer-vos por terem nos escutado com muita atenção. Percebi que até estavam a tomar notas. Isso é muito bom. Então, agradeço bastante por isso. Muito obrigada.
3: Ouvimos aqui a Ministra do Trabalho, Gênero e Ação Social, a Ivete Alane. Ela deixou aqui ficar algumas das recomendações, praticamente todas as recomendações que foram assim cumpridas durante este período de 2023 a 2026, nos quais ela destacou que o processo de inclusão de crianças com deficiência na educação está assim a melhorar. Existe aqui o avanço de livros em braille para as pessoas com para crianças, já sei que é com deficiência visual, assim também como a língua de sinais. Ela destacou muitas das recomendações, não é mesmo? Neste momento o nosso presidente está aqui a falar. Vamos aqui ouvir o nosso presidente Elijas Caetano.
4: Para acréscimos para questionamentos. 4 minutos por província. Então, seremos rigorosos na questão da observância do tempo. Os membros do Parlamento Infantil podem usar da palavra para participar nos debates, fazer perguntas, dar as suas opiniões e pedir esclarecimentos sobre os assuntos em discussão. Aqui, manos, deve ficar claro uma coisa. As questões que devem ser feitas são relativamente a apresentação que a titia ministra fez sobre o grau de cumprimento das recomendações do 7º Parlamento Infantil, não questões que não tenham a ver com a apresentação. Então, que fique bem claro. Entretanto, agradecer que os queridos deputados, antes de colocarem as questões, apresentassem o nome e a província de proveniência. Então, para o efeito, convido a mana para que se apresente e diga de que província vai. Muito obrigado.
5: Muito obrigada pela palavra, menino presidente. Eu sou Dana Soalé Maurício Afonso, venho da província de Nampula. Quero acrescentar a sexta recomendação, que é impedir a entrada e permanência de crianças nos recintos de diversão noturna. Na província de Nampula, há algumas crianças que vão aos clubes assistir futebol de noite. E mesmo querendo sensibilizar, eles ainda insistem a ir assistir futebol de noite, visto que sempre é nas horas de 22 horas lá para frente. Então, eu quero saber, visto que sensibilizar, eles ainda insistem, o que posso fazer?
4: Muito obrigado, maninha. Então, manos, para que sejamos práticos, já estamos na província de Nampula. Vamos continuar com a província de Nampula. Restam-lhes 3 minutos para colocarem suas preocupações. Muito obrigado, mana Katija. Toma a palavra.
6: Muito obrigada, mano Elijas. Obrigada pela palavra e faço uso da mesma. Bom, eu gostaria de perguntar à tia quais são as províncias abrangidas pelo subsídio para criança. Porque, pelo menos eu ainda não ouvi nada acerca disso na província de Nampula. Não tive, assim, algumas mães que falaram sobre o subsídio para criança na minha província. E sobre a presença de crianças, de polícias nas vias públicas para prevenir raptos. Bom, eu queria acrescentar que, pelo menos na minha província, não poderiam somente existir polícias nas vias públicas simplesmente para prevenir raptos, mas também acidentes de viação, atropelamentos. Há dias eu estava no distrito de Nacala, na província de Nampula, e existe lá uma zona chamada Baixa. A estrada em si é baixa e os carros que vêm de uma outra direção para uma criança menor de idade pode não conseguir ver aqueles carros que estão a vir do outro lado. E que passam mais aquela situação, são crianças que saem da escola. Saem daí, elas já começam a atravessar, até começam a se empurrar, porque é uma estrada, até tem uma subida em que as crianças podem descer para atravessar a estrada. E por algum momento elas já acabam se empurrando, só, simplesmente elas começam a atravessar. Então, eu gostaria mesmo de sugerir que colocassem esses polícias também para acompanhar as crianças a atravessarem a rua. Muito obrigada.
4: Muito obrigado, Mana Khadija. Vamos continuar na província de Nampula, vendo que temos ainda 1 minuto e 19 segundos.
7: Excelência, peço a palavra. Bem, com a permissão do excelentíssimo presidente do Parlamento Infantil Nacional, faço a minha intervenção. Bem, eu respondo pelo nome de Estano Cardoso Abdala, sou vice-presidente do distrito de Munapo, e eu gostaria de sugerir na sétima recomendação, que é na questão de prevenir e combater as piores formas de trabalho infantil. E também uma das formas mais óbvias e mais úteis de prevenção e combate ao trabalho infantil já seria a intensificação de campanhas sobre a sensibilização deste problema, que a maioria das vezes é mais notado lá nos distritos, assim como lá na província de Nampula, principalmente nas zonas rurais. Muito obrigado.
4: Muito obrigado, Mano Júlio. Ainda com a província de Nampula, poder dar seguimento.
8: Muito obrigado pela permissão, excelentíssimo presidente do Parlamento Infantil Nacional. Eu queria acrescentar sobre prestar apoio psicossocial às crianças vítimas de violência. Queria dizer que isto já está a ser resolvido, principalmente na província de Nampula, onde em alguns postos policiais e escolas, já se encontram lá titios que conversam com as crianças vítimas de violência. Não só de violência, quanto também aquelas que sofrem de uniões prematuras. E queria acrescentar que em algumas escolas da província de Nampula, tem os titios que nos ajudam em conversas e eles nos dão máximo apoio. Deste modo, nós conseguimos ir mais avante e prevenimos-nos de muitas coisas, tanto doenças quanto o mar. Obrigado.
4: Muito obrigado, Maninho. Encerramos para a província de Nampula. Peço palmas carinhosas à província de Nampula. Agora, dando seguimento, vamos à província de Cabo Delgado e queria pedir aos manos para que pudessem articular entre vós quem vai fazer a pergunta e tudo mais, para facilitar e sermos mais dinâmicos. Província de Cabo Delgado, vamos. Temos 4 minutos.
9: Bom dia a todos. Chamo-me Kelvin Florindo, sou o presidente provincial de Cabo Delgado. Eu gostaria de saber quais foram os métodos que o governo teve quando esteve a fazer o estudo da criança em situação de rua. E quando é que foi feito o estudo? Obrigado.
4: Muito obrigado, menino deputado Kelvin. Mais alguém? Província de Cabo Delgado.
10: Boa tarde, eu respondo pelo nome de Amina Tomasina Silmani. Gostaria de acrescentar quanto às crianças com deficiência. Foi dito aqui que houveram escolas feitas especificamente para crianças com deficiência e também professores formados para tal. Porém, eu gostaria de acrescentar que isso aí não é o bastante, pois as crianças com deficiência necessitam de muita atenção, tanto quanto garantir que nessas escolas hajam condições como rampas para as pessoas que usam cadeira de rodas, ou seja, materiais de tecnologia assistivas, porque é necessário que elas tenham um acompanhamento muito bem feito por causa de suas dificuldades. Obrigada.
4: Muito obrigado, Manamina. Podemos dar seguimento ainda com a visita de Cabo Delgado?
11: Boa tarde a todos. Eu respondo pelo nome de Fanito Lucas Mateus e sou presidente de distrito de Metus. Eu queria aumentar mais um pouco na parte de deixar o meio ambiente bem limpo. Na parte que o colega disse que podemos deixar o meio ambiente bem limpo quando os lixos colocamos nos lugares exatos. Mas também tem pessoas que, mesmo deixando baldes de lixo para colocarem, nem querem colocar lixo e sempre deixam o meio ambiente sujo, não deixam bem limpo. E mesmo exigindo para deixarem limpo, não ouvem o que está a ser dito para ser feito. Então, eu queria saber, esses tipos de pessoas, qual é a medida que nós podemos usar para que elas possam estar na linha correta a fazer o melhor do meio ambiente? Obrigado.
4: Muito obrigado, Mano Ivanito. Podemos dar seguimento, sem esquecer de dizer o nome e província. Temos 1 minuto e 56 segundos, ainda com a província de Cabo Delgado. Não havendo, podemos passar para outra província. Palmas carinhosas à província de Cabo Delgado. Neste momento, vamos dar seguimento, vamos à província do Niassa, vamos fazer o mesmo exercício, 4 minutos, e os manos vão apresentar-se, dizer o lugar de proveniência, dizer o nome e, acima de tudo, agradecer pela palavra. Isso, um deputado de Palmo e Meio deve ser educado. Então, começamos aqui a aprender esse tipo de coisas. Então, manos, vamos à província do Niassa, o mesmo exercício.

0: Boa tarde a todos. Respondo pelo nome de Loidivene Monteiro Cardoso, deputada do Parlamento Infantil da província do Niassa. Primeiro, agradecer pela palavra que me foi cedida pelo menino presidente. Sobre a segunda recomendação, sobre a educação inclusiva, primeiro, agradecer aos tios do governo, porque na província do Niassa nós temos uma escola que atende essas preocupações, porém só temos na cidade, e pediria aos tios que expandissem tais escolas pelos distritos, porque nós não temos somente crianças deficientes na cidade, mas também temos nos distritos. Muito obrigada pela atenção.
1: Sintam-se todos cordialmente cumprimentados. Muito obrigado pela palavra que me foi concedida. Com a vossa permissão, faço uso da mesma. Queria aqui parabenizar ao governo pelos esforços que tem feito em prol do nosso bem-estar da criança. É bom saber que as recomendações feitas na última sessão foram ouvidas e também aplicadas. Mas eu também queria dizer que, em termos de fiscalização, quando a ministra estava a dizer aqui que está a ser fiscalizado o fácil acesso a álcool perto das escolas, eu queria dizer que na nossa província, especialmente na província do Niassa, não está a se fazer sentir, né? Não está a se fazer sentir. Porque se formos fazer um balanço, nós vamos notar que na nossa província a maioria das pessoas que têm consumido álcool são crianças. Em algum momento também feito um pequeno clube dentro da escola e com conhecimento da mesma instituição. A propósito, Shelton dos Santos, esse é meu nome, deputado da província do Niassa. Muito obrigado.
2: Muito obrigado, Mano Santos. Podemos dar seguimento?
3: Muitas saudações a todos. Meu nome é Oliveira Antônio Mouzinho e agradecer pela palavra que me foi concedida. Fazendo uso da mesma, eu quero reconhecer e agradecer pelo esforço que o governo tem feito no plantio de árvores. Mas, em particular, em Niassa, o plantio de árvores não é muito realizado em zonas de desmatamento. Né? Então, eu gostaria de sugerir que, em locais em que é feito o abate de árvores, fosse feito o plantio, não só em zonas que necessitam de mais árvores, como em zonas que já tiveram. E também recomendar que ações como a queima do lixo sejam feitas em locais distantes das zonas urbanas habitadas por localidades ou comunidades. Obrigado.
2: Muito obrigado, Mano Oliveira. Podemos dar seguimento. Lembrar que a província de Niassa restou com 1 minuto e 41 segundos.

0: Estivemos aqui a acompanhar as perguntas da província Nampula, onde um dos deputados reclamou acerca dos subsídios para as crianças com menos de 12 anos e sobre a segurança rodoviária para as crianças. Também estivemos a escutar aqui a província de Cabo Delgado, onde reclamaram sobre as escolas para crianças com deficiência. As crianças com deficiência, sobre a limpeza do meio ambiente, a medida para quem não cumpre. E fomos também para a província de Niassa, onde uma das meninas reclamou sobre a expansão das escolas para crianças com deficiência.
1: Todos os deputados e todos os tios cá presentes. E agradecer também por tudo que tem feito por nós, por tentar mitigar e mitigar mesmo as uniões prematuras. Mas eu gostaria de saber, porque conscientizações nas nossas comunidades tem muitas conscientizações, tem muitas palestras, mas tem um porém. Tem crianças que vão para a união prematura não porque são obrigadas, mas simplesmente porque elas querem ou por sofrerem pressão social. E diante disso, qual é a medida que o governo toma acerca disso, as crianças que vão para as uniões prematuras? E qual é o mecanismo que vão usar para assim minimizar por completo essa prática de união prematura? Obrigada.
2: Muito obrigado, Maninha, mas não deixou ficar o nome.
1: Sem esquecer, sou da província do Niassa, respondo pelo nome de Filomena Camilo Carlos.
2: Muito obrigado, Mana Filomena. Podemos passar ainda na província de Nampula. Vamos, Mana Manuanacha. Tem 36 segundos a província do Niassa.
3: Em primeiro, eu quero agradecer aos tios por realizar as recomendações que nos deram na reunião passada. Obrigada.
2: Muito obrigado, Mana Monaja. Podemos passar, ainda temos 26 segundos para a província do Niassa. Caso não haja outra intervenção, podemos seguir para outra província.

0: sem esquecer de se apresentar.
1: Boa tarde. Boa tarde. Obrigado pela palavra que me foi cedida. Respondo pelo nome de José Gabriel de Agente Artur Joaquim. Sou o presidente do Parlamento Infantil a nível do distrito de Murumbala. Dizer que sou deputado do Parlamento Infantil da província da Zambézia. Bom, primeiramente agradecer pela palavra que me foi cedida pelo presidente do Parlamento Infantil a nível nacional. Dizer que quanto à questão das perguntas que eu tenho aqui para poder apresentar, são duas. Fazer menção do sétimo ponto e do oitavo ponto. Que o sétimo ponto refere a prevenir e combater as piores formas de trabalho infantil. Gostaria de saber quais são essas piores formas que o governo tem vindo a resistir para poder fazer menção e pudermos tentar também trabalhar diretamente com o governo para poder suprimir essas dificuldades que ele tem vindo a enfrentar. E dizer que, se nós formos observar, o nosso país acabou sendo assolado por uma doença, que nesse caso foram as manifestações. Dizer que as manifestações fizeram com que a prevenção e combate às piores formas de trabalho infantil fosse avante. E dizer que as crianças realmente estiveram em frente da manifestação. Uma coisa muito triste, porque os nossos pais, nossos tios, nossos irmãos colocavam as crianças em frente dessas manifestações. Também fazer menção do oitavo ponto, que é prevenir e combater o uso de crianças na mendicidade. É um mal muito triste que afetou muitas crianças depois da manifestação. A pergunta que se coloca e que não se quer calar ao governo é se de lá para cá o governo conseguiu obter certos resultados concretos, porque o governo pode ter traçado certas estratégias, mas as estratégias podem não ter sido muito abrangentes. Para o caso, depois da manifestação, visto que a sessão aconteceu antes das manifestações e com o reforço dessa manifestação, fez com que o oitavo ponto ou a oitava recomendação fosse fazendo sentir. Então, eu gostaria de saber, mesmo para a parte do governo, quais foram as principais dificuldades que eles enfrentaram depois dessas manifestações, porque isso retardou o processo da prevenção da mendicidade. Obrigado.
0: Muito obrigado, Mano José. Queria indicar, Manos, aqui que não é obrigatório que a província tenha alguma questão ou recomendação. Caso não haja, podemos passar. Então, podemos dar continuidade. A província ainda tem 1 minuto e 19 segundos.
2: Porém, permitam-me agradecer pela palavra cedida. Eu sou, afinal, Mundo Messias, proveniente da província da Zambézia, em particular do distrito de Mocuba. Quero fazer menção do 12º ponto, quanto à questão de reforçar a presença da polícia nas vias públicas para garantir aquilo que é a segurança. Principalmente, não pude saber quais foram as províncias que tiveram o privilégio. Mas para o nosso distrito de Mocuba, que é um dos distritos que afeta a doença dos famosos badoeiros e um distrito que circulam muitas motorizadas, assim como em termos de viaturas também, para o nosso distrito, temos muitos casos em questões de acidentes nas nossas próprias vias. E quanto a este ponto, a nível do distrito, creio que não se fez sentir este ponto. Assim como nas escolas temos enfrentado grandes problemas, as crianças ao atravessarem, não se passa de 1 em 2 meses sem termos um número elevado em questões de acidente na nossa província da Zambézia, em particular o distrito de Mocuba. Obrigado.
0: Muito obrigado, mano. Afinal, ainda na província de Zambézia, lembro recordar que temos 10 segundos.
3: Muito obrigado pela palavra, a minha cedida, menino presidente, aos caros membros do governo, parceiros e demais convidados, os meus pares deputados de Palmeio, sentam-se de igual modo carinhosamente.

0: Complementados, eu só queria apelar ao governo que temos uma pequena fonte onde todos os problemas das crianças são denunciados. Eu falo especificadamente da famosa linha Fala Criança, a linha 116. Na província da Zambésia, a linha 116, ela tem o privilégio de acolher e de serem denunciados vários casos lá dentro da linha Fala Criança, com diferentes problemas que afetam a criança, o trabalho infantil, as uniões prematuras, até problemas que têm a ver com o material escolar. Então, aquelas crianças, depois a linha Fala Criança organiza um histórico e submete ao INAS e, por exemplo, para certos casos, à Procuradoria Provincial. Então, quando vão nestas instituições governamentais, os casos congelam. É possível levar 3 anos, 2 meses, onde isso condiciona muito e acumula vários problemas, e no final do dia que os problemas não são resolvidos. Então, eu só queria puxar um pouco a atenção para este lado, para podermos também apoiar a linha Fala Criança e também para podermos organizar os nossos serviços de atendimentos para sermos mais eficazes, de modo a sanar o problema da linha Fala Criança, atendendo e considerando que já tem um sítio onde as crianças já ligam e já denunciam com muita frequência. O meu muito obrigado. Estava na companhia de Frei Orlando Pedro Macacica, presidente do Parlamento Infantil da cidade de Quelimane, proveniente da província da Zambésia.
1: Muito obrigado, Manin. Palmas carinhosas à província de Zambézia. Manos, antes queria exortar que é melhor coordenar entre os deputados do Palmo e Meio quem vai fazer a questão, para evitar que extrapolem o limite do tempo e para que levantem mão muita gente.
2: Neste ambiente de debates e de questões, termina assim a transmissão do primeiro dia de trabalhos aqui na Assembleia da República. Esta que é a oitava sessão do Parlamento Infantil, que decorre sobre o lema "O bem-estar da criança é a nossa prioridade". Voltamos amanhã com mais novidades daqui do plenário da Assembleia da República. Despede-se esta equipa composta pelo Titio. Chelsea Maito, Titio, jornalista Cláudio Duane e Chiara Manjate. Voltamos para amanhã? Voltamos amanhã, se é que é, amiguinho, fica ligado, o debate de hoje, a sessão de hoje continua, mas iremos transmitir a se é que é no dia de amanhã. Até lá.
3: Muito obrigado.

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0: Boa tarde, estimado ouvinte. Presidente da República Daniel Chapo e seu homólogo do Zimbábue Emmerson Mnangagwa lançam no distrito de Nyamatanda, em Sofala, a primeira pedra do projeto de aumento da capacidade do oleoduto Moçambique-Zimbábue. Atos administrativos retomam em outubro próximo, abrangendo mais de 7 mil funcionários públicos. Fora de portas, novos bombardeamentos norte-americanos contra o Irão fazem 18 mortos e 68 feridos. Destaques do Jornal da Tarde, quarta-feira, 2 de setembro de 2026. Uma edição que vai trazer as emoções da maior montra de negócios do país, a FACIM, e do Festival Nacional de Jogos Desportivos Escolares. A sonorização é de Bernardo Salomão e Matias Vilanculo encarrega-se pela edição e apresentação. Renovados votos de ótima audição. A missão de assistência militar da União Europeia em Moçambique garante que vai continuar a trabalhar em coordenação com as autoridades moçambicanas para a manutenção da prontidão operacional e reforço das capacidades das Forças Armadas de Defesa de Moçambique. A missão da União Europeia assinalou ontem o segundo ano de atividade no país, dando continuidade à parceria entre a União Europeia e Moçambique no domínio da segurança e defesa, iniciada em 2021, com a missão de treino da União Europeia em Moçambique. O órgão refere em comunicado que, em 2 anos, foram realizados mais de 70 programas envolvendo perto de 2 mil militares moçambicanos em áreas como liderança, logística, assessoria jurídica e de gênero, cooperação civil-militar, saúde e engenharia militar, contra terrorismo e comunicações. De acordo com o documento, as atividades realizadas incluem a formação, mentoria e assessoria adaptadas às necessidades identificadas nos diferentes níveis das FADM. Presidente da República, Daniel Chapo, dizia que o presidente da República, Daniel Chapo, recebeu hoje na cidade da Beira, em Sofala, o seu homólogo do Zimbábue, Emmerson Mnangagwa, que efetua uma visita de trabalho ao nosso país. Os dois chefes de Estado vão proceder ao lançamento da primeira pedra para o projeto de aumento da capacidade do oleoduto Moçambique-Zimbábue, uma infraestrutura que visa ampliar o transporte de combustíveis pelo corredor da Beira e reforçar a cooperação econômica e energética entre os dois países. A qualquer momento, vamos nos conectar com Layton Sifa, que está a par do que está a acontecer em Nyamatanda. Antes da deslocação a Sofala, o presidente da República conferiu posse na manhã de hoje ao economista Felisberto Navalha, novo governador do Banco de Moçambique. Navalha regressa a uma casa que bem conhece, onde trabalhou entre 1996 e 2022. E sucede no cargo Rogério Zandamela, que dirigiu os destinos do Banco Central durante 10 anos. Jeremias Mongane e a súmula do discurso do chefe de Estado no ato de posse.
1: O presidente da República diz que a estabilidade macroeconómica e financeira do país é fundamental para o alcance da independência económica. Daniel Chapo exige, por isso, que o governador do Banco de Moçambique consolide a estabilidade macroeconómica e financeira para o alcance das metas estabelecidas pelo governo. O chefe de Estado falava hoje na tomada de posse do economista Felisberto Navalha para o cargo de governador do Banco de Moçambique.
2: Decidimos proceder neste momento à renovação da liderança do Banco de Moçambique com a nomeação de um novo governador. Fazemo-lo com a expectativa de que, trabalhando com rigor, competência, integridade e sentido de Estado, possa imprimir um novo dinamismo à instituição e contribuir para a preservação da estabilidade macroeconómica, para o aprofundamento do sistema financeiro e para a criação de condições cada vez mais favoráveis ao financiamento da nossa economia e para o desenvolvimento do nosso país.
1: O presidente da República destaca que a renovação do Banco de Moçambique, através de uma nova liderança, visa imprimir uma nova dinâmica na instituição, com foco no equilíbrio entre a estabilidade macroeconómica crescimento e desenvolvimento.
2: Como podemos desenvolver cadeias de valor se o produtor não consegue financiar a produção? Estas e outras questões ultrapassam o Banco de Moçambique, envolvem o governo, a banca comercial, o Banco de Desenvolvimento, que acabamos de criar, os mercados de capitais e todo o sistema financeiro nacional.
1: O novo governador do Banco de Moçambique, Felisberto Navalha, diz que a instituição vai igualmente apostar na inovação tecnológica, visando aumentar a taxa de inclusão financeira no país.
3: Nós temos uma taxa de inclusão ainda bastante modesta. Há muita gente fora do sistema financeiro formal e sabemos que no discurso foi dito que a independência económica é aquilo que o país procura. De aí que, com a inclusão financeira, consegue-se a inclusão económica. Então, um dos desafios que eu quero abraçar aqui de viva voz é tudo fazer através da inovação tecnológica para que tenhamos rapidamente níveis de inclusão financeira mais credíveis, próximos de países como Quênia, como Uganda, como Tanzânia, que estão a usar esses mecanismos tecnológicos, que é para tentar rapidamente alargar aquilo que é a inclusão financeira, sobretudo para as zonas rurais.
1: Na mesma ocasião, o chefe de Estado enalteceu o desempenho do governador cessante, Rogério Zandamela, por ter dirigido a instituição com rigor durante os 10 anos em que esteve no cargo.
0: Boa tarde, Jeremias Ngonhamo. Esta nota da tomada de posse do novo governador do Banco de Moçambique, Felisberto Navalha. Anunciávamos há momentos que o presidente da República recebeu hoje na cidade de Beira, em Sofala, o seu homólogo do Zimbábue, Emmerson Mnangagwa, que efetua uma visita de trabalho ao nosso país. Em linha para o desenvolvimento desta notícia está Layton Sifa, a partir de Nyamatanda, que é saúde. Boa tarde.
4: Vilanculo, saudação também para este mato ouvinte. Os presidentes de Moçambique, Daniel Chapo, e do Zimbábue, Emmerson Mnangagwa, já se encontram aqui no distrito de Nyamatanda para esta cerimónia de lançamento da primeira pedra do aumento da capacidade do oleoduto e uma iniciativa da Companhia de Pipeline Moçambique e Zimbábue que visa ampliar a capacidade de 3 milhões de metros cúbicos para 5 milhões de metros cúbicos por ano. O projeto que prevê a construção de duas estações de bombagem, uma aqui no distrito de Nyamatanda, em Sofala, e outra no posto administrativo de Misica, no distrito de Manica, na província do mesmo nome, visa a responder à crescente procura regional por infraestrutura de transporte de combustível fiável e o reforço do papel estratégico do corredor da Beira na ligação entre o porto da Beira e os países do Interland. Neste momento, os dois presidentes recebem explicações sobre o projeto para depois orientar o ato simbólico do lançamento da primeira pedra e depois haverá então o encerramento da placa comemorativa. Depois teremos o momento mais alto desta cerimónia, que é dos discursos. Primeiro teremos o discurso do presidente do Zimbábue, Emmerson Mnangagwa, e depois teremos o discurso oficial do presidente da República, Daniel Chapo. Nós voltamos daqui a pouco com mais incidências em torno desta cerimónia. Layton Sifa, a partir de Nyamatanda. Boa tarde.
0: Layton Sifa, com estas notas, dando conta da presença dos dois chefes de Estado de Moçambique e do Zimbábue já em Nyamatanda para este lançamento do oleoduto Moçambique-Zimbábue. Seguimos com o Jornal da Tarde. Acompanhe adiante a absolvição da diretora do gabinete da governadora de Gaza, Dora Arthur, que havia sido detida por causa do desvio de donativos destinados às vítimas das cheias. A decisão é do Tribunal Judicial Provincial de Gaza por insuficiência de provas. Ministério da Administração Estatal e Função Pública está reunido em Macaneta, província de Maputo, no seu 12º Conselho Coordenador. No discurso de abertura, o ministro Inocêncio Impissa exigiu ações concretas para tornar a administração pública mais próxima, proativa, moderna e que responda aos anseios do cidadão. Alberto Paulo.
5: O ministro da Administração Estatal e Função Pública, Inocêncio Impiça, diz que a humanização dos serviços públicos passa pela celeridade na tramitação processual e introdução de mecanismos inovadores para facilitar o acesso aos serviços do Estado. É neste contexto que o Ministério da Administração Estatal e Função Pública busca iniciativas digitais na gestão e no atendimento público. Destas iniciativas, Inocêncio Impiça destaca o portal do funcionário, o Portal do Cidadão e a Escola de Governação em fase de introdução.
6: O Ministério da Administração Estatal e Função Pública deve, por isso, assumir plenamente o seu papel de liderança na construção de uma administração pública integrada, moderna e orientada para o cidadão. É nosso dever criar pontes entre diferentes níveis da administração pública e garantir que as políticas e estratégias nacionais tenham tradução efetiva no território junto à nossa população.
5: Inocêncio Impiça, ministro da Administração Estatal e Função Pública. O governante falava na Macaneta, província de Maputo, na abertura do 12º Conselho Coordenador deste Ministério. O encontro decorre numa altura em que o governo prepara a retoma dos atos administrativos. A diretora nacional de Planificação e Cooperação, Biza Novella, referiu que o processo vai arrancar em outubro próximo, devendo abranger numa primeira fase pouco mais de 7 mil funcionários, cujo expediente foi interrompido em 2022.
7: Estes é que serão priorizados no sentido de regularizar, completar a operacionalização e, em segunda instância, se passará aos novos atos administrativos, que estes serão retomados, começando pela progressão, em que serão priorizados os funcionários e agentes de Estado que estão nos níveis salariais de 1 a 11.
5: Biza Novella, diretora nacional de Planificação e Cooperação no Ministério da Administração Estatal e Função Pública. O 12º Conselho Coordenador deste Ministério decorre sob o lema pela profissionalização e digitalização da administração pública para a prestação de serviços de qualidade. Rádio Moçambique, Alberto Paulo, em Macaneta.
0: Atos administrativos interrompidos em 2022 retomam próximo mês, devendo abranger mais de 7 mil funcionários públicos. Informação retirada hoje na abertura do 12º Conselho Coordenador do Ministério da Administração Estatal e Função Pública, que tem lugar em Macaneta, província de Maputo. Parlamento Infantil, reunido na sua 8ª sessão, na sede da Assembleia da República, para em 2 dias discutir os problemas que afetam as crianças e buscar possíveis soluções. Na cobertura dos trabalhos da sessão está a jornalista de Palma e Meio, Kiara Manjate.
8: Boa tarde. O presidente do Parlamento Infantil disse que a 8ª sessão deste órgão não deve servir apenas para apontar problemas, mas também para encontrar soluções. Elijas Caetano disse na abertura da 8ª sessão do Parlamento Infantil que os pequenos deputados querem ser parte da solução dos problemas que preocupam as crianças.
9: Não queremos passar estes dias apenas a dizer há aquele problema, há aquele problema. Queremos também perguntar: o que podemos fazer para mudar esta situação? E queremos apresentar as nossas ideias, porque participar não significa apenas reclamar. Participar significa também pensar, propor.
8: E a presidente da Assembleia da República, Titia Margarida Talapa, encorajou os pequenos deputados a colocarem abertamente as suas preocupações e assegurou que as inquietações serão tomadas em conta.
10: Por isso, cada sessão do Parlamento Infantil é para nós muito mais do que um evento. É compromisso solene de que nenhuma decisão sobre o futuro das nossas crianças será tomada sem que, de alguma forma, a sua voz tenha ecoado entre estas paredes.
8: A ministra do Trabalho, Gênero e Ação Social, Titi Iveta Lane, disse que o governo vai continuar a aprovar políticas que promovam o bem-estar da criança.
11: Quando dizemos que o bem-estar da criança é a prioridade, estamos a falar de todos os direitos que a criança tem. Estamos também a falar do direito de vocês serem ouvidas nas decisões que dizem respeito às vossas vidas.
8: A representante do Fundo das Nações Unidas para a Infância, UNICEF, em Moçambique, Mary Luce Ingleton, disse que as crianças devem fazer parte dos programas concebidos para elas.
12: Vocês podem e devem acompanhar os programas que são feitos para vocês e ter uma palavra a dizer sobre a forma como são pensados e postos em prática. Façam-nos perguntas difíceis. Peçam-nos contas.
8: O primeiro dia dos trabalhos da 8ª sessão do Parlamento Infantil está a ser marcado por debate sobre o grau do cumprimento das recomendações da 7ª sessão deste órgão. Do Parlamento para a Rádio Moçambique, Kiara Manjate.
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0: A 61ª edição da FACIM cumpre hoje o seu terceiro dia de exposição. A região norte do país divulga esta tarde as suas potencialidades para a atração de investimentos para Cabo Delgado, Nampula e Niassa. Em direto para Ricaica e Marraquene, para as incidências da Feira Internacional de Maputo, por Domingos Macalane.
14: Muito boa tarde. A Feira Internacional de Maputo, FACIM 2026, entrou hoje para o seu terceiro dia de atividades. O evento reúne mais de 2.900 empresas, entre nacionais e estrangeiras. As empresas nacionais aprimoram estratégias para a conquista do mercado internacional nos 29 países que estão inscritos na maior montra de negócios no país. O nosso colega Florencio Moussa percorreu parte dos 14 pavilhões aqui instalados e traz mais detalhes.
15: Alguns expositores entrevistados pela Rádio Moçambique afirmam ter já estabelecido parcerias.
16: José Matola, pude já fechar bons negócios com várias entidades, tanto nacionais, assim como estrangeiras.
17: Com Pedro Castigo Tomás, as pessoas estão a gostar dos nossos produtos. Também já temos algumas pessoas, já estão muito interessadas com o nosso produto.
18: Maíra Rajés, sendo que estamos no pavilhão de recursos minerais e energia, é o pavilhão onde tem as grandes empresas, é onde tem os grandes projetos. As empresas sempre querem saber como é que podem fazer parte destes projetos, como é que podem prover serviço.
15: Primeiros resultados da participação de alguns expositores na Feira Internacional de Maputo.
14: Aqui na Feira Internacional de Maputo, o ambiente é colorido, animado e cheio de vida, atraindo muitos visitantes. Os estandes estão repletos de produtos típicos que encantam quem passa por aqui.
19: Estou aqui um pouco como turista, para ver a todas as companhias de primeira vez.
15: Qual é a impressão que tem?
19: É muito grande. Não sabia que há tantas empresas em Moçambique.
20: Pelo menos o pavilhão que visitamos até esta parte mostra alguns sinais de que estamos mesmo na era da transformação digital. É a primeira vez que eu cá estou e este é o primeiro pavilhão que visito. A vir cá, perceber o que o mercado está a oferecer, que parcerias é que a gente pode estabelecer.
14: Atento ao movimento dos visitantes, está o Ministério da Agricultura e Pesca, que exibe para os visitantes a iniciativa presidencial Uma Família, Uma Horta. O técnico da Direção Nacional de Extensão Agrária, Manuel Canas, explica que é possível promover nos quintais das famílias moçambicanas uma produção integrada.
21: Esta iniciativa é no âmbito do mandato do Presidente da República, que é um quintal produtivo, tudo integrado. Aqui temos onde integramos os animais que podemos ter dentro do quintal, são galinhas. Aproveitamos os excrementos da galinha para fertilizar os nossos vasos caseiros. Produzimos, como estão a ver, em garrafas PETs, em baldes e mesmo até em plásticos.
14: A 61ª edição da Feira Internacional de Maputo está também a servir para a consolidação de projetos turísticos. Neste contexto, já é certa a realização em novembro próximo na cidade de Vilanculé, em Inhambane, e da segunda edição da Cimeira de Turismo de Moçambique, que está a permitir a criação de mais empregos. Fernando Damas.
22: Mais de 1.000 postos de emprego foram criados do ano passado a esta parte, no quadro da primeira edição da Cimeira de Turismo de Moçambique. Moçambique Tourism Summit, lançada no ano passado. O secretário de Estado do Turismo, Fredson Bacar, disse que a iniciativa está a contribuir para o aumento de instâncias turísticas de qualidade.
23: To invest $102 million.
24: Investiu mais de $102 milhões norte-americanos em Vilanculos, na Ilha de Santa Carolina. A iniciativa está a criar mais de 1.000 postos de trabalho durante a fase de construção.
23: Darem castrachas
1: regarding construction, we expect.
22: Fredson Bacar, secretário de Estado do Turismo, e os resultados da Cimeira do Turismo de Moçambique.
14: Ainda em novembro, tem lugar em Gaza a Conferência Internacional de Investimento Rostino Mbotela.
2: O governo da província de Gaza convida os investidores nacionais e estrangeiros a participar na segunda edição da Conferência Internacional de Investimentos a ter lugar em finais de novembro na Praia do Bileni. O governador de Gaza, Alfeu Kuna, deu o convite esta terça-feira em recado ao distrito de Marraquém durante a cerimônia do pré-lançamento do evento.
3: Gaza é o que acabamos de ver, lançamos as nossas potencialidades. Tem sido uma província que é rotulada como uma das mais pobres do país. Convidamos o nosso setor empresarial para olharmos para a nossa província.
2: Por seu turno, os investidores prometem abraçar a iniciativa de investir na província de Gaza e dizem que a conferência de 2 dias vai servir também para a apreciação de alguns projetos de investimento.
14: Do lado exterior do recinto da Feira Internacional de Maputo, o negócio informal conheceu uma nova dinâmica. Os vendedores relatam ganhos com o movimento intenso de expositores e visitantes. Gildo Máquina.
4: A nossa reportagem ouviu alguns vendedores de produtos diversos e mototaxistas que complementam os serviços que dinamizam a FACIM 2026.
23: José Estrole Augusto, de Tori Tori, não posso mentir, compram, que ele para mim consegue qualquer coisa.
25: Carlos, o serviço de táxi está sendo normal, porque eu cheguei aqui, consegui transportar alguém para nós, taxistas, também é mais uma oportunidade para todos nós.
4: Vendedores informais e praticantes do serviço de táxi mota sobre o decurso da edição 61 da FACIM.
14: E assim vai a 61ª edição da Feira Internacional de Maputo, que decorre aqui em Recagla, no distrito de Marraquém, província de Maputo, de onde vos falou Domingos Magalani.
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0: Daqui a pouco acompanhe as emoções dos jogos escolares. Para já, o Tribunal Judicial Provincial de Gaza absolve a antiga diretora do gabinete do governador da província, detida com outros 4 funcionários do Estado, indiciados no desvio de donativos das vítimas das cheias deste ano. Horácio Dengo.
26: Os 5 funcionários do Estado em Gaza estiveram detidos durante 6 meses, enquanto decorria a investigação para se apurar a verdade sobre o seu alegado envolvimento no desvio de apoios destinados às vítimas das enxurradas. O Tribunal Judicial da Província de Gaza decidiu pela absolvição da antiga diretora do gabinete do governador, Dora Arthur, por não ter encontrado provas do seu envolvimento neste caso. Já os outros 4 funcionários, o Tribunal decidiu que vão esperar pelo julgamento em liberdade, mediante o pagamento de cauções, cujos valores variam de 50 a 75 mil meticais. A deliberação foi tomada esta terça-feira em sessão pelo Tribunal Judicial da Província de Gaza, mas sem permissão da gravação pelos órgãos de comunicação social. E a sociedade civil em Gaza considera a decisão tomada esta terça-feira pelo Tribunal de acertada, tal como disseram Felipe Manjano do Fonga e Carlos Mula da Liga dos Direitos Humanos na província.
27: Decisões do tribunal são independentes. Feliz ou infelizmente, nós concordamos e não concordamos. A lei toma a decisão, o juiz toma a decisão de acordo com a lei e de acordo com a sua consciência.
28: O que se pode dizer, o tribunal restituiu os direitos humanos destes reclusos. O que foi feito hoje devia ter sido feito no início, porque a prisão é uma exceção. Que regra é as instituições investigarem para prender, não para prender para depois investigar.
26: Membros da sociedade civil em Gaza reagindo à decisão tomada pelo Tribunal Judicial da província sobre a detenção de 5 funcionários do Estado na cidade de Xechai por alegado envolvimento no desvio de donativos das vítimas das cheias deste ano. Horácio Dengo, em Xechai.
0: Governantes, religiosos e familiares despediram-se hoje de Dom Januário Nyangumbi, bispo emérito da Diocese de Pemba, que faleceu a 23 de agosto, vítima de doença. Paulino News.
29: Boa tarde. No velório realizado na Sé Catedral de Maputo, o ministro da Justiça, Assuntos Constitucionais e Religiosos, Mateus Saiz, descreveu Dom Januário como um homem que, em tempos difíceis da construção do novo Moçambique, dedicou-se a servir a Deus, à Igreja e ao próximo.
5: ao longo de décadas de serviço pastoral, Dom Januário distinguiu-se pela fé, pela sua humildade, perseverança e dedicação às comunidades que lhe foram confiadas. Foi pastor próximo do seu povo, partilhando as suas alegrias e sofrimentos e procurando fazer da Igreja uma presença de esperança, de reconciliação, de solidariedade e de paz.
29: O antigo presidente da República, Joaquim Chissano, diz que a Igreja Católica deve celebrar o legado de Dom Januário com a certeza de que cumpriu com excelência a sua missão na Terra.
6: A Igreja está com confiança, certamente, de que Deus vai receber o seu pastor, porque ele desempenhou bem a sua missão. Como dizia um dos bispos, não precisamos de chorar, porque sabemos que ele viveu bem e cumpriu bem a sua missão.
29: Já o antigo presidente da República, Filipe Nyusi, considera que o país perdeu um bispo fiel à palavra de Deus e que viveu a transformação da Igreja.
7: O Dom Januário é amigo, trabalhou diretamente com meu pai em momentos muito difíceis e decidiram escrever. O meu pai escreveu o livro, onde o prefácio foi feito pelo Dom Januário. Portanto, é um homem da humanidade, é um homem de bem e é um momento difícil, mas é um momento de reflexão para todos os irmãos e irmãs em Cristo.
29: A Conferência Episcopal de Moçambique diz que para Dom Januário Nyangumbe, servir a Igreja foi a realização de um sonho.
8: Dom Januário exerceu o seu ministério sacerdotal e episcopal com zelo, alegria, dedicação e gratidão a Deus por tão grande dom. Mas também, como devota de Nossa Senhora, guardava maravilhas da missão no seu coração.
29: Dom Januário Machazi Nyangumbe, natural de Pande, em Iambane, foi ordenado sacerdote em dezembro de 1962 e passou a bispo em 1975. Os restos mortais do bispo emérito de Pemba, o último dos bispos da primeira geração de Moçambique, foram a enterrar no cemitério de Yangene, em Maputo.
0: 12:57, 16º Festival Nacional de Jogos Esportivos Escolares na ordem do dia, as emoções e os resultados por Fernando Chilovane.
9: A penúltima jornada da fase regular dos Jogos Desportivos Escolares em Iambane 2026, no que as modalidades coletivas respeita, Manica assegura o apuramento para as meias finais do torneio de handball masculino. A turma da Cabeça do Velho venceu esta manhã em Iambane por 41-38.
10: Pinto já é meu rancho. O jogo foi meio difícil, mas deu para valer.
11: Sim, sim. Qual foi o segredo da vitória?
10: Qual é o segredo? Estar unidos, né?
9: No handball feminino, Iambane adiou o apuramento ao empatar com Manica por 15-15, enquanto Maputo Província vencia a Zambésia por 30-14. No basquetebol masculino, Iambane está na mão de cima. É a primeira equipa a atingir chapa 100. Venceu Niassa por 112-48, apurando-se para as meias finais ao cabo de 3 jogos, 3 vitórias. Ainda esta manhã, Tete 61, Manica 56 e Nampula 61, Gueza 41. No basquete feminino, Sofala bateu Iambane por 34-32 e reacendeu a chama das meias finais a uma jornada do fim da primeira fase de competições. No futebol masculino, Nampula e Zambésia empataram um golo, resultado que apura as duas equipas para as meias finais. Gueza falhou o acesso ao perder com Manica por 1-0. No atletismo, Tete reforçou o quadro de medalhas, mais 6, das quais 3 de ouro por Vanilla da Graça nos 1.500 metros femininos, 4 minutos 56 segundos e 81 centésimos. Zefania Celestino, 4 minutos 16 segundos e 51 centésimos, na mesma prova em masculinos. E Telma Gilberto, nos 80 metros femininos, em 10 segundos e 64 centésimos. Nos 80 masculinos, Crispino Afonso, de Maputo Província, 9 segundos e 91 centésimos. É medalha de ouro.
0: Na atualidade internacional, 18 pessoas morreram e 68 ficaram feridas em novos bombardeamentos norte-americanos contra o Irã. De acordo com a agência oficial iraniana IRNA, os ataques ocorreram entre a madrugada de terça-feira e hoje em várias zonas do sul do país. Em resposta, o Irã lançou mísseis e drones contra bases e interesses norte-americanos no Golfo, reivindicando ataques na Jordânia, Iraque e Bahrein. É o fim do Jornal da Tarde. Próximo serviço alargado de informação às 19h30 no Jornal da Noite. Bernardo Salomão na sonorização e Matias Vilanculo na edição e apresentação. Despedem-se desejando ao ouvinte uma boa tarde.
11: 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São 13 horas no país.
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11: Fazemos o convite ao estimado ouvinte a esta altura para a primeira edição do Jornal Provincial.
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0: Uvinte muito boa tarde. Empresa Eletricidade de Moçambique em Inhambane assegura o cumprimento da meta de eletrificar até finais deste ano mais de 8 mil casas em vários distritos da província. Em Inhambane aumenta o número de alunos que procuram cursos profissionalizantes como forma de assegurar o seu autoemprego. Destaque Jornal de Inhambane, 2 de setembro de 2026, quinto dia do decurso dos Jogos Desportivos Escolares que decorrem na cidade de Inhambane e Maxixe. A Bílio Nhakundela na edição e apresentação, Luiz Batista na sonorização, boa escuta. Décima sexta edição dos Jogos Desportivos Escolares de Inhambane 2026, no seu quinto dia, um assunto para a última parte deste jornal. Para já, vamos falar do acesso universal de energia elétrica no país com esta nota. Empresa Eletricidade de Moçambique em Inhambane assegura o cumprimento da meta de eletrificar até finais deste ano mais de 8 mil casas em vários distritos da província. Horácio Romão.
1: Neste momento, os técnicos da EDM esmeram-se na colocação de postes, instalação de postos de transformação e lançamento de cabos de transporte da corrente elétrica. A operação está inserida na segunda fase do programa Energia para Todos, que visa garantir o acesso universal da corrente elétrica, um recurso que constitui o motor de desenvolvimento. Com a eletrificação das mais de 8 mil casas este ano, o número de famílias a beneficiarem de energia elétrica passará dos atuais cerca de 195.200 para mais de 200 mil ligações domiciliárias. O diretor da empresa Eletricidade de Moçambique, área de serviço ao cliente de Inhambane, Teoclício Ruo, disse que até o momento foram efetuadas mais de 6 mil ligações e, olhando para o ritmo dos trabalhos, a meta estabelecida para este ano poderá ser ultrapassada. Ruo observou que o desafio do momento é a gestão de expectativas, daí que apela aos cidadãos a aguardarem com serenidade a chegada de energia nas suas residências.
2: É um assunto que é desafiador para nós como implementadores desses projetos, porque mesmo nos locais onde estamos a trabalhar, a tendência é de que todos moradores dos bairros tenham energia de forma imediata, o que na prática não é possível. É preciso entender que estes projetos são faseados. Hoje estendemos 1 quilômetro para um determinado ponto. Amanhã vamos começar daquele ponto ali e continuamos até ao último cliente. Esse é o objetivo geral. Por essa razão mesmo, queria encorajar comunidades para terem mais paciência. Sabemos que energia no contexto atual não é luxo nenhum, é uma necessidade, é o direito de cada um, mas para podermos chegar a cada ponto, isto leva suas etapas.
1: Teoclício Hu, diretor da empresa Eletricidade de Moçambique, área de serviço ao cliente de Inhambane, e o processo de expansão da corrente elétrica na província.
0: Trabalho do nosso colega Horácio Romão. Espreitemos agora o setor de educação com o nosso colega Armindo Massing, que escreve que em Inhambane aumenta o número de alunos que procuram cursos profissionalizantes como forma de assegurar o seu autoemprego.
3: O aumento do número de alunos que aderem aos cursos profissionalizantes tem que ver com as oportunidades que estes possuem depois da sua formação. O Instituto Industrial e Comercial Eduardo Montani de Inhambane é um dos estabelecimentos do ensino técnico cuja metade dos formandos matriculados neste ano concluíram o ensino secundário geral, mas que optaram por voltar à carteira com vista a aprender o saber fazer. E porque pretende-se que mais alunos adiram a este subsistema de ensino, Celso Rafael, diretor deste estabelecimento de ensino técnico, disse que estão planificadas palestras nos campos que acolhem jogos desportivos escolares no âmbito da Semana Nacional do Ensino Técnico, que arrancou esta manhã.
4: O nosso ensino é profissionalizante, mas ao mesmo tempo confere o grau de técnico médio profissional. Portanto, são dentre essas e outras matérias que precisamos de partilhar com as comunidades, com os alunos, por forma a aproveitarem desta oportunidade que a província oferece e o Instituto, de forma particular, também oferece. Não vamos nos esquecer também de referirmos aos cursos de curta duração, por exemplo, para os que estão a fazer 12ª, que provavelmente não vejam mais interesse em recomeçar o ciclo formativo do CV3, mas podem se profissionalizar através dos cursos de curta duração.
3: Diretora do Instituto Industrial e Comercial Eduardo Mungano Celso Rafael e a Semana Nacional do Ensino Técnico que arrancou esta manhã.
0: E ainda sobre a educação, junta-se à antena a jornalista Sandra Massango, que fala sobre a alfabetização de jovens e adultos na cidade de Inhambane, onde os homens negam de aprender na mesma sala com as mulheres.
5: Diretora da Escola Básica 25 de Setembro, no distrito de Inhambane, congratula o esforço levado a cabo pelos líderes comunitários na retenção de jovens e adultos nos centros de alfabetização. Inês Orlando Cumbi diz que, graças ao trabalho realizado por estes líderes influentes na cidade de Inhambane, tem sido possível reter os alfabetizados neste subsistema de ensino. Inês Orlando fez saber que um dos desafios que o seu centro enfrenta é o reduzido número de homens que não aceitam sentar à mesma mesa com as mulheres para aprender a ler, escrever e fazer contas.
6: A Escola Básica 25 de Setembro é uma das escolas que sempre empreende esforços em abraçar o ensino primário de jovens e adultos de longa data, graças ao envolvimento de todos. Falamos do secretário do bairro, líder comunitário, conselho de escola e mais envolvidos.
5: Inês Orlando Cumbi, diretora da Escola Básica 25 de Setembro, um dos centros de alfabetização e educação de jovens e adultos no distrito de Inhambane, e o esforço levado a cabo pelos líderes comunitários na retenção de alfabetizandos neste subsistema de ensino.
0: São neste momento 13 horas e 8 minutos, tempo para o resumo dos jogos realizados esta manhã no âmbito da 16ª edição dos Jogos Desportivos Escolares de Inhambane 2026. Venâncio Macamo compilou estes dados.
7: Boa tarde. No prosseguimento da disputa dos jogos inseridos no Festival Nacional de Jogos Esportivos Escolares em Inhambane 2026, nas modalidades individuais já há vencedores em diversas provas. Nas modalidades coletivas já existem seleções apuradas para as meias-finais. Nas modalidades individuais, nomeadamente ginástica, atletismo, jogos tradicionais e xadrez, está complicada a passagem da seleção feminina de handball de Inhambane para a fase de eliminatórias ao empatar hoje diante de Manica. O detalhe com Nelson Tatanha.
8: A província de Inhambane complicou a passagem para a fase de eliminatórias dos Jogos Desportivos Escolares na modalidade de handball feminino ao empatar esta manhã diante de Manica a 15 bolas. É um resultado que adia a qualificação das atletas de Manica para o Mata ou Morre, e para a turma da Cabeça do Velho passar, terá que vencer o próximo jogo e não só depender dos resultados dos terceiros num grupo onde tem Cabo Delgado a principal candidata para ocupar a primeira posição. As capitães de Inhambane e Manica não ficaram conformadas com o resultado.
9: Se logo ali vai gostar. Foi empate, mas a maioria dos árbitros estavam em conta, porque cada vez estavam invadir, não estavam a falta, não sabe falta, só dava apitar e falta de Inhambane, não sei porque árbitra é desse província, então não sei, foi muito difícil, não, por isso que foi empate. Minha última golo que eles marcaram, era o nosso golo, sim, mas ela só apitou para Inhambane para a gente empatar.
10: Márcia, da Iurca Mineiros. O jogo foi meio complicado, porque chegou um tempo que então nós estávamos a conseguir marcar, a defesa estava meio que boa e estava muito difícil de nós marcarmos. E o jogo começou muito bom, nós estávamos a ganhar, defendendo 2 bolas, só que alguns desfalques da equipe fez com que perdêssemos e terminássemos no empate.
8: Noutra partida, Maputo Província goleou a província da Zambésia por 30 bolas a 14, ainda esta quarta-feira, onde decorrem jogos da quarta e penúltima jornada da fase de grupos. No handball feminino, jogam Maputo Cidade, Gaza, Nampula, Sofala e Niassa, Cabo Delgado. Da cidade da Machiche, Nelson Tatanha.
7: A seleção feminina de basquetebol de Inhambane está fora das meias-finais ao perder hoje diante da seleção de Sofala. Rigoberto Chissan.
11: A seleção de Sofala em basquete feminino bate Inhambane por 34 a 32 e reacende a esperança de se qualificar para as meias-finais quando falta uma jornada nesta série A, com duas vitórias e uma derrota, Sofala vai tentar de tudo para ganhar a última jornada e, quiçá, se qualificar para as meias finais. Após a vitória frente a Inhambane, a capitã Amina de Sofala descreve o resultado de muito trabalho nos últimos segundos.
12: Eles têm a vantagem de o público e nós estávamos sem apoio, mas ganhamos, foi graças a Deus. Não foi fácil mesmo. No terceiro minuto, nós conseguimos marcar alguns pontos e eles também empataram de novo e nós marcamos de novo. Nós mostramos que só fala, não fala, mas só faz.
11: Quem está fora das hipóteses é a anfitriã Inhambane, que averbou a terceira derrota e termina o percurso com apenas uma vitória. Na leitura dos 40 minutos de jogo, a capitã de Inhambane, Yumina, disse que tudo fizeram, mas nada deu certo. Nos quatro períodos, tentaram recuperar a desvantagem, onde chegaram a empatar, mas o último lance salvou de Sofala, que saiu com 2 pontos de vantagem, fechando o jogo em 34-32.
12: Tentamos mesmo até o final mesmo. Chegou um tempo que até quase desanimamos, mas conseguimos, empatamos, depois foi, epa, infelizmente perdemos, mas demos tudo de nós.
11: Nesta série, já está apurada a seleção de Maputo Província, que em 3 jogos somou igual número de vitórias.
7: No atletismo, a província de Inhambane já conquistou uma medalha. Daniel Oliveira.
13: A província de Tete reforça a liderança no quadro de medalhas do Festival Nacional dos Jogos Desportivos Escolares ao conquistar esta quarta-feira mais 6 medalhas no atletismo, sendo 3 de ouro, 2 de prata e 1 de bronze. Tete dominou várias provas, com destaque para os 1.500 metros femininos, onde Varina da Graça conquistou a medalha de ouro com a marca de 4 minutos, 56 segundos e 81 centésimos. Diolinda Ernesto, também de Tete, conquista a medalha de prata com a marca de 4 minutos, 50 segundos e 81 centésimos, enquanto Tashila João de Manique fica com o bronze ao registrar o tempo de 4 minutos, 57 segundos e 27 centésimos. Nos 1.500 metros masculinos, Zefania Celestino de Tete sagrou-se campeão ao cortar a meta em 4 minutos, 16 segundos e 51 centésimos. A medalha de prata foi conquistada pelo atleta de Manica, Amos Pita, com um tempo de 4 minutos, 21 segundos e 64 centésimos. João Borges de Tete completou o pódio, conquistando a medalha de bronze com a marca de 4 minutos, 21 segundos e 93 centésimos. Na final dos 80 metros femininos, Thelma Gilberto de Tete conquistou a medalha de ouro com um tempo de 10 segundos e 74 centésimos. A atleta de Inhambane, Flausia Erasmo, ficou com a prata ao registrar 11 segundos e 22 centésimos, enquanto Luzne Estrela de Manica conquistou o bronze com a marca de 11 segundos e 42 centésimos. Nos 80 metros masculinos, a medalha de ouro foi conquistada pelo atleta de Maputo Província, Crispino Afonso, com um tempo de 9 segundos e 91 centésimos. Edgar Gent, de Tete, ficou com a medalha de prata, ao cortar a meta em 10 segundos e 21 centésimos, enquanto Baleane Gessinal, de Manica, conquistou o bronze com a marca de 10 segundos e 46 centésimos. A nossa reportagem ouviu alguns atletas medalhados.
14: Thelma Gilberto, Antônio Fombe. Foi muito bom que já em primeiro lugar. A prova foi fácil e para ganhar precisa de ser muito rápido.
15: João Inácio Borges. Me senti que eu corri mesmo. Eu não esperava esse lugar, eu esperava em primeiro. Mas, por fim, fiquei em terceiro, mas não estou satisfeito, não.
16: Tashila Jones, agora eu sei. Foi bom, normal, um pouco. Queria também ficar em primeiro, mas não consegui. Morei muito, mas não deu certo, fiquei em terceiro.
17: Anita Robert.
13: Nono lugar, como que foi a prova?
17: Eu corri a prova de 1.500. Eu não consegui correr porque eu caí no segundo volta.
13: Esta tarde serão conhecidos os vencedores das provas de 800 metros do segundo escalão e dos 1.000 metros, igualmente em atletismo de pista, que decorre no campo de 7 de setembro, na cidade de Inhambane.
7: Neste momento jogam as seleções de Inhambane e Tete em ambos sexos em futebol. Para Inhambane, sua vitória interessa para manter vivas as esperanças de atingir a fase das meias-finais. Os jogos decorrem em masculino na cidade da Machiche, no campo Valdemar Oliveira Fernandes, e em feminino no campo do Ferroviário de Inhambane.
0: Está tudo dito neste jornal do dia 2 de setembro de 2026. Estiveram na companhia de Abel Nhancundela e Luiz Batista. Boa tarde.
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1: São 13 horas e 17 minutos. Para trás ficou o Jornal de Inhambane. Damos prosseguimento aos nossos trabalhos. Lembre-se que às 13h54, sensivelmente, passamos o testemunho para a emissão voltar para a língua ritonga. Para já, vamos à nossa vitrine acústica.
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1: 13 horas e 26 minutos. A partir desta altura, trazemos música que nos leva até 13 e 54 minutos.

Voz de Elísio Rangel no seu amigo, o Dor de Amizade, assim é que está certo. A música que traz aqui a sua decepção pelas amizades que, ao longo do tempo, tentou acalentá-las e não deram certo porque eram só amizades de interesse. E enquanto foi útil, tinha amizade. E quando deixou de utilidade, aí a dor ficou para ele sozinho. Infelizmente, acontece, são lições da vida. Pedro Murima traz aqui o amor traidor, outra lição.

13:38, amizade de Kamal Divine, Elton Miranda, amizade das Terras de Coco. Trazemos música na tarde de quarta-feira. Chenua Gude.

inconfundível de Majid Moussa. Esse é seu grande tema, Sikwatana. Estamos perto da hora de transição para a Guitonga.

São 13h51, mais nada nos pode restar para fazer, senão deixar aqui a despedida. A emissão em português vai chegar mesmo ao seu final daqui a sensivelmente 3, 4 minutos. A emissão vai prosseguir, mas na língua guitonga. Eu sou Jeremias Gonhamo, estive em sua companhia desde próximo das 12. Prometo voltar numa próxima oportunidade e até lá, fique bem para o ouvinte.

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1: Para o seu discurso por ocasião desta cerimónia do lançamento do aumento da capacidade do oleoduto. Vamos acompanhar.
2: Irmão mais velho, eu apesar de ser mais alto, sou o mais novo. Desejar boas-vindas a Moçambique, a este país irmão, mais concretamente aqui no distrito de Nhamatanda, província de Sofala, onde juntos realizamos o lançamento da primeira pedra para o aumento da capacidade do oleoduto que transporta combustíveis do Porto da Beira para arar e alimentar os combustíveis aos nossos irmãos do Zimbábue. Dois povos irmãos, povo moçambicano e o povo do Zimbábue. Quero mais uma vez agradecer a si, Sua Excelência Presidente, agradecer a sua comitiva e a todos que estão aqui presentes. E neste momento, para mim, como irmão mais novo, é uma honra e um privilégio convidar o mais velho para poder fazer o discurso por ocasião deste lançamento da primeira pedra do aumento da capacidade de oleoduto. Welcome, my brother, to Mozambique. It's my honor and privilege to invite you to do your speech. Thanks so much. Welcome.
1: Presidente da República de Moçambique, Daniel Chapo, a convidar o seu homólogo do Zimbábue para o discurso, para o seu discurso no âmbito desta cerimónia do aumento da capacidade, do lançamento da primeira pedra para o aumento da capacidade do oleoduto entre Moçambique e Zimbábue. Vamos acompanhar o discurso do presidente do Zimbábue, Emmerson Mnangagwa, que já se encontra no pódio no âmbito desta cerimónia que decorre aqui na vila de
2: Your Excellency,
1: Nyamatanda, na província de Sofala. Vamos acompanhar o discurso do presidente do Zimbábue, Emmerson Mnangagwa.
2: D.F. Chapo, President of the Republic of Mozambique, Honorable Maria Manuela dos Santos Lucas,
3: Sua Excelência, Ministra dos Negócios Estrangeiros da
2: Ministro
3: República
2: of
3: de
2: Foreign
3: Moçambique.
2: Affairs, International Trade of the Republic of Zimbabwe, Professor Murira.
3: Ministro dos Negócios Estrangeiros de Zimbábue.
2: Honorable Ministers,
3: Caros Ministros.
2: Senior Government
3: Caros
2: Officials,
3: Oficiais de
2: Distinguished
3: Governo.
2: Guests, ladies and gentlemen.
3: Minhas senhoras e meus senhores.
2: I wish to express my gratitude to you, Your Excellency, and dear younger brother, Daniel Chapo, the people and government of Mozambique, for inviting me to witness this important event.
3: Gostaria de agradecer à Sua Excelência, meu irmão mais novo, Sua Excelência Daniel Francisco Chapo, pelo convite para estar cá neste evento.
2: Your gesture is a testament to the excellent long-standing relations between our two sister republics and a shared commitment to further strengthen bilateral cooperation.
3: O seu gesto é testemunho da excelente relação e duradoura entre os dois países e também da forte relação bilateral entre os dois povos.
2: I also wish to thank you, my dear young brother, for the warm reception and gracious hospitality accorded to me and my delegation since arrival here. We feel at home.
3: Também gostaria de agradecer ao meu irmão mais novo pela calorosa recepção demonstrada a mim e à minha delegação. Sentimos-nos em casa.
4: Today's laying of this first stone for the Namatanda and Mesika pumping platforms is a timely and significant milestone for both Mozambique and Zimbabwe, as well as the SADC region as a whole.
3: A deposição desta primeira pedra aqui no projeto de Namatanda e Mesika é um momento muito importante nas relações bilaterais entre Moçambique e Zimbábue, assim como na história da SADC no geral.
4: It is therefore a privilege that we launch this high-impact infrastructure project together. This reflects our unbreakable bonds and the enduring strength of the solidarity and economic cooperation between our two republics.
3: É um privilégio estar aqui no lançamento deste trabalho de alto impacto que mostra os laços industriais entre Moçambique e Zimbábue, e vamos trabalhar juntos neste sentido. E também reflete o inquebrável laço da nossa relação de solidariedade e cooperação econômica entre os dois povos.
4: Today's event places a new layer on the foundations set by our forebears, which must see accelerated development, modernization, industrialization, and an improved quality of life for our people.
3: O evento de hoje traça marco importante do nosso relacionamento criado pelos nossos antecessores. Nós estamos a trabalhar para acelerar o desenvolvimento, modernização, industrialização e melhoria da qualidade de vida do nosso povo.
4: Your Excellency, this project is of strategic importance as it will increase the capacity and efficiency of the Beira-Feruca fuel pipeline, an economic artery connecting the port of Beira to Zimbabwe through our regional transport and trade networks.
3: Este projeto é de estratégica importância porque vai aumentar a capacidade e a eficiência do gasoduto de Feruca, Beira, e também vai aumentar a conexão entre o porto da Beira e Zimbabwe através do nosso transporte regional e a nossa rede de comércio.
4: The raised pumping capacity envisaged from this infrastructure, upon completion, from approximately 3 million to 5 million cubic meters per year, will have far-reaching benefits to the economies of our countries and the region.
3: O aumento da capacidade que está sendo criado com este projeto vai ajudar a terminar e aumentar a nossa capacidade de 3 a 5 milhões de metros cúbicos por ano e também vai ter benefícios econômicos para os nossos países e também para a nossa região.
4: Energy self-sufficiency of our region, along with enhanced efficiency and reliability of this critical fuel supply route, is of great importance, more so in times of supply chain disruptions occasioned by geopolitical tensions and conflicts.
3: A autossuficiência energética da nossa região vai aumentar a nossa eficiência, a nossa confiabilidade para o fornecimento de combustível da nossa rota. E é muito importante para evitar disrupções que podem ocorrer na cadeia de fornecimento por causa de tensões geopolíticas que podem acontecer, assim como conflitos.
4: My government has placed energy security at the center of Zimbabwe's ongoing economic transformation, industrialization and modernization.
3: O meu governo colocou a segurança energética no centro da sua governação.
4: Secure and efficient fuel supply is essential for the sustained growth, production and productivity of our agriculture, our mining, on manufacturing, transport and construction sectors.
3: O fornecimento de energia, a eficiência energética é muito importante para o crescimento sustentável, produção e produtividade no setor da agricultura, mineração, fabrico, transporte e também no setor de construção.
4: As such, this expanded capacity will contribute to the growth of our economy, which continues to generate increased demand for reliable, secure, and sustainable energy supplies. We welcome the prospects of this initiative, which will go a long way to ease bottlenecks along the fuel supply chain, including strengthening our positions as reliable trading and logistics partners in this region.
3: Bem, o aumento desta capacidade vai contribuir para o crescimento econômico do nosso país, vai aumentar as fontes de energias confiáveis e sustentáveis, e nós saudamos efusivamente a esta iniciativa, que vai ser uma caminhada muito longa, por forma a aumentarmos a cadeia de fornecimento de combustível, incluindo o fortalecimento da nossa posição como parceiro comercial para a logística dentro do nosso dos nossos territórios e da nossa região.
4: It also underscores the pivotal role of the Beira Corridor as a lifeblood for regional commerce. The new infrastructure will thus guarantee that this corridor remains a central enabler for the speedy realization of the SADC integration and nationalization agenda, and indeed the African continent as a whole.
3: Este marco também vai ser preponderante para o Corredor da Beira como o pulmão regional para o comércio. Esta nova infraestrutura vai garantir que o corredor mantenha-se muito importante para acelerar as realizações da SADC, incluindo a questão da industrialização e integração regional, e também vai ajudar o nosso continente no geral.
4: We recognize that growth of this magnitude carries an obligation. To this end, I am certain that as Mozambique expands, this vital petroleum and infrastructure, contractors will ensure that the highest standards of safety and environmental protection are adhered to at every phase of construction and operation. Communities, ecosystems, and the water resources along this corridor should be protected for posterity. Zimbabwe is ready and committed to work with Mozambique to promote, share, and shoulder this responsibility for collective socio-economic development.
3: Nós reconhecemos a magnitude deste projeto. E, para terminar, quero dizer que tenho certeza que, à medida em que Moçambique vai expandir esta infraestrutura importante para a área do petróleo, os empreiteiros vão garantir os mais altos padrões de segurança para garantir que o ecossistema hídrico e as comunidades também sejam protegidas e que os nossos recursos sejam guardados para a prosperidade. Zimbábue mantém-se seguro, que vai trabalhar com Moçambique para promover um ombro seguro para a responsabilidade coletiva na área social econômica.
4: Your Excellency and my dear brother, distinguished guests, in concluding, I wish to reiterate that the laying of this first stone marks an important milestone in the enduring cooperation between Zimbabwe and Mozambique. This relationship is rooted in our shared rich liberation history and heritage and stands as testament of what neighbors can achieve by working together.
3: Excelências, caros convidados, para concluir, gostaria de reiterar a total disponibilidade de Zimbábue através do lançamento desta primeira parte. Pedra, digo que é muito importante para a cooperação entre Moçambique e Zimbábue. As nossas relações são enraizadas no nosso movimento histórico de libertação dos nossos países e somos unidos pelo nosso patrimônio cultural, que é um testemunho de que a nossa vizinhança pode melhorar e que podemos atingir muito mais trabalhando juntos.
4: Your Excellency, dear brother, be assured that my administration is always ready to implement and bring to fruition the various aspects of our cooperation for the benefit of our two economies and peoples.
3: Sua Excelência, meu irmão, quero garantir que a minha administração vai se manter preparada para implementar e trazer benefícios frutíferos para os dois países no que concerne a cooperação deste projeto e também para o benefício do nosso povo e das nossas duas economias.
4: Long live the friendship and solidarity between Zimbabwe and Mozambique. Long live the regional cooperation and continental integration. Long live cooperation. Muito obrigado.
3: Longa vida, amizade e solidariedade entre o povo de Zimbábue e Moçambique. Longa vida à cooperação regional e continental e integração regional. Muito obrigado.
1: Acompanhamos o discurso do presidente da República do Zimbábue, Emmerson Mnangagwa, que destaca aqui as relações de cooperação e amizade entre os dois países. Destaca aqui este projeto do lançamento da primeira pedra para o aumento da capacidade do oleoduto. Vai, então, cimentar as relações de cooperação e amizade entre os dois países. E, neste momento, vamos acompanhar o discurso oficial desta cerimónia, o discurso do presidente da República de Moçambique, Daniel Chapo.
2: Meu irmão mais velho, senhor antigo primeiro-ministro da República de Moçambique, Dr. Adriano Maliane, que nos honra aqui com a sua presença, senhor ministro de Negócios Estrangeiros e Cooperação da República do Zimbábue, senhor ministro de Transportes e Logística da República de Moçambique, senhor ministro de Energia da República do Zimbábue, senhora Procuradora-Geral Adjunta da República do Zimbábue, senhores representantes das missões diplomáticas de Moçambique no estrangeiro, falo aqui sobretudo do senhor embaixador nosso da República de Moçambique no Zimbábue e Emirados Árabes Unidos, senhor embaixador da República de Malawi, acreditado em Moçambique, senhora embaixadora, nos honro aqui com sua presença, senhores membros do Conselho Consultivo da Presidência da República de Moçambique, aqui presentes, senhores conselheiros, incluindo assessores, senhor secretário de Estado nas províncias de Sofala e Manica, aqui presentes, senhores governadores das províncias de Sofala e Manica, aqui presentes, senhor presidente, senhora presidente da Assembleia Provincial de Sofala, aqui presente, senhor primeiro secretário, ou melhor, começando pela província, primeiro secretário do Comitê Provincial de Sofala, aqui presente, primeiro secretário do Comitê Distrital de Nhamatanda, senhor administrador do Distrito de Nhamatanda, senhor presidente do Conselho Autárquico de Nhamatanda, quero saudar aqui o Conselho, primeiro, senhor Presidente do Conselho de Administração da Companhia Pipeline Moçambique-Zimbábue e os administradores aqui presentes, executivos e não executivos, senhor Administrador Delegado da Companhia Pipeline Moçambique-Zimbábue, senhor Presidente do Conselho de Administração dos Caminhos de Ferro de Moçambique, engenheiro Langa, aqui presente, e toda a equipa, caros dirigentes de instituições públicas e privadas, senhor administrador do Distrito de Nhamatanda, como aqui já dissemos, senhor presidente do Conselho Municipal, senhor chefe dos postos administrativos de Tica e Xiluv, aqui presentes, distintos representantes do setor empresarial, parceiros de desenvolvimento da província de Sofala e das províncias também de Manica, caros representantes das confissões religiosas, que nos honraram aqui com as orações que abençoaram este nosso encontro entre dois povos irmãos, caros empresários do setor privado das províncias de Manica e Sofala, incluindo dos dois países, Zimbábue e Moçambique, aqui presentes, caros amigos da comunicação social, minhas senhoras e meus senhores. Ao iniciar as minhas palavras de apreço, apraz-me dirigir, sobretudo, ao meu irmão mais velho, Sua Excelência Emmerson Dabuzo Mnangagwa, Presidente da República do Zimbábue, aqui presente, cuja presença entre nós confere esta cerimónia um significado que ultrapassa a dimensão económica e infraestrutural do projeto que hoje iniciamos. Receba, Senhor Presidente, meu irmão, em nome do povo e do Governo da República de Moçambique, a nossa fraterna saudação e o nosso profundo reconhecimento por ter aceito partilhar conosco este momento muito especial para os nossos dois países e os nossos dois povos. A sua presença, Sr. Presidente Emerson Dambujo Mnangagwa, bem como da distinta delegação que está presente, que o acompanha, é a reafirmação de uma longa história de solidariedade entre os nossos dois povos, fraternidade e luta partilhada pela liberdade dos nossos povos, pela independência nacional. Moçambique e Zimbábue não são apenas países vizinhos, somos povos unidos pela mesma história. Nas fronteiras falamos a mesma língua, temos a mesma cultura e até mesmos apelidos. As nossas relações foram forjadas nas lutas de libertação nacional e consolidadas nos sacrifícios que os povos da nossa região fizeram, uns pelos outros, para que hoje possamos viver em estados independentes e soberanos. Por isso, nosso futuro deve continuar a encontrar-se agora na construção do desenvolvimento comum e partilhado. Ontem, estivemos unidos na luta pela liberdade, pelas nossas independências. Moçambique conquistou a sua independência a 25 de junho de 1975 e continuou a lutar pela liberdade dos países irmãos. 5 anos depois, Zimbábue alcançou a sua independência graças ao apoio do país irmão Moçambique. Por isso, hoje estamos unidos na construção da prosperidade dos nossos países e os nossos povos irmãos. Senhor Presidente, é precisamente neste contexto que devemos compreender o ato que hoje realizamos aqui em Nhamatanda, no Corredor da Beira. Estamos aqui para lançar a primeira pedra que acabamos de fazer do projeto do aumento da capacidade da bombagem, sobretudo da Companhia de Pipeline Moçambique e Zimbábue, uma infraestrutura estratégica que há várias décadas, 40 anos, 4 décadas, liga o Porto da Beira ao Zimbábue e constitui uma das expressões mais concretas da cooperação económica entre os nossos dois países e povos. Mas a pedra que hoje lançamos em Nhamatanda não ficará apenas nos alicerces desta infraestrutura. Queremos que ela seja também uma pedra nos alicerces de uma África Austral mais unida, mais integrada, mais conectada, mais competitiva e, economicamente, mais forte. A Companhia de Pipeline Moçambique Zimbábue representa uma história singular da visão, resiliência e cooperação. O oleoduto Beira Feruca começou a operar em 1965 e a sua história atravessou profundas transformações políticas na nossa região. Com a independência do Zimbábue, como fiz aqui referência, em 1980, nasceu a Companhia de Pipeline Moçambique e Zimbábue. E em 1982, depois de uma profunda reabilitação, o combustível voltou a circular entre o Porto da Beira e Feruca. Desde então, esta infraestrutura tem assegurado o transporte de produtos petrolíferos entre os nossos países. Este oleoduto transporta combustível, mas transporta também cooperação, confiança e interdependência entre os nossos países e povos. É, por isso, uma verdadeira artéria econômica que liga Moçambique ao Zimbábue, o que contribui para a segurança energética da nossa região. Minhas senhoras e meus senhores, as nossas economias estão a mudar, a economia do mundo está a mudar. O crescimento das cidades e a expansão da indústria, da mineração, da agricultura, dos transportes, da logística, do comércio, aumentam as necessidades energéticas dos nossos países e exigem infraestruturas capazes de antecipar o futuro. A primeira fase do processo de expansão permitiu elevar a capacidade do oleoduto dos anteriores 2 milhões para 3 milhões de metros cúbicos de combustível por ano. A fase que hoje iniciamos representa um novo salto para este grande projeto, com a construção de novas estações de bombagem em Nhamatanda, na província de Sofala, em Messica, na província de Manica, Pretendemos elevar a capacidade instalada do oleoduto para 5 milhões de metros cúbicos por ano. Estamos, portanto, a preparar esta infraestrutura não apenas para responder às necessidades de hoje, mas, sobretudo, às necessidades económicas das próximas décadas e das próximas gerações. É esta expansão que está a ser acompanhada do lado do Zimbábue pelo aumento da capacidade do oleoduto Feruca-Harare. Isto significa que não estamos perante investimentos isolados.

riqueza quando construímos infraestruturas capazes de transformá-la em vantagem econômica. É por isso que, como Governo da República de Moçambique, continuaremos a investir na modernização dos nossos portos, dos nossos caminhos de ferro, estradas, oleodutos, sistemas energéticos e postos fronteiriços. O Corredor da Beira ocupa um lugar estratégico nesta visão dos alicerces para a independência económica. Não é apenas uma entrada, nem apenas uma estrada, ou uma linha férrea, ou um porto, ou um oleoduto. É um sistema económico integrado que liga o Oceano Índico ao interior da África Austral. É uma plataforma através da qual circulam pessoas, mercadorias, energia, combustíveis, investimentos e oportunidades de negócio para o setor privado moçambicano e zimbabuano. E não só ao nível do mundo. Por isso, queremos transformar progressivamente os corredores moçambicanos de simples corredores de trânsito em verdadeiros corredores de desenvolvimento. A industrialização, o comércio, a integração regional, essas é que são as nossas visões. Queremos que ao longo dos nossos corredores surjam indústrias, centros logísticos, centros de agroprocessamento, zonas económicas especiais, zonas francas industriais, serviços, pequenas e médias empresas, portos secos e novas oportunidades de emprego para a nossa juventude e a mulher moçambicana, que são a maioria do povo moçambicano e os nossos irmãos na região. Moçambique continuará, deste modo, a afirmar-se como uma plataforma logística privilegiada da África Austral. Mas queremos ser mais do que um território de passagem, queremos transformar a nossa posição geográfica em desenvolvimento para Moçambique e em competitividade para toda a região, junto aos países irmãos, como estamos a fazer hoje. Nenhuma grande infraestrutura pode ser avaliada apenas pela sua capacidade operacional ou investimento realizado. O seu verdadeiro valor mede-se pela transformação que produz na vida das pessoas. Este é que é o fim último da nossa governação: criar melhores condições de vida para o nosso povo. Queremos que este investimento se traduza em empregos dignos e qualificados para os nossos jovens, particularmente em Sofala e Manica, em maior participação das empresas moçambicanas e das pequenas e médias empresas na cadeia de fornecimento e em capacidade que permaneçam no nosso país e beneficiem as comunidades locais através da responsabilidade social e corporativa. O desenvolvimento só é verdadeiro quando produz riqueza partilhada e prosperidade inclusiva. Por isso, encorajamos a Companhia Pipeline Mozambique Zimbabwe e os seus parceiros a continuar a investir no capital humano nacional, sempre em coordenação com o lado zimbabuano, a partir de Feruca a Harare. As populações de Nyamatanda, de Manica, principalmente de Misica, e de todas as comunidades localizadas ao longo desta infraestrutura, queremos dirigir uma palavra especial. Este projeto deve ser também vosso. Queremos que gere emprego para os nossos jovens e para as mulheres, estimule pequenos negócios ao longo do Corredor da Beira e contribua para melhorar as nossas condições de vida nos locais onde nos encontramos. Ao mesmo tempo, precisamos de colaboração de todos para proteger esta infraestrutura, respeitando rigorosamente as faixas de servidão e as zonas de segurança. Fazemo-lo não apenas para proteger um patriotismo ou um património estratégico como este para os nossos dois países, Zimbábue e Moçambique, mas, acima de tudo, para proteger vidas humanas, famílias e comunidades locais. Senhor Presidente Mnangagwa, meu irmão, distintos convidados, há uma dimensão ainda maior neste projeto, é a dimensão da integração africana da SADC. Durante muitos anos, falámos de integração regional como uma aspiração política. Hoje precisamos transformar essa aspiração em realidade económica, como estamos a fazer hoje. A integração económica não se constrói apenas através de acordos e declarações que assinamos entre os nossos países. Constrói-se

0: através de infraestruturas, como estas que estamos a fazer, que ligam os nossos países e criam riqueza para os nossos povos, dos corredores que aproximam os centros de produção, dos mercados e das cadeias de valor que atravessam as nossas fronteiras. As nossas fronteiras políticas não devem transformar-se em fronteiras económicas. Vamos manter as fronteiras administrativas, vamos manter as fronteiras políticas, mas vamos esquecer as fronteiras económicas, porque todos nós somos irmãos. Precisamos construir uma África Austral onde os nossos países estejam cada vez mais interligados, onde as vantagens de cada economia passam a servir o desenvolvimento das restantes economias da região da SADC. É esta visão que orienta a nossa participação na SADC e que deve permitir-nos aproveitar plenamente as oportunidades de integração económica continental africana. O pipeline Beira-Feruca e Feruca-Harare demonstra que esta integração é possível, que Moçambique e Zimbábue podem construir e gerir interesses económicos comuns e que a África pode construir soluções africanas para os seus próprios desafios. Meu caro irmão, presidente Emmerson Mnangagwa, meu irmão mais velho, os nossos antepassados políticos, Samora Machel, Robert Mugabe, construíram pontes de solidariedade para conquistar a liberdade política dos nossos dois países. A nossa geração recebeu essa liberdade como herança, mas sobre os nossos ombros recai uma responsabilidade igualmente histórica: dar conteúdo econômico e independência conquistada pelos nossos povos, onde temos Emmerson Mnangagwa, presidente do Zimbábue, como um dos grandes libertadores da pátria no Zimbábue e que hoje continua a trabalhar para a liberdade econômica e o desenvolvimento do Zimbábue. Parabéns, meu irmão. Temos de transformar, meu irmão, na liberdade política em prosperidade econômica dos nossos povos. Temos de transformar a solidariedade histórica que os nossos povos têm em integração econômica. E temos de transformar as nossas infraestruturas em plataforma de desenvolvimento dos nossos povos. É por isso que Moçambique continuará a trabalhar lado a lado com o Zimbábue para aprofundar as nossas relações políticas, económicas e comerciais, explorar novas oportunidades de criação de riqueza e melhoria das condições de vida dos nossos povos irmãos. A nossa visão deve ser simples. Quando Moçambique cresce, queremos que o Zimbábue se beneficie. Quando o Zimbábue cresce, queremos que Moçambique também se beneficie. Porque países vizinhos e irmãos como nossos não devem apenas coexistir, devem prosperar juntos. Por isso, minhas senhoras, meus senhores, hoje lançamos uma primeira pedra para Nhamatanda, mas estamos também a consolidar uma amizade construída ao longo de gerações, a reforçar a segurança energética dos nossos países e a construir mais uma ponte económica entre Moçambique e Zimbábue. Que esta infraestrutura seja para gerações presentes e futuras testemunho de que a fraternidade entre os nossos povos, zimbabueano e moçambicano, continuará viva e continuará a orientar a construção do futuro comum entre os dois países. Com estas palavras, declaro oficialmente lançado o projeto do aumento da capacidade de bombagem da companhia Pipeline Moçambique-Zimbábue. Amizade entre os povos de Moçambique e do Zimbábue é o que sinaliza esta grande ação hoje. Integração e prosperidade da África Austral é, sem mais dúvidas, o outro sinal. Long live Zimbábue! Long live Moçambique! Muito obrigado. Thank you very much, Tatenda. Muito obrigado.
1: Este foi o discurso oficial do Presidente da República de Moçambique, Daniel Chapo, aqui na cerimônia. De lançamento da primeira PEN para o aumento da capacidade do oleoduto entre Moçambique e Zimbábue. O chefe de Estado, Daniel Chapo, destacou que este projeto vai reforçar as relações de cooperação entre os dois países e também vai dinamizar aquilo que são as economias entre Moçambique e Zimbábue. A companhia Pipeline Moçambique-Zimbábue, que já opera há quase 40 anos ligando o porto da Beira e a região de Feruca, no Zimbábue, também vai contribuir para melhorar as condições de vida, sobretudo das comunidades atravessadas, então, ou das comunidades que são abrangidas por este projeto de oleoduto que liga Beira e a região de Feruca. O presidente da República, Daniel Chapo, destacou aqui em termos de capacidade, como temos vindo a fazer referência aqui, com a materialização deste projeto que prevê a construção de duas estações de bombagem, uma aqui na região, no distrito de Nhamatanda, e outra no posto administrativo de Missica, no distrito de Manica, vai aumentar a capacidade, passando dos atuais 3 milhões de metros cúbicos para 5 milhões de metros cúbicos, aquilo que é o transporte de produtos petrolíferos partindo do porto da Beira para a região de Feruca, na República do Zimbábue. Por isso, destacou que o governo moçambicano está a trabalhar na modernização das infraestruturas ferroportuárias e também estradas para tornar o corredor da Beira um corredor mais competitivo e também atrativo. Disse que este projeto, este aumento da capacidade, vai permitir que os dois países sejam então uma plataforma logística em termos de energia ao nível da região da SADC. Por isso disse que o governo moçambicano vai continuar a trabalhar lado a lado também com o governo do Zimbábue para que este projeto tenha ou se materialize e também consiga ter sucesso durante esse projeto. E pediu também que a companhia Pipeline Moçambique e Zimbábue crie as condições de modo a garantir a segurança na execução deste projeto para evitar então a perda de vidas humanas na execução deste projeto. Esse projeto que se prevê que o seu termo está previsto para a finais do próximo ano. Este foi o essencial daquilo que foi então o discurso do presidente da República de Moçambique, Daniel Chapo, e também tivemos o discurso antes do presidente do Zimbábue, Emmerson Mnangagwa, que disse que este projeto vai dinamizar não só a questão da energia ao nível do Zimbábue, como também, como sabem, que o Zimbábue também garante o fornecimento de energia ou de produtos petrolíferos a partir da região de Feruca para outros países, com destaque então para Malawi, Zâmbia e a República Democrática do Congo. O fornecimento de energia é muito importante para não só o setor de energia, como também para a agricultura, transporte e também a mineração, disse no discurso o oficial do presidente do Zimbábue, Emmerson Mnangagwa. Este é a súmula daquilo que foi então os discursos dos dois presidentes, o presidente da República de Moçambique, Daniel Chapo, e o presidente do Zimbábue, Emmerson Mnangagwa, no quadro desta cerimônia de lançamento da primeira pedra do aumento da capacidade do oleoduto entre Moçambique e Zimbábue. Para mais incidências, nós prometemos nos próximos espaços informativos da Rádio Moçambique, vamos trazer mais incidência em torno desta cerimônia. Então ficam as despedidas de João Chuvo, que cuidou do som. A reportagem foi de Layton Sifa. Muito boa tarde.
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0: 14:59, minuto 53 segundos. Vamos a 15 horas mais longo com o Hitonga Barrage de Moçambique. Moçambique, 15 horas.
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0: estás a fazer, ué, estás a fazer. Estás a fazer aqui no programa Tumba da Rádio Moçambique. Eu que é Racita, SkyD, Mr. Ponto Fraco. Ao discorrer do piano e da guitarra, sejam todos bem-vindos. Tumba!
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2: A 15:44, repudiram um pouquinho o Sumbuwa, um gartani Alexandre Mazimbe. Qualquer 15:54, na Itu Bui.
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2: Quinze horas e 45 minutos. 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

0: Boa tarde. O Presidente da República reafirma o compromisso do Governo em continuar a investir na modernização dos portos e caminhos de ferro, estradas, oleodutos, sistemas energéticos e postos fronteiriços rumo à independência económica. Daniel Chapo falava hoje no distrito de Nhamatã, em Sofala, na cerimónia de lançamento da primeira pedra para o projeto de aumento da capacidade de oleoduto Moçambique-Zimbábue. O chefe de Estado afirmou na ocasião que o oleoduto Moçambique-Zimbábue constitui uma infraestrutura estratégica que fortalece a cooperação econômica entre Moçambique e Zimbábue.
1: A fase que hoje iniciamos representa um novo salto para este grande projeto, com a construção de novas estações de bombagem em Amatanda, na província de Sofala, e em Messica, na província de Manica. Pretendemos elevar a capacidade instalada do oleoduto para 5 milhões de metros cúbicos por ano. Estamos, portanto, a preparar esta infraestrutura não apenas para responder às necessidades do hoje, mas, sobretudo, às necessidades económicas das próximas décadas e das próximas gerações. É esta expansão que está a ser acompanhada do lado do Zimbábue pelo aumento da capacidade do oleoduto Feruca-Harare. Isto significa que não estamos perante investimentos isolados, estamos perante uma visão coordenada de integração logística e energética entre os nossos dois países e os dois povos.
0: Por sua vez, o presidente do Zimbábue, Emmerson Mnangagwa, afirmou que o oleoduto Moçambique-Zimbábue vai acelerar as realizações da SADC e do continente africano em geral a vários níveis, bem como trazer benefícios para a economia e povos dos dois países. O oleoduto Moçambique-Zimbábue liga o Porto da Beira, em Moçambique, à zona de Feruca, no Zimbábue, constituindo uma infraestrutura estratégica para o abastecimento de combustíveis ao mercado zimbabuano e com potencial para servir outros países do hinterland. A primeira-ministra participa amanhã na República Democrática de São Tomé e Príncipe, na cerimónia de investidura do presidente daquele país, Carlos Vila Nova, recentemente reeleito para um novo mandato. Bem-vinda, Levi. Participa no evento em representação do presidente da República, Daniel Chapo, convidado pelas autoridades são-tomenses para assistir à cerimónia tomada de posse do chefe de Estado reeleito. Uma nota do gabinete da primeira-ministra indica que, à margem da investidura do estadista são-tomense, a governante moçambicana vai manter contactos com as entidades são-tomenses para reforçar as relações entre os dois países. A missão de assistência militar da União Europeia em Moçambique garante que vai continuar a trabalhar em coordenação com as autoridades moçambicanas para a manutenção da prontidão operacional e reforço das capacidades das Forças Armadas de Defesa de Moçambique. A missão da União Europeia assinalou ontem o segundo ano de atividade no país, dando continuidade à parceria entre a União Europeia e Moçambique no domínio da segurança e defesa iniciada em 2021 com a missão de treino da União Europeia em Moçambique. O órgão refere em comunicado que, em 2 anos, foram realizados mais de 70 programas envolvendo perto de 2 mil militares moçambicanos em áreas como liderança, logística, assessoria jurídica e de género, cooperação civil-militar, saúde, engenharia militar, contra terrorismo e comunicações. De acordo com o documento, as atividades realizadas incluem a formação, mentoria e assessoria adaptadas às necessidades identificadas nos diferentes níveis da FADM. O secretário-geral da Frelimologia Rádio Moçambique, pelo trabalho que tem estado a realizar na 61ª edição da Feira Internacional de Maputo, que decorre em Ricaca, distrito de Marraquene. Shaquille Abubakar explica que a IRM tem sido neste evento um instrumento catalisador do processo de divulgação das potencialidades económicas e oportunidades de investimento no país.
2: Temos acompanhado com bastante agrado os desafios que a Rádio Moçambique tem conseguido superar e a rádio é hoje, de facto, o principal vetor de comunicação dos moçambicanos. Sentimos isso por onde passamos. Então, viemos dizer muita força, continuem a contar com o nosso apoio, o nosso suporte, para que, de facto, a rádio continue a informar e formar os moçambicanos. Aqui, o que nós estamos a constatar é que Há muita coisa que é feita, mas poucas pessoas sabem. E é feita por moçambicanos e em Moçambique. A Rádio Moçambique tem esta missão histórica de continuar a informar os moçambicanos.
0: O secretário-geral da Frelimo falava esta tarde durante a visita que efetuou ao stand da Rádio Moçambique no pavilhão do setor empresarial do Estado no quadro do terceiro dia da 61ª edição da Feira Internacional de Maputo. No desporto, Manica assegura o apuramento para as meias-finais do torneio de handebol masculino na penúltima jornada da fase regular dos Jogos Desportivos Escolares em Inhambane 2026. Jornalista Fernando Silvana.
3: A turma da Cabeça do Velho venceu esta manhã em Inhambane por 41-38.
4: Pinto já me arranjo. O jogo foi meio difícil, mas deu para valer.
5: Qual foi o segredo da vitória?
4: Qual é o segredo? Estar unidos, né?
3: No handball feminino, Inhambane adiou o apuramento ao empatar com Manica por 15-15, enquanto Maputo Província vencia a Zambésia por 30-14.
0: Apresentamos as notícias a esta hora, às próximas, às 17 horas.

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3: 16 horas nem 8 minutos. 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

0: Wazimbo Sapateiro, reparamos com a 16 e 54 minutos. Qual foi o imperial no cover de Tani Mahungo?
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2: Está de regresso na antena para atualizar a informação a jornalista Cristina Xavier. Boa noite.
3: Boa noite, Henrique Dias. Boa noite, ouvinte. Presidente da República diz que Moçambique e Zimbábue serão uma plataforma logística de referência regional nos abastecimentos de produtos petrolíferos, com aumento da capacidade do oleoduto que liga os dois países. Pormenores por Layton Sifa.
4: Daniel Chapo considera, porém, que o corredor da Beira continua a ser um ponto estratégico na dinamização da economia dos países do Interland. O chefe de Estado falava esta quarta-feira no distrito de Nhamatanda, em Sofala, no lançamento da primeira pedra para a ampliação da capacidade do oleoduto, um projeto que prevê a construção de duas estações de bombagem. As infraestruturas estão a ser erguidas nos distritos de Nhamatanda, em Sofala, e no posto administrativo de Massica, em Manica, e devem estar prontas em finais do próximo ano.
5: Moçambique continuará deste modo a afirmar-se como uma plataforma logística privilegiada da África Austral. Mas queremos ser mais do que um território de passagem. Queremos transformar a nossa posição geográfica em desenvolvimento para Moçambique e em competitividade para toda a região, junto aos países irmãos, como estamos a fazer hoje.
4: Para o presidente do Zimbábue, Emerson Mnangagwa, este projeto não só irá consolidar as relações de amizade e cooperação bilateral, como também dinamizará as economias dos dois países. Layton Sifa, em Nhamatanda.
3: O governo aposta na modernização e transformação digital dos serviços de abastecimento de água, visando tornar o acesso aos serviços mais simples, célere, transparente e próximo do cidadão. Ana Vinila.
6: Para efeito, foi lançada esta quarta-feira na Facim, em Maracuene, província de Maputo, a plataforma iAguas, uma nova ferramenta digital de âmbito nacional destinada a modernizar a gestão dos recursos hídricos e melhorar o acesso à informação do setor. O secretário permanente do Ministério das Obras Públicas, Habitação e Recursos Hídricos, Hélio Banza, disse que a iniciativa representa mais um passo na modernização dos serviços públicos, permitindo maior comodidade no acesso, pagamento e utilização dos serviços de água. De Maracuene, Ana Venila.
3: A deputada de Palmo e Meio, Neide Correia, foi eleita hoje presidente do Parlamento Infantil Nacional. A nova presidente do Parlamento Infantil tem 15 anos de idade e é natural da província de Sofala. Intervindo na sua investidura, a nova presidente do Parlamento Infantil disse que contará com a colaboração de todos.
7: Obrigada a todos os deputados do presente Parlamento Infantil que confiaram em mim. Contarei sempre com a vossa calorosa colaboração e em conjunto trabalharemos para o funcionamento do Parlamento Infantil, fazendo cada vez mais ouvir a voz das crianças, as nossas preocupações e ideias que contribuíram para um crescimento e futuro melhor à criança do mundo, em particular à criança moçambicana que representamos nessa Assembleia.
3: A eleição da nova presidente do Parlamento Infantil teve lugar no decurso dos trabalhos da 8ª Sessão do Parlamento Infantil Nacional, que encerra amanhã em Maputo. Atualidade internacional, na Tanzânia está em marcha uma proposta de alteração da lei de controle e fiscalização do tráfico de drogas para incorporar as infrações relacionadas com a posse de sementes de plantas proibidas e de drogas ilícitas. Correspondente Monteiro Bonifácio.
8: O projeto de lei neste sentido foi apresentado esta terça-feira ao Parlamento pelo Procurador-Geral da República, Anza Johari, que afirma que as alterações propostas poderão tornar infração penal a posse de sementes de qualquer planta proibida, independentemente da sua finalidade. Anza Johari diz que a medida visa ampliar a definição da infração de posse e distribuição de sementes de plantas proibidas, incluindo plantas que podem ser utilizadas na produção de drogas ilícitas, como a cannabis sativa vulgo suruma. De Dar Islam Monteiro Bonifácio.
3: O tempo. A cidade de Tete poderá registrar amanhã 36 graus centígrados de temperatura máxima, seguida por Maputo com 35 graus. Xai-Xai 32, Chimoi, Climane, Nampula 31, Inhambane, Beira e Pemba 28 e por fim Lixinga e Vilanculo com 26 graus centígrados de temperatura máxima. Foram as notícias das 18. As próximas às 19 horas e 30 minutos, inseridas no Jornal da Noite.

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3: Oito horas e 7 minutos.

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0: Caro ouvinte, muito boa noite. São neste momento 18 horas e 59 minutos em toda a República de Moçambique. Damos assim por iniciado o nosso segundo período em português, no quadrante do seu receptor, até por volta das 21 horas, dia de quarta-feira, que data de 2 de setembro do ano 2026. Saiba que dentro de instantes transmitiremos a edição segunda do Jornal de Embanes, que no seu espaço para os comerciais. Às 19h30, o Jornal da Noite em cadeia nacional. Continuaremos em cadeia nacional para além das 20 horas, com questão de fundo. Às 21 horas, as notícias do país e do mundo. E logo de seguida, a conexão com o emissor provincial de Gaza para a habitual emissão regional sul, hoje sendo quarta-feira. A voz de quem vos fala pertence ao comunicador Febo Ardial. Votos sinceros para que esta emissão seja do seu inteiro interesse. 19 horas em Moçambique.
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0: A seguir, a atualidade provincial. Ótima audição.
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0: para modernizar a gestão e melhorar o atendimento ao público. A secretária de Estado na província de Inhambane desafia os formandos do ensino técnico profissional a garantir a sua empregabilidade através da aplicação dos conhecimentos adquiridos. Assuntos em destaque na presente edição do Jornal de Inhambane, num dia em que vamos fazer a radiografia sobre o Festival Nacional de Jogos Desportivos Escolares que decorre aqui na província de Inhambane. A edição e a apresentação estão a cargo de Paulo Massango e de Heraldo Menete, o sonorizador. Até breve. 14 serviços distritais de saúde, mulher e ação social em Inhambane recebem material informático para modernizar a gestão e melhorar o atendimento ao público. Américo Mocumba.
1: Serviços provinciais de representação de Estado em Inhambane equipam 14 serviços distritais de saúde, mulher e ação social com material informático. Trata-se de computadores de mesa, devidamente equipados e meios de acesso à internet. A iniciativa visa modernizar a gestão de dados e melhorar o atendimento aos cidadãos na província. Durante o ato de entrega, esta terça-feira, a secretária de Estado em Inhambane, Arsenia Massing, pediu para que estes bens públicos sejam utilizados com zelo, responsabilidade e somente para fins institucionais a que se destinam.
2: O verdadeiro valor dos equipamentos estará na capacidade humana de os utilizar para produzir resultados. Devemos garantir a qualidade, exatidão, atualização e integridade dos dados introduzidos no sistema, pois a tecnologia por si só não resolve os nossos desafios.
1: A nossa reportagem ouviu alguns diretores distritais de saúde, mulher e ação social que se mostraram satisfeitos com a recepção do equipamento informático, destacando que vai contribuir no armazenamento e processamento de dados e também reduzir o tempo de resposta institucional.
3: É um grande alívio porque já estávamos a precisar para melhorar a nossa informação, a qualidade de dados e tudo mais.
4: Só temos a agradecer como distrito porque esse material informático fazia falta a nível do nosso distrito, Faro, na repartição da Mulher e Ação Social. Este material vai gravanizar aquilo que são as atividades, na fluidez e na reprodução dos próprios dados.
1: Diretores distritais de Saúde, Mulher e Ação Social em Funhalori, Govuro, Olga Kwambi e Mashama Nelson, respectivamente, falando após a recepção de material informático, uma iniciativa dos Serviços Provinciais de Representação de Estado em Inhambane. Boa noite.
0: Viva, muito boa noite. São 19 horas e 3 minutos. Secretário de Estado na província de Inhambane desafia os formandos do ensino técnico profissional a garantir a sua empregabilidade através da aplicação dos conhecimentos adquiridos. Armindo Massing.
5: Segundo a dirigente, não faz sentido que um graduado deste subsistema de ensino dispute fila de vaga de emprego com seus colegas do ensino secundário geral. Arsenia Massing lançou desafio esta quarta-feira na abertura da Semana Nacional do Ensino Técnico Profissional que decorre sob lema por uma educação profissional de qualidade, relevante e inclusiva a que responda às exigências do mercado do trabalho.
2: Um graduado do ensino técnico profissional deve, por si só, ser um promotor de iniciativas de autoemprego e de emprego, isto é, ele deve ser promotor de trabalho para si e para outros jovens. Num contexto em que o mundo é marcado por avanços e por transformações na área tecnológica de informação e comunicação e da inteligência artificial, como governo, é nossa expectativa que os graduados do ensino técnico profissional sejam capazes de criar, promover iniciativas e soluções tecnológicas para minimizar e mitigar o impacto das mudanças climáticas, do combate às pragas e para o melhoramento da produtividade das culturas e da fertilidade dos campos. Só assim estarão evidenciando a qualidade que todos almejamos.
5: e os formandos que exibem o seu conhecimento no Instituto de Ciências de Saúde de Inhambane, no quadro da Semana Nacional de Ensino Técnico Profissional, garantem ter conhecimentos sólidos para o mercado do trabalho.
6: José Armando Kumbano. Estou a frequentar o curso da Mecânica Industrial, estou no quinto nível. E trouxemos uma variedade de ferramentas, o que vem na oficina de maquinação, também na oficina da soldadura e a oficina da metalomecânica. Estou capacitado a entrar no mercado de trabalho, mas não me basta. O que mais gostaria era de frequentar mais algumas habilidades para que me tornasse um técnico mais especializado.
7: Piedade de Tchinguane, CV5. É muito bom porque aprendemos muita coisa. Aprendemos a cultivar, como vender, como lidar com clientes difíceis, como preparar o solo, tudo mais.
8: Está apta a abrir uma farma em Morrumbeno ou em qualquer ponto deste país?
7: Sim, estou. Sim.
8: Com todo
7: o
8: conhecimento,
7: sim.
5: Formandos dos Institutos Industrial e Comercial Eduardo Mungano de Inhambane e Agrário de Mocodoene e a garantia de estarem aptos para o seu autoemprego depois da graduação.
0: No distrito mais populoso da província de Inhambane, Massinga, os estudantes do ensino técnico inspiram-se na inovação. A história completa, trazida por Armindo Vilanculo.
9: Estudantes do Centro de Formação Profissional, Indústria e Comércio de Massinga desenvolvem um sistema elétrico inteligente que permite desligar lâmpadas, tomadas e outros equipamentos através de um celular. A tecnologia pode ser controlada à distância, permitindo ao utilizador desligar o quadro elétrico, mesmo estando fora do distrito. O projeto foi apresentado numa exposição realizada hoje, quarta-feira, no Instituto Médio Politécnico de Massinga, no âmbito da Semana do Ensino Técnico Profissional, e impressionou os visitantes. A Rádio Moçambique entrevistou alguns estudantes envolvidos nesta inovação.
10: Meu nome é Alves Jaime Mutuque. Bom, para começar, lá na escola estamos a aprender como trabalhar base na eletricidade. Que tragamos aqui o nosso projeto, que é o Smart Control, que estamos a comandar cargas elétricas através de um sistema inteligente que ele nos permitiu ligar, assim como desligar, usando o telefone. Sim.
11: Eu respondo pelo nome de Excelência Carlos Furos. Estou a aprender esse projeto para fazer a instalação e também saber como é que controla esse.
12: Denise Araújo Mazia. Estou a aprender muita coisa, como ligar um circuito paralelo, duplo e simples.
9: Sabe fazer isso?
12: Sim.
9: Está há quanto tempo na formação?
12: Um mês.
9: A iniciativa foi destacada pela secretária permanente do governo de Massinga, Otília Luiz, que incentivou os jovens a apostarem na inovação como forma de criar soluções e oportunidades de autoemprego.
13: As nossas crianças sabem fazer as coisas. Nós assistimos ali na demonstração que fazem a instalação elétrica e conectam no celular. Quem é que não gostaria dentro de casa ligar a sua lâmpada ou desligar? Quem é que não gostaria estar fora de casa, sabe que é para já estar a escurecer, está a ligar a lâmpada da sua casa só através do telefone? Então, é uma maravilha enorme. Queremos convidar a todos, cidadãos de Massinga, para contactar esses serviços. Eu sei que Massinga tem sonhos grandes, não é? Então, cada um na sua residência, seria muito bom ter este aplicativo. Temos, para além do Instituto Politécnico, outras instituições privadas que ministram cursos de curta duração. E estes estão a dar um input muito grande para o distrito, porque temos graduações frequentes, as crianças demonstram em cada graduação que estão a aprender, estão a sair com uma arte para poder promover autoemprego.
9: A exposição contou ainda com projetos de outros dois centros privados de formação e dois institutos médios públicos. De Massinga, Armin Vilanculos.
0: Jornal da Noite da Rádio Moçambique. No desporto, há novos casos de falsificação de dados envolvendo atletas participantes no Festival Nacional de Jogos Desportivos Escolares. Efraim Macedela.
14: detectados mais 30 novos casos de falsificação de documentos e idades na 16ª edição do Festival Nacional de Jogos Desportivos Escolares, evento que decorre na província de Inhambane. As irregularidades envolvem atletas das delegações de Sofala, Cabo Delgado, Zambésia, Niassa e da anfitriã Inhambane. A porta-voz do Festival Nacional de Jogos Desportivos Escolares, Arlinda Chaquice, assegura que todos os implicados nestas fraudes serão severamente punidos.
15: Mudar a identidade, mudar a idade é um ato criminal. E é por isso mesmo que nós estamos a trabalhar com a Direção da Identificação Civil. Se dentro deste processo de averiguamento pudesse apurar que temos professores envolvidos neste ato de falsificação, medidas administrativas também serão tomadas.
14: Sobre a ameaça de boicote ao evento por atrasos no pagamento das ajudas de custos a elementos de algumas delegações, a responsável esclarece que a situação decorre da atual conjuntura econômica do país.
15: As dificuldades que existem são dificuldades conjunturais. Não é uma particularidade da cidade de Maputo. Todos nós estamos a vivenciar isso no nosso dia a dia. E o que nós sempre apelamos desde o início da partida de cada uma das províncias é de que nós todos nos comprometamos a podermos garantir um festival à altura para que as nossas crianças possam realmente conviver esta semana de interação e de troca de experiências.
14: No plano do programa geral, sexta-feira será reservada a pausa nas competições da maioria das modalidades. Para preencher a jornada de descanso, Arlinda Chaquice anuncia a realização de visitas guiadas a pontos de interesse turístico e cultural da província de Inhambane.
15: Nós vamos fazer uma visita ao Tofo. É um momento de nós tentarmos mostrar esta atração turística, que é para elas poderem conhecer. Depois vamos identificar outros locais.
14: A diretora nacional do Departamento de Saúde Escolar e Assuntos Transversais no Ministério da Educação e Cultura, que também é porta-voz da 16ª edição do Festival Nacional de Jogos Desportivos Escolares, Arlinda Chaquice, falando em conferência de imprensa na cidade de Machis, um dos palcos da Cimeira Desportiva Escolar da cidade de Machis, Efraim Macitela.
0: Efraim Macitela continua em antena com outras notas desportivas no Diário dos Jogos Escolares.
14: A seleção de Inhambane sofreu uma pesada goleada por 5-0 diante de Tete em partida da Série B do torneio masculino de futebol da 16ª edição dos Jogos Desportivos Escolares. Com este resultado, a equipa de Tete carimbou o acesso às meias-finais. A derrota deixa a seleção anfitriã em situação difícil na tabela, ficando dependente de contas complexas e de resultados de terceiros para tentar o apuramento. O treinador principal da equipa de Inhambane, António Madeira, justificou o desaire com o desgaste físico do conjunto local.
16: Acredito eu pode ser também a fadiga, depois de ter feito dois jogos intensivos, isso também culminou um pouco na fadiga dos atletas. Temos esperado os outros adversários para vermos o que pode acontecer, porque estamos com 6 pontos, tem equipes com 1 ponto, com 4 pontos, então vamos ver o que vai acontecer, se conseguimos apurar para outra fase.
17: Sente que as contas estão complicadas?
16: De facto estão complicadas, só podemos esperar mesmo rezarmos, né? Que os outros caiam para nós podermos passar.
17: Efetivamente, neste jogo, o que é que falhou? Uma mão cheia de golo é muito, mesmo.
16: Também eu não esperava, mas o adversário foi superior, é de parabenizar. Acredito eu foi por causa desses dois jogos intensivos. Os atletas ficaram um pouco fatigados, não conseguiram aguentar e o adversário soube aproveitar.
14: Depois de ter perdido na jornada inaugural por 2-1 frente à província de Maputo, Inhambane somou hoje a segunda derrota na competição, mantendo-se com 6 pontos na classificação. Apesar do desaire, o diretor provincial de educação em Inhambane, Manuel Leclerc, faz um balanço positivo da prestação geral das equipas da casa, embora reconheçam um cenário menos favorável nas modalidades coletivas.
18: De forma geral, o balanço é positivo. Nós estamos aqui desde o dia 29 a competir com as diversas equipas a nível de outras delegações e nós, como província de Inhambane, temos tido algumas dificuldades nos jogos coletivos, mas nas modalidades individuais há uma prestação positiva. O único desafio que nós temos tem que ver mesmo com as modalidades coletivas e a pressão do jogo. Estamos a jogar dia após dia, isso naturalmente cria alguma fadiga nos atletas, mas de forma geral a equipa portou-se muito bem e queremos aproveitar esta oportunidade para saudar aos nossos atletas e encorajá-los, e acima de tudo, porque mais importante, isto é um festival, é um momento de festa, a competição ela pouco importa, o mais importante é esta questão do aprofundamento da unidade nacional, de conhecer o outro e de estreitar os laços de amizade entre as diversas províncias que estão aqui presentes.
17: Como é que vão os jogos no geral aqui na província de Inhambane?
18: No geral os jogos estão indo bem, não temos tido problemas de atraso de jogos, os árbitros estão lá a apitar com muita idoneidade, então de forma geral os jogos neste festival estão a decorrer na maior normalidade possível.
17: E as condições de alojamento, particularmente das delegações de Inhambane?
18: As questões de alojamento são gerais, não só para a nossa província de Inhambane. Todas as províncias estão alojadas e a alimentação está garantida, a questão de segurança, a questão de saúde, em suma, todas as condições estão garantidas para que o festival seja naturalmente um momento de grande festa entre todas as delegações ao nível das províncias que nós recebemos aqui em Inhambane.
14: Diretor Provincial de Educação em Inhambane, Manuel Clique, no balanço da prestação das seleções da província que participam na 16ª edição do Festival Nacional de Jogos Desportivos Escolares Inhambane 2026.
0: E pronto, é o fim da segunda edição do Jornal de Inhambane. Despedem-se Paulo Massango e Deraldo Minetti. Até a próxima.
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0: São 19 horas e 18 minutos. 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

voz e música de Rodália Silvestre em Que Alegre Ranço, é a fome do amor. 19 horas 26 minutos e mais, 19h30, Jornal da Noite em Cadeia Nacional. Até lá, Verónica Peterson. Chivite.

Pois é, sacudindo um pouco a poeira que da nossa discoteca, recordando ou resgatando grandes êxitos da nossa canção. Neste caso, Verónica Peterson. Jean-Roger.

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0: São 19 horas e 30 minutos. A sua atenção, amigo ouvinte, ao Jornal da Noite. Hoje é quarta-feira, 2 de setembro do ano 2026. Tenha uma ótima audição.
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0: Boa noite. Presidente da República Daniel Chapo diz que Moçambique e Zimbábue serão uma plataforma logística de referência regional nos abastecimentos de produtos petrolíferos com aumento da capacidade do oleoduto que liga os dois países.
1: Queremos transformar a nossa posição geográfica em desenvolvimento para Moçambique e em competitividade para toda a região, junto aos países irmãos, como estamos a fazer hoje.
0: Presidente da República, hoje em Amatanda, província de Sofala, na cerimónia de lançamento da primeira pedra para o projeto de aumento da capacidade de oleoduto Moçambique-Zimbábue. Dois cidadãos ganenses estão a contas com a polícia em Chimoio, província de Manica, indiciados em quatro tipos de crime, incluindo branqueamento de capitais e associação ao terrorismo. No estrangeiro, Comissão Eleitoral Independente da África do Sul volta a rejeitar as alegações de que houve falhas no sistema informático a afetar a inscrição de candidatos para as eleições de 4 de novembro. Destaques da presente edição do Jornal da Noite. Michel Horácio está na sonorização e Cristina Xavier na apresentação. Boa escuta. Presidente da República Daniel Chapo e o seu homólogo do Zimbábue, Emmerson Mnangagwa, lançaram hoje em Amatanda, província de Sofala, a primeira pedra do projeto de aumento da capacidade do oleoduto Moçambique-Zimbábue. O chefe de Estado moçambicano disse na ocasião que, com a execução do projeto, os dois países serão uma plataforma logística de referência regional nos abastecimentos de produtos petrolíferos. Toda a informação com o jornalista Leiton Zifa.
2: Daniel Chapo considera que o Corredor da Beira continua a ser um ponto estratégico na dinamização da economia dos países do Interland. O chefe de Estado falava esta quarta-feira no distrito de Nhamatanda, em Sofala, no lançamento da primeira pedra para a ampliação da capacidade do oleoduto, um projeto que prevê a construção de duas estações de bombagem. As infraestruturas estão a ser erguidas nos distritos de Nhamatanda, em Sofala, e no posto administrativo de Messica, em Manica, e devem estar prontas em finais do próximo ano. A capacidade de bombear combustíveis passará dos 3 milhões de metros cúbicos para 5 milhões de metros cúbicos por ano.
1: A pedra que hoje lançamos em Amatanda não ficará apenas nos alicerces desta infraestrutura. Queremos que ela seja também uma pedra nos alicerces de uma África Austral mais unida, mais integrada, mais conectada, mais competitiva e economicamente mais forte. O Corredor da Beira ocupa um lugar estratégico nesta visão dos alicerces para a independência económica. Moçambique continuará, deste modo, a afirmar-se como uma plataforma logística privilegiada da África Austral. Mas queremos ser mais do que um território de passagem. Queremos transformar a nossa posição geográfica em desenvolvimento para Moçambique e em competitividade para toda a região, junto aos países irmãos, como estamos a fazer hoje.
2: Para o presidente do Zimbábue, Emmerson Mnangagwa, este projeto não só irá consolidar as relações de amizade e cooperação bilateral, como também dinamizará as economias dos dois países.
3: O aumento desta capacidade vai contribuir para o crescimento econômico do nosso país, vai aumentar as fontes de energias confiáveis e sustentáveis. E nós saudamos efusivamente esta iniciativa, que vai ser uma caminhada muito longa, por forma a aumentarmos a cadeia de fornecimento de combustível, incluindo o fortalecimento da nossa posição como parceiro comercial para a logística dentro dos nossos territórios e da nossa região. Integração regional e também vai ajudar o nosso continente no geral.
4: And nationalization agenda. And indeed, the African continent as a whole.
2: O presidente do Conselho de Administração da Companhia Pipeline Moçambique e Zimbábue, António Laís, destaca os investimentos em curso para tornar a empresa uma referência no abastecimento de combustíveis aos países da região austral de África.
5: Esta fase ocorrerá a par e passo com as projeções de crescimento da procura identificadas por um estudo independente contratado pelo governo do Zimbábue e partilhado com a CPMZ, que aponta para uma procura progressiva pelo Zimbábue e pelo Interland, que atingirá os 5 milhões de metros cúbicos somente em 2036.
2: O oleoduto que liga Moçambique e Zimbábue compreende quase 300 quilômetros e transporta produtos como gasóleo, gasolina e combustível de aviação. Leiton Sifa, em Amatanda.
0: Na manhã desta quarta-feira, o Presidente da República empossou o novo Governador do Banco de Moçambique e recomendou a nova estrutura da instituição a fazer um acompanhamento prudente do endividamento público para reduzir as taxas de juros e garantir liquidez para o setor produtivo. Jeremias Mondlane.
6: Daniel Chapo frisa que a disciplina fiscal não começa com a decisão de gastar ou contrair a dívida, mas com a gestão dos recursos escassos. O chefe de Estado falava hoje na tomada de posse do economista Felisberto Navalha para o cargo de governador do Banco de Moçambique.
1: A disciplina fiscal não começa apenas na decisão de gastar ou de contrair dívida. Começa também de forma como gerimos os recursos públicos que já possuímos. Não devemos recorrer ao endividamento sem antes assegurarmos que a liquidez disponível no conjunto do Estado está a ser gerida de forma integrada, eficiente e racional. Desafiamos, por isso, o Governo, em particular o Ministério das Finanças, em articulação com o Banco Central e o Sistema Financeiro Nacional, a aperfeiçoar os mecanismos de gestão de liquidez pública, reduzindo necessidades evitáveis de financiamento e, consequentemente, o custo de endividamento interno.
6: O Presidente da República desafiou ainda o Banco Central a aprimorar os mecanismos de funcionamento do mercado cambial.
1: Mas a resposta estrutural à questão das divisas não reside apenas na política cambial. Ou por outra, não é apenas a responsabilidade do Banco Central. A resposta fundamental é produzir mais, exportar mais, diversificar as nossas exportações, transformar localmente os nossos recursos e atrair investimento produtivo.
6: Presidente da República, Daniel Chapo, na tomada de posse do governador do Banco de Moçambique, Felisberto Navalha.
0: Presidente da República recomenda a nova estrutura de gestão do Banco de Moçambique a fazer um acompanhamento prudente do endividamento público para reduzir as taxas de juros e garantir liquidez para o setor produtivo. Este e outros desafios colocados pelo chefe de Estado ao novo governador do Banco de Moçambique foram analisados hoje no programa Debate Político desta estação emissora. Leopoldo Agapito.
7: O comentarista da Rádio Moçambique, Anísio Bonaíça, diz que a expressão da inclusão financeira na economia nacional deve resultar da produção efetiva. Anísio Bonaíça explicou que o Estado deve contabilizar as transações econômicas, as vendas e o setor produtivo informal deve estar registrado na autoridade competente. Bonaíça falava nesta tarde no programa Debate Político desta estação emissora, que abordou, entre outros pontos, os desafios lançados pelo chefe de Estado Daniel Chapo ao novo governador do Banco de Moçambique.
8: Tem que haver uma coordenação muito forte entre o Banco de Moçambique e a governação, de modo muito particular as finanças, para garantir que a inclusão financeira tenha utilidade de facto para o Estado. Não pode ser mais um chavão que agrade, que depois e pare por ali, não.
7: Para o comentarista Patrício José, a educação financeira, que deve incluir a educação fiscal, anda longe do cidadão.
9: Agora, qual é o papel aqui do banco, na verdade, na regulação do sistema financeiro, para que também trabalhe com os bancos, mas também traga essa informação de inclusão. Olha, sabe, você precisa de viver formalmente. Não é? Há famílias que já estão na geração dos netos, mas no negócio da informalidade, que até estão com um certo padrão de estabilidade. Alguém me telefonou a dizer, quando estivemos aqui na última vez, que foi conhecer-me crianças que estão a pagar bolsa de estudo aos filhos nos Estados Unidos. Não é? Mas se for a ver no sistema fiscal, quanto é que ele paga de imposto ao Estado, não está lá.
7: E o comentarista Egídio Vaz entende que o país apresenta um problema de cobertura de serviços. Há zonas onde o medical não chega e outras moedas são usadas para as transações.
10: A bancarização do cidadão comum continua a ser um ônus enorme, que não se compadece com, primeiro, as condições, segundo, também com o poder de compra no geral. Para além, obviamente, de esta mesma banca não estar totalmente integrada entre si. Por exemplo, as transferências da moeda eletrônica, ou as carteiras móveis para os bancos acarretam custos. O mesmo vice-versa. Se entre os bancos já há essa interoperabilidade, por que é que, por exemplo, entre as carteiras móveis e os bancos ainda há esses custos exorbitantes? Bom, temos que investigar ou alguém tem que trazer esta resposta.
7: Comentaristas da Rádio Moçambique, esta tarde, no programa de debate político desta estação emissora, que abordou, entre outros temas, os desafios lançados pelo chefe de Estado, Daniel Chapo, ao novo governador do Banco de Moçambique.
0: 19 horas e 41 minutos, a primeira-ministra participa amanhã na República Democrática de São Tomé e Príncipe, na cerimónia de investidura do presidente daquele país, Carlos Vila Nova, recentemente reeleito para um novo mandato. Bem-vinda, Levi, participa no evento em representação do presidente da República, Daniel Chapo, convidado pelas autoridades são tomenses para assistir à cerimónia de tomada de posse do chefe de Estado reeleito. Uma nota do gabinete da primeira-ministra indica que, à margem da investidura do estadista são tomense, a governante vai manter contactos com entidades são tomenses para reforçar as relações entre os dois países. Governo acelera passo para a concretização do projeto que visa a centralização do processo de contratação de funcionários para os vários setores da administração pública. O Ministério da Administração Estatal e Função Pública está a desenvolver a plataforma digital que deverá constituir a base nos concursos para admissão ao aparelho do Estado. A reportagem é de Alberto Paulo.
11: A plataforma será discutida no 12º Conselho Coordenador do Pelouro, encontro que decorre na localidade turística da Macaneta, em Marraquene, província de Maputo. O ministro da Administração Estatal e Função Pública, Inocêncio Impissa, disse que a iniciativa assenta na necessidade de uma melhor seleção dos candidatos e garantir um quadro de pessoal capaz de responder aos desafios atuais.
12: Através de um recrutamento mais eficiente, pretendemos assegurar que o Estado consiga atrair e selecionar pessoas com competências adequadas às necessidades. É neste contexto que se insere o esforço de implementação de um modelo de recrutamento centralizado, que pretende conferir maior eficiência, racionalidade e transparência no processo de admissão de funcionários e agentes do Estado.
11: Por outro lado, o Ministério da Administração Estatal e Função Pública quer robustecer a base eletrónica para melhor atendimento ao cidadão.
12: É daí o nosso entendimento de que Moçambique tem registrado avanços significativos no processo da transformação digital, particularmente na modernização da administração pública e na expansão de serviços digitais, ainda que de forma setorializada.
11: Inocêncio Impissa, ministro da Administração Estatal e Função Pública, falando no 12º Conselho Coordenador deste Ministério, encontro que decorre até sexta-feira na Macaneta, província de Maputo. O evento de 3 dias decorre sob o lema pela profissionalização e digitalização da administração pública para a prestação de serviços de qualidade. Rádio Moçambique, Alberto Paulo, Macaneta.
0: A deputada de Palmo e Meio, Neide Correia, foi eleita hoje presidente do Parlamento Infantil Nacional. A nova presidente do Parlamento Infantil tem 15 anos de idade e é natural da província de Sofala. Intervindo na sua investidura, a nova presidente do Parlamento Infantil disse que contará com a colaboração de todos.
13: Obrigada a todos os deputados do presente Parlamento Infantil que confiaram em mim. Contarei sempre com a vossa calorosa colaboração e em conjunto trabalharemos para o funcionamento do Parlamento Infantil, fazendo cada vez mais ouvir a voz das crianças, as nossas preocupações e ideias que contribuíram para um crescimento e futuro melhor à criança do mundo, em particular à criança moçambicana que representamos nessa Assembleia.
0: A eleição da nova presidente do Parlamento Infantil teve lugar esta quarta-feira no decurso dos trabalhos da 8ª sessão do órgão. Na plenária, o governo anunciou que foi já aprovado o plano de ação sobre a criança em situação de rua para acabar com a mendicidade no país. Jornalista de Palmo e Meio, Jennifer Esperança.
14: O plano foi elaborado tendo em conta as realidades das cidades de Maputo e Pemba, em Cabo Delgado. A ministra do Trabalho, Gênero e Ação Social, Ivete Alani, explicou que a elaboração do plano de ação contou com o envolvimento das próprias crianças.
15: Portanto, os titios trabalharam com as crianças da rua, foram elas que disseram o que é que gostariam que estivesse no plano, como é que gostariam que o plano fosse também implementado. Então, esse plano foi aprovado pelo Conselho Nacional de Ação Social há cerca de um mês atrás. E até este momento nós conseguimos retirar 296 crianças que viviam em situação de rua. O número ainda é pequeno, ainda temos que fazer muito mais.
14: A ministra do Trabalho, Gênero e Ação Social apresentou esta quarta-feira, na 8ª sessão do Parlamento Infantil, o documento sobre o grau de cumprimento das recomendações da 7ª sessão deste órgão. No âmbito da abrangência no processo de ensino e aprendizagem, Ivete Alani fez saber que foram identificadas 10 escolas ao nível nacional, onde serão montadas salas de apoio à educação inclusiva.
15: E fizemos a harmonização dos conteúdos dos modos de formação dos professores. Então, os professores são obrigados também a ensinar, a aprender a língua de sinais e a grafia em braille. A língua de sinais para as crianças com deficiência auditiva e o braille para as crianças com deficiência visual. Para além dos centros de recursos que nós temos, temos um centro de recursos na região sul, na região norte e na região centro.
14: O primeiro dia dos trabalhos na 8ª sessão do Parlamento foi marcado por um debate sobre o grau de cumprimento das recomendações da 7ª sessão deste órgão. A ministra do Trabalho recordou que uma das recomendações deixadas na 7ª sessão do Parlamento Infantil tem a ver com a questão do acesso à água potável.
15: Para além de termos estado a reabilitar algumas escolas em função dos orçamentos, dos fundos que temos para assegurar que tenha lá acesso à água, furos de água, também elaboramos padrões e normas para os serviços de abastecimento de água e saneamento nas escolas e definimos a obrigatoriedade de existir infraestruturas de água e saneamento nas escolas. Mas nós sabemos que ainda há escolas que não têm água ainda. Não são todas ainda. Portanto, este é um trabalho que tem que continuar, que ele é permanente.
14: Os trabalhos da 8ª sessão do Parlamento Infantil Nacional retomam esta quinta-feira com os pequenos deputados a colocarem perguntas de insistência aos membros do governo. A 8ª sessão do Parlamento Infantil encerra esta quinta-feira em Maputo.
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0: O tema sobre a industrialização dominou os debates desta tarde, no terceiro dia da Feira Internacional de Maputo. Diferentes intervenientes do setor defenderam a necessidade de industrializar o país através da criação de condições para a transformação local dos recursos naturais. Jornalista Gerson Jamissa.
17: Moçambique desdobra-se na FACIM à busca de parceiros capazes de implementar projetos de transformação local dos recursos naturais existentes no país. A iniciativa tem em vista a adição de valor aos recursos naturais através da aposta na industrialização para sua exportação e, consequentemente, a criação de maior disponibilidade de divisas para o mercado nacional. Foi o que explicou o ministro dos Recursos Minerais e Energia no seminário sobre perspectivas para as áreas de minas, energia e conteúdo local em Moçambique. Ganho do novo quadro legal. Estevão Pali indicou que o encontro serve de antecâmara da conferência sobre a adição de valor aos recursos minerais e energéticos disponíveis a ter lugar em Nacala, Nampula, de 19 a 24 de outubro do ano corrente.
18: Relativamente a isto, está ligado também à promoção da conferência que se vai realizar em Nacala, na perspectiva da adição de valor aos nossos produtos em termos de industrialização, tendo em conta que o que se pretende com a visão do nosso chefe de Estado é que não sejamos apenas exportadores de matéria-prima, possamos fazer adicionar valor na nossa produção mineira, em Moçambique, criar industrialização, emprego. É nessa perspectiva que estamos a tentar trazer potenciais investidores para a industrialização do nosso país.
17: A conferência sobre a adição do valor aos recursos minerais e energéticos vai reunir instituições públicas e privadas para a busca de estratégias para o futuro da industrialização de Moçambique. Ainda na esteira da industrialização, a secretária de Estado do Setor indica que é necessário a revitalização das unidades fabris. Dinica Samu.
19: A secretária de Estado da Indústria, Custódia Paunde, disse que a estratégia passa pela revitalização da indústria nacional, priorizando o processamento de produtos como algodão, soja, gergelim, castanha de caju, madeira e cereais. Segundo a governante, o executivo pretende igualmente estimular o desenvolvimento das indústrias de modo a reduzir a dependência tecnológica externa.
20: Seria a revitalização da indústria nacional, onde o governo está focado em modernizar a nossa base fabril, impulsionando a agroindústria sustentável e as indústrias de transição verde. Queremos continuar a atrair investimento estrangeiro focado na industrialização. Aos investidores estrangeiros aqui presentes, queremos deixar uma garantia. Moçambique é um destino seguro, transparente e aberto para negócios. O terceiro aspecto é que queremos apoiar incondicionalmente as PMEs locais.
19: O representante de parceiros, Jaime Cumis, alerta que o processo exige melhorias no ambiente de negócios, infraestruturas de qualidade e formação de mão de obra especializada, sobretudo engenheiros, cientistas e técnicos.
21: Nós falamos em industrializar, mas temos que olhar para o contexto regional, para o contexto global, que não são estáticos. Temos mudanças bruscas na geopolítica mundial e mudanças também acentuadas na predisposição dos parceiros de desenvolvimento.
19: Os participantes do evento, que decorreu no âmbito da FACIM 2026, defendem que a industrialização deve resultar em ações concretas, incluindo a construção e revitalização de fábricas, criação de empregos e aumento da produção nacional.
17: A tarde de hoje, na FACIM 2026, foi marcada igualmente por apresentação de estratégias para a migração digital. É neste contexto que o Executivo aposta na modernização e transformação dos serviços de abastecimento de água, visando tornar o acesso aos serviços mais simples, célere, transparente e próximo do cidadão. Ana Avenila.
14: Para efeito, foi lançada esta quarta-feira na FACIM em Marraquene, província de Maputo, a plataforma iAguas, uma nova ferramenta digital de âmbito nacional destinada a modernizar a gestão dos recursos hídricos e melhorar o acesso à informação do setor. O secretário permanente do Ministério das Obras Públicas, Habitação e Recursos Hídricos, Hélio Banza, disse que a iniciativa representa mais um passo na modernização dos serviços públicos, permitindo maior comodidade no acesso, pagamento e utilização dos serviços de água.
22: Quando falamos de transformação digital, estamos a falar de coisas muito simples, mas que fazem muita e grande diferença na vida das pessoas. Menos filas, menos deslocações, menos burocracia e mais tempo para os cidadãos dedicarem suas famílias, mas não só, a outras atividades que são produtivas para desenvolver o nosso país.
14: Com a implementação da iAguas, espera-se melhorar o acesso à informação, apoiar o planeamento e reforçar a capacidade de tomada de decisões no setor, contribuindo para uma gestão mais eficiente e sustentável da água em Moçambique. De Marraquene, Ana Avenila.
17: E por falar em transformação tecnológica, a Rádio Moçambique também encontra-se igualmente no processo de migração digital. A aposta no processo mereceu uma apreciação positiva por parte do secretário-geral da Frelimo, que visitou hoje o stand da RM na FACIM. Shaquila Bubacar explica que a Rádio Pública tem sido, neste evento, um instrumento catalisador no processo de divulgação das potencialidades e oportunidades de investimento no país.
23: Temos acompanhado com bastante agrado os desafios que a Rádio Moçambique tem conseguido superar. E a rádio é hoje, de facto, o principal vetor de comunicação dos moçambicanos. Sentimos isso por onde passamos. Então, viemos dizer muita força. Continuem a contar com o nosso apoio, o nosso suporte, para que, de facto, a rádio continue a informar e formar os moçambicanos. Aqui, o que nós estamos a constatar é que há muita coisa que é feita, mas poucas pessoas sabem. E é feita por moçambicanos e em Moçambique. A rádio, principalmente a Rádio Moçambique, tem esta missão histórica de continuar a informar os moçambicanos.
17: Secretário-Geral da Frelimo, Shaquila Bubacar, falando nesta tarde, durante a visita que efetuou ao stand da Rádio Moçambique no pavilhão do setor empresarial do Estado, no terceiro dia da 61ª edição da Feira Internacional de Maputo, de onde vos falou Gerson Jamise.
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0: Dos estudos centrais em Maputo, a Rádio Moçambique transmite o Jornal da Noite. O presidente da República, Daniel Chapo, dirige amanhã na cidade de Maputo a cerimónia de abertura do 4º diálogo sobre pequenos negócios e empreendedorismo da CPLP. Ainda amanhã, o chefe de Estado dirige a plataforma de diálogo entre os Estados-membros para o fortalecimento das pequenas e médias empresas e do empreendedorismo, com enfoque na criação de oportunidades de crescimento, integração económica e geração de emprego. Daniel Chapo vai também orientar na cidade de Maputo a abertura do simpósio dos 15 anos da Índico Seguros, sob o lema Os Seguros em Moçambique, Evolução Histórica e Perspectivas. O presidente Daniel Chapo vai igualmente participar em Maputo na cerimônia de encerramento da 8ª Sessão do Parlamento Infantil, reafirmando a importância da promoção e proteção dos direitos da criança. Dois cidadãos de nacionalidade ganesa encontram-se detidos na cidade de Chimoio, Manica, indiciados em 4 tipos de crime, incluindo branqueamento de capitais e associação ao terrorismo. Reporta Nelson Mainato.
2: Os cidadãos foram detidos na posse de 5 terminais de pagamento automático POS, 42 cartões bancários e 4 telemóveis. O porta-voz do Serviço Nacional de Investigação Criminal, SERNIC, em Manica, Paulo Candieiro, disse que os indiciados transacionavam para o exterior avultadas somas em dinheiro.
3: Na sequência do interrogatório preliminar, os indiciados deram a conhecer que, após a realização das operações financeiras, os valores eram movimentados, proximamente referido, para contas bancárias localizadas nos seus países de origem. Informação que está sendo objeto de verificação no âmbito de diligências em curso. Importa destacar que seu SERNIC pondera a existência de fortes suspeitas de que os meios apreendidos estariam a ser utilizados para a realização de operações financeiras relacionadas com a prática de atos de branqueamento de capitais ou outros atos conexos.
2: Um dos detidos nega qualquer envolvimento em esquemas ilícitos e sustenta que se encontra em Chimoio em trânsito de negócios. Os oficiais arrombaram a porta do nosso quarto de hotel e disseram que estávamos presos. Os cartões não são nossos, pertencem às pessoas que nos receberam aqui em Chimoio. Eu vendo telemóveis e acessórios no Dubai. Aqui eu vim em trânsito, vim para ver alguns dos meus clientes. Os detidos de 30 e 32 anos aguardam o primeiro interrogatório judicial enquanto as investigações prosseguem para o apuramento do valor transacionado. Da cidade de Chimoio, Nelson Mainato.
0: Na atualidade internacional, a Comissão Eleitoral Independente da África do Sul voltou a rejeitar as alegações de que houve falhas no sistema informático a afetar a inscrição de candidatos para as eleições de 4 de novembro. A queixa partiu de vários partidos, incluindo o ANC. O desenvolvimento desta notícia nos próximos passos informativos. Passo para o desporto. 30 novos casos de falsificação de documentos e idades na 16ª edição do Festival Nacional do Jogo Desportivo Escolar em Inhambane 2026. Reporta Filipe Jorge.
4: As irregularidades envolvem atletas das delegações de Cabo Delgado, Zambésia, Sofala, Niassa e da Afriá Inhambane. A porta-voz do festival, Arlinda Chaquese, assegura que todos os implicados nestas fraudes serão punidos.
5: Mudar a identidade, mudar a idade é um ato criminal. Medidas administrativas serão tomadas.
4: Porta-voz da 16ª edição do Festival Nacional dos Jogos Desportivos Escolares, Arlinda Chaquese, falando em conferência de imprensa na cidade de Machiche sobre novos casos de falsificação de documentos e idades. As seleções femininas de Inhambane e Tete em futebol empataram esta quarta-feira sem abertura de contagem em desafio da penúltima jornada da Série B da 16ª edição do Festival Nacional dos Jogos Desportivos Escolares. O empate deixa tudo em aberto quanto às contas de qualificação para a etapa seguinte do certame. A capitã de Inhambane, Eurica Guambe, fala de mau estado do relevado.
24: No meio campo não estava bom, tentamos, mas não conseguimos.
4: Já o técnico da seleção de Tete justificou o resultado nos seguintes termos.
25: Minha equipa não foi eficaz no ataque. Tentamos de tudo e dividimos os pontos.
4: A luta pelo segundo lugar na Série A e handebol masculino continua renhida. Esta tarde, a seleção de Nampula, que viu as aspirações de qualificação quase nulas, empatou com o líder do grupo, Sofala, a 27 bolas. O empate penaliza Nampula, que soma neste momento 8 pontos no terceiro posto. Gaza, que venceu Maputo Cidade por 35 a 15 bolas, está na segunda posição competição e sonha com a qualificação para a etapa seguinte, bastando vencer esta quinta-feira Niassa. Na modalidade de xadrez, a dupla masculina da Zambésia consolidou a liderança na tabela classificativa ao vencer esta quarta-feira Nampula por desqualificação por irregularidade de idade em jogos da sétima jornada. Zambésia soma neste momento 12,5 pontos, seguida por Maputo Cidade com 12 e Sofala fecha o pódio com 9,5 pontos. Filipe Jorge, em Nhambane.
0: Detetados 30 novos casos de falsificação de documentos e idades na 16ª edição do Festival Nacional dos Jogos Desportivos Escolares em Inhambane 2026. O tempo. A cidade de Tete poderá registrar amanhã 36 graus centígrados de temperatura máxima, seguida por Maputo com 35 graus, Xai-Xai 32, Chimoi, Climane e Nampula 31, Inhambane, Beira e Pemba 28 e por fim Lixinga e Vilanculos com 26 graus centígrados de temperatura máxima. Deste modo, colocamos ponto final à presente edição do Jornal da Noite. Gratos pela atenção dispensada. Michel Horácio esteve na sonorização e Cristina Xavier na apresentação. Boa noite.
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7: Saudações. O conflito homem-faunografia ainda é uma dura realidade na província de Sofala devido à existência de várias áreas de conservação com destaque para ocultadas. A situação é mais crítica no distrito de Caia, onde quase a metade da população coabita com os animais selvagens. Estima-se que mais de 70 mil habitantes estejam em risco de fome como resultado da destruição de mais de 4 mil hectares de campos agrícolas. A circulação de elefantes e búfalos é frequente e está instalado um clima de medo em algumas comunidades. É sobre o impacto do conflito homem-fauna-bravia no distrito de Caia que vamos falar nesta grande reportagem, ou melhor, Questão de Fundo. Na produção e apresentação está Layton Sifa e Jorge Barros na sonorização. Pode escutar.

0: Com uma população estimada em 200 mil habitantes, de acordo com o censo de 2017, o distrito de Kaya tem uma área de 3.542 km², sendo que mais de a metade são florestas, onde abundam animais selvagens, com destaque para elefantes, hienas, búfalos e até leões. Kaya é atravessado também pelo rio Zambeze, desde o limite com o distrito de Mutarara até Marromeu, numa extensão de cerca de 300 km. Mais de a metade da população partilha o espaço com os animais bravios. Nos últimos anos, a situação atingiu contornos alarmantes, com aumento demográfico e da população animal. Este ano, o conflito homem-fauna-bravia atingiu níveis considerados críticos, com constantes relatos de ataques de pessoas, destruição de machambas, residências e até celeiros. Durante o primeiro semestre deste ano, 7 pessoas morreram e 18 ficaram feridas por causa das investidas dos animais bravios, de um total de 47 incidentes registados. Na maioria dos casos, as mortes resultaram dos ataques por animais selvagens, segundo o diretor do Serviço Distrital de Atividades Económicas de Kaya. Domingos Alfândega disse que o problema tira sono não só às comunidades, como também ao governo, e descreve a situação no distrito.
1: As pessoas estão a sofrer por causa do conflito homem-fauna-bravia. Temos lá elefantes que estão a criar problemas sérios. Então, nós tivemos cerca de 47 casos no primeiro semestre. Destes 47 casos, já tivemos destruição de 290,5 hectares de culturas diversas. E, para além dos elefantes, temos como búfalos, temos como crocodilos e hipopótamos também. Mas, infelizmente, perdemos uma pessoa por causa de crocodilo. E foram destruídas 3 bicicletas naquela coisa de encontrar-se com os elefantes, as pessoas em pânico, e depois eles passam e onde pisam um elefante é um assunto sério. E também temos a destruição de 5 celeiros.
0: Elefantes e búfalos passeiam, invadem as áreas residenciais e os campos agrícolas, destruindo quase tudo que encontram pela frente, sobretudo nos campos agrícolas. Nos postos administrativos do distrito de Kaya, nomeadamente Kaya 7, Murraça e Sena, as questões sobem de tom.
1: Os sítios mais propensos a estes animais no posto administrativo de Kaya 7 é Mangane, Ntopa, Sikoshi, Soma e Detro. Depois em Murraça, temos tanto Soma e Xatala. Na zona de posto administrativo de Maru, de Kaya de Sena, temos Licoma, Ganunga, Candeia, Chola e Nyampanda. São sítios onde, de fato, os elefantes passam por lá. Este assunto de elefante acontece todos os dias. Por causa das condições climatéricas, o distrito de Kaya também tem muitos riachos. E eles precisam desses riachos para abeberamento. Então, quando eles se deslocam da mata para o abeberamento, tudo que encontram são culturas, eles apoderam-se. É isto que tem acontecido muitas das vezes.
0: Mas, afinal, de onde provêm estes animais? Perguntamos ao diretor do Serviço Distrital de Atividades Económicas, Domingos Alfândega.
1: Por aquilo que é o historial, cada distrito tem elefantes, mas há outros que migram. Então, percebemos que também de Macossa aparecem alguns elefantes, por causa de algumas cotadas que estão lá. Tambara também vem alguns elefantes, juntam-se. E passou aqui tanto aquilo que é verificação dos animais, quantos animais existem. Foi-se ver que houve uma contagem. Foi-se ver que são 47 animais. Elefantes, são 47. E eles todos andam em manada. Andam juntos e fazem tal este problema, que mesmo agora, chegado lá para o interior falar de elefantes, as pessoas até podem chorar, porque algumas já não têm nada. Toda a produção foi embora por causa de elefantes.
0: A reportagem da Rádio Moçambique percorreu quase 40 km até aos povoados de Xatala, Ntopa, Johnny Mabuno e Nhambalo, onde há famílias já a experimentar crise alimentar devido à destruição de machambas por animais selvagens. Dizem que tanto na primeira época agrícola como na segunda, a produção ficou longe do esperado. A culpa é dos elefantes, búfalos e hipopótamos que arrasaram as machambas.
2: Este ano não houve produção. Os hipopótamos destruíram as nossas culturas em campo. Não sabemos ao certo de onde é que provêm esses animais. Outros dizem que saem por trás das linhas férreas, também de Lilonde e outros do rio Zambeze. Os hipopótamos não atacam muitas pessoas, mas apenas destroem as nossas culturas. Estamos a passar mal devido à fome.
3: Estou a animar aqui mesmo.
0: Aonde?
3: Lá embaixo, depois lá de caminho de ferro.
0: De animais, como é que acontece lá?
3: Aqui acontece tudo, né? Quando a gente colimar aí, quando colimar, depois a gente pode vir comer, maçaroca, né?
0: Como durante a noite ou durante o dia?
3: É de noite. De noite, quando a gente sair numa chamba, ele costuma vir.
0: Mas isso é informar a agricultura ou nada?
3: Nada, não foi. Aqui fome existe muito. Sim, é o problema de hipopótamo. Quando a gente colimar, depois ele vira comer. Quando comer não há como, se provocar fome só.
4: Pinhama, pepe, mvuzire, zingapandira, ngabuera, tepa, ngagumana, kutumera, ditepa, sama, guandira, tonsene.
2: Os hipopótamos saem do rio e começam a comer tudo que encontram nas machambas. O governo sabe e nós não podemos fazer nada. Só ficamos e não podemos fazer nada. Os animais destroem milho e batata doce.
4: Mamanga, bambaia.
0: António José Caetano é o líder comunitário mais influente do povoado de Nhambalo. Disse que a situação dos animais já vem há bastante tempo, mas este ano a situação está fora do controle, deixando milhares de famílias em situação de fome. Pediu medidas enérgicas por parte das autoridades para minimizar a situação.
5: Todos os anos, os hipopótamos e elefantes apoderam-se das nossas culturas. Pior no tempo em que há aumento do caudal. Hipopótamos brincam nas nossas machambas, comendo quase tudo. Comem muito mais milho e feijões. O governo sabe disso. E às vezes mandam caçadores, mas não conseguem afugentar os animais, que na sua maioria saem do rio Zambeze. Estamos sem nada para comer. E estamos a passar fome.
0: Cenário idêntico verifica-se também no povoado de Johnny Mabuno, onde a reportagem da Rádio Moçambique interpelou Alberto Nhama, camponês, o qual se mostrou revoltado com a circulação dos animais selvagens. Perdeu cerca de 2 hectares com culturas de milho, mapira e batata doce. Explicou que em quase todo o povoado há ameaça de fome. Contou que algumas pessoas vivem de frutas aquáticas conhecidas por nhica e outras por frutos silvestres.
6: Temos o problema de hipopótamos que destroem as nossas culturas. Já comunicamos à agricultura, mas dizem que apenas podemos afugentar, porque não se pode abater os hipopótamos. Alegam também que nós abrimos as machambas perto do seu habitat. Temos estado a afugentar à nossa maneira, tocando batuques, quando vemos que os animais estão perto da nossa machamba. Às vezes fogem, mas não vão muito longe e depois voltam de novo a destruir as nossas culturas em campo. Nós estamos a passar maus momentos devido à fome em quase todo o distrito de Kaya. Este ano foi atípico, semeamos em novembro, mas depois tivemos sol intenso em tudo. Ficou destruído e depois, em março, apareceu muita chuva que arrastou o pouco que tinha ficado. A fome é uma realidade desde Kaya Sede até Sena. Viram um senhor a passar com um saco de milho? As pessoas compram milho na vila e vão vender nas zonas.
0: Quanto ao apoio às famílias afetadas pelo conflito Homem-Fauna Bravia, o diretor do Serviço Distrital de Atividades Económicas de Caia, Domingos Alfândega, indicou que está em curso a mobilização de víveres e insumos agrícolas.
1: De acordo com a situação da nossa campanha agrícola 2025-26, o distrito teve problemas de elefantes. Na zona do interior, as pessoas estão a sofrer por causa do conflito da Mãe-Fala Bravia. Temos lá elefantes que estão a criar problemas sérios. Então, foi uma campanha muito irregular, de tal maneira que a segurança alimentar, tanto no nosso distrito, não é das melhores. Okay. Colheu-se um pouco, conforme disse, mas neste momento estamos a evitar esforço nesta segunda época, ver se pode reverter algum cenário. Muitas vezes o que tem acontecido é que, quando acontece casos como este, havendo pessoas de boa vontade, mesmo os nossos comerciantes, não sei quanto, sensibilizamos, tiram alguma coisa, a gente vai dar, solidarizar-se com as vítimas. Mesmo o IGD também tem dado tanto um grande abraço em relação a esta parte, porque socorrem de fato a esta população. Mas não tem sido muito abrangente, eu quero dizer assim, não tem sido muito abrangente, porque os casos são demais. Okay. Yeah, os casos são demais. Mas nós, como agricultura, também damos semente. Okay. Yeah, damos semente para ver se ele pode recuperar, fazer alguma coisa. Mas há um reparo, na zona do interior, as condições não são muito boas para fazer cultura de segunda época. Não são muito boas. Digo, falta de água. Okay. Yeah. Não tem baixas como aqui na zona do litoral. Então, tem sido também o que nós fazemos é que aqueles que vivem à beira do rio, que as condições são um pouco favoráveis, então nós já entregamos motobombas. Há exemplos muito bons de produção de hortícolas, mas são aqueles que vivem mesmo perto da beira do rio, mas a grande parte não tem essas condições de... Então, ficam à deriva. E temos feito aqui, fazemos o arrolamento, e sempre os nossos parceiros, às vezes, querem dar alguma coisa, nós damos prioridade a essas pessoas, para ver se, de fato, sai um pouco da desgraça.
0: Diretor, só para perceber, devido à questão do conflito homem-pão-na-bravia, o que significa que poderemos ter algumas famílias que podem enfrentar bolsa de fome nos próximos meses?
1: Naturalmente. Mas... nós arrolamos as famílias que provavelmente venham a ter esses problemas. Mas a situação é exatamente esta. A situação é complicada.
0: As famílias poderão necessitar...
1: próximos momentos. Okay. Já. Não, o assunto ainda está mais ou menos. Yeah, mas doravante, vamos ter esses problemas.
0: E que as famílias podem necessitar de uma
1: assistência. Sim, vão precisar, sim.
0: Recentemente, o governo local leva a cabo várias medidas visando solucionar o problema a curto e médio prazo. Uma das ações, segundo Domingos Alfândega, é o treinamento das famílias em técnicas de afugentamento de animais e a distribuição de foguetes. Apesar da ineficácia de algumas medidas, o responsável assegurou que tudo está a ser feito para que o problema seja solucionado o mais rápido possível.
1: Com medidas de resposta a esses males, nós temos estado a trabalhar em coordenação com a Direção Provincial de Desenvolvimento Territorial e Ambiente, assim como o Parque Nacional de Gorongosa, onde adquirimos tanto foguetes. E também, desta feita, nós tivemos também uma pistola. A pistola para afugentar, quando se dispara, qualquer susto, então dispara. Mas devo dizer uma coisa, que o elefante tem um pormenor. É que o elefante, quando está com as orelhas abertas, ele percebe o som. Mas quando fecha, você pode disparar, fazer barulho, ele não percebe. Fica assim mesmo. E aquilo assusta muito aos camponeses, porque para além desses foguetes, eles também usam batuques, latas, para ver se o animal foge daquela zona, para eles ficarem mais ou menos sossegados. Mas também, como governo, nós estamos a colocar algumas placas em sítios onde eles mais frequentam, para chamar a atenção ao público, à população, que, olha, cuidado, a qualquer momento você pode deparar com isso ou deve se afastar deste local porque é perigoso.
0: Não se aventa a possibilidade de transferir as famílias, sobretudo nessas zonas conflituosas ou para outros sítios?
1: É difícil porque as pessoas têm seus bens e alguns até dizem que têm seus entes queridos perto. Então, sair dali significa um abandono. Isto, espiritualmente, pode criar problemas para as mesmas famílias. Olha, parece brincadeira, como sabe, eu venho de Marromeu, como diretor. E em Maringapanse houve muitas inundações, cheias inclusive, Nós fomos para lá para retirar aquela população para um outro sítio bom, para eles poderem ficar. Mas é difícil tirar a população de Maningabanse, porque sempre argumentam de que nós nascemos aqui, crescemos aqui, nossos antepassados todos viveram aqui. E para além disso, nós temos os nossos entes queridos. Vamos deixar com quem? Então está sendo difícil. Um e outro saiu, mas grande parte ainda continua lá. Okay. Mas também tem aquela coisa de peixe, tem peixe todo momento, tem animais todo momento, então acham que é um clima favorável para eles. Okay. Então isso também está acontecendo, tanto conosco, em relação lá nas zonas do continente. Eles, quando não têm esses animais, produzem bem e vivem bem. Mas com a existência desses animais, agora está criado, de fato, um ambiente não muito abonatório. Okay.

0: Outro fenômeno que afeta o distrito são os crocodilos no rio Zambeze. Em média semanal, entre 2 e 3 pessoas têm sido vítimas dos répteis. Muitas pessoas são atacadas durante a travessia do rio para as ilhas ou quando estão a pescar ou tirar água. Renito Leiane é pescador há mais de 20 anos e vive disso. Já escapou várias vezes de ataques de crocodilos e já testemunhou muitos episódios protagonizados pelos répteis no Grande Zambeze.
1: O rio tem crocodilo. Medo tenho, mas não tem como, porque é a minha profissão. Sim, mas isso tem.
0: Mas como é que costuma se lidar com uma situação desta quando vai à pesca?
1: É, para a primeira coisa, só que é pela graça, por isso que entramos e saímos bem, mas sempre, cada ano houve sempre ataque de crocodilo dos pescadores.
0: Os pescadores são atacados?
1: São atacados, sim.
0: Ok, durante a pesca?
1: Durante a pesca, sim.
0: Já presenciou algum episódio este ano ou no ano passado?
1: Sim, este ano o nosso colega também foi atacado, só que eu estive em casa. Mas o corpo que não foi achado, mas isso aconteceu já este ano.
0: Ok. Até agora não foi achado?
1: Não foi achado.
0: Ele desapareceu aqui no rio?
1: Desapareceu no rio, sim.
0: Mas esses crocodilos vêm de onde?
1: Mas são naturais do rio.
0: Do rio mesmo?
1: Do rio mesmo, sim.
0: Ok. Sim. Há quem diz que são crocodilos de magia, não?
1: Mas aquilo que ninguém que tem a verdade, né? Só que o que nós sabemos como que o crocodilo é do rio, só falamos que é do rio, mas aquilo é... magia, mas é só que comentamos. Ninguém que tem a verdade certa.
0: Tem muito peixe aqui no rio Zambeze?
1: Sim, aquilo vai também, posso, em verão, né? Okay. Há verão que sai produção, há verão também para, reduz.
0: Qual é o período em que os crocodilos ameaçam mais? É tempo de frio, de calor ou quase todos os tempos?
1: Todos os tempos não, mas o tempo máximo mesmo é aqueles meses de chuvoso a partir de janeiro, fevereiro até março.
0: Okay.
1: Entre esses 3 meses que é perigo para nós pescadores.
0: Okay.
1: Muito cuidados mesmo. Okay. Até que nesse tempo mesmo, até não são muito, também não há mesmo pescador que pesca de noite, tem que pescar de dia.
0: Okay.
1: Mas entre esses 3 meses.
0: Okay. Ele já está com mais de dia ou à noite?
1: À noite. De dia não são muitos.
0: Okay.
1: Mas muitos meses de noite.
0: O diretor de atividades econômicas de Caia, Domingos Alfândega, disse que a situação de ataques de crocodilos e hipopótamos continua preocupante, apesar de um ligeiro abrandamento mercê dos esforços do governo.
2: O crocodilo é o habitat dele. Mas as pessoas, através de canoas, querem atravessar para outra margem, porque na outra margem tem ali algumas ilhas onde eles produzem em grande quantidade, neste momento que há estiagem. Nessa travessia, deparam-se com os elefantes, com os crocodilos. Alguns precisam daquela água para tomar banho, outros porque devem lavar roupa e outros afins. Entretanto, nessas atividades que a nossa população faz, o crocodilo também está à caça de alguma coisa de sua sobrevivência em termos de alimentação. E depara-se, de fato, com nossos concidadãos e é assim que perdem a vida.
0: Okay.
2: Mas temos sensibilizado no sentido de precaverem essa situação. Mas pessoa é pessoa. Então, em alguns casos, debara-se com este animal e, de fato, tira a vida das pessoas.
0: A insuficiência de fontes de abastecimento de água nas zonas próximas do rio Zambeze tem sido apontada como o principal motivo dos ataques por crocodilos no rio Zambeze.
3: A distribuição de água, aqui nós estamos bem mal. Por quê? Nós costumamos buscar água no rio, aí está cheio de crocodilo, água, furo de água, toda a bomba daqui é salgada. Por isso estamos a pedir, talvez o governo, arranjar outra máquina para a profundidade das bombas.
4: Aqui no rio tem muitos crocodilos e às vezes, quando as pessoas vão buscar água, são atacadas. Há insuficiência de fontes de água potável. Por isso, as pessoas recorrem ao rio Zambeze para buscar água e são atacados por crocodilos.
0: Os crocodilos são mesmo de lá do rio e até nas pequenas lagoas das machambas aparecem crocodilos. Pessoas são atacadas, mas este ano ainda não registramos nenhum caso aqui. Só foi atacada em 2007
5: uma senhora, lá no rio, é quase sempre ataques por crocodilos. As pessoas que nasceram encontraram esses crocodilos. Não podemos dizer que são de espíritos. Crocodilo é um animal e se multiplicam muito lá no rio.
6: Porque um homem tinha uma. A Xabariwambo.
0: O médico-chefe distrital de Caia, Paulo Pinheiro, salientou que as unidades sanitárias das periferias têm estado a receber muitos casos de ataques por crocodilos e animais selvagens. Os casos graves são encaminhados ao Hospital Geral de Quelimane, na província da Zambézia.
7: Esses conflitos, digamos, acontecem fora, mas sempre terminam no setor da saúde. Então, temos recebido.

0: dar a intervenção que lhe é devida para aquela condição clínica que o paciente se encontra. Então, temos recebido esses casos. Em termos de número, assim, não posso especificar, porque teria que revisar as nossas estatísticas. Mas são casos que nós temos recebido. Mas, na sua maioria, são casos referidos, exatamente, das unidades sanitárias periféricas. Os casos referidos daqui da vila, muito mais, são de mordida de crocodilo por causa da atividade de pesca
1: Pesca.
0: que fazemos aqui, exatamente, no nosso rio Zambeze.
1: Muitos terminam aqui, não há necessidade de transferir para Quelimane ou para Beira, não.
0: Infelizmente, os casos, muitos terminam aqui. Os casos que houve necessidade de transferência desde o início desse ano, se a memória não me ultrapassa, isso foram um ou dois casos que houve a necessidade de transferir. Mas geralmente os casos, felizmente, terminam aqui. Óbvio, não têm que baixar, ficam internados durante algum tempo, mas depois são dados altas para poderem regressar. Até agora me aparece em memória que, no máximo, se não foram dois casos que foram referidos para o Hospital Central de Quelimane.
2: Uma das saídas do problema é a construção de mais furos de água, tal como fez saber o diretor do Serviço Distrital de Planeamento e Infraestruturas de Caia Beta Silva. O responsável disse que vários projetos estão em carteira para prover mais água potável às populações que vivem nas margens do rio Zambeze.
3: Na verdade, nós temos feito fontes à beira do rio, que é para combater com este problema de conflitos. Mas algumas pessoas, por hábito, fazem-se ao rio para poderem lavar. E nós temos feito palestras, só para ver, no posto administrativo de Sena, nós temos um sistema de abastecimento de água para todo o Sena. Cá na vila temos o sistema. Cá na vila praticamente as pessoas não vão ao rio. E temos à beira da estrada também muitas fontes e está-se a construir também um pequeno sistema para evitar a ida ao rio. Até que ultimamente já não é frequente, porque em 2024 construíram-se muitas fontes dispersas ao longo da estrada, ao longo do rio mesmo, para as pessoas não poderem ir ao rio. Porque o rio Zambeze, falando de crocodilos, tem quantidades e as pessoas evitam ir ao rio. Cá nós não temos muitos problemas de conflito homem-fauna, porque evitou-se bastante. Sim, no tempo atrasado é que havia muitos problemas de ataques, mas ultimamente já não há.
1: A
3: Poucas vezes tem.
1: sensibilização das pessoas para não poder ir ao rio, mas algumas pessoas continuam
3: Sim,
1: a ser
3: as pessoas muitas das vezes vão ao rio porque querem atravessar para as ilhas. Então tem havido conflitos. Às vezes por causa dos hipopótamos, às vezes mesmo elefantes e crocodilos. Mas já não é tão frequente como no passado próximo.
1: A questão de água para o consumo, este não é grande motivo
3: Já não é.
1: para
3: Sim,
1: a questão
3: porque
1: ambiental.
3: atacamos primeiro as zonas que tinham mais conflitos. Por isso é que hoje estamos mais a atacar para o interior. Estamos a atacar no interior.
2: Para acabar com o conflito homem-fauna bravia, é necessária a conjugação de esforços, referiu Domingos Alfândega, diretor do Serviço Distrital de Atividades Económicas de Caia.
4: Sim, o governo vai fazer tudo por tudo para que, de facto, continuemos sempre a apoiar as famílias que estão com esse problema, não só no sentido de afugentar os animais, como entregar foguetes e treinar as pessoas, sensibilizar as pessoas, mas também, em algum momento, nós termos que acomodar sobre apoio moral, material, não sei quantas famílias que tiverem tanto a sofrer tanto deste mal.
2: O Questão de Fundo chega assim ao fim, no dia em que falamos sobre o conflito homem-fauna bravia no distrito de Caia. Despedem-se Layton Sifa na produção e apresentação e Jorge Barros na sonorização. Saudações.
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6: São 20 horas e 30 minutos.

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Renovado Voto de uma noite muito bem passada na nossa companhia. 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Até às 21 horas, vamos ficar com variedades musicais. Logo seguida, a conexão com o emissor provincial de Gaza para a emissão regional sul. Mas antes, teremos as notícias do âmbito nacional e internacional. Nelson Freitas, Twin Fingers, só saudade. Boa noite e um bom descanso.

Matilde Cões, Superman. E antes ouvimos Nelson Freitas e Twin Fingers. Música para aquecer com a sua noite, pois as temperaturas ao cair da noite começam a abrandar radicalmente, diga-se de passagem. Félix Moya em Tini Cavani. Sinta-se bem na nossa companhia. Se é que está a conduzir, conduza com prudência e elegância. Todo cuidado é pouco. Devagar se vai a longe. 20:43.

Os sons que nos chegam do Chivev, ou seja, a cidade de Beira, província de Sofala. O conjunto Moçud Marare, a caminho das 21 horas. É 20h52. Há tempo para mais alguns números musicais. Vamos é ficar desta feita com a Samatus. E vamos fechar a página musical com Deltino Guerreiro. Tecanzingo. E depois vou te esperar. Quarta

Ασαματούς. E pronto, Deltino Guerreiro levando as despedidas de Febo Arteado, que o fez companhia desta parte. A emissão vai prosseguir por Regional Sul a partir das 21h05. Hoje a responsabilidade é do emissor provincial de Gaza.

0: Dentro de sensivelmente 30 segundos, as notícias das 21 horas, dia de quarta-feira, 2 de setembro do ano 2026. Parabéns a quem hoje escolhe mais uma flor no jardim da primavera. Depois das notícias, irá ficar com o Regional Sul, hoje a partir do emissor provincial de Gaza. Para já, convido a acertar o seu relógio pelo nosso. E acompanhar as notícias, já o disse. 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
0: 21 horas.
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2: Nesta altura, estimado ouvinte, juntamos na antena a voz do jornalista Nelson Luando. Nelson Luando, para atualizar a informação. Muito boa noite.
3: Muito boa noite, Arcos Dias e ouvinte. O Presidente da República diz que Moçambique e Zimbábue serão uma plataforma logística de referência regional nos abastecimentos de produtos petrolíferos, com o aumento da capacidade de transporte no oleoduto que liga os dois países. Daniel Chapo considera, porém, que o Corredor da Beira vai continuar a ser um ponto estratégico na dinamização da economia dos países do Interland. O chefe de Estado falava esta quarta-feira no distrito de Inhambane, em Sofala, no lançamento da primeira pedra para a ampliação da infraestrutura de transporte de combustíveis, um projeto que prevê a construção de duas estações de bombagem.
4: Moçambique continuará, deste modo, a afirmar-se como uma plataforma logística privilegiada da África Austral. Mas queremos ser mais do que um território de passagem. Queremos transformar a nossa posição geográfica em desenvolvimento para Moçambique e em competitividade para toda a região, junto aos países irmãos, como estamos a fazer hoje.
3: Para o presidente do Zimbábue, Emmerson Mnangagwa, o projeto nosso vai consolidar relações de amizade e cooperação bilateral, como também dinamizará as economias dos dois países. O presidente da República, Daniel Chapo, dirige esta quinta-feira na cidade de Maputo a cerimónia de abertura do quarto diálogo sobre pequenos negócios e empreendedorismo da Cplp. Ainda esta quinta-feira, Daniel Chapo vai orientar na cidade de Maputo a abertura do simpósio dos 15 anos da Indico Seguros, que vai decorrer sob o lema Os Seguros em Moçambique, Evolução Histórica e Perspectivas. O Presidente da República tem ainda como agenda a participação na Assembleia da República na cerimónia de encerramento do 8º Parlamento Infantil, que decorre sob o lema O Bem-Estar da Criança é a Nossa Prioridade, reafirmando a importância da promoção e projetos dos direitos da criança. O Ministro da Administração Estatal e Função Pública está. O Ministério da Administração Estatal e Função Pública está a desenvolver uma plataforma digital que servirá de base para a contratação de funcionários para o setor público. Segundo o Ministro da Administração Estatal e Função Pública, Inocêncio Impissa, a iniciativa assenta na necessidade de uma melhor seleção dos candidatos e garantia de um quadro de pessoal capaz de responder aos desafios atuais.
5: Através de um recrutamento mais eficiente, pretendemos assegurar que o Estado consiga atrair e selecionar pessoas com competências adequadas às necessidades. É neste contexto que se insere o esforço de implementação de um modelo de recrutamento centralizado, que pretende conferir maior eficiência, racionalidade e transparência no processo de admissão de funcionários e agentes do Estado.
3: O Ministro da Administração Estatal e Função Pública, Inocêncio Impissa, falava na abertura do 12º Conselho Coordenador do Setor, que decorre até a próxima sexta-feira em Macaneta, província de Maputo, sob o lema pela profissionalização e digitalização da administração pública para a prestação de serviços de qualidade. O Governo anuncia a aprovação do Plano de Ação sobre Crianças em Situação de Rua para acabar com a mendicidade no país. O plano foi elaborado tendo em conta as realidades das cidades de Maputo e Pemba, na província de Cabo Delgado. A ministra do Trabalho, Gênero e Ação Social explicou que a elaboração do plano de ação contou com o envolvimento de crianças que vivem na rua. Iveta Lan falava esta quarta-feira em Maputo, no decurso da 8ª sessão do Parlamento Infantil Nacional.
6: Os titios trabalharam com as crianças da rua, foram elas que disseram o que é que gostariam que estivesse no plano, como é que gostariam que o plano fosse implementado. Então, esse plano foi aprovado pelo Conselho Nacional de Ação Social há cerca de um mês atrás. E até este momento nós conseguimos retirar 296 crianças que viviam em situação de rua. O número ainda é que nós ainda temos que fazer muito mais.
3: Os trabalhos da 8ª sessão do Parlamento Infantil Nacional retomam esta quinta-feira, com os pequenos deputados a colocarem perguntas de insistência aos membros do governo. Mais de 130 milhões de dólares serão aplicados pelo governo até 2028 na requalificação e apetrechamento de 30 institutos técnicos profissionais no país. Segundo o secretário de Estado do Ensino Técnico Profissional, até o momento foram assegurados 33 milhões de dólares, o correspondente a mais de 2 mil milhões de meticais, para a reabilitação de 9 institutos técnico profissionais. Leu Jamal fez saber que está em curso a entrega de 6 laboratórios que se afiguram como base para o desenvolvimento do país.
7: Testemunhamos aqui a entrega de 3 laboratórios, um laboratório na área de construção civil, um laboratório na área de eletricidade com alguma particularidade, especialização para a área de automação, e um laboratório na área de soldadura, que põe à disposição destes jovens simuladores na área de soldadura, que vai reduzir aquilo que é o custo de formação. É uma visão de Sua Excelência o Presidente da República, porque a sua visão é investirmos no ensino técnico profissional como a base essencial para o nosso desenvolvimento. E para aí vamos ter que investir naturalmente em novos equipamentos e também na requalificação de novas infraestruturas.
3: Leo Jamal falava esta quarta-feira em Xai-Xai, na cerimónia central do lançamento da Semana do Ensino Profissional. O Gabinete de Informação Gabinfo realiza esta quinta e sexta-feira na cidade de Maputo o 5º Conselho Coordenador do Setor. De acordo com um comunicado recebido da nossa redação, o evento constitui um espaço estratégico de coordenação, avaliação e planificação integrada das atividades do Gabinfo. No desporto, descobertos mais 30 novos casos de falsificação de documentos e idades na 16ª edição do Festival Nacional dos Jogos Desportivos Escolares, evento que decorre na província de Inhambane. As irregularidades envolvem atletas das delegações de Sofala, Cabo Delgado, Zambésia, Niassa e da anfitriã Inhambane. A porta-voz do festival, Arlinda Chaquis, assegura que todos os implicados nestas fraudes serão penalizados. Na atualidade internacional, a Comissão Eleitoral Independente da África do Sul voltou a rejeitar as alegações de que houve falhas no sistema informático a afetar a inscrição de candidatos para as eleições de 4 de novembro. Correspondente Eduardo Figurão.
8: A queixa partiu de vários partidos, incluindo o ANC. Esta quarta-feira, em conferência de imprensa, o diretor-geral da Comissão Eleitoral Sul-Africana, Sai Mamabolo, garantiu que os relatórios oficiais não mostram qualquer prova de mau funcionamento do sistema no último dia de inscrições. Recorde-se que, numa nota publicada na segunda-feira, o ANC alegou que não conseguiu inscrever candidatos em alguns municípios do Cabo Oriental devido a problemas na plataforma digital da comissão. Sai Mamabolo contraria esta versão e reitera que não haverá qualquer exceção para reabrir os prazos. Eduardo Figurão, Joanesburgo.
3: Temperaturas máximas previstas para esta quinta-feira. A cidade de Tete poderá registrar 36 graus centígrados, Maputo 35, Xai-Xai 32, Chimoio, Quilimane e Nampula 31, Inhambane, Beira e Pemba 28, Lixinga e Vilanculo 26 graus centígrados de temperatura máxima. Apresentamos as notícias próximas às 22 horas.
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21 a 26 minutos estava Amasuku, Pangira. E como era aquela que estava cá 21 a 30, estava em Caruama, Rungo.

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1: 22 horas, Fundo Zanculo, Gaza Nitico, Zencati, Ticuja, Zungini. Encareu, Kuai Kumata, uma família administrativa, que se cala emissor provincial de Inhambane. Chuva lá, que se é

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3: 22 na 12 minutos, estamos a falar da Estrada Twin, lá que é 22 na 30. Vida até que está o coli, que está ativando a família lá, se corra em tango lá, se funciona com o Inhambane.

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3: 22 na 41 minutos. 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

Também na igreja se fala do amor, né? É, citar aos homens para procurarem uma mulher bonita e casarem com ela e não fazerem outras coisas.

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1: 23 horas já, Tico Inguan, Caro Amarungo.

Quando vamos na Rui Macaringue. 23 na 5 minutos. 23 na 15. Estava ali. Matinho vai ser coranha mundo.

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Lá, muito sério, que é com o Nima Caxangres, já tá o lavule, que tá nem com o Gama. Cá, de tico, já zonguei, né, com o EKK 23, na 30 minutos, quando lá, o Tavinha Tamchini Internacional, com o Médico, que fixa lá, último jornal, ganhou com o Gama Marungo lá, e a Tico Nimsa, tá? Deixa eu falar, muito sério, de

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1: Boa noite. O oleoduto que liga Moçambique e Zimbábue vai passar a transportar 5 milhões de metros cúbicos de combustíveis por ano. O facto resulta da expansão da infraestrutura que liga o Porto da Beira ao Zimbábue, cujas obras já arrancaram esta quarta-feira. 30 institutos técnico-profissionais do país serão requalificados e apetrechados até 2028. O governo de Moçambique estima investir para tal mais de 130 milhões de dólares. Acidente de viação envolvendo 2 minibases faz 13 mortos e 5 feridos graves no Ghana. Começa agora o Último Jornal. Nelson Moando está na apresentação e Michel Horácio na sonorização. Fique conosco.

0: é bem-vindo. A infraestrutura de bombeamento de combustíveis a partir do porto da Beira em Sofala para o Zimbábue será ampliada. Anualmente passam pela tubagem 3 milhões de metros cúbicos de combustíveis, volume que poderá ser incrementado para 5 milhões quando a infraestrutura estiver concluída em finais do próximo ano. O presidente da República, Daniel Chapo, que dirigiu a cerimónia de lançamento da primeira pedra para a ampliação do oleoduto, assegurou que Moçambique e Zimbábue serão uma plataforma logística de referência regional no abastecimento de produtos petrolíferos. Leiton Sifa.
1: Daniel Chapo considera, porém, que o corredor da Beira continua a

0: ser um ponto estratégico na dinamização da economia dos países do Interland. O chefe de Estado falava esta quarta-feira no distrito de Nhamatanda, em Sofala, no lançamento da primeira pedra para a ampliação da capacidade do oleoduto, um projeto que prevê a construção de duas estações de bombagem. As infraestruturas estão a ser erguidas nos distritos de Nhamatanda, em Sofala, e no posto administrativo de Massica, em Manica, e devem estar prontas em finais do próximo ano.
1: A pedra que hoje lançamos em Nhamatanda não ficará apenas nos alicerces desta infraestrutura. Queremos que ela seja também uma pedra nos alicerces de uma África Austral mais unida, mais integrada, mais conectada, mais competitiva e economicamente mais forte. O Corredor da Beira ocupa um lugar estratégico nesta visão dos alicerces para a independência económica. Moçambique continuará, deste modo, a afirmar-se como uma plataforma logística privilegiada da África Austral. Mas queremos ser mais do que um território de passagem. Queremos transformar a nossa posição geográfica em desenvolvimento para Moçambique e em competitividade para toda a região, junto aos países irmãos, como estamos a fazer hoje.
0: Para o presidente do Zimbábue, Emerson Mnangagwa, este projeto não só irá consolidar as relações de amizade e cooperação bilateral, como também dinamizará as economias dos dois países.
2: O aumento desta capacidade vai contribuir para o crescimento econômico do nosso país, vai aumentar as fontes de energias confiáveis e sustentáveis, e nós saudamos efusivamente esta iniciativa, que vai ser uma caminhada muito longa, por forma a aumentarmos a cadeia de fornecimento de combustível, incluindo o fortalecimento da nossa posição como parceiro comercial para a logística dentro dos nossos territórios e da nossa região. Integração regional e também vai ajudar o nosso continente no geral.
3: And the nationalization agenda, and indeed the African continent as a whole.
0: O presidente do Conselho de Administração da Companhia Pipeline Moçambique e Zimbábue, António Laís, destaca os investimentos em curso para tornar a empresa uma referência no abastecimento de combustíveis aos países da região austral de África.
4: Esta fase ocorrerá a par e passo com as projeções de crescimento da procura identificadas por um estudo independente contratado pelo governo do Zimbábue e partilhado com a CPMZ, que aponta para uma procura progressiva pelo Zimbábue e pelo Interland, que atingirá os 5 milhões de metros cúbicos somente em 2036.
0: O oleoduto que liga Moçambique e Zimbábue compreende quase 300 quilômetros e transporta produtos como gasóleo, gasolina e combustível de aviação. Layton Sifa, em Nhamatanda.
5: E o presidente da República, Daniel Chapo, dirige esta quinta-feira na cidade de Maputo a cerimónia de abertura do 4º Diálogo sobre Pequenos Negócios e Empreendedorismo da Cplp. Ainda esta quinta-feira, Daniel Chapo vai orientar na cidade de Maputo a abertura do simpósio dos 15 anos da Índic Seguros, que vai decorrer sob o lema Os Seguros em Moçambique, Evolução Histórica e Perspectivas. O presidente da República tem ainda como agenda a participação na Assembleia da República na cerimónia de encerramento do 8º Parlamento Infantil, que decorre sob o lema O Bem-Estar da Criança é Nossa Prioridade, reafirmando a importância da promoção e proteção dos direitos da criança. Está a acompanhar o último jornal. A Primeira-Ministra participa amanhã na República Democrática de São Tomé e Príncipe, na cerimónia de investidura do presidente daquele país, Carlos Villanova, recentemente reeleito para um novo mandato. Bem-vinda a Levi, participa no evento em representação do Presidente da República, Daniel Chapo, convidado pelas autoridades santomenses para assistir à cerimónia de tomada de posse do chefe de Estado reeleito. Uma nota do gabinete da Primeira-Ministra indica que, à margem da investidura do estadista santomense, a governante vai manter contactos com entidades santomenses para reforçar as relações entre os dois países. Continuamos com o jornal. 30 institutos técnico-profissionais do país serão requalificados e apetrechados até 2028. O governo de Moçambique estima investir para tal mais de 130 milhões de dólares. Teodomiro Nhantumbo, em Xai-Xai.
6: Até o momento, foram assegurados 33 milhões de dólares, o correspondente a mais de 2 mil milhões de meticais, valor que está a ser investido na reabilitação de 9 institutos técnico-profissionais. A informação foi partilhada esta quarta-feira em Xai-Xai, Gaza, pelo secretário do Estado do Ensino Técnico-Profissional, Léo Jamal, na cerimónia central do lançamento da Semana do Ensino Profissional, onde disse que está em curso a entrega de 6 laboratórios que se figuram como base para o desenvolvimento do país.
7: Por isso, testemunhamos aqui a entrega de 3 laboratórios, um laboratório na área de construção civil, um laboratório na área de eletricidade com alguma particularidade, especialização para a área de automação, e um laboratório na área de soldadura, que põe à disposição destes jovens simuladores na área de soldadura, que vai reduzir aquilo que é o custo de formação. É uma visão de Sua Excelência o Presidente da República, porque a sua visão é investirmos no ensino técnico profissional como a base essencial para o nosso desenvolvimento. E para aí vamos ter que investir naturalmente em novos equipamentos e também na requalificação de novas infraestruturas.
6: Para o secretário do Estado em Gaza, Jaime Neto, os laboratórios entregues ao Instituto Industrial e Comercial 7 de Setembro de Xai-Xai irão permitir que os instruendos saiam com técnicas práticas para desenvolver as suas comunidades.
8: Este impulso representa a visão que é renovar Moçambique, uma nova era, um pacto com o povo. Este impulso que deram a este Instituto deve produzir resultados no âmbito desta visão. Por isso, esperamos muito dos resultados que aqui serão produzidos.
6: E o representante da Organização das Nações Unidas para a Educação, Ciência e Cultura, UNESCO em Moçambique, Michael Croft, garantiu continuar a financiar as ações de melhoramento do ensino técnico profissional no país.
9: Financiamento sustentável continua a ser determinante. É necessário reforçar o investimento público, expandir o acesso, melhorar a qualidade e operacionalizar o Fundo Nacional de Educação Profissional com transparência, responsabilização e confiança dos interventes, em especial do sector privado e da sociedade civil.
6: Sob o lema, por uma formação profissional de qualidade, relevante e inclusiva, que responde às exigências do mercado de trabalho, a Semana do Ensino Profissional será marcada por exposições de arte e artesanato e o saber fazer. Tilumir Yantumbo, em Xai-Xai.
5: Moçambique ocupa lugar de destaque na competição de habilidade robótica industrial realizada na Rússia. O feito é do estudante Carson Fumo, que leva as autoridades da educação a procurar mecanismos de aprimorar o acompanhamento de estudantes talentosos. Adérito Macaia.
10: A ministra da Educação, Samaria Tovela, diz que Moçambique precisa de identificar e acompanhar jovens com talento tecnológico para responder às novas exigências da indústria. A governante falava na recepção ao estudante Carson Fumo, do Instituto Industrial de Maputo, que conquistou o segundo lugar individual e o terceiro coletivo na competição de habilidade robótica industrial realizada na Rússia. Samaria Tovela considera o resultado uma demonstração do potencial do ensino técnico profissional moçambicano e defende mais oportunidades para o desenvolvimento de talentos.
11: É um orgulho enorme para os professores verem que conseguiram fazer de si uma mente brilhante, e sobretudo esse jovem que conseguiu brilhar, e vamos conseguir com o Ministério fazer um seguimento, porque achamos que não podemos deixar assim, de qualquer maneira. Então precisamos efetivamente continuar a fazer o seguimento da sua formação, vermos quais são as oportunidades que possas ter.
10: Carson Fumo diz que a participação na competição permitiu-lhe conhecer tecnologias com as quais ainda não tinha tido contacto em Moçambique.
12: Lá foi uma experiência maravilhosa, vi muitas coisas incríveis, coisas que não tinha visto antes aqui. Foi uma experiência, eles ensinam bem, têm paciência, são muito amigáveis. Foi uma experiência muito incrível lá, aprendi muito com eles. Fiz alguns amigos, trocamos contatos, são muito receptivos eles.
10: A conquista na Rússia coloca em evidência o potencial dos jovens moçambicanos na área tecnológica e reforça o desafio de transformar esse talento em capacidade para responder às necessidades da indústria nacional.
5: E o governo provincial de Nampula e parceiros estão a trabalhar na definição de estratégias concretas para o desenvolvimento do ensino técnico profissional no país. Disse-nos da conta Júlio Moro.
13: O desafio nesse sentido visa igualmente fazer com que este ramo de saber seja a primeira escolha profissionalizante dos jovens moçambicanos para o seu autoemprego. Os esforços para um ensino técnico profissional cada vez mais robusto, de excelência e relevante, foram avançados esta quarta-feira na cidade de Nampula por Boa Vida Milea, chefe do Departamento de Educação no Serviço Provincial de Assuntos Sociais de Nampula, em representação do secretário de Estado da província. Falando por ocasião do lançamento da Semana do Ensino Técnico Profissional, Mileia disse ainda haver necessidade de aprimoramento de técnicas que visam formar estudantes que possam responder com as exigências do mercado nacional e além fronteira.
14: Incluindo capacidade para empreendedorismo e o autoemprego num mundo cada vez mais competitivo e em transformação. O nosso objetivo principal é formar indivíduos com competências que melhor se adequam ao emprego, com qualificações técnicas humanas desejadas nos postos de trabalho, capazes de competir no mercado de trabalho de todas as dimensões.
13: Boa Vida Mileia, chefe do Departamento de Educação no Serviço Provincial de Assuntos Sociais de Nampula, por uma educação profissional de qualidade, relevante e inclusiva, que responde às exigências do mercado de trabalho, é o lema escolhido este ano. De Nampula, Júlio Moro.
5: Na província de Tete, cresce nos últimos anos o número de mulheres que frequentam instituições de ensino técnico profissional, impulsionadas pelas oportunidades de emprego geradas pelo governo e seus parceiros. Jornalista de Olinda Batavel.
15: As raparigas representam atualmente 60% dos cerca de 6 mil alunos matriculados nas instituições de formação técnico-profissional da província. As estudantes estão a frequentar cursos tradicionalmente associados aos homens, com destaque para eletricidade, serralharia, geologia e minas, construção civil, entre outras áreas técnicas. A informação foi partilhada pela diretora do Serviço Provincial das Atividades Económicas na abertura da Semana Nacional do Ensino Técnico, ocasião em que se destacou a importância da formação profissional na preparação dos jovens para o mercado de trabalho. Segundo Jacinta Antaia, a crescente participação feminina nestas áreas é apontada como um sinal de mudança na escolha profissional das mulheres e uma oportunidade para reforçar a sua autonomia económica e participação no desenvolvimento da província, e aponta alguns desafios.
16: Sentimos aqui para a área de mecânica que temos muito poucas mulheres que estão a aprender o curso de mecânica, de eletricidade, de serralharia. Mas queremos motivar aquelas que estão lá a incentivarem as outras mulheres a aderirem a esses cursos que no passado nós dizíamos que eram cursos dos homens.
15: A nossa reportagem conversou com alguns formandos que, à margem da Semana Nacional do Ensino Técnico Profissional, apresentaram as suas inovações e projetos desenvolvidos durante a formação. De Tete, de Olinda Matavel.
5: Lançado em Maputo, o projeto Transformando a Conservação da Vida Selvagem e os Meios de Subsistência à Escala da Paisagem Moçambique Transforme, o governo olha para a iniciativa como oportunidade para reforçar a conservação da biodiversidade, a gestão sustentável dos recursos naturais e a promoção de oportunidades para as comunidades. Joana Mauai.
17: Para a implementação do projeto, a Administração Nacional das Áreas de Conservação, em parceria com o Programa das Nações Unidas para o Desenvolvimento, vai desembolsar 15 milhões de dólares. Segundo o diretor-geral da NAIC, Pejulo Kalenga, a iniciativa visa responder aos desafios de gestão das áreas de conservação e prover benefícios às comunidades locais.
18: Mas também transmitirmos algumas oportunidades para que elas façam dos recursos naturais um mecanismo também para melhorar os seus meios de vida. E se olharmos para aquilo que é a paisagem de implementação do projeto, este financiamento tem em vista fazer esta transformação da gestão da biodiversidade na paisagem que chamamos de paisagem de Lugenda, que é a reserva especial do Niassa, mas também o Parque Nacional das Crimbas em Cabo Delgado e, obviamente, Niassa. Mas também temos a paisagem de Marromeu e contempla as áreas de caça no complexo de Marromeu, mas também o Parque Nacional da Gorongosa.
17: Pejulo Kalenga disse ainda que o projeto Transforme visa igualmente travar o conflito homem-fauna bravia com enfoque para as províncias de Sofala e Niassa.
18: Entendemos que se pudermos dar oportunidade às famílias de ter algum sustento adicional, elas libertam-se cada vez mais desta dependência crescente em relação aos recursos naturais e, obviamente, conseguimos fazer com que este conflito que existe seja cada vez menos frequente e por essa via reduzamos os conflitos. Mas também trazemos uma outra abordagem. Entendemos que a questão do conflito também está associada às questões de como é que nós usamos o nosso território. E os instrumentos de ordenamento do território também serão uma prioridade.
17: Por sua vez, o representante do PNUD, Cleofas Torori, disse esperar que o projeto contribua para a redução da caça furtiva e o tráfico de fauna bravia. O projeto, transformando a conservação da vida selvagem e os meios de subsistência à escala da paisagem em Moçambique, terá duração de 7 anos.
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5: A FACIM 2026 cumpriu hoje o terceiro dia. As principais incidências deste dia por Gerson Jamis.
20: Moçambique desdobra-se na FACIM à busca de parceiros capazes de implementar projetos de transformação local dos recursos naturais existentes no país. A iniciativa tem em vista a adição de valor aos recursos naturais através da aposta na industrialização para sua exportação e, consequentemente, a criação de maior disponibilidade de divisas para o mercado nacional. Foi o que explicou o ministro dos Recursos Minerais e Energia no seminário sobre perspectivas para as áreas de minas, energia e conteúdo local em Moçambique. Ganho do novo quadro legal. Estevão Pali indicou que o encontro serve de antecâmara da conferência sobre a adição de valor aos recursos minerais e energéticos disponíveis a ter lugar em Nacala, Nampula, de 19 a 24 de outubro do ano corrente.
21: Relativamente a isto, está ligado também à promoção da conferência que se vai realizar em Nacala, na perspectiva da adição de valor aos nossos produtos em termos de industrialização, tendo em conta que o que se pretende com a visão do nosso chefe de Estado é que não sejamos apenas exportadores de matéria-prima, possamos fazer adicionar valor na nossa produção mineira em Moçambique, criar industrialização, emprego. É nessa perspectiva que estamos a tentar trazer potenciais investidores para a industrialização do nosso país.
20: A conferência sobre a adição do valor aos recursos minerais e energéticos vai reunir instituições públicas e privadas para a busca de estratégias para o futuro da industrialização de Moçambique. Ainda na esteira da industrialização, a secretária de Estado do Setor indica que é necessário a revitalização das unidades fabris. Dinica Samu.
22: A secretária de Estado da Indústria, Custódia Paunde, disse que a estratégia passa pela revitalização da indústria nacional, priorizando o processamento de produtos como algodão, soja, gergelim, castanha de caju, madeira e cereais. Segundo a governante, o executivo pretende igualmente estimular o desenvolvimento das indústrias de modo a reduzir a dependência tecnológica externa.
23: Seria a revitalização da indústria nacional, onde o governo está focado em modernizar a nossa base fabril, impulsionando a agroindústria sustentável e as indústrias de transição verde. Queremos continuar a atrair investimento estrangeiro focado na industrialização. Aos investidores estrangeiros aqui presentes, queremos deixar uma garantia. Moçambique é um destino seguro, transparente e aberto para negócios. O terceiro aspecto é que queremos apoiar incondicionalmente as PMEs locais.
22: O representante de parceiros, Jaime Kumish, alerta que o processo exige melhorias no ambiente de negócios, infraestruturas de qualidade e formação de mão de obra especializada, sobretudo engenheiros, cientistas e técnicos.
24: Nós falamos em industrializar, mas temos que olhar para o contexto regional, para o contexto global, que não são estáticos. Temos mudanças bruscas na geopolítica mundial e mudanças também acentuadas na predisposição dos parceiros de desenvolvimento.
22: Os participantes do evento, que decorreu no âmbito da FACIM 2026, defendem que a industrialização deve resultar em ações concretas, incluindo a construção e revitalização de fábricas, criação de empregos e aumento da produção nacional.
20: A tarde de hoje na FACIM 2026 foi marcada igualmente por apresentação de estratégias para a migração digital. É neste contexto que o Executivo aposta na modernização e transformação dos serviços de abastecimento de água, visando tornar o acesso aos serviços mais simples, célere, transparente e próximo do cidadão. Ana Avenila.
25: Para efeito, foi lançada esta quarta-feira na FACIM em Maracuene,
0: província de Maputo, a plataforma IÁguas, uma nova ferramenta digital de âmbito nacional destinada a modernizar a gestão dos recursos hídricos e melhorar o acesso à informação do setor. O secretário permanente do Ministério das Obras Públicas, Habitação e Recursos Hídricos, Hélio Banza, disse que a iniciativa representa mais um passo na modernização dos serviços públicos, permitindo maior comodidade no acesso, pagamento e utilização dos serviços de água.
1: Quando falamos de transformação digital, estamos a falar de coisas muito simples, mas que fazem muita e grande diferença na vida das pessoas. Menos filas, menos deslocações, menos burocracia e mais tempo para os cidadãos dedicarem suas famílias, mas não só, a outras atividades que são produtivas para desenvolver o nosso país.
0: Com a implementação da IÁguas, espera-se melhorar o acesso à informação, apoiar o planeamento e reforçar a capacidade de tomada de decisões no setor, contribuindo para uma gestão mais eficiente e sustentável da água em Moçambique. De Maracuene, Ana Venila.
20: E por falar em transformação tecnológica, a Rádio Moçambique também encontra-se igualmente no processo de migração digital. A aposta no processo mereceu uma apreciação positiva por parte do secretário-geral da Frelimo, que visitou hoje o stand da RM na Facim. Shaquila Abubakar explica que a Rádio Pública tem sido, neste evento, um instrumento catalisador no processo de divulgação das potencialidades e oportunidades de investimento no país.
2: Temos acompanhado com bastante agrado os desafios que a Rádio Moçambique tem conseguido superar, e a rádio é hoje, de facto, o principal vetor de comunicação dos moçambicanos. Sentimos isso por onde passamos. Então, viemos dizer muita força, continuem a contar com o nosso apoio, o nosso suporte, para que, de facto, a rádio continue a informar e formar os moçambicanos. Aqui, o que nós estamos a constatar é que há muita coisa que é feita, mas poucas pessoas sabem. E é feita por moçambicanos e em Moçambique. A rádio, principalmente a Rádio Moçambique, tem esta missão histórica de continuar a informar os moçambicanos.
20: Secretário-Geral da Frelimo, Shaquila Abubakar, falando nesta tarde, durante a visita que efetuou ao stand da Rádio Moçambique no pavilhão do setor empresarial do Estado, no terceiro dia da 61ª edição da Feira Internacional de Maputo, de onde vos falou Gerson Jamise.
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5: O Gabinete de Informação Gabinfo realiza esta quinta e sexta-feira na cidade de Maputo o 5º Conselho Coordenador do Setor. De acordo com um comunicado recebido na nossa redação, o evento constitui um espaço estratégico de coordenação, avaliação e planificação integrada das atividades do Gabinfo. Na atualidade internacional, pelo menos 13 pessoas morreram e outras 5 ficaram gravemente feridas na sequência de um acidente de aviação ocorrido hoje na região de Grande Accra, no Ghana. O acidente ocorreu na localidade de Seghada, cerca de 80 km a leste da capital, quando dois minibuses que circulavam em sentido oposto colidiram frontalmente. Ainda no estrangeiro, a Comissão Eleitoral Independente da África do Sul voltou a rejeitar as alegações de que houve falhas no sistema informático a afetar a inscrição de candidatos para as eleições de 4 de novembro. A queixa partiu de vários partidos, incluindo o ANC. Eduardo Figurão, em Joanesburgo.
3: Esta quarta-feira, em conferência de imprensa, o diretor-geral da Comissão Eleitoral Sul-Africana, Sai Mamabolo, garantiu que os relatórios oficiais não mostram qualquer prova de mau funcionamento do sistema no último dia de inscrições. Recorde-se que, numa nota publicada na segunda-feira, o ANC alegou que não conseguiu inscrever candidatos em alguns municípios do Cabo Oriental devido a problemas na plataforma digital da comissão. Sai Mamabolo contraria esta versão e reitera que não haverá qualquer exceção para reabrir os prazos.
4: The commission has never entertained any possibility to open the system for any one party.
3: A comissão nunca considerou a possibilidade de reabrir o sistema para qualquer partido e, tal como indicamos na nossa declaração de ontem, não temos qualquer intenção de o fazer. Tivemos uma reunião com o Comitê Nacional de Ligação aos Partidos ontem à tarde e partilhamos esta posição com todos os representantes. Os nossos relatórios não indicam qualquer falha técnica. A internet é um ecossistema e há uma série de variáveis que podem ter impacto no funcionamento de uma aplicação online. Pode ser o volume de acessos, a taxa de transferência, a largura de banda ou até falhas de energia elétrica. Do nosso lado, podemos confirmar que não há registro de um sistema inoperacional no último dia de inscrições. Importa ainda sublinhar que a plataforma ficou disponível a 21 de junho, muito antes da proclamação da data do escrutínio.
4: Well ahead of the proclamation of the election date.
3: Sai Mamabolo, diretor-geral da Comissão Eleitoral da África do Sul. Informações avançadas pelo portal News24 indicam que a direção do ANC no Cabo Oriental exige agora que o secretário-geral do partido, Fikile Mbalula, apresente um relatório detalhado sobre as causas que levaram à falha na entrega das listas. Devido a este atraso, o partido arrisca-se a ficar de fora das urnas em 3 municípios da província, onde historicamente sempre teve fortes resultados eleitorais. Rádio Moçambique, Eduardo Figurão, Joanesburgo.
5: Do estrangeiro para o desporto, descobertos mais 30 novos casos de falsificação de documentos e idades na 16ª edição do Festival Nacional de Jogos Desportivos Escolares, evento que decorre na província de Inhambane. As irregularidades envolvem atletas das delegações de Sofala, Cabo Delgado, Zambésia, Niassa e da anfitriã Inhambane. A porta-voz do festival, Arlinda Achaquiz, assegura que todos os implicados nestas fraudes serão penalizados. Instantes finais do último jornal, temperaturas máximas previstas para amanhã. A cidade de Tete poderá registrar 36 graus centígrados, seguida de Maputo com 35. Para Xai-Xai, prevê-se uma máxima de 32 graus. Chimoio, Climane, Nampula 31, Inhambane, Beira e Pemba 28, por fim, Lixinga e Vilanculo 26 graus centígrados de temperatura máxima. Fica por aqui esta edição do Último Jornal. Recebo os cumprimentos de Nelson Muando na apresentação e Michel Horácio na sonorização. Boa noite.
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0: Saudações, amigo ouvinte. Cá estamos nós para mais um Entre Elas. Hoje decidimos entrar para a academia e sair para o ambiente de trabalho. Por isso, o nosso tema é da academia para o emprego dos sonhos. A transição da vida académica para o emprego dos sonhos no mercado exige alinhar o conhecimento teórico com habilidades práticas valorizadas pelas empresas. E exige mais. Exige que você conheça muito bem a sua área de formação. Exige também desenhar e conhecer o seu real sonho para o mercado de trabalho. Por isso, hoje eu decidi trazer a jurista Neide Martins. Bem-vinda, Neide.
1: Saudações, caros ouvintes. Desejo que todos estejam bem. O meu nome é Neide Martins e sou jurista de profissão.
0: Muito bem. Estou também com a psicóloga clínica Sheila Borges. Bem-vinda.
2: Muito obrigada pelo convite. Saudar a todos os ouvintes da Rádio Moçambique. Chamo-me Sheila Borges e sou psicóloga clínica.
0: Muito bem. Bom, vamos começar mesmo por experiências próprias. Sheila.
2: Ok. Para mim, partiu de um sonho.
0: Ok.
2: A dizer que primeiro o meu sonho era estar a operar com o corpo humano e não exatamente com a mente.
0: Okay.
2: Só que ao longo do tempo fui percebendo que trabalhar com o corpo humano, manusear feridas, contacto direto, não era comigo. Então abracei a psicologia clínica. Ela sempre esteve lá, mas na segunda opção.
0: Okay.
2: E durante o meu trajeto acadêmico, sim, tracei o meu emprego dos sonhos. Uma coisa boa que eu sempre tive é gostar de engrenar em ambientes acadêmicos que facilitam o networking, estabelecer contactos desde cedo. Então, isto facilitou-me. E, claro, como qualquer pessoa que trilha na área profissional, deve ter sim o seu emprego dos sonhos.
0: Neide.
1: Bem, o meu caso não foi muito diferente do caso da Sheila. Primeiro, comecei com um sonho e não especificamente com o emprego dos sonhos. O meu sonho levou-me a querer identificar qual é que seria o meu emprego dos sonhos. Desde muito cedo sempre quis trabalhar com a questão da salvaguarda da dignidade da pessoa humana, com direitos humanos, com a questão da justiça. E entretanto fui investigando, ainda no ensino secundário, sobre quais caminhos me levariam a alcançar este objetivo.
0: Okay.
1: Confesso que até o momento não tinha assim definido qual é que seria de fato o meu emprego, mas o sonho foi levando-me a novas perspectivas e a identificar melhor as oportunidades para a área que eu desejava. Então, com isso, fui me cercando de pessoas que trabalhavam naquela determinada área e perceber quais é que poderiam ser as melhores saídas profissionais dentro da minha área para conseguir realizar aquilo que já era o meu sonho desde a infância. Então, com isso, fui pesquisando desde a escolha da universidade até depois da universidade, começar a ver, depois e durante o processo académico, né? Ver com quem deveria relacionar-me, quais é que seriam as atividades que eu devia estar integrada e identificar à minha volta atividades e organizações que trabalhassem com aquele determinado assunto. E assim foi, fui participando de seminário em seminário, conhecendo outras pessoas, conversando um pouco mais para também poder perceber qual seria a dimensão do meu sonho e em que oportunidade ele caberia. Então, com isso fui me conectando e me atualizando.
0: Bom, não há sonho sem pesquisarmos, percebo isso, e não há sonho sem conhecimento profundo do que nós realmente queremos alcançar. Agora, olhando para quem nos escuta e se calhar está a braços com essa definição de como chegar ao emprego dos sonhos, mesmo ainda na academia, é preciso que conheçamos o nosso potencial, não é? Traduzir o nosso CV. Traduzir o nosso CV no que tem conhecimento, Sheila, o que significa?
2: Tendo em conta a abordagem que colocou agora, eu percebo que não seria traduzir no sentido literal, né? Exatamente. Traduzir o nosso CV significa que o nosso CV deva ser o nosso espelho. Okay. Daquilo que são os nossos, vamos lá, os nossos projetos, os nossos sonhos. De alguma forma, o nosso CV diz quem nós somos profissionalmente.
0: Uhum.
2: Então, se eu não tenho ainda delineado o meu caminho em termos profissionais, em termos de trajeto, com certeza haverá aí uma disparidade entre aquilo que é o meu CV. O meu CV não vai descrever quem eu sou, porque ainda não estou alinhada. Então é preciso que a gente esteja alinhado àquilo que queremos seguir, àquilo que queremos trilhar enquanto um trajeto profissional, para que o nosso CV, de fato, consiga traduzir quem nós realmente somos.
0: Uhum. Quando a Neide esteve agora a falar de como foi sonhar o seu emprego, mesmo durante a formação, eu percebi que muitas vezes nós falhamos nessa busca do emprego dos sonhos porque não nos conhecemos.
1: É verdade.
0: Precisamos nos conhecer. Como é que nós podemos desenvolver melhor o que nós somos para chegarmos onde queremos chegar?
1: Bem, o primeiro desafio que eu identifico é de transformarmos aquilo que aprendemos em algo prático.
0: Uhum.
1: Muitas das vezes a dificuldade que nós temos é esta de fazer com que o que já aprendemos se torne algo palpável e concreto. Estamos a falar de uma situação em que temos jovens que praticamente não têm experiência nenhuma no mercado de trabalho. Entretanto, é este mesmo jovem que, através deste sonho e das pesquisas que foi fazendo, pode enriquecer aquele que pode vir a ser o seu CV futuramente. Nós precisamos de desenvolver habilidades. Durante o processo de formação, aprendemos na sala de aula com o docente, mas é necessário também sabermos aplicar aquilo que nós aprendemos. E como é que nós vamos fazer isso? Temos que, se calhar, começar a investigar mais sobre aquilo que nós queremos fazer. Desenvolver habilidades como escrita, desenvolver habilidades como comunicação, desenvolver habilidades como investigação, por exemplo. E são estas coisas que vão constar naquele que é o nosso CV e que vão também traduzir-se na prática daquele que é o nosso currículo e o que nós estamos a querer formar e traduzir para as outras pessoas. Então, é muito importante que o jovem não seja um jovem parado, que seja um jovem extremamente dinâmico, porque o mercado de trabalho é muito competitivo e às vezes não estamos preparados para lidar com aquela realidade. Dizemos às vezes que até quando estamos na universidade, estamos ainda naquela umbrella de jovens que saem do ensino secundário, que saem, começam a desvincular-se um pouco da responsabilidade que os pais tinham sobre a educação deles e passam a tomar esta responsabilidade para si próprios, mas a realidade ainda não está clara para este jovem, e o mercado de trabalho traz-nos esta realidade num ritmo muito acelerado, e muitas das vezes podemos ter algumas frustrações por conta disso.
0: Percebi na tua locução que a pesquisa é o forte e concordamos desde o princípio.
1: Sim.
0: Mas estava aqui a pensar, será que eu, durante a minha formação, vamos lá, estou a formar-me na área de engenharia química, não é?
1: Uhum.
0: E quero começar a aprender algo. É possível, com alguma antecedência, solicitar um estágio através de um amigo, um familiar, para conseguir começar a sentir o que realmente vai acontecer no ambiente de trabalho, Sheila?
2: Sim, é possível. Mas isto vai depender muito de como é que se diz, da proatividade daquela pessoa enquanto estudante. Uhum. Porque o que acontece, por experiência, é que quando se está dentro do contexto da faculdade, né, da academia, é como se grande parte dos estudantes ainda estivessem adormecidos.
0: Okay.
2: Isso ainda vem com aquela frescura lá da escola. Estou a falar do primeiro e segundo ano, que nós estamos aqui para receber a informação que o docente tem a trazer para nós.
0: Até segundo ano também?
2: Sim, sim, por experiência.
1: Até terceiro.
2: Até terceiro, sim.
0: Era suposto no segundo ano eu já começar a formar o empregado que serei.
2: Não. Era suposto, é verdade, mas não é o que acontece na realidade. Por isso é que eu digo grande parte.
0: Pois.
2: Porque existe algum número que sim, já tem este sentido, já tem esta visão de que, olha, eu preciso de algo que me capacite enquanto eu ainda estou dentro da academia. Mas são poucos estudantes mesmo. E, portanto, como falava, né, ter esta ideia de fazer um estágio, ainda vá lá no terceiro ano, a sair do terceiro para o quarto.
0: Sim.
2: Isto acontece e isto é necessário, mas não é o que se verifica em termos reais com grande parte dos
0: então,
2: estudantes.
0: Então, aconselha-se que o estudante seja proativo, como dizia a Neide.
2: Exatamente.
0: Porque
2: sim, exatamente.
0: Se esperar que alguém lhe diga vá ao estágio para garantir o fim do curso...
2: Nada acontece. Eu não sei se eu posso partilhar uma experiência.
0: Sim, por favor.
2: Por acaso, nós digo que tivemos sorte. Eu fui formada na Universidade Pedagógica de Maputo. Era o segundo curso de psicologia que ia ser dado lá. Tive sorte porque os nossos docentes parece que já conheciam os desafios no mercado.
0: Okay.
2: Então eles já incutiam isto em nós, que vocês não podem ficar parados. Tanto é que os estágios, nós nos atrevemos a viajar até Moamba e por aí fora, noutras fronteiras.
0: Fora
2: a
0: do
2: busca,
0: centro da cidade.
2: Exatamente, a busca de oportunidade. Então eles sempre incutiram que vocês devem ser psicólogos empreendedores.
0: Okay.
2: E não aqueles que estão à espera de sair da academia e encontrar um emprego. Então para nós isto foi muito positivo. Porque já desde o segundo ano nós já nos envolvíamos em grandes causas. Houve acidente ali, a gente ia apoiar mesmo sem muito conhecimento sólido.
0: Sim.
2: Então isto é que torna um estudante de fato mais forte para o mercado, para poder ver o mercado cá fora no futuro.
0: Aí estamos a entrar para o networking, Neide. É importante o networking. Aliás, no mundo globalizado em que vivemos já, sem networking não acontece nada.
1: É verdade. Bem, esta parte do networking é muito interessante porque muitas das vezes a perspectiva que nós temos de networking é de que quando temos boas relações também temos bons padrinhos profissionais. Isto pode, em algum momento, constituir uma realidade, mas em grande parte não é verdade. O que nós temos que fazer é construir uma rede profissional antes mesmo da necessidade desta rede. Ou seja, aquilo que explicávamos, que temos que, antes de sair para o mercado de trabalho, começarmos estas nossas relações com estas pessoas da nossa área que tenham um pouco mais de experiência e, através destas relações, conseguimos melhores oportunidades, né? Mas o jovem precisa construir uma rede de apoio. Mas não só depender desta rede de apoio, porque podemos conhecer várias pessoas interessantes para nos ajudarem a alcançar o nosso emprego dos sonhos, mas é importante que nós possamos justificar a oportunidade que nos é concedida através das nossas competências, porque
0: sim,
1: não basta de nada. Eu conheço a Julieta é uma profissional de longos anos de carreira. Entretanto, eu estou na universidade e fico tipo, ah não, como eu conheço a Julieta, ela simpatiza comigo, então o meu emprego já está garantido. Vou chegar lá, vou falar com ela e já está tudo bem. Mas não é o que acontece. Porque se nós não nos qualificamos primeiro como profissionais, dificilmente a nossa rede de contacto terá uma grande valia para nós. E muito, muito para além disso, né, temos que honrar esta oportunidade que nos é concedida por esta pessoa das nossas relações e não tomar o networking como garantia de emprego. É, se me permitir, quando eu ainda estava no terceiro ano da universidade, por acaso tenho uma história bem próxima aqui à Rádio de Moçambique, né?
0: Okay.
1: Então, no terceiro ano da universidade, saía da faculdade com um grupo de colegas que era para irmos para casa. Então, vi um advogado famoso que estava aqui a passar. Então, eu estava com as colegas ali, abordei o advogado. Ele não me conhecia de nenhum lado.
0: Okay.
1: Abordei ele. Então foi onde eu aprendi uma regra muito importante, a regra dos 30 segundos.
0: Uhum.
1: Se tu não tens um bom repertório para os teus 30 segundos, dificilmente terás uma boa oportunidade ou espaço de conversa com aquela pessoa. Então eu cheguei e disse: olha, tenho acompanhado as suas intervenções, não sei das quantas, eu gostaria de oportunamente poder ter uma conversa, etc. Sou estudante de direito, tentei falar tudo aquilo em um minuto. E depois ele só disse: olha, passa-me o teu contacto e depois nós vamos falar melhor. Porque também pelo contexto em que nos encontrávamos, né? Mas aí consegui uma boa oportunidade de vender o meu peixe, como se diz, né? E posteriormente trabalhei com este mesmo advogado, tive a oportunidade de estágio através desta interação rápida. Então é importante nos dotarmos de competências antes mesmo de entrarmos para o mercado de trabalho. E estas habilidades que eu dizia, como estudante, eu posso investigar como melhorar a minha oratória, posso investigar como posso melhor me comunicar com as pessoas, apresentar-me, etc. Okay. Então, não vale de nada uma boa rede de contactos se não somos de fato qualificados ou se não justificamos a oportunidade que nos pode vir a ser dada.
0: É a partir dessa rede de contactos.
1: Sim.
0: Bom, eu estava para dizer, conhecendo a Julieta, se calhar pode significar essa conversa que tiveste, por exemplo, com este profissional de renome. E depois encontrar formas de caminhar daí em diante. Porque também tive a oportunidade um desses dias de conversar com alguém influente na sociedade, só que eu acho que errei na regra dos 30 segundos. Que até hoje fico assim a perguntar-me por que eu não consegui o que eu queria. Então eu acho que a avaliação foi tipo: acho que essa senhora ainda não sabe muito bem o que ela quer. Foi para uma outra área de trabalho, não é? Que eu pretendo também explorar. E pronto, agora já tenho algumas ferramentas de frente aí. E vamos ver. É mais um emprego de sonhos que eu quero. Eu acho que não basta a gente dizer assim: já está empregado e tem dinheiro para pagar contas. Temos que promover empregabilidade também. Agora, vamos fazer uma pausa para a música. Depois voltamos para falar dessa questão da importância de atualizar o nosso CV.
1: Okay.
0: Eu acho que o nosso currículo ele deve ser atualizado porque o mundo está em constante atualização. Não adianta sabermos escrever com uma caneta e termos um bloco de notas que está tudo feito, né? Quem escolhe a música?
2: É melhor ela escolher.
3: Eu acabei.
0: Sheila, mas ainda vai escolher, né?
3: Tá bem, vou pensar ainda.
0: Tá bem. Neide, sua escolha aqui.
1: Bem, eu acho que a música é da Marlene Pandar, acho.
0: Marlene Pandar?
1: Sim.
0: Vamos para andar por quê?
1: Acho que traduz o dia a dia do jovem moçambicano.
0: Que tem que ir à procura do que necessita, não é?
1: Sim.
0: Para a sua vida. Marlene, para os próximos minutos aqui no Entre Elas.

Bom, ouvintes, estamos hoje a falar das oportunidades que a vida nos dá versus nossos sonhos. O nosso tema é da Academia para o Emprego dos Sonhos. Tenho em estúdio a psicóloga clínica Sheila Borges, tenho também a jurista Neide Martins. Iniciamos a nossa conversa trazendo experiências próprias. Tivemos a oportunidade de saber um pouco do que aconteceu com elas quando estudantes universitárias e depois no ambiente de trabalho. Falamos do networking, sua importância. Falamos também daquilo que é necessário para que as pessoas possam conhecer-nos e também ajudar-nos para a busca desse emprego dos sonhos. É importante nós próprios desenvolvermos o nosso CV e depois daí em diante é o trabalho que nós vamos à busca.

0: sonhos, mas é aquele que acima de tudo lhe permite continuar a ser quem você é. Que você não tenha que sacrificar nenhuma essência de si estando naquele emprego. Que você não precise perder valores para estar naquele emprego. E que acima de tudo não viva sentindo-se sufocado, tendo que aguentar apenas pelo salário que paga as suas contas e talvez os seus sonhos. Então, para mim, este seria o emprego dos sonhos. Aquele emprego que lhe proporciona o salário dos sonhos, mas ainda assim lhe permite você ser quem você é. E uma das coisas é ainda cuidar de quem você ama. Isso, porque hoje em dia estamos num desafio para cuidar da família, para cuidar de quem amamos. Só vivemos mais para o nosso emprego. Então, há esta coisa, e é por isso que eu considero o emprego do sonho aquele que lhe permite você ter espaço de cuidar dos seus e ser quem você é.
1: Neide, o emprego dos sonhos permite-lhe desenvolver algo mais? Sim, como?
2: Bem, atualmente vemos muitos jovens que sentem-se frustrados com o trabalho que têm, não é? Às vezes até chegamos ao emprego dos sonhos, mas percebemos que aquele sonho poderia ser uma ilusão. Dadas as condições de trabalho que nós vamos encontrar no terreno. É muito importante que este mesmo jovem esteja psicologicamente preparado para todo tipo de desafios, porque quando pensamos no emprego dos sonhos, vamos com muita sede ao pote. E as expectativas são muito altas. Então, temos expectativas salariais, temos expectativas em termos do próprio ambiente de trabalho, que esperamos que seja um ambiente agradável, saudável, mas nem tudo são flores. Então, às vezes, o emprego dos sonhos pode ser o pesadelo das nossas vidas. Então, é extremamente importante que nos profissionalizemos primeiro como pessoas, para quando estivermos perante a desafios, também saibamos como posicionar, porque estamos a lidar com pessoas e relações humanas são complexas. Então é extremamente importante termos um bom preparo psicológico, sobretudo, mas também um bom preparo técnico, profissional, para podermos melhor nos enquadrar aos desafios que nos são impostos.
1: É por isso que o emprego dos sonhos tem que ser conhecido, né? Exatamente.
2: Sim.
1: Mas mesmo, como dizia a Neide, mesmo conhecendo, há muitas armadilhas por aí. Temos que ter a capacidade de nos reinventar. E por falar em capacidade de nos reinventar, já que estamos aqui a criar um plano de ação personalizado para esta transição da academia para o emprego, como atualizar o nosso currículo, para continuar bem, sem grandes mazelas, neste emprego dos sonhos e construir um profissional acima da média do que nós queremos almejar.
0: Bem,
1: como atualizar o CV?
0: O CV, tal como falávamos no início, o CV deve espelhar quem nós somos profissionalmente. E gostava de referir que não se trata apenas de atualizar as nossas experiências profissionais. Mas, acima de tudo, o CV deve ter lá aquilo que espelha o meu desenvolvimento enquanto pessoa, não somente as experiências profissionais. Estamos a falar de um contexto de desafios hoje em dia. Não basta só ter lá listadas muitas experiências, e principalmente se na verdade não refletem, se calhar, aquilo que é o seu trajeto profissional. Primeiro deve refletir aquilo que é o seu trajeto profissional, mas antes de uma forma de atualizar o seu CV é você se atualizar enquanto pessoa, porque o CV vai crescer juntamente com
1: você. Tem que ser proporcionalmente.
0: Exatamente.
1: Atualizar o CV, Neide.

0: às vezes estamos crentes de que participando em vários seminários já adquirimos experiência necessária. Mas essa participação tem que ser proativa, né?
1: É verdade.
0: Não reativa.
1: É verdade, é verdade. Bem, algo que contribui atualmente significativamente para que possamos atualizar o nosso CV é também a questão da exposição positiva.
0: Onde exposição positiva, sim.
1: Não basta apenas que sejamos bons profissionais, se ninguém sabe que somos bons profissionais. É muito importante sabermos comunicar aquele que é o nosso trabalho e as nossas qualificações.
0: Uhum.
1: Felizmente, nesta era digital, os jovens têm muitas oportunidades de fazer, publicar aqueles que são os seus trabalhos, as suas atividades e, sobretudo, mostrar outras competências. Estamos numa era digital em que é muito importante também mostrar o domínio sobre o uso das plataformas digitais, o domínio sobre o uso da tecnologia. E por que não usarmos a tecnologia a nosso favor para também melhorarmos aquele que é o nosso currículo, o nosso CV? Agora temos redes sociais como o LinkedIn, que permitem que o jovem tenha maior visibilidade em termos dos seus trabalhos, onde já não é necessariamente que um padrinho faça esta apresentação deste jovem ao mercado de trabalho ou expor este jovem a potenciais empregadores. Os jovens agora podem, através destas plataformas como LinkedIn e outras redes sociais, né, mostrar aquelas que são as suas habilidades e competências. Eu, Neide Martins, como jurista, formada em Direito, por exemplo, não tenho um trabalho ainda, mas já passei pela universidade e adquiri conhecimentos que podem me permitir começar a se calhar até gerar um autoemprego. Eu posso fazer análises, por exemplo, da situação que acontece no nosso país. Temos questões, por exemplo, em que é aprovada uma nova lei. Eu posso, como pessoa que conhece algumas destas leis, fazer comentários sobre esta lei, o que é que eu acho, como é que eu vejo, como é que pode ser aplicada, quais são as lacunas da lei que eu posso identificar. E assim eu vou ganhando notoriedade na sociedade e na comunidade. Porque a partir destas publicações que são feitas, né, eu posso receber convites para palestras, posso receber convites para um intercâmbio, se calhar, num outro país. E são situações que acontecem. Temos jovens que não têm emprego, mas são jovens que são convidados para palestrar, são jovens que são convidados para dar aulas práticas sobre uma determinada matéria. Temos jovens formados em engenharia, mas ele não tem emprego, mas sabe fazer as coisas. Então publica as coisas que sabe fazer, é convidado para ensinar outros jovens a fazer estas coisas. E desta forma temos não só a atualização do nosso CV, mas também garantimos o nosso CV virtual, onde qualquer pessoa que tenha interesse em alguém com as nossas competências, sim, pode consultar e facilmente me identificar, sem que necessariamente eu tenha que passar tenha que ter, se calhar, este padrinho que vai me apresentar, por exemplo, que vai me apresentar a Total, vai me apresentar a qualquer outra grande companhia, um escritório. Então, é muito importante nos tornarmos pessoas visíveis, pessoas detectáveis, porque realmente um jovem com uma boa bagagem, que não é conhecido também não tem grande valia atualmente.
0: Bom, eu não posso esquecer que estamos esperando uma psicóloga. e estava aqui a ouvir a Neide a concordar em alguns momentos, em outros momentos ainda com alguma reticência, porque mesmo assim, quando dialogamos, nem sempre temos que aceitar ou recusar. Há também um meio termo. Como psicóloga, a visibilidade nas plataformas digitais é aconselhável? Tem um prós e contras? Como é?
2: Tem um prós e contras.
0: Tem mais contras do que prós?
2: Não, não, não exatamente.
0: Meio a meio.
2: Porque isso vai depender da forma como você vai usar as suas plataformas.
0: Okay.
2: O seu objetivo é o principal a ter em conta. O que, que você quer transmitir para os outros naquele meio social em que você está? Okay. Se estamos a falar de uma plataforma como LinkedIn, você vai selecionar o seu melhor portfólio lá.
0: Sim.
2: De forma a despertar aquela atenção positiva para os grandes empresários que estão lá. Ou para aquelas pessoas que você quer que realmente, em algum momento, lhe convidem para fazer parte do meio profissional em que estão. Então, depende muito de como você vai se posicionar. Olha que esta questão das redes sociais que ela trouxe foi muito boa, porque realmente até o nosso WhatsApp fala. Os recrutadores, se tiveram o seu contato, vamos supor que você mandou o CV, estiveram a apreciar, o que é que eles fazem atualmente? Isso eu já ouvi do recrutador mesmo, por experiência. Sim, eles vão lá ao seu WhatsApp, visualizam o seu perfil, o seu status. E ai de você, se for alguém que candidatou-se para uma vaga séria, mas passa o tempo em entretenimento.
0: Já é um risco.
2: Então, é muito importante, sim, mas é preciso que haja equilíbrio. Foco no seu objetivo.
0: Uhum.
2: E não falhe em momento nenhum, porque isto pode lhe comprometer.
0: Ser penalizador.
2: Isso, sim.
0: Bom, vamos voltar daqui a pouco para falar de forma resumida de toda esta ideia que queremos passar aqui através do nosso programa hoje. O tema é da Academia para o Emprego dos Sonhos, e muitas vezes eu costumo dizer que a geração tecnológica, a geração milênio, tem muito desta ideia: eu não vou para qualquer emprego porque eu acho que mereço muito mais. Mas por vezes o merecer pode ser desproporcional ao teu conhecimento.
3: Uhum,
0: como profissional, não é? Sim. A forma como dás a conhecer os teus skills a quem te quer contratar pode ser dúbia e não facilitar. Bom, vamos fazer mais uma pausa para a música. Sheila, agora não tens como,
2: Agora não tem como escapar, bem. São duas que eu tenho em mente.
0: Uhum.
2: Uma é da Rodália, gosto muito daquela música, One Sati.
0: Uhum.
2: É muito bonita. A outra, não sei se é possível encontrar, porque eu já procurei no YouTube, não encontro. É do moçambicano que vive em Brasil. Chama-se Tio MZ. A vida não está fácil. Não sei se
0: a vida escutou. Não está fácil.
2: Isso. Ele fala.
0: Então, qual delas preferes mesmo?
2: Eu preferia a segunda, porque.
0: O tio MZ.
2: Isso. Ela envolve a todos nós. Enquanto a primeira foca mais na mulher.
3: Exato.
0: A vida não está fácil.
2: Isso.
0: E não está mesmo, né?
2: E não está.
0: E não está mesmo. Vamos ficar com o tio MZ nos próximos minutos e depois voltamos para a última parte do nosso Entre Elas aqui no nosso canal nacional.

0: Bom, entre elas, já mesmo a terminar, hoje estamos com a jurista Neide Martins, estamos igualmente com a psicóloga clínica Sheila Borges, da Academia para o Emprego dos Sonhos. Falamos muito de como preparar esta transição, porque na verdade deve existir uma transição. Falamos igualmente de como manter também este emprego sem que ele seja mais um local, mais um ambiente em que nós, em vez de estarmos felizes por trabalhar, estaremos a pensar na sobrecarga que isso proporciona. Bom, se formos olhar para a nossa realidade como moçambicanos, estamos a falar de Moçambique, moçambicanos, se formos olhar para a nossa realidade, este emprego dos sonhos é algo que nós podemos facilmente chegar a ele ou existem muitas barreiras? Vossa opinião.
1: Bem, eu particularmente acredito que existem muitas barreiras, tendo em conta o nosso contexto, porque agora temos mais jovens qualificados, jovens competentes a concorrer para as mesmas oportunidades. E todos estes jovens querem também estar naquela posição, que é a posição dos sonhos. O meu emprego dos sonhos também é o emprego dos sonhos da Sheila. Então, estamos numa posição em que em algum momento nos tornamos adversários, porque estamos a concorrer para a mesma vaga. Eu e a Sheila, depois de acompanharmos o programa da Julieta, fomos nos profissionalizando, qualificámo-nos e, entretanto, as duas estamos numa posição bastante favorável para o emprego dos sonhos. Entretanto, as oportunidades para este mesmo emprego dos sonhos são muito escassas. Uhum. Então, temos uma vaga para o emprego dos sonhos, que é o emprego dos sonhos de 5 jovens. Okay. Então, como é que nós lidamos com isso? A questão que nos vem à cabeça, ou que nos devia fazer refletir como sociedade, seria que mercado nós estamos a criar para empregar os jovens. E as oportunidades também que são dadas a estes jovens para que possam alcançar a este mesmo emprego dos sonhos. Temos muitos jovens com grandes qualificações, mas que estão a responder a posições que se calhar não exploram nem sequer 40% daquelas que são as suas capacidades, as suas habilidades. Então, em algum momento isto gera uma frustração. Ainda no ano passado vimos alguns jovens, né, que manifestavam em busca de melhores condições de vida. E tínhamos jovens que traziam as suas vestimentas de graduação, jovens formados por universidades qualificadas. Entretanto, estavam aí a manifestar porque não têm oportunidades de emprego, não têm um espaço para mostrar tudo aquilo quanto aprenderam exatamente. Então, que espaços são criados para estes jovens? É o que nós temos que refletir como sociedade. Ok, já incutimos os jovens que devem capacitar-se, mas e depois deste jovem estar capacitado? O que é que nós temos a oferecer a este jovem que dedicou-se durante estes anos todos de formação? Então, oportunidades existem, mas são oportunidades muito, muito, muito limitadas.
0: Sim, vamos olhar para oportunidades limitadas. Sheila, sendo limitadas, será que o emprego dos sonhos pode caber também no empreendedorismo?
2: Sim.
0: Como?
2: Sim, sim. De certeza que cabe no empreendedorismo. A partir do momento em que você sabe que, olha, eu não vou esperar ter uma vaga. Começa daí. Se você é alguém que espera ter uma vaga, espera apenas meter currículos e ser chamado, não tem como acontecer nada.
0: Nada, né?
2: Não. O ideal é você, enquanto espera pela vaga, não é? Saber que eu tenho capacidade de criar. eu posso. Olhar para as suas ferramentas, olhar para o seu know-how, olhar para aquilo que são as suas habilidades e, a partir delas, desenvolver uma outra, não uma outra vertente, mas desenvolver um trabalho que possa fechar aquela lacuna que você tem no momento, que é o tal emprego que não existe.
0: Okay.
2: É importante cultivar esse senso de empreender dentro da sua própria área, porque o empreender não significa sair da sua área de formação.
0: Não.
2: Há muita gente que leva o empreender como, ah, mas eu vou ter que vender batata, vou ter que não sei o que.
0: Quando eu formei minha filosofia.
2: É isso mesmo, é isso mesmo. É,
0: não tem que ser.
2: Não tem que ser. E se calhar você até pode vender as batatas, sim, enquanto você traça um plano de ação para manter a sua filosofia ali viva, não tendo que guardar o seu diploma e dizer que eu afinal estudei para arrumar o diploma. Não, você pode vender as batatas, é um exemplo, né? Enquanto você traça uma linha de ação para fortalecer esse que é o seu ramo, que é a filosofia, por exemplo.
0: Bom, nós criamos aqui um plano de ação personalizado, não é? Para esta transição da academia ao emprego dos sonhos, ao longo desses minutos que tivemos aqui em rádio, eu acredito que se calhar daqui para frente teremos alguns ainda estudantes, outros já formados, que vão buscar solução em tudo que nós falamos. Essa é a nossa função aqui como rádio, e quero agradecer a vossa presença aqui. Sheila Borges, obrigada.
2: Muito obrigada eu pelo convite. E é isso, jovens, sejamos mais proativos.
0: Neide Martins, obrigada.
3: Bem, muito obrigada pela oportunidade e principalmente por termos a oportunidade de explorar este tema, que parece que não, mas é um grande desafio para os jovens que estão a começar a começar a jornada na academia, que estão a tentar inserir-se no mercado de trabalho. É um assunto muito pouco falado, mas felizmente tivemos aqui a oportunidade de trazer aquela que é a nossa experiência e poder compartilhar com os ouvintes. Obrigada.
0: Muito bem, obrigada. No Entre Elas de hoje trouxemos o tema da academia para o emprego dos sonhos. Minhas convidadas, Neide Martins, jurista, Sheila Borges, psicóloga clínica. A captação foi de Leonardo Matimel, sonorização e montagem de Estevão Mucavelo Júnior. Que eu sou a Julieta Mocenhana. Até para a semana.
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0: Foi momento de música. Ouvimos Gypsy Kings e Isaú Menezes. 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
1: Saudações às notícias a esta hora apresentadas por Nelson Moando. A primeira-ministra participa hoje na República Democrática de São Tomé e Príncipe na cerimónia de investidura do presidente daquele país, Carlos Villanova, recentemente reeleito para um novo mandato. Bem-vinda a Levi, participa no evento em representação do presidente da República, Daniel Chapo, convidado pelas autoridades são-tomenses para assistir à cerimónia de tomada de posse do chefe de Estado reeleito. Uma nota do gabinete da primeira-ministra indica que a margem da investidura do estadista são-tomense, a governante moçambicana vai manter contactos com entidades são-tomenses para reforçar as relações entre os dois países. Moçambique pretende acelerar a industrialização através da transformação local das matérias-primas, atração de investimento e apoio às empresas nacionais. A aposta foi reafirmada durante o Fórum Mozindus, onde o governo defendeu a necessidade de deixar para trás o modelo de exportação de matérias-primas em bruto e aumentar a produção de bens dentro do país. A secretária de Estado da Indústria, Custódia Paunde, disse que a estratégia passa pela revitalização da indústria nacional, priorizando o processamento de produtos como algodão, soja, gergelim, castanha de caju, madeira e cereais.
2: Nossa estratégia apoia-se em três pilares fundamentais. A primeira seria a revitalização da indústria nacional, onde o governo está focado em modernizar a nossa base fabril. Segundo, queremos continuar a atrair investimento estrangeiro focado na industrialização. O terceiro aspecto é que queremos apoiar incondicionalmente as PMEs locais.
1: Secretária de Estado da Indústria, Custódia Paunde. O governo quer reforçar a conservação da biodiversidade, a gestão sustentável dos recursos naturais e promover oportunidades para as comunidades. É neste contexto que foi lançado esta quarta-feira em Maputo o projeto Transformando a Conservação da Vida Selvagem e os Meios de Subsistência à Escala da Paisagem em Moçambique, Transforme. Segundo o diretor-geral da ANAC, Pijul Kalenga, para a implementação do projeto, a Administração Nacional das Áreas de Conservação, em parceria com o Programa das Nações Unidas para o Desenvolvimento, vai desembolsar 15 milhões de dólares.
3: Se olharmos para aquilo que é a paisagem de implementação do projeto, este financiamento tem em vista fazer esta transformação da gestão da biodiversidade na paisagem que chamamos de paisagem de Lugenda, que é a reserva especial do Niassa, mas também o Parque Nacional das Crimbas em Cabo Delgado e, obviamente, Niassa. Mas também temos a paisagem de Marromeu e contempla as áreas de caça no complexo de Marromeu, mas também o Parque Nacional da Gorongosa.
1: O projeto Transforme visa igualmente travar o conflito homem-fauna bravia com enfoque para as províncias de Sofala e Niassa. Neide Correia foi eleita presidente do Parlamento Infantil Nacional. A nova presidente do Parlamento Infantil tem 15 anos de idade e é natural da província de Sofala. Intervindo na sua investidura, a nova presidente do Parlamento Infantil disse que contará com a colaboração de todos.
4: Obrigada a todos os deputados do presente Parlamento Infantil que confiaram em mim. Contarei sempre com a vossa calorosa colaboração e em conjunto trabalharemos para o funcionamento do Parlamento Infantil, fazendo cada vez mais ouvir a voz das crianças, as nossas preocupações e ideias que contribuíram para um crescimento e futuro melhor à criança do mundo. Em particular, a criança moçambicana que representamos nessa Assembleia.
1: A eleição da nova presidente do Parlamento Infantil teve lugar esta quarta-feira no decurso dos trabalhos da 8ª sessão do órgão. Na plenária, o governo anunciou que foi já aprovado o plano de ação sobre a criança em situação de rua para acabar com a mendicidade no país. Dois cidadãos de nacionalidade ganesa encontram-se detidos na cidade de Chimoio, em Manica, indiciados em 4 tipos de crime, incluindo branqueamento de capitais e associação ao terrorismo. Os cidadãos foram detidos na posse de 5 terminais de pagamento automático, vulgo POS, 42 cartões bancários e 4 telemóveis. O porta-voz do Serviço Nacional de Investigação Criminal, SERNIC, em Manica, Paulo Candeeiro, disse que os indiciados transacionavam para o exterior avultadas somas em dinheiro.
5: Na sequência do interrogatório preliminar, os indiciados deram a conhecer que, após a realização das operações financeiras, os valores eram movimentados, aproximadamente referido, para contas bancárias localizadas nos seus países de origem. Informação que está sendo objeto de verificação no âmbito de diligências em curso. Importante vincar que seu SERNIC pondera a existência de fortes suspeitas de que os meios apreendidos estariam a ser utilizados para a realização de operações financeiras relacionadas com a prática de atos de branqueamento de capitais ou outros atos conexos.
1: Paulo Candeeiro sublinhou que os detidos de 30 e 32 anos de idade aguardam o primeiro interrogatório judicial, enquanto as investigações prosseguem para o apuramento do valor transacionado. O ministro dos Transportes e Logística, João Machomba, orienta hoje no Porto de Maputo a cerimónia de inauguração de 2 guindastes móveis portuários. De acordo com uma nota recebida na nossa redação, o novo equipamento representa um investimento de 13,2 milhões de dólares norte-americanos, elevando para 8 o número de guindastes que passarão a operar no Porto de Maputo. Atualidade internacional, o antigo presidente do Senado de Madagascar, Richard Ravalomanana, foi condenado esta semana a 10 anos de trabalhos forçados por cumplicidade em homicídio e o seu alegado envolvimento na repreensão de protestos liderados por jovens em 2025. Os protestos, que causaram pelo menos 22 mortos e mais de 100 feridos, visavam a falta de água, de eletricidade e a contestação ao governo do presidente de Madagascar, André Rajoelina. Ravalomanana vai recorrer da sentença. O tempo, a cidade de Tete poderá registrar hoje 36 graus centígrados de temperatura máxima, seguida de Maputo com 35 graus. Xai-Xai 32, Moio, Quilimane e Nampula 31, Inhambane, Beira e Pemba 28, por fim, Lixinga e Vilanculo 26 graus centígrados de temperatura máxima. Apresentamos as notícias próximas às 2 horas.

0: hoje. Queremos que o mundo reconheça Moçambique pela capacidade de transformar o seu potencial em valor, conhecimento, indústria, emprego, principalmente para a juventude e a mulher moçambicana, que são a maioria, e uma prosperidade partilhada entre os moçambicanos, independentemente da sua filiação política, origem étnica ou religião e qualquer coisa que possa nos fazer diferente. Somos todos moçambicanos.
1: Presidente da República, Daniel Chapo.

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0: Ouvinte, saudações. Estamos no debate político, programa semanal desta estação emissora. Hoje vamos refletir sobre os seguintes temas: a renovação da direção do Banco de Moçambique e os desafios deixados pelo Presidente da República, Daniel Chapo, no ato da posse dos novos dirigentes desta instituição. Também vamos olhar para a sessão extraordinária do Comitê Central da Frelimo, que tomou como uma das decisões de endossar Daniel Chapo para a candidatura a presidente do partido no Congresso de 2027. A participação de Moçambique no 65º aniversário da Conferência dos Estadistas do Movimento dos Países Não Alinhados também será um dos assuntos a discutirmos neste debate político. E, por fim, vamos olhar para a visita do secretário-geral do PS, José Luís Carneiro, a Moçambique. Nesta edição do debate político, contamos com os comentaristas já aqui nos nossos estúdios: Patrício José, Derek Mulatinho, Gustavo Mavi, e contamos a qualquer momento que também se façam presentes aqui nos nossos estúdios os comentaristas Egídio Vaz e Anísio Buanais. Aos presentes, saudações e bem-vindos ao programa Debate Político. Eu sou Orlando Ngoveni, na moderação, e cuidados técnicos são de Hermínio Abel. Então, vamos à análise, ilustres comentaristas da Rádio Moçambique. O Presidente da República empossou o economista Felisberto Diniz Navalha ao cargo de governador do Banco de Moçambique. Navalha foi trabalhador do Banco de Moçambique entre os anos 1996 e 2022 e sucede Rogério Zandamel. Também foi nomeada Benedita Maria Guimino para o cargo de vice-governador do Banco de Moçambique. Antes de Felisberto Diniz Navalha, o chefe do Estado tinha nomeado Valdemar Fernando Sousa para o cargo de governador do Banco de Moçambique, uma decisão posteriormente revogada por razões supervenientes. O porta-voz do governo, ontem já em sessão do Conselho de Ministros, estou a falar de Inocêncio Simpiça, fez um esclarecimento público em torno desta matéria, ou seja, sobre a decisão do Presidente da República de recuar da decisão de nomeação, neste caso de Valdemar Fernando de Sousa. Vamos então acompanhar um pequeno extrato sonoro que ilustra o que acabamos de dizer.
1: O Presidente da República tomou uma decisão diferente daquela que tinha tomado há menos de 24 horas. Razões supervenientes significa que obteve alguma informação adicional, um dado adicional, que inviabilizasse a continuidade da nomeação que terá feito. Então, é nesses termos que o Presidente da República deu. Agora, qual é a razão? O Presidente da República não partilhou com ninguém e nem é obrigado a partilhar.
0: Exato, então fica este extrato sonoro que ilustra como é que terá acontecido. Primeiro nomeou-se Valdemar Fernando Sousa e depois, 24 horas depois, foi nomeado Felisberto Diniz Navalha definitivamente como governador do Banco Central. Eu queria ouvir a vossa análise primeiro em torno deste fato em si, que até já está bastante mediatizado e a levantar discussões ao nível das redes sociais, nos cafés aí e noutros lugares, e pronto, que em torno de tudo isso, esta posição ou este recuo do chefe de Estado depois de uma nomeação, depois passar para outra em pouco tempo. Vou começar por si, Patrício José, como é que olha então para esse histórico? Depois disso vamos ver então aquilo que são os desafios do chefe de Estado em relação aos novos dirigentes.
2: Muito boa tarde, mais uma vez obrigado pelo convite, descasso também saudar os colegas aqui do painel. Bom, naturalmente que esta situação criou algum desconforto, porque penso que é normal, não é, antes da nomeação de uma figura para uma função, ela própria ser consultada.
0: Perfeito.
2: imagino que isso tenha acontecido. Mas mais do que a consulta à própria pessoa.
0: Prática.
2: Sim, mais do que a consulta à própria pessoa. Eventualmente, a consulta a instituições, não é? Que têm alguma relação com a atividade que vai ser exercida e outras relevantes que colocam informação na mesa do chefe de Estado, que é para ele poder ponderar. Agora, o que, conforme diz aqui o porta-voz do governo, não é? Quer dizer, essa informação adicional não terá sido colocada perante o chefe de Estado antes dele tomar a decisão. Mas, ou determinadas instituições que tinham o dever de dar essa informação não deram ou não foram consultadas. Quer dizer, é muita penumbra junta, não é, que não nos permite. Naturalmente que isso cria um certo embaraço ao chefe de Estado, porque essa informação adicional ocorreu depois da nomeação ou terá ocorrido antes da nomeação? Então, há muitos elementos aqui que não estão claros, mas
0: que merecem ser analisados.
2: Exatamente. Né? Mas de cada vez precisam ser esclarecidos.
0: O Presidente da República, Patrício José, tem seus assessores. E
2: eu não quero colocar no ponto de figura de personalidade. Eu quero colocar numa certa de instituições.
0: Sim.
2: Não é? Estão na assessoria, mas estão na presença da República, tem um modelo de funcionamento, tem um modelo de ligação com outras instituições. Eles podem ser assessor do Presidente da República, mas também lidam com as outras instituições para ter mais consistência a opinião que eles colocam perante o chefe de Estado para a tomada de decisão. Agora, o que é que falhou neste circuito do funcionamento normal do Estado, não é? Para se colocar informação relevante perante a figura do chefe de Estado, para ele estar mais tranquilo na tomada de decisão ou na ponderação sobre as decisões. Eu não sei, mas tudo indica, não é, em função desta realidade, que algum fracasso houve, não é, na colocação de informação relevante à figura do chefe de Estado que lhe permitisse tomar uma decisão da São 13. Agora, colocar dessa situação e depois, como se chega lá, uma formação superveniente, né? Como que diz que veio depois? Não é se veio depois ou aconteceu depois. Não é? Houve muita coragem do chefe de Estado, quer dizer, para garantir, vamos lá dizer, primeiro, a respeitabilidade da própria pessoa nomeada, não é? Porque ela não pode ser nomeada, será quando depois arrebentam isto, mais aquilo. E depois também para proteger a própria figura do chefe de Estado, do ponto de vista dos critérios que ele usa para tomar as decisões e daquilo que deve observar como fundamental para tomar determinadas decisões. Então, essa decisão dele recuar na nomeação, portanto, revogar a nomeação e depois voltar a tomar novas decisões, penso que é fundamental. Só que agora, o que foi interessante aqui é que já nas novas decisões, uma mulher foi promovida. Então, essas coisas de género também, acho que entraram e deu no que deu. Mas é embaraçoso. Espero que seja uma lição bastante profunda para que situações dessa natureza não possam voltar a acontecer.
0: É lição para o chefe de Estado, lição para quem?
2: Para o sistema governativo como um todo.
0: Certo.
2: Não é verdade? Porque, é assim, hoje foi a figura do chefe de Estado que tomou isso aqui, que é mais visível. Mas podia acontecer em outras instituições. E verifica, por exemplo, que a informação circula com uma relativa facilidade aqui, né? Nas redes sociais, sabe quando? Não nos conhecemos com um pouco mais, sabe quando? Então, pode também influenciar de uma forma negativa, não é? Então, é fundamental que, de fato, no funcionamento das instituições do Estado, haja coordenação suficiente para que, de fato, dê credibilidade e proteja a própria figura do Estado. Para evitar que ele tome hoje uma decisão, amanhã depois tem que revogar, sei lá qual. Mas se está perante uma situação, vamos lá dizer, eventualmente intolerável, acho que é muita coragem, mas também muita honestidade. Senão, não podemos continuar assim, porque esta situação não é desejável que esteja nas condições.
0: Volto para si, Patrício José. Dracomulatinho, como é que olha?
3: Bom, saudações a si, saudações ao vasto auditório da Rádio Moçambique, saudações aos colegas que me acompanham. Bom, analisando a situação da nomeação e da revogação da respectiva nomeação, nós podemos dizer que, pronto, valeu a tempestividade. Neste caso, havendo uma situação que poderia, de alguma forma, colocar em causa a própria decisão do Presidente da República, valeu que tivesse sido tomada uma decisão. As questões foram muito bem articuladas pelo Dr. Patrício sobre aquilo que eventualmente pode não ter corrido muito bem durante o processo de nomeação da figura e depois da retirada. Mas aqui o aspecto mais importante é que houve um momento que é para correção da decisão antes que ela produzisse efeitos. Ou seja, circulou uma comunicação em que o Presidente, um despacho que nomeava, e antes da tomada de posse, que aí estaríamos numa situação bem mais grave. Valeu a tempestividade e esta coragem e a candura do Presidente da República em voltar para trás relativamente à decisão que havia sido tomada, podendo, neste caso, porque não sabemos o que é que informações é que poderá terem sido partilhadas com o chefe de Estado, que poderiam, de alguma forma, colocar numa situação mais arriscada até em avançar com a decisão. Eu sou favorável a este posicionamento, que havendo espaço para correção, o problema não é tomar a decisão, mas também que seja sempre possível a correção daquilo que havia sido tomado. Voltar atrás nem sempre é problema, é às vezes corrigir o passo. Agora, há questões aqui que eventualmente podem ter falhado parte a parte, há questões que alguns dizem que pode ter sido assessoria, não sabemos, é difícil saber, isto faz parte da parte discricionária que foi muito bem dita do próprio chefe de Estado. Podemos assumir que a assessoria pode não ter sido isto, pode ter sido pronto, informação que pode ainda levar o seu tempo a produzir.
0: Também o Presidente não revelou as razões.
3: Não revelou as razões.
0: Decisão.
3: Houve um anúncio na noite e logo de manhã, porque a tomada de posse seria no dia seguinte, houve a revogação disso. Então, penso que valeu neste momento. Agora, temos que considerar outros aspectos. Há aspectos que, eventualmente, as pessoas que foram convidadas a tomar aquela posição, tendo sido consultadas, elas também poderiam tomar parte e dizer que não estariam em condições ou apresentar as razões que eventualmente poderiam colocar em causa. Não é apenas
0: o que faltou
3: questão...
0: aí, Derek, aí para as pessoas consultadas não assumam, se bem que há alguma razão por aí.
3: Bom, é assim, nós aqui entraríamos num momento, eu penso que entraria em pura especulação. Vamos imaginar que não houve a indicação da parte das pessoas por aquilo que circula na imprensa, sem que isso seja verdade, deveria ter havido uma comunicação de que eventualmente existem estes pontos que podem condicionar. Aqui o problema é não transformarmos esta decisão.
0: E quem devia trazer os pontos que deviam... Os pontos que podem condicionar ou que poderiam condicionar?
3: Há várias instituições.
0: Seria o consultado
3: envolvidas.
0: Ou quem?
3: Não, há várias.
0: Ou as pessoas fazem a mediação?
3: Sim, as pessoas que fazem a mediação. Eu acredito que existem instituições que servem ao próprio Estado, que de alguma forma poderiam ter feito algum due diligence e informar ao chefe de Estado. Sendo este o caso, nós não sabemos. Como também poderia ter sido o próprio indivíduo nomeado que poderia ter levantado a situação no sentido de validar se aquela questão seria ou impeditória ou não, mas como eu disse, estamos a especular, não conhecendo todos os aspectos que terão envolvido a nomeação e depois a retirada da mesma.
0: Alguma implicação?
3: Eu penso que não. Isto, há quem poderia levantar questões relativas à credibilidade da instituição Banco de Moçambique, mas não é o caso. Se nós estivermos a considerar que a figura que hoje assume a posição de governador do Banco de Moçambique, que estava nomeada como vice-governador. Então já existia confiança prévia. Se nós olharmos para o organograma, olharmos para a instituição do Banco de Moçambique, aquilo que ditam as regras do Banco de Moçambique, quem substitui a figura do governador na sua ausência é o respectivo vice-governador. Então já existia uma confiança prévia da figura que foi passada a título de governador. Então não é uma questão de credibilidade de quem é que vai assumir a posição, vai ser avaliado em função da qualidade das decisões que virão após a nomeação. Eu penso que é mais
0: Vamos
3: por aí.
0: Vamos ver o Gustavo. Como é que fica o Gustavo, a imagem de Valdemar de Sousa? Ele, numa noite, esteve a festejar porque ia assumir um novo cargo e depois, dia seguinte, tem que abandonar a mesa.
4: Eu penso que para qualquer indivíduo cria-lhe algum embaraço, né? mas não é coisa que lhe leva à morte. Não é a primeira vez que isso acontece com ele, já aconteceu antes com outros. O que eu posso dizer é que este tipo de erros, não obstante haja pessoas que dizem que são imperdoáveis, que nunca podia ter acontecido, isso não é bem assim. E por isso vou recorrer a alguns postulados da sabedoria milenar. Os Rongas, que é um povo que em princípio são os donos desta terra que chamamos Maputo, tem um ditado que diz que só quem lava os pratos corre o risco de parti-los. Os portugueses dizem que só não era quem não trabalha. Os cubanos têm um princípio que diz que quem nomeia não é muitas vezes quem escolhe as pessoas nomeadas. Cabe aos proponentes. Por isso, se em Cuba alguém exerce mal a função para a qual ele foi nomeado pelo presidente, os cubanos sempre dizem que procura-se o proponente. Quem foi o proponente? Isso para dizer que este erro, porque já posso dizer que foi uma falha na avaliação do Sr. Valdemar, porque digo isso porque ele próprio assume que ele que pediu ao chefe de Estado, partindo do princípio que o que circulou nos grupos dele, ele que escreveu, e não tenho razões para duvidar que tenha sido ele. Ele diz que ele que pediu para não ser empossado. E penso que foi quando, logo que ele se tornou público a nomeação,

0: que não tenha sido consultado, não coloca essa possibilidade, porque qualquer um que tenha que ser nomeado é consultado. Alguns de nós que estamos aqui já foram dirigentes, e não me lembro de terem dito que foram surpreendidos pelas nomeações. Foram consultados. Então, a questão aqui é, depois de se saber, de se levantar essas questões, que o próprio aparentemente assume que está a par dessa alegação de que ele é acusado num processo, então ele, de livre e espontânea vontade, decidiu que não vale a pena ser empossado. Talvez quando foi consultado não avaliou isto como um problema. Achou que é daquelas situações que podem ser reveladas, consideradas como não sendo muito, muito graves, e aceitou a nomeação. É, mas, como eu dizia, não é a primeira vez.
1: Mas pesou a consciência depois
0: do não tinha que pesar a consciência. Ela percebeu-se que seria. Haveria de ser sempre.
1: Esses artigos correram.
0: Sim. Haveria de ser sempre escamoteado por causa desse problema. Então preferiu sair fora do barulho e esperar pelo processo que corre os seus trâmites. É, mas, como eu dizia, também não é raro, não, só não era que nada faz. Ou como dizem os rongas, só não parte prática e não os lava. Então, não é a primeira vez, já no tempo do Chissano aconteceu isso. O presidente Chissano já nomeou um vice-ministro, não vou dizer aqui o nome porque não quero voltar a levantar essas feridas à pessoa que lhe aconteceu isso. Isso durou 24 horas, porque se descobriu também que havia um problema, que não, quando da nomeação não se conhecia, ou o Chissano não teria sido informado. No caso, a pessoa tinha sido expulsa de uma das instituições do Estado. Quando é assim, a pessoa não pode ser nomeada para nada mais. Aconteceu também no governo do presidente Nhusi. Um fulano foi nomeado a PCA do Instituto de Segurança Social. Creio que foi no segundo mandato dele. E depois, como as pessoas sabiam dos seus pecados, entre aspas, alertaram o presidente Nhusi. E tinha sido nomeação do Conselho de Ministros, como é da praxe, nomeação dos PCAs neste país. Eles são possados pela primeira-ministra, ou pelo primeiro-ministro, no caso, mas são nomeados pelo Conselho de Ministros. E houve essa divulgação dessa nomeação, que depois suscitou surpresa e choque para as pessoas que sabiam que essa pessoa estava envolvida em casos de criminais, também de ordem, de natureza de gestão do bem público. E quando se soube, o que se fez é que esse indivíduo nunca foi empossado. Não houve mais explicações. Ficou como que nulo, sem efeito. Ou nula aquela nomeação. Portanto, falhar é coisa que acontece para qualquer um que trabalha. Agora, recuar, em português se diz que é nobreza. Portanto, o presidente Chapo desfrutou dessa nobreza, apercebeu-se que havia um impeditivo e recuou. Nada de errado com isso. Só foi bom que ele fez isso, ouviu e...
1: Não seria prudente se tivesse levado um pouquinho de tempo?
0: Não.
1: Antes de tomar essa
0: decisão. Mesmo que tenha-se feito isso, sempre há aquelas situações que, por qualquer razão, passam despercebidas. Eu, ontem mesmo, escrevi um pequeno artigo, que não sou muito especialista em escrever artigos curtos, mas naquele caso escrevi uma coisa muito curta. Podia ser que ganhasse um prêmio, aliás, ganhasse no Guinness Book, em que eu digo que talvez tenhamos que passar, ou tenha que se passar a fazer o que se faz em outros países como nos Estados Unidos. A nomeação de qualquer pessoa tem que passar do Parlamento. A pessoa é escrutinada, faz isso então, e é público. E isso permite que as pessoas, o público no geral, saiba que o senhor Dr. Patrício vai ser nomeado, por exemplo, para um certo cargo, e quem souber de alguma irregularidade, já é tempo de alertar os congressistas que não, esse indivíduo não é digno dessa posição. Então, acho que teremos que fazer isso, porque depender só daquele grupo, ou dos proponentes, ou do proponente, há sempre o risco de se nomear pessoas que não são nomeáveis. Aliás, agora mesmo, quando eu estava aqui, li um artigo na sequência desta coisa da revogação da nomeação do governador do banco. Alguém que diz que mesmo no governo atual tem pessoas que têm processos, mas estão lá. Eu não estou a dizer que conheço esses processos, mas li. Portanto, acho que se tivesse havido essa prática de levar

0: os propostos indigitados para o governo, para governo poderia talvez ter revelado que fulano, Cicrano e Beltrano não são dignos de serem ministros ou PCAs ou coisa parecida.
1: Vamos ouvir a Anísio.
0: Portanto, eu penso que de momento posso dizer.
1: Vamos ouvir a Anísio como é que olha para esta decisão de chefe de Estado de nomear depois de recuar, e também já que perguntava ao Gustavo sobre que imagem depois fica para quem esteve nomeado e depois teve que, enfim, revogou-se a decisão que o nomeava.
2: Muito obrigado. Também quero me associar aos colegas a cumprimentar os radiovintes e o painel aqui. Eu, primeiro, quero dizer que a minha grande percepção é que estamos todos a nadar num mar de especulações, porque o presidente usou seu poder discricionário para um ato administrativo e para o outro, que é nomear, revogar.
1: Isso era as razões.
2: Sim, é por isso. Simplesmente usou o seu poder discricionário e, para o caso dele, de modo muito particular, não tem que fundamentar, não tem obrigação. Querendo, fundamenta, não é? Mas os atos administrativos de outros agentes públicos devem ser fundamentados.
1: O Bonaísa, segurança jurídica. O Bonaísa quer dizer que o chefe de Estado, nesta última decisão, não foi agendado por aquilo que correu na mídia.
2: Não me parece. Pode ter sido, pode. Mas o ponto é que continuamos todos nós no grande campo de especulação. Este é que é o meu ponto. Essa possibilidade é real? É. Mas também há outras possibilidades que nós podemos colocar na mesa e todas elas são válidas. Até que tenhamos um posicionamento, talvez, do próprio Presidente da República, deixando um pouco mais claro as motivações por detrás de um ato administrativo e outro a seguir, ou de algum outro ente com prerrogativa para o efeito. Agora, podemos discutir os factos, mas os fundamentos continuam sendo de campo altamente especulativo. Este aqui é o primeiro ponto. O facto é que houve uma nomeação e houve uma revogação sobre um sujeito que é conhecido. Outro facto é que esse sujeito tem, em princípio, um processo judicial que corre de forma autónoma sobre uma matéria que é bastante conhecida. Estes são factos. Este processo mobilizou o presidente a tomar alguma decisão? É aí onde nós já não temos como facto. Entramos para o campo especulativo. Pode ser, isto pode ser em decorrência daquele debate público que houve, mas também pode ser em decorrência de algum apelo institucional, de alguma instituição. Eu escutava o professor Patrício quando falava do papel das instituições, que em princípio devem ser consultadas e elas emitem certo parecer. Há algumas de especialidade que são imprescindíveis neste processo, mas também há outras que podem, formal ou informalmente, ser abordadas. Então, também tem esta dimensão. E há uma outra dimensão, esta que o Gustavo traz, que é a lógica do visado também fazer alguma interferência, clamando pela suspensão da sua posse. E não havendo posse, mesmo que não tivéssemos tido o despacho contrário, em princípio, eficácia jurídica caía por terra, porque procedimentos subsequentes não foram dados na sequência do ato administrativo nomeado.
1: Mas a imagem fica beliscada ou não?
2: Vamos chegar lá. O ponto, eu queria colocar os factos e os campos de especulação. E até aqui temos os factos. Sendo este cenário dos factos, vamos lá, um facto muito interessante de se colocar e estudar é o facto de disfuncionalidade institucional. O que é que eu quero dizer? Que tenha havido omissão ou trabalho relativamente incompleto das instituições que deviam informar o chefe de Estado sobre uma determinada situação e que, em momento posterior, por um outro motivo, tenham rapidamente corrido a alertar. Há responsabilidades. Então, se o presidente tem um domínio pleno das entidades que, em princípio, devem fazer a emissão de parecer para que possa dar forma aos seus atos administrativos, então, se não teve tempestivamente, Então, alguém deve ter alguma responsabilidade. Mas nós vamos continuar num campo especulativo em relação a quem? Porque são várias instituições que Sim. são envolvidas nisto. Há um campo das instituições que tratam de segurança do Estado, para que nenhum bandido tenha nomeação. Há instituições administrativas, meramente administrativas, que devem velar sobre este ou aquele assunto. Há um corpo de assessoria direto ao presidente. Quer dizer, há um leque de gente.
1: São várias
2: que,
1: entidades aqui envolvidas.
2: Exato. Então, quem sabe onde é que esteve a motivação? É o presidente, que simplesmente diz que razões supervenientes vai fazer um ato administrativo de revocação. Então, e aconteceu. Imaginemos que o visado seja o proponente da sua da suspensão da sua da posse. Também podia ser, ou pode ser. Vimos mensagens circulando, mas a aferição de verdade ninguém tem ainda. E o visado não veio publicamente dizer que, de facto, esta mensagem é minha.
1: E essa pode... verdade vamos ter?
2: Não percebi?
1: Essa verdade.
2: É possível. Há pessoas que pautam por um nível alto de transparência quando se trata de sua pessoa, aparecem e fazem declarações relativamente a isso. Eu quero vos recordar uma pessoa muito vertical que tivemos neste país, que temos, que é a esposa do antigo presidente do município de Comis. Em vários momentos, questões bem particulares sobre a gestão pública, ela veio foi de forma aberta, deixou claro. Então, eu acho que há pessoas com verticalidade bastante. E ele pode também ser, querendo, pode aparecer e clarificar se foi, de facto, iniciativa dele promover a suspensão de sua posse ou não. Pode também aparecer. E é outra possibilidade. Então, nós colocamos na mesa três cenários. Mas, voltando ao meu campo de trabalho, que é a academia, em princípio nós temos vários cenários que podem ser colocados na mesa como possibilidades. Mas enquanto não tivermos dados claros que nos façam confrontar e nos conduzam à produção de uma melhor verdade, aí continuaremos num debate altamente especulativo. Agora, em decorrência disso, temos um indivíduo, um moçambicano, que teve uma nomeação e depois a sua revogação em curto espaço de tempo. A sua pergunta era implicações para o visado. Bom, depende. Também voltamos àqueles cenários. Se foi por iniciativa própria, as implicações são mínimas, porque já conhecia, em princípio, de que decorre uma suspensão destas, e principalmente o debate público, como é que ele depois se apresenta em função dessa suspensão. Suspensão não, revogação. Se não foi iniciativa própria, em consulta a si, vamos lá supor que tenha sido alguma falha de alguma instituição. Estamos também a acreditar que o presidente fez a revogação em função de informação que não abone o visado. Porque também pode ser que o visado tenha outras missões que daí decorram a necessidade de suspender isto, porque em momento oportuno apareceu esta ou aquela informação. Voltamos ao campo especulativo. Mas se deste indivíduo decorre ou da consulta que lhe foi feita, o indivíduo, tendo ele aceitado, conhecendo o seu histórico e de impossibilidade para o efeito, quando as instituições alertam o presidente tardiamente, só a querer assumir que houve esta falha de alerta tardia, então ele, quando aceita, foi negligente. Foi negligente e foi imprudente até e uma negligência criminosa, porque sabendo ele da sua condição, devia alertar quem lhe propõe que eu quero que assuma esta função. Não, eu tenho este processo. Querendo, avance. Agora, não me parece que tenha sido isso, porque o Presidente da República é jurista e conhece os limites da lei para cada ato administrativo. Então, não me parece. Neste grande campo especulativo, eu ainda quero acreditar que parece-me a opção mais próxima do real, que alguma instituição tenha falhado na atribuição de parecer concomitante, ou accordingly, como dizem os ingleses, aquele que em princípio deve ser de acordo com a realidade do indivíduo e possa ter induzido o presidente a fazer uma decisão de nomeação viciada e que prontamente, quando o presidente tem informação bastante, toma uma decisão à luz daquilo que ele vem apregoando. que não pode ter manchas no seu processo governativo. E neste caso de nomeação, quando, mesmo não sendo, mas se parece, se há algum campo, é melhor agir no pronto ponto de proteção do interesse superior do Estado, que é não colocar pessoas manchadas na sua administração.
1: Voltaremos já a este conteúdo. Sim, doutor Patrício.
3: Especulação dizer que houve instituições do Estado que não prestaram informação a devido tempo.
2: Sim, sim.
3: Terão sido consultadas? Um, dois. Tem sido prática a consulta das instituições do Estado antes de tomar desse tipo de decisão? Tudo é especulação. Nós podemos aqui culpabilizar, agora sabe, não dei informação, mas será que tem sido prática isso? Eu não tenho dados, na verdade. Se foram consultadas, deram uma informação, vamos lá, errado, deficiente, por aí em diante, é isso que... Portanto, se nós queremos entrar num ambiente especulativo, as especulações podem ser da maior dimensão possível.
0: Mas, doutor Patrício, eu...
1: Não iria
0: subscrever muito a tese de especulação. Nós aqui estamos aqui como analistas. É o que nos traz assim. E analisar um problema é dar a interpretação que nos parece mais certa.
2: Errado.
0: Espera. Não,
2: Mavi, é errado por quê? Em princípio.
0: Podemos não acertar, mas não podemos dizer que estamos a especular.
2: Em princípio.
0: Porque especular tem um peso, uma conotação bastante mais grave. Estamos aqui para tentar interpretar o que terá acontecido.
2: Então é mera interpretação.
0: O presidente, de certeza, não pode ter revogado sem justa causa. Ele é uma pessoa para nomear e desnomear assim do nada.
2: Mavi.
0: Portanto, houve um problema. E esse problema é subjacente porque até. Me parece que foi despoletado pelas denúncias que foram feitas logo a seguir, primeiro pela Carta de Moçambique, depois outros se atrelaram a isso, não é?
2: Primeiro, então, Mavi não vai me perceber porque o campo acadêmico não aceita verdades absolutas. Este campo que está a trazer...
0: Não, mas deixa-me argumentar, então.
2: Dá-me
0: toda a liberdade de argumentar e pensar como eu penso. Eu deixei-lhe falar. Portanto, eu penso que não podemos dizer que estamos a especular. Não. Há matérias mais ou menos que deixam mais do que evidente que o presidente revogou porque houve situações que ele soube a posterior que podiam ter não sido lhe informados por falha dos que lhe informaram ou porque apenas pensaram que não era tão grave assim. Um processo que decorre aí já passou não sei quantos anos, que esse processo se fala e nunca mais se processa, não é? Se executa. Então eu acho que houve certamente situações que lhe levaram a ter que revogar. Não pode nomear horas depois de revogar. Não faz sentido. E só tem até ali, vai merecer muito respeito, muito, porque agiu em função da opinião pública. Que disse, não, essa pessoa não é elegível a esta posição, porque tem este processo.
2: Mas, se o presidente da República agir em função sempre da opinião pública, a sua governação está comprometida.
0: É quando é
2: Deixa-lhe dizer uma coisa.
0: Quando a opinião pública é relevante.
2: Deixa-lhe dizer uma coisa.
0: É quando primeiro... está a protestar uma coisa que é relevante, que é válida. Nem tudo que se protesta é válido. Portanto, o presidente ouve, é por isso que diz que a imprensa, por exemplo, de que eu sou parte, eu não sou acadêmico, eu sou jornalista. A imprensa é definida, uma das definições dela são os ouvidos e olhos do rei. E o presidente também foi jornalista. O atual presidente.
2: Então, portanto, vamos lá.
0: Portanto, quem levantou isto primeiro, quem pôs em causa a nomeação do Evaldo Arno, foi a imprensa. Chama-se Carta de Moçambique. Depois apareceram outras vozes.
1: Está certo.
0: Portanto,
1: desta questão, vamos ver
0: mais
1: mesmo.
0: Mais provável que tenha sido.
2: Mas é necessário que eu diga uma coisa.
1: Sim, 30
2: aqui.
1: Segundos, Anísio, para
2: primeiro,
1: sermos.
2: Primeiro, desta questão, apesar da capacidade que me assiste de análise, a RM nos chama para fazer comentários. A análise é de muita particularidade, que não é o campo aqui. Muitas vezes fazemos comentários e até vocês nos chamam de comentaristas. A análise tem um nível diferenciado em termos de particularidade e especialidade sobre os assuntos. E não é o caso. Segundo.
0: É como...
2: no caso muito particular...
0: É como instrumento, não é com a cabeça das pessoas que se faz a análise.
1: Gustavo, vamos ouvir o Anísio.
2: Então, segundo, é que eu concordo com os diferentes cenários que foram colocados aqui, mas continuam sendo hipóteses de trabalho porque nos faltam informação. Em princípio, este é o meu mecanismo de trabalho. Eu não tenho nenhuma realidade absoluta enquanto não me for colocada à mesa factos. Eu coloquei aqui factos e o campo especulativo que eu apresentei como base especulativa. Agora, o resto já podemos continuar com os comentários. É para fulano disse primeiro, porque o presidente regiu. É o que nós pensamos e não há problema em pensar. A democracia é mesmo para isso, para podermos pensar diferente. E, aliás, isso às vezes nos ajuda a crescer. Agora, as razões efetivas, quem sabe é o presidente que só disse por razões supervenientes.
1: Enfim, foram nomeados novos dirigentes do banco, então vamos ouvir os desafios que o Presidente da República deixa aos novos dirigentes do Banco de Moçambique.
4: O Presidente da República diz que a estabilidade macroeconómica e financeira do país é fundamental para o alcance da independência económica. Daniel Chapo exige, por isso, que o governador do Banco de Moçambique consolide a estabilidade macroeconómica e financeira para o alcance das metas estabelecidas pelo governo. O chefe de Estado falava hoje na tomada de posse do economista Filisberto Navalha para o cargo de governador do Banco de Moçambique.
5: Decidimos proceder neste momento à renovação da liderança do Banco de Moçambique com a nomeação de um novo governador. Fazemo-lo com a expectativa de que, trabalhando com rigor, competência, integridade e sentido de Estado, possa imprimir um novo dinamismo à instituição e contribuir para a preservação da estabilidade macroeconómica, para o aprofundamento do sistema financeiro e para a criação de condições cada vez mais favoráveis ao financiamento da nossa economia e para o desenvolvimento do nosso país.
4: O Presidente da República destaca que a renovação do Banco de Moçambique, através de uma nova liderança, visa imprimir uma nova dinâmica na instituição, com foco no equilíbrio entre a estabilidade macroeconómica, crescimento e desenvolvimento.
5: Como podemos desenvolver cadeias de valor se o produtor não consegue financiar a produção? Estas e outras questões ultrapassam o Banco de Moçambique, envolve o governo, a banca comercial, o Banco de Desenvolvimento, que acabamos de criar, os mercados de capitais e todo o sistema financeiro nacional.
4: O novo governador do Banco de Moçambique, Filisberto Navalha, diz que a instituição vai igualmente apostar na inovação tecnológica, visando aumentar a taxa de inclusão financeira no país.
6: Nós temos uma taxa de inclusão ainda bastante modesta, há muita gente fora do sistema financeiro formal e sabemos que no discurso foi dito que a independência económica é aquilo que o país procura, de aí que com a inclusão financeira consegue-se a inclusão económica. Então, um dos desafios que eu quero abraçar aqui de viva voz é tudo fazer através da inovação tecnológica para que tenhamos rapidamente níveis de inclusão financeira mais credíveis, próximos de países como Quênia, como Uganda, como Tanzânia. Estão a usar esses mecanismos tecnológicos, que é para tentar rapidamente alargar aquilo que é a inclusão financeira, sobretudo para as zonas rurais.
4: Na mesma ocasião, o chefe de Estado enalteceu o desempenho do governador cessante, Rogério Zandamela, por ter dirigido a instituição com rigor durante os 10 anos em que esteve no cargo.
1: Está aí, então aí está, temos alguns desafios deixados pelo Presidente, mas já muito mais. E esta peça ilustra um pouco daquilo que o Presidente da República deixou hoje no ato de ao empossar os novos dirigentes. Vou começar por si, Direito Mulatinho. Os empossados estão à altura dos desafios que o Presidente da República deixou e também como é que olha para o compromisso assumido pelo novo governador de trabalhar para a inclusão financeira?
7: Bom, primeiro temos de reconhecer o excelente trabalho efetuado pelo governador Zandamela, que ele deixa, estamos aqui a falar daquilo que está pronto no organograma do Banco de Moçambique, que é o controle da inflação. Neste momento, estamos a dizer que a inflação está a uma taxa de um dígito. Temos estabilidade, que é aquilo que estava a ser referido, estabilidade macroeconómica, que foi deixada. Também vimos de um ciclo de cortes da taxa de política monetária, taxa mínima, que são ganhos que devem ser reconhecidos e que são passados naturalmente ao novo governador, o Navalha. Este novo ciclo que começa, ele encontra uma casa que está organizada, que está funcional, que opera de forma normal, mas o próprio Presidente da República pede mais aí quando ele vai fazer referência, por exemplo, à estabilidade macroeconómica, que ela deve sustentar aquilo que é o investimento público, a olhar para setores prioritários da própria economia, citando como exemplo desafios que se encontram na componente da agricultura. O novo governador do Banco de Moçambique é alguém que conhece a casa, não é um outsider. Se nós tivermos a olhar para aquilo que é o currículo de alguém que já trabalhou no Banco de Moçambique por vários anos, ele conhece a casa por dentro, conhece a cultura de decisão do próprio Banco de Moçambique, aí facilmente ele poderá encontrar facilidades em tomar decisões sobre os novos desafios. Agora, o Presidente da República, para além das questões que estão relacionadas com rigor, com integridade, também fez menção à estabilidade macroeconómica, falou do aprofundamento do sistema financeiro. Relativamente à estabilidade macroeconómica, o país tem estado a conhecer essa estabilidade macroeconómica. Entretanto, há questões que estão relacionadas ao aprofundamento do sistema financeiro, que é um dos segundos desafios que o Presidente trouxe. Aí estamos a falar da componente da concorrência. Se nós estivermos a olhar para o nosso sistema financeiro, nós iremos entender que ele é dominado por 4 instituições que concentram o maior poder dentro do sistema financeiro. Isso, em parte, pode levar-nos a compreender algumas dinâmicas na própria precificação dos produtos e serviços bancários dentro do sistema financeiro. Então, há um desafio muito presente que o novo governador deverá trabalhar na questão do aprofundamento, que é garantir que exista maior concorrência, que existam as instituições, que saiamos de 4, que possamos evoluir para 6, para 8, para 10, igual ao que acontece em países vizinhos, a título de exemplo, como a Tanzânia, que tem um enorme, vasto leque de bancos. Então, depois também temos a questão de condições de financiamento. Nesta componente das condições de financiamento, o Presidente fez traçou algo que é bastante importante, que o Banco de Moçambique é independente operacionalmente. Ele fez essa referência, mas as decisões de política monetária do Banco de Moçambique, elas também devem estar alinhadas, sem naturalmente estarem subordinadas àquilo que é a política fiscal. Deve haver um alinhamento, e o Presidente da República também pediu que exista uma maior coordenação com o Ministério das Finanças, ou uma coordenação entre a política monetária, a política macroeconómica, com a política fiscal, porque só assim que nós conseguiremos naturalmente conseguir atingir o desiderato económico. Agora, há um desafio que também o governador do Banco de Moçambique fez aqui referência, que é o da inclusão financeira, porque é onde ele entende que existe uma maior abertura para uma maior inclusão económica. Os dados que foram partilhados recentemente sobre inclusão financeira e estabilidade financeira indicam que houve um crescimento bastante grande em termos de inclusão financeira, mas há um desafio de nós transformarmos esta inclusão financeira, que tem estado a ser conhecido, em uma inclusão económica, não só a partir de dados e estatísticos, mas garantir que esta nova inclusão financeira, que é através dos sistemas digitais, traduzam-se na capacidade do próprio sistema digital transformar-se num mecanismo que possa ajudar a financiar aqueles que estão do lado dos sistemas digitais. Dito de outra forma, é que aqueles que estão dentro das carteiras móveis, que estão, entram para as estatísticas de inclusão financeira, mas essa estatística de inclusão financeira nem sempre se traduz no acesso a produtos de financiamento, como, a título de exemplo, como o crédito. Então, temos que garantir que esta parte da população que está incluída financeiramente, que aparece nas estatísticas, consegue, através das operações financeiras que estão a desenvolver num sistema paralelo, possam, a partir daí, ser incluídas no sistema tradicional, que é a banca tradicional, e transformar-se em produtos de crédito que possam financiar a própria economia. Então, eu penso que há desafios importantes que foram lançados para o governador. O governador herdou uma casa que está organizada, é preciso sublinhar, e o desafio é esta organização, esta estabilidade macroeconómica, como é que,
1: isso,
7: exatamente, como é que ele consegue traduzir isso em um crescimento robusto, naturalmente alinhado à política fiscal que o país está a conhecer.
1: Anísio, também olhando para os desafios, tendo em conta o sistema financeiro nacional e também para o compromisso assumido pelo novo governador de inclusão financeira, dando conta de que há muita gente que está fora do sistema financeiro nacional, e o ideal dele era trazer ou modificar ou garantir a inclusão financeira que se equipara a outros países africanos que já estão mais avançados.
8: Deixa eu dizer que o Mulatinho trouxe aqui elementos muito interessantes e principalmente conseguem ser transversais na discussão sobre as matérias que foram indicadas pelo Presidente, que em princípio eram os desafios, e aquilo que o próprio novo governador traz. Mas deixa também dizer que há uma coisa aqui relativa à política fiscal que é preciso que o governo corra um pouco mais, mas não é só o governo que tem que correr, a sociedade tem que ter vontade de acompanhar o governo nesta corrida, que é fazermos de tudo para incluir as pessoas num sistema fiscal. Quer dizer, formalizar a nossa economia. Porque um dos dilemas da inclusão financeira também é a formalização da própria economia. Os números não nos deixam mentir. De facto, houve uma corrida bastante ampla no sentido de incluir o mais pacato cidadão no sistema financeiro pelos mecanismos de estes digitais móveis por ali. E as pessoas estão a aderir. As pessoas estão a fazer suas transações, mínimas que sejam, mas estão a fazer as suas transações. Agora, existe uma necessidade da atividade económica nacional acompanhar isso para que o país sinta, não simplesmente pessoas sendo incluídas no campo financeiro, mas que isto tenha um impacto na vida económica do país. Então aí é um trabalho de autoridade tributária, das comunidades, com vontade, entrarem para o sistema formal, que muitas vezes deve ser melhor que estar à margem do sistema normal, mas nós ainda continuamos a vender. Algumas comunidades ainda compram a ideia de que o sistema fiscal normal embaraça os seus programas de desenvolvimento.
1: Anísio, penso que já tem o seu pensamento. Vamos retomar o programa depois do noticiário. Chamamos a atenção aos nossos colegas nos outros estúdios.
9: 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São 2 horas em todo o país.
10: Saudações às notícias a esta hora apresentadas por Nelson Moando. A primeira-ministra participa hoje na República Democrática de São Tomé e Príncipe na cerimónia de investidura do presidente daquele país, Carlos Villanova, recentemente reeleito para um novo mandato. Bem-vinda a Levi, participa no evento em representação do presidente da República, Daniel Chapo, convidado pelas autoridades são tomenses para assistir à cerimónia de tomada de posse do chefe de Estado reeleito. Uma nota do gabinete da primeira-ministra indica que a margem da investidura do estadista São Tomense, a governante moçambicana, vai manter contactos com entidades são tomenses para reforçar as relações entre os dois países. Moçambique pretende acelerar a industrialização através da transformação local das matérias-primas, atração de investimento e apoio às empresas nacionais. A aposta foi reafirmada durante o Fórum Mozindus, onde o governo defendeu a necessidade de deixar para trás o modelo de exportação de matérias-primas em bruto e aumentar a produção de bens dentro do país. A secretária de Estado da Indústria, Custódia Paunde, disse que a estratégia passa pela revitalização da indústria nacional, priorizando o processamento de produtos como algodão, soja, gergelim, castanha de caju, madeira e cereais.
11: Nossa estratégia apoia-se em 3 pilares fundamentais. A primeira seria a revitalização da indústria nacional, onde o governo está focado em modernizar a nossa base fabril. Segundo, queremos continuar a atrair investimento estrangeiro focado na industrialização. O terceiro aspecto é que queremos apoiar incondicionalmente as PMEs locais.
10: Secretária de Estado da Indústria, Custódia Paunde. O governo quer reforçar a conservação da biodiversidade, a gestão sustentável dos recursos naturais e promover oportunidades para as comunidades. É neste contexto que foi lançado esta quarta-feira em Maputo o projeto Transformando a Conservação da Vida Selvagem e os Meios de Subsistência à Escala da Paisagem em Moçambique, Transforme. Segundo o diretor-geral da ANAC, Pijul Kalenga, para a implementação do projeto à Administração Nacional das Áreas de Conservação, em parceria com o Programa das Nações Unidas para o Desenvolvimento, vai desembolsar 15 milhões de dólares.
12: Se olharmos para aquilo que é a paisagem de implementação do projeto, este financiamento tem em vista fazer esta transformação da gestão da biodiversidade na paisagem que chamamos de paisagem de Lugenda, que é a reserva especial do Niassa, mas também o Parque Nacional das Crimbas em Cabo Delgado e, obviamente, Niassa. Mas também temos a paisagem de Marromeu e contempla as áreas de caça no complexo de Marromeu, mas também o Parque Nacional da Gorongosa.
10: O projeto Transform visa igualmente travar o conflito homem-fauna bravia com enfoque para as províncias de Sofala e Niassa. Neide Correia foi eleita presidente do Parlamento Infantil Nacional. A nova presidente do Parlamento Infantil tem 15 anos de idade e é natural da província de Sofala. Intervindo na sua investidura,